0: e boletins meteorológicos. Qualidade de vida e acolhimento.
1: Agentes da segurança pública contam com serviço de atendimento psicológico online, gratuito e sigiloso. Gabriela Noronha.
2: E a iniciativa oferece avaliação e aconselhamento psicológico, psicoterapia e acompanhamento psiquiátrico.
0: Hoje, na apresentação da Voz do Brasil, eu, Mariana Jungmann e Luciano Seixas.
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0: A Receita Federal vai liberar, a partir de amanhã, a consulta ao lote residual de restituição do Imposto de Renda.
1: Mais de 400 mil restituições vão ser pagas no dia 30 de setembro.
0: O lote residual contempla declarações transmitidas fora do prazo ou com pendências solucionadas pelos contribuintes.
3: Serão repassadas 412 mil restituições, com valor total que supera R$1,265 bilhão. O lote contempla as restituições de declarações feitas neste ano, transmitidas fora do prazo e com pendências que foram resolvidas pelos contribuintes. Também está neste lote as restituições residuais de exercícios anteriores. Os valores serão depositados no dia 30 de setembro, com prioridade para idosos, pessoas com deficiência e professores. Para consultar se a restituição está disponível, acesse gov.br/Receita Federal na aba Meu Imposto de Renda. Márcia Fernandes, para a Voz do Brasil.
1: De acordo com a Receita Federal, o pagamento da restituição é feito somente em conta bancária do titular da declaração.
0: Em caso de erro nos dados bancários, o órgão oferece serviço de reagendamento disponibilizado pelo Banco do Brasil em até um ano após a primeira tentativa de crédito.
1: E a Receita Federal divulgou um balanço com os dados de solicitações pelo Simples Nacional e pelo regime regular do IBS e da CBS.
0: Segundo o levantamento, até o dia 18 de setembro, o órgão registrou mais de 180 mil pedidos de adesão ao Simples Nacional. Já o regime regular dos novos tributos registrou 165 mil solicitações.
1: Do total de pedidos feitos pelo Simples ou para o Simples Nacional, cerca de 61 mil já foram aprovados.
0: A Receita alerta que quase 120 mil solicitações foram negadas, mas ainda estão no prazo legal de 30 dias para regularização das pendências.
1: Mais informações em gov.br/Receita Federal.
0: Profissionais de segurança pública de todo o país têm acesso ao atendimento psicológico gratuito e sigiloso pela internet.
1: O Escuta SUSP prevê a ampliação da capacidade de atendimento e reúne ações voltadas à saúde mental desses profissionais.
4: Desde 2024, agentes da segurança pública podem contar com um serviço de atendimento psicológico online, gratuito e sigiloso, o Escuta SUSP. Segundo dados do Ministério da Justiça e Segurança Pública, divulgados nesta terça-feira, mais de 50 mil atendimentos foram realizados em todo o Brasil, consolidando o projeto como uma das principais ferramentas de apoio à saúde mental desses profissionais. O coordenador clínico do Escuta SUSP, Michael Leone, explica que a iniciativa oferece avaliação e aconselhamento psicológico, psicoterapia e acompanhamento psiquiátrico.
5: A pessoa que chega nesse serviço, ela passou por uma triagem, ela foi encaminhada, ela foi instruída sobre como funciona esse serviço. E junto com esse serviço, a gente tem dois outros serviços de apoio, que são a psiquiatria e o serviço de gerenciamento de terapia medicamentosa. Então, todo esse arcabouço que foi construído, ele funciona de uma maneira muito complementar e ajuda a gente a compreender o paciente como um todo.
4: Foi lançado nesta terça-feira o painel Qualidade de Vida no Trabalho. A primeira publicação de dados sobre o tema reúne, entre outras informações, dados sobre o efetivo, as condições de trabalho das mulheres na segurança pública e os serviços de saúde mental e prevenção ao suicídio. Para o secretário nacional de Segurança Pública, Chico Lucas, falar sobre saúde mental entre esses profissionais é também fortalecer os serviços de proteção ao cidadão.
6: Então, a Escuta SUSP, esse projeto é fundamental porque é a primeira vez que a gente capacita também o Ministério Público para que eles tenham conhecimento de como é a rotina de verdade do policial e que a gente possa juntos combater tanto o autoextermínio, o suicídio, que é tão grave entre as fileiras das polícias, mas também a violência policial.
4: Os profissionais do Sistema Único de Segurança Pública de todo o país podem se cadastrar e iniciar o atendimento especializado diretamente pelo portal oficial do Escuta SUSP no endereço gov.br/escutaSUSP. Para o público geral ou profissionais de outros setores que estejam passando por momentos de sofrimento psíquico, o Centro de Valorização da Vida, o CVV, segue prestando atendimento gratuito e apoio emocional 24 horas por dia através do telefone 188. Reportagem Gabriela Noronha.
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8: Olá, meu nome é Ana Clara de Oliveira e a minha dúvida é melhor estudar sozinho ou em grupo?
9: A professora de português, Laíssa Rodrigues, vai responder.
10: As duas possibilidades são interessantes, tanto sozinho quanto em grupo. Sozinho porque às vezes você está em casa, né, tem uma maior concentração, só que essa troca de experiência, de conteúdo, de interpretação também é excelente, né, ali para você fazer com os colegas, até mesmo em intervalo de escola.
11: Meu nome é Rodrigo Nunes e eu queria saber como eu faço para revisar os conteúdos.
9: Quem dá a dica é a professora Laíssa Rodrigues.
10: Cada pessoa, ela vai ter uma forma de revisar, né, e fixar aquele conteúdo diferente. Só que eu acredito que somos muito visuais. Então você pode fazer mapa mental, você pode colocar cartões espalhados pela casa, pelo quarto, que aí ajuda mais a fixar o conteúdo e ficar preparado na hora da prova.
9: É isso aí, se prepare e acompanhe as nossas dicas toda terça-feira aqui na Voz do Brasil e também na radiogov.ebc.com.br.
0: Pois é, e uma das provas que fazem o estudante quebrar a cabeça é a redação.
1: E não é por acaso, ela vale 1.000 pontos e pode fazer muita diferença na nota final, ajudando o candidato a conquistar uma vaga na universidade.
0: E para ajudar quem está se preparando, já está disponível a cartilha do participante, com orientações, critérios de correção e exemplos de textos.
12: O material reúne orientações sobre as 5 competências avaliadas e exemplos de redações do Enem 2025, o Exame Nacional do Ensino Médio, acompanhados de comentários que ajudam a entender os critérios de correção. O texto deve ser dissertativo, argumentativo, ter até 30 linhas e ser elaborado a partir do tema proposto, dos textos motivadores e dos conhecimentos do participante. Cada redação é corrigida por 2 avaliadores, que atribuem até 200 pontos em cada uma das 5 competências. Para a estudante de Brasília, Beatriz Cossio, de 17 anos, a redação é uma das partes mais difíceis da prova.
13: Você tem que estudar muito, tem que se dedicar muito e, principalmente, procurar artigos, né, procurar repertórios, colocar suas ideias no papel.
12: Para ela, o caminho é praticar.
13: É questão de prática, de você procurar, ler e você já ter na sua mente de uma forma que você consiga lembrar na hora da prova.
12: Assim como Beatriz, muitos estudantes têm dificuldade para colocar no papel o que pensam na hora do exame. O professor de redação, José Aguilera, orienta sobre como aproveitar os textos de apoio e os critérios de avaliação.
14: Faça a leitura tranquila, cuidadosa, atenta dos textos de apoio. Lembre-se, o critério básico, as 5 competências do Enem, é aquilo que vai te orientar para uma escrita formal, argumentativa, coesão, coerência e, finalmente, a proposta de intervenção baseada nos direitos humanos. Seguindo isso, tua nota vai ser excelente.
12: A cartilha também alerta para situações que podem levar a nota zero, como fuga ao tema, texto com até 7 linhas e desrespeito à estrutura dissertativo-argumentativa. O material ainda tem versões específicas para participantes com dislexia, transtorno do espectro autista e para surdos ou pessoas com deficiência auditiva. E além das orientações para os participantes, o Enem envolve uma grande estrutura de preparação e aplicação, destaca Ricardo Cardoso, presidente substituto do INEP, o Instituto Nacional de Estudos e Pesquisas Educacionais Anísio Teixeira, responsável pelo Enem.
15: A gente está falando de 5 milhões de inscritos participantes no exame, que vão estar realizando a prova em mais de 14 mil locais de aplicação, em mais de 1.900 municípios.
12: As provas do Enem 2026 serão aplicadas nos dias 8 e 15 de novembro. A redação será no primeiro dia de exame. A cartilha está disponível gratuitamente no portal do INEP, no endereço gov.br/inep. Reportagem Pablo Mundim.
1: Samile Leão, de 21 anos, estudante de escola pública de Virginópolis, em Minas Gerais, foi aluna nota 1000 na redação e hoje cursa medicina na Federal do Estado.
0: E sabe como ela conseguiu? Estudando, fazendo simulados, inclusive durante feriados e encontros de família. Como ela conta?
16: Todo mundo via o tanto que eu estudava. Às vezes eu vinha para cá num feriado, tinha festa de família, eu ia um pouquinho e já voltava para casa para fazer um simulado. Todo mundo via o tanto que eu realmente abdicava de muita coisa para poder estudar.
17: O que eu gostaria que as pessoas lembrassem quando elas conhecessem a minha história é de que é possível realizar nossos sonhos com dedicação e paciência, com muito amor também, se rodear por pessoas que te fazem bem e que podem tornar o processo mais leve.
1: E o Ministério da Educação lançou um guia com informações e conteúdos para ajudar os estudantes nesta reta final para a prova do Enem.
0: O espaço reúne em um só lugar vídeos, tutoriais, dúvidas frequentes, além de informações oficiais para ajudar os participantes na preparação para as provas.
1: A seção Alunos Nota 1000 traz histórias de estudantes que alcançaram a nota máxima na redação e na seção Enezeiros, os estudantes podem compartilhar rotinas de estudos.
0: O guia também conta com materiais pedagógicos produzidos pelo Ministério e disponibiliza o acesso a aplicativos gratuitos, como o MEC Enem, Idiomas e Livros.
1: Saiba mais em gov.br/MEC.
0: Empresas brasileiras afetadas pelas tarifas impostas pelos Estados Unidos ou por conflitos internacionais já podem solicitar financiamento ao BNDES, o Banco Nacional de Desenvolvimento Econômico e Social.
1: Os recursos podem ser utilizados, por exemplo, em capital de giro, compra de máquinas e equipamentos e investimentos para adaptação da atividade produtiva.
18: As empresas interessadas em obter financiamento na nova fase do Plano Brasil Soberano já podem dar entrada nos pedidos de crédito. A nova etapa do plano está atendendo empresas brasileiras que atuam em setores estratégicos para a balança comercial, além das empresas afetadas por tarifas comerciais impostas pelos Estados Unidos, por conflitos internacionais e pelo avanço de medidas protecionistas no comércio mundial. Como explica José Luiz Gordon, diretor de Desenvolvimento Produtivo, Inovação e Comércio Exterior do BNDES, o Banco Nacional de Desenvolvimento Econômico e Social.
19: São mais de 22 bilhões de reais para apoiar investimentos, para apoiar capital de giro, para quem quer exportar, aqueles empresários que estão sendo afetados pelo tarifaço, estão sendo afetados pela Guerra do Golfo, em setores estratégicos.
18: As empresas interessadas em obter crédito podem protocolar os pedidos de financiamento diretamente no BNDES ou nas instituições financeiras credenciadas. Reportagem André de Barros Lima.
0: Alface, cebola, batata e mamão ficaram mais baratos nas centrais de abastecimento do país.
1: É o que mostrou o levantamento mensal da Conab, referente a agosto.
0: E a comercialização de frutas aumentou, inclusive para o mercado externo.
20: Os preços da batata recuaram em torno de 11% em agosto nas centrais de abastecimento monitoradas pela Conab. Entre as hortaliças, as cotações da cebola e da alface também registraram queda na maior parte das capitais do país. Já os valores de comercialização da cenoura mantiveram-se estáveis em agosto. Os dados são do nono boletim hortigranjeiro divulgados pela Conab nesta terça-feira. A pesquisa também mostrou que a comercialização de frutas nas CEASAs cresceu 4,5% no último mês. O mamão ficou mais barato em 70% dos locais monitorados, com queda de quase 11% em média. Melancia e laranja também registraram um leve declínio em agosto. Já a banana, por outro lado, foi a fruta com maior incremento na média mensal. De acordo com dados do Ministério do Desenvolvimento, Indústria, Comércio e Serviços, as exportações de frutas e hortaliças nos primeiros 8 meses do ano alcançaram 789 mil toneladas, com faturamento superior a US$ 1 bilhão. Natália Koslick, para a Voz do Brasil.
1: Reforço no estoque de grãos. Na última semana foram realizados dois leilões pela Conab que vão garantir quase 200 mil toneladas de milho nos estoques públicos.
0: O objetivo é a prevenção a possíveis impactos do fenômeno climático El Niño, que pode comprometer o abastecimento e a oferta de grãos no país.
2: São mais de 190 mil toneladas de milho para abastecer estoques do programa de venda em balcão. A aquisição do cereal pela Conab é destinada para a formação de estoques como medida de prevenção a possíveis impactos do fenômeno El Niño. Segundo a ministra do Desenvolvimento Agrário, Fernanda Machiavelli, o reforço nos estoques públicos auxilia produtores rurais e criadores de animais.
21: Por um lado, garantindo a compra desses produtos pela agricultura, pelo agro brasileiro e pela agricultura familiar, e ao mesmo tempo garantindo a oferta de insumos para quem cria animais no Nordeste e alimento para as populações que possam vir a ser afetadas por esse evento climático que afeta já o mundo todo.
2: A agricultura familiar vai fornecer a maior parte do milho adquirido pela Conab, 121

0: sabe como está o custo de vida, como está os preços dos alimentos em todas as capitais brasileiras, de norte a sul do Brasil.
1: A companhia também conta com um estoque de 300 mil toneladas de arroz para este ano. Para participar do programa Venda de Balcão e comprar dos estoques da Conab, o produtor deve se cadastrar no Sicam, o Sistema de Cadastro de Produtores Rurais. Os pedidos, pagamentos e agendamento de retirada são feitos de forma online pelo Balcão Digital da Conab. Reportagem Luciana Colares de Holanda.
2: Com previsões de mais tempestades no centro-sul do Brasil, a Defesa Civil reforça as orientações sobre os cuidados para quem vive em área de risco.
3: Os alertas são emitidos via celular por canais como SMS e WhatsApp.
4: Os três estados da região sul do país estão com alertas de perigo de tempestade e de ventos fortes. Na tentativa de prevenir riscos à população, a Defesa Civil emite avisos, tendo como base boletins meteorológicos. Tiago Molina, coordenador-geral de monitoramento e alerta da Defesa Civil, explica que o cidadão deve ficar atento ao celular, principalmente se mora perto de áreas de risco.
5: A Defesa Civil Nacional trabalha em articulação com as defesas civis estaduais e municipais para a emissão de alertas à população, alertas que chegam via mensagens WhatsApp, mensagens por SMS e também chegam por meio do Defesa Civil Alerta, que se utiliza da tecnologia de cell broadcast para fazer uma informação chegar até os celulares das pessoas.
4: Entre os riscos relacionados a eventos climáticos extremos estão deslizamentos de terra e inundações. A recomendação para quem mora próximo a áreas de risco é conhecer com antecedência possíveis rotas de fuga. Além das informações sobre o risco, alertas da Defesa Civil trazem dicas de autoproteção. O meteorologista do IMET, Roberto Baltazar, afirma que com o deslocamento da frente fria, estados do Sudeste e Centro-Oeste também entram em alerta.
6: Essa frente fria trouxe condições de tempestade para os estados do Rio Grande do Sul e Santa Catarina. Porém, o foco principal a partir do dia 22, hoje, terça-feira, é para a região do estado do Paraná, também trazendo condições de tempestade para o estado do Centro-Sul de São Paulo, oeste do Rio de Janeiro, estado do Mato Grosso do Sul e também as porções mais ao sul do Mato Grosso e do estado de Goiás.
4: Para receber alertas da Defesa Civil Nacional, é preciso se cadastrar pelo WhatsApp no número 61-2034-4611. As mensagens também podem chegar por SMS. Já para receber os alertas de nível severo ou extremo, não é preciso fazer cadastro. Basta estar em local com cobertura de celular. Neste caso, os avisos aparecem na tela do celular, acompanhado de uma sirene. Reportagem Luana Karen.
2: O ponteiro vira hoje às 9h05 da noite e dá início à chegada da primavera.
3: E com ela, a 20ª Primavera dos Museus, que abre espaço para todo mundo conhecer mais sobre cultura, história, ciência.
2: Museus de todo o país têm programação especial nesta semana.
3: A iniciativa reúne mais de 920 instituições e cerca de 2.700 atividades até domingo, dia 27.
2: Com o tema Museus para Todas as Pessoas, a programação busca ampliar o acesso a esses espaços com ações voltadas à inclusão, à acessibilidade e à participação dos diferentes públicos.
7: Museu também é lugar de descoberta, de encontro e de pertencimento. E esses espaços ganham uma programação especial em todo o país. É a 20ª Primavera dos Museus, promovida pelo IBRAM, o Instituto Brasileiro de Museus. Até domingo, dia 27, mais de 920 instituições participam da iniciativa. A programação busca aproximar ainda mais os museus das pessoas, como explica Fernanda Santana Rabelo de Castro, presidente do IBRAM.
8: São visitas, exposições, exibições cinematográficas que trazem a temática, mas que também trazem acessibilidade, também trazem inclusão. São atividades que constroem narrativas junto com os públicos, junto com os territórios.
7: Ao todo, são 2.700 atividades, entre exposições, oficinas, palestras, visitas mediadas e ações educativas em todo o país.

0: O tema deste ano é Museus para Todas as Pessoas, uma oportunidade para quem já frequenta esses espaços e também para quem ainda não teve essa experiência. É o caso de Benjamin Carvalho de Souza, de 8 anos, que visitou um museu pela primeira vez. Entre tantas descobertas, uma chamou especialmente a atenção do menino, o aparelho conhecido como curvas de sino.
1: Aquele negócio que a gente bate nas bolas de vermelho versus azul, que a gente tem que bater para ganhar ponto. Ele ensina coisas, diferente da sala de aula.
0: No SESI Lab, em Brasília, a experiência com estudantes mostra como a educação pode transformar a visita ao museu em uma oportunidade de descoberta. Mais do que observar objetos e exposições, a proposta é estimular a curiosidade, a participação e o aprendizado, explica Cláudia Ramalho, superintendente de cultura do SESI.
2: E aqui é um espaço que os professores também, além do trazer os seus alunos para se divertirem, é um espaço também de aprendizagem na prática daquilo que eles aprenderam, né, na teoria dentro de sala de aula.
0: A Primavera dos Museus também chama atenção para as barreiras que ainda afastam parte da população desses espaços. Acessibilidade, diversidade, representatividade e direito à memória fazem parte da discussão deste ano. E participar é simples. A programação está disponível na plataforma Visite Museus, no endereço visite.museus.gov.br. É possível pesquisar atividades por estado, cidade, data e instituição. É só escolher a experiência e descobrir um museu que pode estar mais perto do público do que se imagina. Com locução de Thaís de Araújo, reportagem Pablo Mundim.
3: E essas foram as notícias do governo federal.
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4: Fique agora com as notícias do Poder Judiciário e do Congresso Nacional. Boa noite.
3: Boa noite, até amanhã.
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7: Presidente do STF, Edson Fachin, diz que Poder Judiciário trabalha para dar mais segurança à negociação de precatórios.
8: Flávio Dino discute com autoridades a responsabilidade na aplicação de emendas parlamentares.
7: STJ vai promover audiência pública sobre a advertência de glúten em embalagens de alimentos.
8: Boa noite, eu sou Leandro Bezerra.
7: E eu sou Walter Lima.
8: O Supremo Tribunal Federal realizou hoje audiência pública para discutir aspectos relacionados ao controle, à transparência e à responsabilidade na destinação de recursos públicos por meio de emendas parlamentares impositivas.
7: O debate ocorreu sob relatoria do ministro Flávio Dino e reuniu representantes de diferentes instituições, órgãos de controle, especialistas e entidades da sociedade civil.
8: O Poder Judiciário tem trabalhado para dar mais segurança e transparência à negociação de precatórios do país.
7: Agora, em setembro, o Conselho Nacional de Justiça realizou uma audiência pública sobre o tema em agosto, ou seja, sobre o tema em agosto, o Supremo Tribunal Federal assinou uma portaria conjunta com o Banco Central para reforçar os mecanismos de proteção na transferência de precatórios. Marcela Luiza.
9: Precatório é o dinheiro que uma pessoa ou empresa tem direito a receber do poder público depois de ganhar uma ação judicial definitiva. Agora, em setembro, o Conselho Nacional de Justiça realizou uma audiência pública com representantes de diferentes setores com o objetivo de receber sugestões para melhorar a tecnologia e a forma de controle da transferência dos créditos dos precatórios. A audiência é fruto das atividades do grupo de trabalho criado pela portaria conjunta assinada pelo Supremo Tribunal Federal e pelo Banco Central do Brasil, o Bacen, em agosto deste ano. Na ocasião da assinatura do acordo, o presidente do STF e do CNJ, ministro Edson Fachin, destacou que o objetivo é garantir mais transparência e segurança jurídica.
10: O objetivo dessa nova regulação, obviamente, não é impedir a circulação de créditos, mas sim de garantir que ocorra com transparência, segurança jurídica, rastreabilidade e proteção aos credores, especialmente aos credores em situação de vulnerabilidade.
8: O Superior Tribunal de Justiça vai realizar audiência pública para discutir se a informação contém glúten é suficiente nas embalagens de alimentos industrializados ou se deve incluir a advertência: o glúten é prejudicial à saúde dos doentes celíacos.
7: O evento será nesta quarta-feira, 23 de setembro, a partir das 14h. Fátima Uchoa.
11: Os debates vão incluir especialistas e representantes de entidades interessadas na causa celíaca e serão transmitidos ao vivo pelo canal do STJ no YouTube para qualquer pessoa acompanhar. A audiência pública foi convocada pelo relator do tema repetitivo 1343, ministro Ricardo Vilas Boas Cueva, para reunir informações que auxiliem na formação do precedente qualificado. As exposições abordarão aspectos médicos e científicos relacionados à doença celíaca, além de possíveis impactos regulatórios e econômicos da eventual exigência de advertência complementar nas embalagens de alimentos industrializados.
8: Começou nesta terça-feira no Tribunal Superior do Trabalho, em Brasília, um seminário sobre acessibilidade, inclusão e combate ao capacitismo.
7: O encontro reúne magistrados, servidores e especialistas e termina nesta quarta-feira. Simone Moura.
12: Durante o evento, foi entregue o Prêmio Justiça do Trabalho Acessível. Foram premiados 5 projetos nas áreas de atitude, gestão da acessibilidade, comunicação, tecnologia e serviços. Ao longo do dia, os debates trataram da política de acessibilidade e inclusão da Justiça do Trabalho e das barreiras enfrentadas pelas pessoas com deficiência. À tarde, a programação abordou a acessibilidade digital e documental e o papel das pessoas com deficiência na luta por direitos e inclusão. O seminário continua nesta quarta-feira com oficinas e novos debates sobre o assunto.
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8: A você uma boa noite.
7: Boa noite e até amanhã.
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13: Eu sou Humberto Pinheiro e estes são os destaques de hoje do Jornal do Senado, que começa agora. Projeto que cria a Semana do Pequeno Investidor está pronto para ser votado em comissão do Senado. Visita ao Congresso aproxima jovens do debate sobre aprendizagem profissional. Veículos de comunicação do Senado e da Câmara preparam cobertura especial das eleições. Boa noite. Está pronto para votação na Comissão de Educação e Cultura o projeto que cria a Semana Nacional do Pequeno Investidor. A proposta dedica a segunda semana de outubro à promoção de ações de educação financeira. Repórter Patrícia Oliveira.
14: O projeto que cria a Semana Nacional do Pequeno Investidor busca levar conhecimento básico sobre investimentos à população. Mostrar que qualquer pessoa pode começar a investir com segurança, alertar contra fraudes e a complexidade do mercado de capitais e estimular o hábito de poupar e investir desde cedo. A proposta da senadora Jussara Lima, do PSD do Piauí, dedica a segunda semana de outubro para as ações educativas e foi debatida com especialistas em audiência pública no Senado. Para a economista Débora Maganha, o investidor nem sempre entende o que compra, com o risco de perdas pela ilusão de ganhos rápidos.
15: O brasileiro nunca foi ensinado a exigir duas coisas antes de colocar o dinheiro dele. A primeira é entender de onde vem o retorno e qual é o risco daquela operação. A segunda é compreender o que sustenta o investimento se tudo der errado.
14: O projeto recebeu relatório favorável dos senadores Alci Lucas, do PL do Distrito Federal, que defende a educação financeira nas escolas.
16: Quando eu era criança, a gente tinha aqueles cofrinhos para guardar as moedas, guardar na poupança. Então isso tem que estar na educação. Desde criança você tem que ensinar a poupar.
14: A proposta está pronta para votação na Comissão de Educação e Cultura.
17: Eleições 2026. No dia 4 de outubro, os veículos de comunicação do Senado e da Câmara vão trabalhar de forma integrada na cobertura das eleições. Na Rádio Senado, a programação terá uma atenção especial à fase de apuração com uma transmissão independente. O sinal também poderá ser retransmitido pelas rádios parceiras em todo o país. A reportagem é de Yasmin Rodrigues.
18: A cobertura especial vai acompanhar o eleitor durante todo o domingo, desde o início da votação até a divulgação dos resultados. Rádio Senado, Rádio Câmara, TV Senado e TV Câmara, além das agências de notícias das duas casas, vão trabalhar de forma integrada com entradas ao vivo dos tribunais eleitorais e a participação de especialistas e consultores para explicar o processo eleitoral e analisar o cenário político. A cobertura também terá participação de jornalistas da Rede Legislativa de Rádio e Televisão, com repórteres das Assembleias Legislativas e das Câmaras Municipais de todo o país. A coordenadora-geral da Rádio Senado, Leila Herédia, explica como foi preparada essa cobertura integrada e o que o ouvinte poderá acompanhar ao longo do domingo.
19: A nossa ideia é mostrar para o eleitor, para o ouvinte, para o telespectador, tudo o que acontece durante o dia em todas as etapas da eleição. A gente vai ter entrada ao vivo de todas as regiões do Brasil, com notícias atualizadas, informações de serviços, acontecimentos, as notícias mais quentes.
18: A partir das 5 da tarde, a Rádio Senado deixa o pau de transmissão e passa a fazer uma cobertura ao vivo de forma independente, justamente quando começa a apuração dos votos. O sinal estará liberado para ser retransmitido por qualquer emissora do país.
17: Os eleitores que pretendem usar o e-título para se identificar no dia da votação devem ficar atentos ao prazo para o primeiro acesso ao aplicativo. A Justiça Eleitoral orienta que o procedimento seja feito até 3 de outubro, sábado anterior ao pleito. A reportagem é de Luísa Mello.
20: Os eleitores que pretendem usar o e-título para se identificar no momento da votação devem registrar o primeiro acesso no aplicativo até 3 de outubro, sábado anterior ao pleito. A ação da Justiça Eleitoral tem como objetivo evitar a sobrecarga do aplicativo no dia da eleição, quando o download e o primeiro acesso serão interrompidos. O ministro Cássio Nunes Marques, presidente do Tribunal Superior Eleitoral, informa que notificações já foram enviadas aos eleitores por meio do e-título para promover as atualizações.
21: A Justiça Eleitoral iniciou o envio de notificações oficiais pelo aplicativo e-título. A iniciativa busca facilitar o acesso a informações importantes para o exercício do voto, como a consulta antecipada ao local e a sessão de votação. Reforçamos, portanto, a recomendação para que eleitoras e eleitores mantenham o aplicativo atualizado, façam o primeiro acesso e confiram seus dados com antecedência.
20: Para usar a versão digital do título de eleitor com fotografia disponibilizada pelo aplicativo, é preciso apresentar o e-título diretamente na tela do celular ou no tablet ao mesário no dia da votação. Não serão aceitas capturas de tela nem documentos sem foto. O aplicativo também disponibiliza a consulta do local de votação e outras informações importantes durante o período eleitoral.
17: Nas eleições deste ano, estão aptos a votar quase 2 milhões de eleitoras e eleitores com algum tipo de deficiência, o maior número já registrado pela Justiça Eleitoral. Para garantir a autonomia desse público, são adotadas medidas de acessibilidade, como a preferência na fila no dia da votação, o direito de ingressar na sessão eleitoral com cão-guia e o auxílio de uma pessoa de confiança, que pode acompanhar o eleitor na cabine de votação. No entanto, o acompanhante não poderá estar a serviço da Justiça Eleitoral, de partido político, federação ou coligação. Na urna eletrônica é disponibilizado um sistema de áudio que orienta cada passo da votação para os eleitores com deficiência visual e a Justiça Eleitoral fornece fone de ouvido descartável. A urna tem ainda teclado em braille e intérprete de Libras exibido no campo canto inferior da tela. Para o senador Flávio Arnes, do PSB do Paraná, a acessibilidade durante todo o processo de votação é um direito. Na avaliação dele, é preciso garantir condições adequadas para que as pessoas com deficiência não encontrem dificuldades para votar.
1: Direito ao voto, acessibilidade, não ter problemas no local, participar do processo, é um direito fundamental de todos, todas na construção da democracia e também da pessoa com deficiência.
17: Quarenta e cinco jovens do programa Aprendiz do Futuro, de Luziânia, em Goiás, visitaram o Congresso Nacional e conheceram de perto o trabalho de deputados e senadores. A visita aconteceu ao mesmo tempo em que o Senado analisa o Estatuto do Aprendiz, proposta que reorganiza as regras da aprendizagem profissional no país. Repórter Henrique Nascimento.
2: Conhecer onde as leis são discutidas fez parte da formação de 45 jovens do programa Aprendiz do Futuro, de Luziânia, em Goiás. Eles visitaram o Congresso Nacional e acompanharam de perto espaços que até então muitos conheciam apenas pela televisão ou pela internet. Para o instrutor Gabriel Fonseca, a experiência aproxima os jovens da cidadania e das decisões que fazem parte da vida deles.
22: A visita ao Congresso Nacional, ela possibilitou que os jovens compreendessem na prática que esses espaços fazem parte da vida deles e da construção da nossa sociedade.
2: No Senado, a aprendizagem profissional também está em debate. A Comissão de Assuntos Sociais aprovou o Estatuto do Aprendiz, que reorganiza as regras para a contratação e formação de adolescentes e jovens de até 24 anos. O texto mantém cotas entre 5% e 15% e dá prioridade a jovens em situação de vulnerabilidade. O senador astronauta Marcos Pontes, do PL de São Paulo, defendeu mais oportunidades para que os jovens desenvolvam habilidades ligadas às novas tecnologias.
23: E eles agora, em tempo de tecnologia, inteligência artificial, eles têm a capacidade de fazer muito mais que muito adulto aí, né? Tentando aprender inteligência artificial, você dá um negócio desse na mão de um jovem, aí ele destrincha esse negócio rapidamente.
2: O projeto ainda vai ser votado pelo plenário do Senado.
17: Com trabalhos técnicos de Eliseu Caires, o Jornal do Senado fica por aqui. Acompanhe agora as notícias da Câmara dos Deputados. Boa noite e até amanhã.
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25: Proposta prioriza métodos de ensino específicos para pessoas com autismo.
26: Mercosul aprova acordo de cooperação educacional entre países do bloco.
27: Projeto de lei obriga instalação de brinquedotecas em delegacias da mulher.
28: Boa noite. Avança na Câmara a proposta que torna obrigatória a instalação de brinquedotecas em delegacias da mulher e em fóruns. O repórter José Carlos Oliveira tem os detalhes.
29: As Comissões de Defesa dos Direitos da Mulher e da Previdência Social, Infância e Adolescência aprovaram um projeto de lei que torna obrigatória a instalação de brinquedotecas em delegacias da mulher e em fóruns do país. A proposta do deputado Marques Beltrão, do União de Alagoas, tem foco no acolhimento de mães, crianças e adolescentes vítimas de violência nos espaços investigativos e da justiça. De acordo com o texto, as brinquedotecas deverão contar com atividades lúdicas e educativas e pelo menos um profissional habilitado para monitorar e adequar o espaço às necessidades das crianças. Uma das relatoras da proposta, a deputada Laura Carneiro, do PSD do Rio de Janeiro, ampliou o alcance da medida. Além de brinquedotecas, ela também prevê que as delegacias da mulher mantenham equipe multidisciplinar para atendimento às mulheres em situação de violência, como psicólogas, assistentes sociais, advogadas e pedagogas.
30: Nós já votamos aqui em todo um arcabouço jurídico que trata das crianças vítimas e testemunhas de crimes violentos. Criamos aí a escuta especializada e toda uma tecnicidade que tem que ser utilizada no Poder Judiciário. As brinquedotecas complementam essa lei. É muito importante que a criança e a mãe cheguem num ambiente, na hora da denúncia, né, da violência sexual, por exemplo, com algum tipo de acolhimento. E a brinquedoteca pode auxiliar essa criança nesse processo de oitiva.
29: Em outra alteração no texto, Laura Carneiro inclui na Lei de Diretrizes e Bases da Educação Nacional a previsão de que filmes nacionais e de conteúdos contra a violência doméstica e familiar passem a integrar o currículo complementar das escolas, com no mínimo 2 horas mensais. O texto original e as alterações ainda vão passar pela análise das comissões de Segurança Pública e de Constituição e Justiça. Da Rádio Câmara de Brasília, José Carlos Oliveira.
0: Segurança Pública.
3: Na Comissão de Segurança Pública, Alexandre Leite, do União de São Paulo, é relator do projeto que cria o Protocolo Nacional de Investigação de Crianças e Adolescentes Desaparecidos. O texto visa padronizar e agilizar as investigações desde o registro do desaparecimento.
4: O relatório de Alexandre Leite estabelece diretrizes para a atuação dos órgãos de segurança pública na busca por menores desaparecidos. A proposta também autoriza a divulgação imediata e georreferenciada de alertas em casos de risco à vida ou à integridade física da vítima.
3: Daiana Santos, do PCdoB do Rio Grande do Sul, apresentou o projeto que cria mecanismos de proteção e assistência integral às vítimas de crimes raciais. O texto prevê ações para evitar exposição indevida, constrangimentos e repetição desnecessária de depoimentos.
4: A proposta de Daiana Santos também determina que ocorrências com indícios de motivação racial sejam registradas como crimes raciais e não como crimes diversos. A iniciativa ainda assegura acompanhamento jurídico e prioridade na tramitação das investigações e dos processos.
3: Uma punição mais severa para o uso de drones em práticas criminosas é o que prevê proposta de Luiz Felipe de Orleans e Bragança, do PL de São Paulo. A ideia, segundo ele, é criar agravantes e ampliar penas em até 2/3 quando essa tecnologia for utilizada.
4: Luiz Felipe de Orleans e Bragança alerta para o avanço das facções que utilizam esses equipamentos no monitoramento policial, no transporte de armas e na entrega de insumos em presídios. Ele lembra que o texto não impõe restrição ao uso civil ou profissional dos drones.
3: Os deputados analisam o projeto de professora Marcivânia, do PCdoB do Amapá, que garante a transferência de servidoras públicas e empregadas da iniciativa privada em situação de violência doméstica para outras localidades como medida de proteção. O texto cria o Pacto Federativo de Proteção à Pessoa em Situação de Violência Doméstica e Familiar.
4: A matéria também cria um fundo nacional para custear as transferências e auxiliar financeiramente as vítimas, além de incentivos para empresas que aderirem ao programa. Professora Marcivânia explica que o objetivo é estabelecer mecanismos de cooperação entre os entes federados para viabilizar a medida.
3: A Câmara aprovou o projeto que estabelece o direito de indenização por dano moral nos casos de violência doméstica contra a mulher. A relatora do texto, Lídice da Mata, do PSB da Bahia, acredita que a medida amplia a proteção porque responsabiliza ainda mais os agressores.
5: Esse projeto, ele visa justamente fazer com que a mulher vítima da violência doméstica possa processar, ela possa ser recompensada financeiramente pelos danos morais à sua imagem. Então, ela reforça a condenação do agressor e ela reforça, portanto, a luta da vítima para combater esta violência.
4: Lídice da Mata argumenta que a violência doméstica provoca consequências que vão além das agressões físicas, atingindo a saúde mental e a dignidade das vítimas. Para ela, a proposta fortalece a Lei Maria da Penha e amplia os mecanismos de proteção às mulheres.
0: Relações Exteriores.
3: A representação do Mercosul aprovou um acordo para cooperação educacional entre os países do bloco. A repórter Maria Neves explica as medidas propostas.
6: A representação brasileira no Parlamento do Mercosul aprovou o acordo para reconhecimento de estudos e títulos de ensino superior técnico profissional, tecnológico, artístico e de formação de professores entre os países do bloco. Como ressaltou o relator, deputado Vermelho, do PL do Paraná, o texto estabelece apenas princípios gerais e diretrizes para a cooperação. educação. A implantação do reconhecimento mútuo dos diplomas ocorrerá depois que os ministros da educação do bloco aprovarem mecanismos como as tabelas de equivalência das disciplinas cursadas. Na opinião do deputado Vermelho, essa previsão garante mais estabilidade para a cooperação educacional entre os países.
7: Ao atribuir à reunião de ministros da educação a elaboração das tabelas de equivalências, dos instrumentos de reconhecimento e do mecanismo de implementação, o acordo prestigia os órgãos especializados do bloco e institui mecanismos permanentes de atualização de seus procedimentos, conferindo maior estabilidade e previsibilidade à cooperação regional em matéria educacional.
6: Vermelho defende ainda que a cooperação educacional vai favorecer a formação de recursos humanos, fortalecer as redes acadêmicas regionais e contribuir para o desenvolvimento científico, tecnológico e social dos países participantes.
7: É a oportunidade da integração dos nossos professores, dos nossos mestres com os países membros. Tendo a oportunidade de um professor de matemática lá de Foz do Iguaçu dar aula no Paraguai, dar aula na Argentina, no Uruguai, e assim vice-versa. Eu acho que isso a gente passa a uniformizar ainda mais a questão educacional do Mercosul.
6: Para o presidente da representação brasileira no Parlamento do Mercosul, deputado Arlindo Quinalha, do PT paulista, o mecanismo de cooperação educacional vai ser especialmente importante para estudantes brasileiros de medicina que se formam nos outros países do bloco. O parlamentar ressaltou que hoje, muitas vezes, esses profissionais encontram grande dificuldade para o reconhecimento do diploma estrangeiro. Da Rádio Câmara de Brasília, Maria Neves.
24: Ciência e tecnologia.
28: Adriano do Baldi, do PP de Goiás, é um dos signatários do requerimento de criação de uma frente parlamentar mista que visa fortalecer o programa espacial brasileiro, garantindo mais recursos e segurança jurídica para o setor.
8: Adriano do Baldi defende o apoio à Agência Espacial Brasileira por considerar a área estratégica para a soberania nacional e como vetor científico e tecnológico capaz de impulsionar a economia espacial e o desenvolvimento sustentável do país.
24: Educação.
28: Passou em mais uma comissão da Câmara proposta que prioriza o uso de métodos de ensino específicos para pessoas com autismo. A reportagem é de Mônica Tati.
9: O diagnóstico precoce e métodos de ensino específicos para pessoas com transtorno do espectro autista deverão ser priorizados. É o que prevê projeto aprovado pela Comissão de Educação da Câmara dos Deputados. O relator na Comissão de Educação, o deputado Tarcísio Mota, do PSOL do Rio de Janeiro, acatou a sugestão da Comissão de Defesa dos Direitos das Pessoas com Deficiência, que alertou que já existem mecanismos para reconhecer a diversidade no processo educacional na LDB, a Lei de Diretrizes e Bases da Educação. Tarcísio Mota considera que a alteração se enquadra melhor na Política Nacional de Proteção dos Direitos da Pessoa com Transtorno do Espectro Autista, que estabelece a promoção e incentivo à formação continuada dos profissionais da educação para a educação especial inclusiva. Mota também reforça a necessidade de suporte pedagógico nas salas de aula do ensino regular.
10: A Política Nacional de Educação Especial Inclusiva orienta os sistemas de ensino para garantir a escolarização de estudantes com deficiência, transtornos do desenvolvimento e altas habilidades ou superdotação em classes comuns do ensino regular, mediante suporte pedagógico adequado e práticas educacionais inclusivas. Nesse contexto, a formação inicial dos profissionais de educação constitui elemento central para a efetivação das políticas de inclusão escolar, especialmente no que se refere à adoção de metodologias pedagógicas acessíveis, estratégias de ensino diversificadas e instrumentos de apoio capazes de responder às diferentes necessidades educacionais dos estudantes.
9: O projeto que prevê métodos adequados de ensino para pessoas com transtorno do espectro autista aguarda a apreciação da Comissão de Constituição e Justiça. Se for aprovado, segue para a votação no Senado Federal. Da Rádio Câmara de Brasília, Mônica Tati.
24: Economia.
8: Rui Carneiro, do Podemos, da Paraíba, apoia a proposta que altera o cálculo do IPVA e estabelece limites para despesas da administração pública. O texto prevê que o IPVA seja calculado com base no peso do veículo e também limita os gastos com publicidade institucional a 0,1% da receita corrente líquida dos entes federados.
28: Rui Carneiro defende um teto de 1% sobre o preço de venda do automóvel para o IPVA e a criação de limites para o orçamento do Poder Legislativo e dos Tribunais de Contas. Na visão dele, a medida aumenta a previsibilidade tributária e contém os gastos públicos.
8: Valdemar Oliveira, do Avante, de Pernambuco, apresentou o projeto que permite deduzir do imposto de renda despesas com assistência veterinária para animais de estimação. De acordo com o autor, a medida incentiva os cuidados com a saúde dos animais, reduz o abandono e estimula a formalização do setor.
28: A proposta de Valdemar Oliveira é estabelecer limite anual de até R$5.000 por contribuinte para o benefício. O texto prevê ainda a dedução de gastos com consultas, exames, cirurgias, medicamentos, vacinas e planos de saúde veterinários, mediante comprovação das despesas.
0: Consumidor.
8: Beto Pereira, do Republicanos de Mato Grosso do Sul, apresentou projeto que obriga as prestadoras de telecomunicações a retirar, em até 30 dias após o cancelamento do contrato, os equipamentos instalados na residência do assinante. Pela proposta, a retirada deve ser feita sem custos para o consumidor.
28: Beto Preto incluiu no texto que a rescisão contratual deverá ser processada após o prazo de 30 dias, independentemente da devolução dos aparelhos. Na visão do parlamentar, a medida busca reduzir transtornos aos consumidores e tornar mais ágil a troca de prestadoras de serviço.
0: Desenvolvimento Regional.
8: Sérgio Brito, do PSD da Bahia, considera importante ampliar o debate sobre a criação de municípios no Brasil. Ele argumenta que a discussão deve levar em conta o projeto que estabelece regras para a emancipação, incorporação, fusão e desmembramento de municípios.
28: Por isso, Sérgio Brito propõe a participação de representantes do governo, de entidades municipalistas e de especialistas no tema. O deputado ressalta que o objetivo é aperfeiçoar as regras para reorganização territorial e fortalecer o desenvolvimento regional e o Pacto Federativo.
8: Projeto de Félix Mendonça Júnior, do PDT da Bahia, cria o Programa Nacional de Desenvolvimento da Cacauicultura e do Chocolate Artesanal. A proposta reduz impostos federais e simplifica regras ambientais e sanitárias para agroindústrias cacaueiras.
28: O texto cria ainda um fundo para fortalecer a cadeia do cacau e do chocolate de origem. Segundo Félix Mendonça Júnior, a medida amplia a competitividade do Brasil, hoje o sexto maior produtor mundial, no mercado global que movimenta mais de US$130 bilhões ao ano.
0: Saúde.
8: Antônio Andrade, do PSDB de Tocantins, defende a aprovação de projeto que cria o Programa Nacional de Vacinação Inclusiva para pessoas com deficiência e com autismo. A proposta prevê atendimento prioritário, ambientes adaptados e possibilidade de vacinação domiciliar.
28: Relator da matéria na Comissão de Saúde, Antônio Andrade recomenda que o programa seja incorporado às regras nacionais de imunização. O texto também prevê capacitação dos profissionais de saúde e materiais acessíveis para orientar pacientes e familiares.
0: Direitos Humanos.
8: A Câmara aprovou regras para a comunicação ao Conselho Tutelar de Atendimentos de Saúde à Criança. A repórter Paula Bittar nos conta como deve funcionar.
1: A Comissão de Constituição e Justiça da Câmara aprovou um projeto que exige a definição de hipóteses objetivas que obrigam a comunicação ao Conselho Tutelar por profissionais de saúde de casos envolvendo crianças e adolescentes. A medida busca evitar que a notificação dependa apenas da avaliação subjetiva do profissional. De acordo com o texto aprovado, os gestores do Sistema Único de Saúde deverão definir as hipóteses específicas em que a comunicação será obrigatória. As informações Informações enviadas às autoridades e os prontuários e fichas de atendimento devem ser mantidos em sigilo. Atualmente, o Estatuto da Criança e do Adolescente determina que a suspeita ou a confirmação de castigo físico, de tratamento cruel ou degradante e de maus tratos contra criança ou adolescente seja informada ao Conselho Tutelar. A proposta que exige a definição de hipóteses objetivas que obrigam a comunicação ao Conselho Tutelar por profissionais de saúde de casos envolvendo crianças e adolescentes já pode seguir ao Senado. Da Rádio Câmara de Brasília, Paula Bittar.
28: Capitão Alberto Neto, do PL do Amazonas, critica o veto presidencial à proposta que prevê a distribuição gratuita do cordão de girassóis pelo SUS. Ele argumenta que a medida garante inclusão e dignidade para pessoas com condições não visíveis.
11: Ao enxergar o cordão de girassóis, você vai ter empatia e vai entender que aquela pessoa precisa, sim, de prioridade. Isso tem facilitado, tem dado inclusão mais a essas pessoas que têm deficiências não visíveis. E o que nós fizemos uma nova lei, que foi distribuir esses cordões de girassóis pelo SUS. E o governo federal veta essa lei, alegando questões orçamentárias. O custo é muito, muito baixo.
27: Na opinião de Capitão Alberto Neto, a distribuição gratuita do cordão amplia o acesso das pessoas ao símbolo de identificação, o que, segundo ele, favorece o atendimento prioritário e a inclusão. Para o deputado, o impacto financeiro da medida é irrelevante diante do seu papel social.
24: Previdência.
28: Marreca Filho, do PRD do Maranhão, defende a aprovação de projeto que assegura a revisão humana sobre decisões automatizadas que neguem, suspendam ou reduzam benefícios de pessoas em vulnerabilidade. Autor da proposta, ele explica que a análise deve ocorrer antes de a medida produzir efeitos.
27: O texto de Marreca Filho também determina que o cidadão seja informado em linguagem simples sobre o uso da inteligência artificial e os principais critérios considerados na decisão. A matéria ainda estabelece canais acessíveis para contestação por meios não digitais.
24: Últimas notícias.
28: O jornal Câmara dos Deputados chega a Sete Lagoas, em Minas Gerais, amanhã, para mais uma gravação itinerante da Voz do Brasil nos estúdios de emissoras da Rede Câmara de Rádio.
27: Lado a lado, um âncora da Rádio Câmara de Brasília e um âncora da emissora local vão apresentar as notícias relacionadas aos deputados federais. O programa, gravado em Sete Lagoas, irá ao ar na próxima sexta-feira, dia 25.
28: Termina agora o Jornal Câmara dos Deputados, produzido pela Rádio Câmara, com trabalhos técnicos de Wellington Teles e apresentação de Val Monteiro e Luciana Vieira. Uma boa noite para você.
27: A Voz do Brasil está de volta amanhã. Boa noite.
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4: A paz do Senhor Jesus. Isaías capítulo 49, versículo 8. Assim diz o Senhor: no tempo favorável, responderei a você, e no dia da salvação, eu o ajudarei, eu o guardarei e farei que você seja uma aliança para o povo, para restaurar a terra e distribuir as suas propriedades abandonadas. Que as bênçãos de Deus os alcancem nessa hora.
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0: a Jesus Cristo. 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
1: E vamos
0: estou seguindo.
1: Bem-vindos à Graça de Deus, estamos em mais um culto. Esses dias vocês suportando o pastor Jaime, por amor a Cristo, né? Nosso missionário em campanhas tão especiais, mas quem assistiu o culto de ontem, quer dizer, foi o culto anterior, foi bonito, Deus operou bastante, se manifestou. Por quê? Porque a Bíblia diz que ele não muda. Nós, às vezes as pessoas querem mudar, o homem muda o entendimento, as coisas vão passando, aí vem o movimento, vamos dizer assim, carismático, vem o movimento pentecostal, vem o movimento neopentecostal. Isso é dos homens, irmão, porque a Bíblia diz, Hebreus 13:8, Jesus Cristo é o mesmo ontem, hoje e o será eternamente. Ele não muda de maneira alguma, ele continua o mesmo, por isso que as coisas acontecem. No livro de Malaquias, no capítulo 3, versículo 6, o que que o Senhor Deus diz para nós? Mexe não, meu filho, deixa assim como você deixou, que você vem aqui mexer aí de novo. Malaquias 3:6. Malaquias capítulo 3, versículo 6. Quando fala do Malaquias, todo mundo pensa, coitado do Malaquias, não pensa que ele só fala do dízimo, né? Ele diz, porque eu, o Senhor, não mudo. Deus não muda, pessoal, não muda. É uma ideia, por exemplo, até alguns teólogos, alguns estudiosos, quando mostram Deus do Antigo Testamento, por exemplo, eles mostram Deus carrasco, um Deus bravo, um Deus irado. Não, a Bíblia fala na primeira carta de João, capítulo 4, versículo 8. O que que diz lá? Vamos ler? Primeiro aos Coríntios 4, é só uma introdução, não é mensagem ainda não. É o pãozinho com manteiga. Aquele que não ama não conhece a Deus. Leia comigo, porque Deus é amor. Deus não muda, mas no Antigo Testamento Deus é. Você vê quando ele manda pregar em Nínive. O que que ele manda pregar em Nínive? Ele manda pregar o quê? O ar? Arrependimento, para Nínive não ser destruída. E quando Nínive, entenda, não é destruída, o Jonas chora, o Jonas fica chateado, fica triste, porque ele queria o quê? Ele queria a vingança, ele queria a destruição de Nínive. Deus não queria. Deus queria o quê? A salvação de Nínive. Então coloque isso, Deus não muda. A mesma coisa com o poder de Deus. Deus não muda, o poder dele é o mesmo, fazendo maravilhas, fazendo grandes coisas. Por isso, veja só conosco agora o que aconteceu no culto anterior. Diretor, passa do culto anterior, por favor.
2: Eu estava em casa com muita dor no nervo ciático, não podia sentar que doía, não podia deitar que doía.
1: Senta agora.
2: Nossa, pastor, não tem mais nada.
1: Levanta. Senta de novo. Senta de novo. Levanta. Só dá glória a Deus.
3: Eu estava com dor na perna, tomando um anti-inflamatório. Aí eu vim na igreja, eu falei, Deus vai me curar hoje.
1: E oi?
3: Aí eu mexi com a perna, tô melhor.
1: Como é que você estava andando?
3: Eu estava andando puxando da perna.
1: Mostra ali no corredor pra gente. Mostra aqui no corredor. Como é que você estava andando?
3: Andando assim, ó.
1: Assim. Agora puxando anda direito. Perna. Anda rápido.
4: Anda direito.
1: Anda rápido.
3: Andando mais.
1: Lento. Não, manda rápido, mais rápido. Vai soltar, vai soltar. Volta. Olha pra mim. Corre agora, mulher de Deus. Corre. Isso, vai correndo. Isso, Jesus é contigo.
5: No mês de dezembro, eu quebrei esse dedo, né? Agora na oração ele tá fechando, ele não fechava, não.
1: Abre e fecha a mão aí pro pessoal ver. Não fechava não, de jeito nenhum.
5: Não fechava, não fechava.
6: Eu cheguei aqui com dor terrível no meu joelho. E agora me sinto aliviada.
1: Como é que você estava andando?
6: Eu estava andando com dificuldades.
1: Vamos lá pro corredor lá, vai, desce ela ali, o obreiro. Mostra como é que era.
6: Eu estava andando, era assim, ó. Caxingando assim.
1: Caxingando,
6: ó.
1: Legal.
6: É.
1: Agora assim. Para de caxingar aí, anda rápido. Ah. Anda rápido agora. Dá aquela corridinha para Jesus. Aê, que bonito.
7: Tem 6 meses que eu quebrei os dedos e não estava fechando. Hoje o meu dedo já está fechando.
1: Mostra aí para eles. Mostra, levanta a mão assim, levanta. Aí, ó, estou falando. Lembra quando eu mandei fazer assim? Aí, olha quantas mãos sendo curadas aqui.
8: Tava com uma dor muito forte, né, que no estômago tava
3: assim, quase não dá dando para respirar, né? Mas graças a Deus, depois da oração, não estou sentindo mais nada.
4: Eu fui no médico há uns tempos atrás e o médico falou que na minha coluna tem hérnia de disco, né, pastor? E os meus ombros dói muito e queima muito. E eu tenho muita dificuldade no trabalho. E a hora que eu cheguei, meus ombros estavam queimando muito, que vem pros ombros.
1: E
4: o
1: agora,
4: problema
1: e
4: que
1: agora,
4: o Beto falou que nas colunas. E agora eu fazendo movimento, ó.
1: Levanta os braços.
4: E graças a Deus.
1: Não tem nada.
4: Não tô sentindo mais nada.
1: Ô, Jesus,
4: o meu
1: obrigado.
4: Joelho também, que ficava dando tranco, graças a Deus.
1: Joelho?
4: Não tá dando mais. Graças a Deus.
1: Na hora é só dobrar a perna.
4: Isso, quando eu dobrava, ele estralava.
1: E agora?
4: Agora eu tô dobrando e não tá mais.
1: Não tá estalando mais?
4: Não tá mais.
1: Não faz mais croque-croque?
4: Não, não.
8: Eu cheguei aqui com muita dificuldade pra subir até a escada. E eu tô sentindo bem melhor, que eu quero ser curada do meu joelho.
1: Então vai subir a escada e toma posse da benção agora. Sobe a escada lá, vai lá. Sobe a escada. Ah. Corre, sobe correndo. Vai lá. Isso, esse é o nosso Deus.
9: Eu é muita dor, tô sentindo na minha coxa aqui atrás, que eu caí uma queda da minha escada tem uns 6 meses. E eu sempre falava, Senhor, quero minha cura, porque é muita dor, eu sinto, sabe, não posso sentar, fazer assim muito exercício, que dói muito minha perna, nem sentar e estirar minhas pernas. E agora, graças a
1: senta
9: Deus,
1: aí, mulher de Deus. Deus senta, bem. Senta, mulher que veste, senta. Senta agora, levanta.
9: Não estou sentindo nada.
1: Senta, levanta. Olha que bonito, pessoal. Bonito, glória a Deus.
10: É porque eu sinto os dois joelhos dilatados aí, dói demais.
1: Só pode andar com essa
10: bengala. Eu ando de muleta.
1: Mostra, imita aí pra gente, o pessoal chegou andando aqui.
10: Eu ando assim, com essa muleta.
1: E agora, consegue tirar ela? Anda sem ela, anda mais rápido, vai lá. Vai andando, isso, vai. Mais rápido, vai ganhando confiança. Isso, Jesus está fazendo algo na sua vida. Começou o buraquinho. Agora vão abrir, vai ser a porta. Ó, já quer ter morrido.
11: No ano de 2017, eu sofri um acidente com um vidro. Quebrei o vidro, machuquei a minha mão. Tive ruptura tendânea, 172 pontos por dentro, 172 pontos por fora. Aqui está a cicatriz. Eu perdi o movimento da minha mão e dos meus dedos. Esses 3 dedos aqui, eles ficavam assim, ó. E na hora da oração, Jesus me curou e a minha mão nunca ficou tão reta assim.
1: Ah,
11: a minha mão está reta.
1: Você é bonito, hein, Jesus?
11: Eu agradeço em nome do Senhor Jesus, que o nome do Senhor Jesus seja louvado.
1: A ele toda honra e toda glória, pode aplaudir. Bonito. Você viu, 172 pontos que ela tomou do tombular e toda a cirurgia, 172 não fazia. Na hora depois da oração, mandei as pessoas fazerem isso, no ato de fé. E olha como é que foi bonito. Depois de tantos anos, 9 anos atrás, ela sofre acidente e hoje Deus restaura que ela consegue esticar a mão toda. Vamos entrar na mensagem que estamos dando. Hebreus capítulo 2. Hebreus é lá no parte final da Bíblia, capítulo 2. Hebreus 12, 12. A Bíblia termina no Apocalipse, volta Judas, João, Pedro, Tiago. Mas do Tiago é Hebreus. O capítulo é o 2, versículo 1. Portanto, convém-nos atentar com mais diligência. A palavra diligência quer dizer investigação também. Nós temos que investigar, dar mais atenção àquilo que Deus está falando, porque o que nós entendemos é o começo de uma coisa maior que Deus está nos dando. Você vai entender isso aqui no livro de Ezequiel, no capítulo 8. Ezequiel, capítulo 8, versículo 7. Ezequiel é antes do profeta Daniel, depois do Jeremias. Jeremias e Lamentações. Estou com Bíblia nova, vou folheando, estou mexendo ela aqui, estou abrindo, né? Que ela é prensada. 8, versículo 7, diz: e levou-me à porta do átrio. Então olhei, e eis que havia um buraco na parede, e disse-me: filho do homem, cava agora naquela parede. E cavei na parede, e eis que havia uma porta. Então me disse: entra e vê as malignas abominações que eles fazem aqui. Basta para nós. Quer dizer, o que Deus começa a mostrar para você ali tem muito mais ainda. No caso dele eram coisas negativas, mas também tem as positivas. Quando você começa a prestar mais atenção na palavra, quando você começa a dar mais atenção à palavra de Deus, você vai encontrar coisas inacreditáveis. Você vai encontrar coisas lindas e maravilhosas na palavra de Deus. Nós estamos estudando o Ezequiel, está lá no Natanael. É El também, mas é Natanael. É lá em João capítulo 1. João capítulo 1, versículo 45. Estou dando o que eu já dei no outro culto, mas todo culto é em matéria nova. João 1:45. Filipe achou Natanael e disse-lhe: havemos achado aquele de quem Moisés escreveu na lei e de quem escreveram os profetas, Jesus de Nazaré, filho de José. No começo, as pessoas não tinham como nós temos o Evangelho. Eles tinham a lei e os profetas. O Senhor Jesus mostra aqui em Lucas 16, 16. Vê só, Lucas 16, 16. Lucas 16, 16. A lei e os profetas duraram até quando? Até João. Desde então é anunciado o reino de Deus, e todo homem emprega força para entrar nele. Hoje nós temos algo mais profundo. O que que nós temos? Romanos 1,16, esse eu não dei no culto anterior, estou dando agora. Porque não me envergonho do Evangelho de Cristo, pois é o poder de Deus para a salvação de todo aquele que crê, primeiro do judeu, também do grego. Tanto faz a pessoa da igreja, a pessoa fora da igreja. Mas olha o 17 que vai dizer agora para nós. Diz assim: porque nele se descobre a justiça de Deus, como? De fé em fé. A fé vem por ouvir, e ouvir pela palavra. À medida que você vai ouvindo a palavra de Deus, você vai conhecendo a justiça de Deus, você vai conhecendo a obra redentora que Jesus fez, ou quer dizer, a missão dele. Aí diz, como está escrito: mas o justo viverá da fé. Então o justo vive daquilo que ele ouve de Deus. Eles não tinham o evangelho como nós, então eles tinham a lei e os profetas. E eles falaram, a lei e os profetas falavam dele. Disse Natanael: pode vir alguma coisa boa de Nazaré? Disse-lhe Filipe: vem e vê. Aí você fala de Jesus para alguém e a pessoa diz: não gosto dessas coisas. Alguém já falou isso para você? Não creio, tenho minha religião. Não creio, não tenho, não gosto de religião. Você tenta explicar, mas o evangelho não é religião, não gosto. Não discuta, um dia você vê. Assista lá, olha, no horário tal, na rede, na Rede TV, na Bandeirante, você cita ali o nosso programa, e a pessoa, já ouviu alguém falar sem querer, querendo? A pessoa um dia assiste. Por quê? Você plantou a semente, você falou. Então ele plantou a semente, vem e vê. E a Bíblia mostra para nós. E Jesus viu Natanael vir com ele e disse dele: eis aqui um verdadeiro israelita em quem não há dolo. Disse Natanael: de onde me conheces tu? Jesus respondeu e disse: antes que Filipe te chamasse, te vi eu, estando tu debaixo da figueira. Claro, também tem muitas interpretações, ideias. Já falei que uma vez um amigo, né? Ele falou: pastor Jaime, sabe por que o Natanael ficou surpreso quando Jesus disse: eu te vi debaixo da figueira? Porque quando Herodes mandou matar as criancinhas, a mãe de Natanael escondeu ele lá embaixo. Ah, é, e a mãe contou. Bonita a história, bonita, né? E onde está escrito? Não está. Quer dizer, isso é, às vezes algum historiador traz uma história como essa, mas também historiador traz cada história absurda, né? E nós não podemos ficar, temos que ficar com a Bíblia Sagrada. Aqui é claro, se mostra que quando o Filipe falou com ele, Natanael foi o quê? Foi orar naquela figueira. Ou seja, ele é o Cristo mesmo? Ele é o Messias? Temos que esperar outro? Temos que esperar mais alguém? Mas não, foi só dessa maneira. Foi só dessa maneira. Então ele disse: espera aí, eu estava lá dentro, eu estava lá debaixo da figueira falando com Deus, não tinha ninguém, não tinha binóculo, não tinha câmera escondida, né? Ninguém, pode ter certeza que não tinha, não tinha satélite, lá do satélite ele, não, não, foi simplesmente isso, o próprio Deus. Eu contei no culto anterior, esses dias, que um dia uma moça deu um testemunho. Ela estava com dúvidas, aquela tentação que vem: será que Deus existe mesmo? Será que eu não estou me tornando um religioso, um fanático? E ela ficou só pensando nisso. E ela pensou, falando para ela mesma: eu vou na igreja hoje. Pastor Jaime nunca abre um culto de sábado. Não. Aqui nós temos agora o Douglas, e depois temos à tarde o Henrique e o Douglas de novo, e às vezes são outros Bom, já teve vários que passaram por aqui, não é verdade? Mas nunca foi o Jaime, desde sábado nunca foi. Eu estou lá com fazendo a barba, tirando lá os penugem. Eu falo, penugem? Porque minha barba era assim, é um aqui, outro ali, né? É um futebol de salão. Eu estou lá raspando meu futebol de salão, me veio no coração, eu não ouvi uma voz. Eu poderia, vamos dizer assim, espiritualizar, dramatizar, porque eu não sei se você já leu Pregador Americano. Ele tem uma maneira de falar assim: então eu estava no meu escritório fazendo a barba e de repente Deus falou, Jaime, abra a reunião hoje. Aí você olha assim, rapaz, mas que intimidade que esse pessoal tem com Deus, né? Oh, Jaime, não ouvi nada, não ouvi nada, estava simplesmente

0: cultura do culto. Não. Sentindo o coração ali, foi resposta de Deus. Aqui foi uma resposta. Quando Natanael, assim como a moça, chorou. A moça chorou quando eu cheguei aqui, que ela me viu entrando. Bom dia, pessoal, tudo bem? Hoje eu senti vontade de começar o culto aqui, eu mesmo vou começar. E ela começou a chorar. O Natanael também. Quando ele disse, eu te vi debaixo da figueira, ele sabia que era a resposta de Deus. Aí diz assim para nós, Natanael responde, tu, Rabi, tu és o filho de Deus, tu és o rei de Israel. Jesus respondeu e disse-lhe, por que te disse, vi-te debaixo da figueira, crês tu? Coisas maiores do que essas verás. Atenção para o nosso versículo. E disse-lhe, na verdade vos digo, que daqui em diante vereis o céu aberto, e os anjos de Deus subirem e descerem sobre o filho do homem. Esse aqui, depois eu vou falar no próximo culto, que é aquela visão que o Jacó teve. Quando o Jacó está num lugar, de repente ele sonhou. Uma escada era colocada até o céu, e os anjos de Deus subiam e desciam sobre aquela escada. Jesus dizendo, eu sou aquela escada. Aí na frente, no próximo culto eu vou falar mais. Mas até agora, o que nós vimos? Aquela revelação que Jesus deu para Natanael era apenas o começo. Me segue agora, Natanael, você vai ter muito mais. A mesma coisa somos nós. Um dia Deus falou conosco numa mensagem, numa oração, porque a oração não é monólogo, a oração é um diálogo. Num culto você sentiu Deus falando com você, Deus tem muito mais. Deus deu uma bênção, quantas pessoas, a moça com a cirurgia de tantos anos, entenda bem, nunca mais conseguiu esticar a mão, conseguiu esticar hoje. Você viu as pessoas subindo e descendo a escada, sentando e levantando, sentando e levantando. Isso é apenas o início, Deus tem muito mais. Continue seguindo a Jesus Cristo até que você verá a glória maior, até aquele dia que você o verá, você verá o Senhor face a face. Amém? Daqui a pouco tem mais. Vamos ver mais um pouquinho. Agora é o missionário que esteve lá em Santa Fé do Sul. Ele foi para Jales. E em Jales também Deus abençoou. Foi muito bonito o culto de Jales, como foi também em Santa Fé do Sul. Jales.
1: Estamos vivendo o tempo das promessas do Senhor. Em Jales, no interior de São Paulo, o missionário R.R. Soares instruiu nossos irmãos através da palavra de Deus a como não perderem a bênção.
2: As pessoas perdem bênçãos, não é porque é difícil receber. Por incrível que pareça, porque é fácil. Se fosse uma coisa que em certos locais pede, que você tem que levar alguma coisa, tem que sacrificar alguma coisa, a pessoa então ia fazer aquilo com fé. Mas não tem nada disso no Evangelho. É só você crer naquilo que Deus mostra para você na palavra e você vai ser abençoado.
1: Encontramos a dona Nair antes da reunião começar.
3: Ah, tem uma dor na perna.
4: Vai sair com a sua bênção?
3: Ah, vou.
1: Ela e esses irmãos foram instruídos pelo missionário antes da oração para os problemas nos braços.
2: Está com quantos anos?
3: 90.
2: É, que coisa bonita. Seu problema é no braço?
3: Na perna.
2: Na perna. O senhor é que é o quê? O ombro aí.
5: Dói.
2: Não consegue levantar ele normal?
5: Totalmente sim.
2: Até que altura o senhor consegue levantar? Só assim, mais ou menos assim. Só que depois você vai poder fazer isso assim? Eu vou esperar, hein?
1: Os braços fracos foram fortalecidos e erguidos para agradecer ao Senhor Deus pela cura.
2: E a senhora, melhorou? Ah, melhorou. Até o ouvido está melhorando aí. O senhor ficou bom agora, amigo? Quanto tempo o senhor estava sofrendo?
5: Tem que uns 10 anos.
2: Uns 10 anos.
6: Melhorei, graças a Deus. Uhum. Se eu levanto o braço uma vez, depois a outra eu não conseguia.
2: Então vou fazer 4 vezes, abaixa. 1, 2, 3, não duvida, creia. 4. É, o problema é não duvidar.
1: E não teve só cura do braço, não. Na oração para os problemas para caminhar, olha lá a dona Nair feliz por poder caminhar livre para Jesus.
2: Ela está querendo fazer já desde o início. Faz 90 anos, a gente 90, faz agora. Faz, isso. Pode andar. Aqui não tem buraco, não. Pode ir, não tem buraco, não. Muitas pessoas têm medo do buraco que pode cair, e é verdade, mas aqui não tem buraco. Tá melhor?
3: Tá melhor.
2: Vem cá, eu quero ver a senhora correndo agora.
3: Ai, não, correndo.
2: Não fala não, não fala negativo.

0: Corre, vovô! É a sua hora! Aí já tá começando! Vai mais, vovô! Vai mais! Tomou um susto! Vovô! Vovô, corre, vovô! Corre! Isso! Olha que bonito! Olha que coisa linda! Senhora, da perna foi o quê?
1: Era o nervo ciático que tá.
0: O nervo ciático?
1: É.
0: E agora tá podendo mexer?
1: Graças a Deus.
2: Desgaste no joelho, inflamação na cartilagem e na pata de ganso.
0: E há quanto tempo tava isso?
2: Olha, já tá fazendo uns 2 meses.
0: Você sentiu bem agora?
2: Não tô sentindo dor nenhuma.
3: Irmãos, lembre-se que é só através de Jesus que chegamos ao Pai. Andem sempre com Ele para uma vida cheia das maravilhas do Senhor.
4: E a Ele toda a honra e toda a glória, né, pessoal? Bonito. E atenção, atenção. Ferraz de Vasconcelos, atenção, atenção, igreja 2, tá? São 4 igrejas lá. É na Governador Jânio Quadros, 790, ali no Janete. Vai ser às 14 horas nessa quarta-feira, dia 23, tá bom? Aí ele vai estar às 5 horas Poá, Leodon Bossoni Marques da Silva, ali do lado do viaduto, IGD. E vai terminar às 7h30 da noite em Suzano, pé da estação, ali na Felício de Camargo, 575. Aí na quinta-feira ele vai estar às 14 horas no Pimentas, na JK de Oliveira, 3009. Atenção, é 2 horas, 5 horas Arujá. Arujá é na Avenida dos Expedicionários, 713. Mogi das Cruzes, a linda, enorme igreja de Mogi das Cruzes, Praça Firmina Santana 12, a Rua dos Bancos, vai estar ali às 7 horas da noite. Na sexta-feira, Guaianazes, na Hotel Augusto Ribeiro, 459, a Rua dos Bancos também, não é bom? Depois de Itaquera, 2 horas, no antigo prédio da Sebrae, na Vitório Santim, número 57. Vai terminar na nova igreja, novo endereço de Guarulhos, hein? 7 de setembro, 29, no Centrão de Guarulhos, 7 de setembro, 298, 7 horas da noite. No dia seguinte, no domingo, sábado ele vai estar aqui conosco, 9, no dia 26, né? Ele vai estar conosco 9, 14, 18. No domingo, 7, 9, 11, ele vai, eu continuo. E ele vai estar em Jacareí às 14 horas, Barão de Jacareí 401. E vai estar também em São José dos Campos, na Praça Padre João 200. Ainda está arrumando um lugar para outro, que é Lorena, Bindamã. Mas depois ele vai falar sobre isso, tá bom? Pessoal, de pé um pouquinho para cantar com Fernando de Lima. Vamos lá. Todo mundo se alegrando e você de casa, se prepare, hein? Daqui a pouquinho tem algo forte, oração para Deus abençoar hoje, você agora, daqui a pouquinho tem algo especial. Tudo bem, meu amigo?
5: Tudo na paz.
4: O crente salvo faz a diferença.
5: Faz a diferença.
4: Qual é o CD?
5: CD número 4, faixa 2.
4: 4-2. Então, em você de casa, depois da oração, você deve ligar. Muita gente ligou aqui, daqui a pouco eu vou ler. Tem coisa grande vindo aí. O tempo da visitação. Vamos aplaudir o Rei dos Reis?
6: Crente salvo faz a diferença. Quem é crente salvo aí diga ô glória. 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

Que bonito, podem sentar. Por favor, podem sentar. E olha, se prepare, daqui a pouquinho a oração. Deixa eu reforçar você com a palavra de Deus. Então fique atento a essas campanhas que o nosso missionário R.R. está fazendo. Eu também estou em campanhas onde Deus tem operado de uma maneira especial. 14 horas, Emelindo Matarazzo, Mário Alves 37. Depois na Vila Mara, eu vou estar às 5 horas da tarde, na Oliveira Freire 840. E vou estar em São Miguel Paulista, lista na Marechal Tito 121. São reuniões que Deus está operando bastante. Depois eu vou falar de mais de outros horários. Vamos voltar aqui agora na palavra de Deus, que algo, Deus tem algo forte para você, que Deus quer lhe dar. Em Lucas capítulo, eu estou dando aqui, capítulo 19, versículo 44. Vamos para Lucas 19, 44. Lucas capítulo 19, versículo 44. E te derribarão a ti e a teus filhos que dentro de ti estiverem, e não deixarão pedra sobre pedra, pois que não conhece o tempo da sua visitação. Às vezes nós não conhecemos o tempo que está nos visitando, em que Deus está nos visitando. É numa mensagem que você ouve, Deus fala com você. É numa oração, porque a oração não é um monólogo. Você fala com Deus, Deus fala com você. Nós estamos estudando Bartimeu. Eu comecei no culto anterior, porque eu comecei para outro. Talvez alguma pessoa viu durante a semana, mas não estou falando da Rede TV e da Bandeirante, tá bom? Senão você vai me julgar aí, dizendo assim, o senhor já deu essa umas 5 vezes. Não, só dei no culto anterior só, que muita gente talvez não tenha assistido. Então eu tenho que recapitular um pouquinho. Vamos entrar aqui, pessoal, em Marcos capítulo 10. Marcos capítulo 10, versículo 46. Depois foram para Jericó, e saindo ele de Jericó com seus discípulos e uma grande multidão, Bartimeu, o cego, filho de Timeu, estava assentado junto ao caminho mendigando. E ouvindo que era Jesus de Nazaré, começou a clamar e a dizer: Jesus, filho de Davi, tem misericórdia de mim. Aí muitos o repreendiam para que se calasse, mas ele clamava cada vez mais: Filho de Davi, tem misericórdia de mim. E Jesus parando disse que o chamasse, e chamaram o cego dizendo-lhe: tem bom ânimo, levanta-te que ele te chama. No culto anterior, que foi o culto de segunda-feira, eu parei aqui. E ele lançando de si a sua capa, levantou-se e foi ter com Jesus. E muita gente ouve a mensagem, ouve o recado e não se levanta. Por que a pessoa não se levanta? Porque ela tem que se despir de algo, ela tem que se desfazer de algo. Reparem o detalhe: ele lançando de si a sua capa, levantou-se. Então, antes de se levantar, o que ele fez? Se despiu da sua capa. Você tem que ver se você não tem que se despir de algo. Você não tem que se desfazer de algo. Que às vezes, desculpe ser repetitivo, é uma mágoa que você tem. É um rancor que você tem. É um ressentimento que você tem. É, entenda bem, alguma coisa. Uma paixão que não é certa. Ou pode ser, não estou dizendo, até pecado não confessado. Quer dizer, a capa tem que ser tirada para você se levantar. Eu contei que um homem, esse é o segundo caso agora. São dois casos que eu contei no outro, agora esse outro. Eu estou dando essa mensagem, e a esposa, eu brinquei que tem esposa, faz assim no marido, não faz, pum. Já ouviu isso aqui? Na costela? Ou então isso aqui, ó. Né? E quando eu estou pregando, eles estavam sentados aqui do lado de cá. E quando eu estava sentado pregando, naquele momento ela deu. Eu disse: bem, ele tinha em casa uma garrucha. Garrucha velha. Mas ele gostava tanto da garrucha que era pendurada na parede, como se fosse um troféu. Ela entendeu o quê? Ela entendeu que aquilo ali era a capa. E eles estavam passando um momento, olha para mim, difícil, ó, ó. Quando tirar a capa, ele se levantar. Veja qual é a capa que você tem que jogar fora. Repito, o pastor prega, mas quem fala é Deus. Fique atento ao que Deus está falando ao seu coração. Aí só a leitura para falar mais no próximo culto. E Jesus falando disse: que queres que te faça? O cego lhe disse: mestre, que eu tenha vista. E Jesus lhe disse: vai, a tua fé. Ô, meu irmãozinho, não dependa da fé de ninguém. Não foi a fé de ninguém, foi a fé dele. Não foi a fé de ninguém, foi a fé da mulher com hemorragia. Não foi a fé de ninguém, foi a fé da mulher serofenícia. É a sua fé que vai te levantar.
É a tua fé que vai te abençoar. Mas você tem, ouviu a palavra, não deixe ninguém roubar a palavra. Lembra da parábola do semeador? Não deixe o inimigo roubar a semente que foi colocada no seu coração. Daqui a pouco tem uma oração e você vai ver Deus nos honrando aqui, operando na sua vida. Hoje é dia de resposta, amém? Diretor, novela da vida real, por favor.

0: 2006 eu conheci o Francisco.
1: Eu trabalhava em Campinas, numa agropecuária, eu era ajudante geral.
0: E nesse momento a gente decidiu morar junto. Nessa época eu ainda tinha um nome sujo, nós tínhamos dívidas, né, e contas atrasadas.
2: Desesperada com as dívidas, em 2007 Maria Cleusa foi buscar a Deus na Igreja da Graça.
0: Eu gostei muito da doutrina, do ministério, até que no final de 2011 eu consegui esse emprego no shopping. Trabalhei como vendedora. Mesmo nós dois trabalhando, a nossa situação financeira não era tão boa e neste momento eu ainda era apenas ofertante. Eu trabalhava 9 dias para folgar um, até que em 2013 meu filho nasceu, em agosto. Eu havia pedido a conta, né, em 2013 para cuidar da minha família, só que pouco tempo, em cerca de um mês depois, nós recebemos a notícia, meu esposo tinha se mandado embora também.
1: Era um momento muito complicado, mas eu pensei, a gente tem que fazer alguma coisa.
0: No mesmo ano que meu filho nasceu, eu também prestei concurso para a Prefeitura de Jaguariúna, para o cargo de agente de desenvolvimento infantil. Apesar de ter passado uma posição interessante no concurso, mas ainda não tinha sido chamada. Ambos desempregados, recebendo algum valor que a gente tinha que receber referente aos trabalhos anteriores, e em março de 2014. Eu tinha acabado de colar grau, eu sou formada, minha primeira formação em gestão comercial. Eu lembro que na sexta-feira eu orei e no sábado eu recebi uma ligação. Me falaram que estava tendo uma entrevista em Jaguariúna para alguns setores numa loja. Nesta empresa eu entrei em março de 2014. Eu comecei a trabalhar na segunda-feira e o meu esposo, como ele estava, tinha feito a entrevista, ele começou a trabalhar também naquela mesma semana. E o meu esposo, ele começou a trabalhar no setor de panificação.
1: Trabalhava à noite, dentro da câmera fria, eu ficava doente direto.
0: No período que eu entrei nessa empresa, eu voltei a ofertar, continuei dizimando. Eu sinto como se eu estivesse investindo na obra, no reino de Deus. E a oferta é um ato de agradecimento mesmo.
1: Porém, eu fiquei pouco tempo lá, 6 meses. Eu fui mandado embora da fábrica de pão.
2: 9 meses depois, Maria também foi demitida.
0: Eu fui mandada embora na quarta-feira e na sexta-feira da mesma semana, a prefeitura me ligou, me chamando para começar a trabalhar. Naquele momento eu senti uma paz, a paz que excede todo entendimento, eu senti naquele momento. Eu senti um cuidado, eu senti abraçada por Cristo. Eu comecei a trabalhar dia 13 de janeiro de 2015 na prefeitura. É trabalho de segunda a sexta, de um horário bem bacana, e finais de semana eu tenho para minha família e também as condições financeiras que melhoraram, consegui limpar meu nome para honra e glória de Nosso Senhor. Depois a vida certa, a vida resolvida, em 2018 nós nos casamos no civil.
1: Cheguei em casa, comentei com a minha esposa e ela me falou, você corta cabelo, por que você não faz um curso?
0: Ele terminou o curso e ele começou a trabalhar.
1: Eu abri minha barbearia em janeiro de 2019. Hoje eu trabalho exclusivamente público masculino, né? E no começo, no primeiro mês, eu atendi 47 pessoas. Um ano e um mês depois que eu abri a barbearia, eu atendo em média 200, 250 clientes no mês. 10% do que eu tiro da barbearia hoje, eu dou de dízimo na igreja. Isso aí só tem aumentado, graças a Deus, tem prosperado na minha vida.
0: Hoje eu vejo sonhos sendo realizados para honra e glória de Nosso Senhor. E é muito bonito isso.
1: Então, se não for Deus, a gente não consegue nada.
3: Bonito, né? Ele diz, eu honro aos que me honram. Você vê que ela falou uma coisa. Ela citou ali Filipenses 4:7, a paz de Deus excede todo entendimento. Como quem diz outro, o bolso está vacio ainda, mas a paz já estava no coração. Era o que? É o sinal do agir de Deus. Deixa a paz de Deus tomar conta do seu coração. Daqui a pouco a oração. Vamos falar aqui então, pessoal, agora das missões. Azerbaijão, por favor.
4: Você sabia que no Azerbaijão podemos embarcar em uma viagem pela história da humanidade? 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
5: Olá, missionário, sou Vagif, escrevo do Azerbaijão. Quero agradecê-lo porque desde que comecei a acompanhar essa linda obra, Deus tem falado profundamente comigo. Hoje, eu creio que Jesus perdoou todos os meus pecados. 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
4: Só Deus pode nos dar o privilégio de cooperar com a obra dele. Com fé, conquistaremos muito mais.
6: Na verdade, eu via sempre o missionário falar do patrocínio, mas não achava tão importante, até que Deus tocou no meu coração de entender o significado do patrocinador. Pregar o evangelho, onde a gente não consegue chegar, onde os pastores não conseguem estar, mas a palavra de Deus está sendo pregada e almas estão sendo salvas. 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
4: Seja onde for, o Espírito Santo tem convencido os perdidos a se renderem ao único e suficiente Salvador, Jesus.
7: Fazer a obra de Deus, ser patrocinador, não é comprar um pedacinho do céu, é você ajudar minhas pessoas no Azerbaijão. Temos um programa no Egito, em árabe, programa no Paquistão, em urdu. Você é patrocinador? Você não tem aquela oração que o nosso missionário preparou? Eles vão passar e peça só a oração se você não tem, tá bom? Aqui dentro tem, aqui tem a oração e tem as contas das missões. Você que é patrocinador e não tem. Eu não sou, posso pegar também? Pode, tá bom? Pode pegar, pedir para eles também. Se você decidir ajudar, aqui estão as contas. Nós estamos evangelizando 192 países. 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Linha amarela, todas as informações estão ali. 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Não deixe de fazer, não. 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Pode fazer o Pix também, abre no aplicativo do banco, palavra Pix, chave Pix, é o número do CNPJ ou QR Code, tá bom? Estamos orando por você, a sua prosperidade e a prosperidade da igreja, amém? E deixa eu responder as perguntas do poder, porque eu tenho aquela diferença no início lá, que eles não pararam o meu relógio, tá bom? Então a primeira pergunta, por favor.
8: Pastor, como restaurar um casamento?
7: Palavra de Deus, isso mais do que nunca. Eu dei uma palavra para as mulheres que vencem, de 1 Coríntios 7, 14. A mulher santa santifica o marido descrente. A mesma coisa o marido, não tem que criticar, julgar. O que é santificar? João 17, 17, santifica-os na verdade, a tua palavra é verdade. Vai colocando em oração: Deus, estou santificando o meu marido, santificando a minha esposa, mas ele usa álcool, usa drogas. O que eu tenho dito, não é, entenda, vamos dizer, negar os fatos, é não concordar com os fatos. Está amaldiçoado esse vício, ele é do Senhor, ele é santificado, porque a senhora é santa. Porque o Senhor é santo, o Senhor santifica a sua mulher. Segunda.
9: Pastor, como lidar com a ingratidão?
7: A ingratidão é o que tem toda hora. O que é que você faz? Não tem problema, você fez, não deve esperar receber, mas nós às vezes esperamos receber. É assim mesmo. A pessoa foi ingrata, disse: ó, Jesus, eu fiz a minha parte, eu abençoei. Quer dizer, você abençoou, não esperava nada em troca. Se você não recebeu, você ficou chateado. Não, é assim mesmo. Então, família é o que mais tem. Sabe o que você faz? Ore pela pessoa, Deus abençoe mais e mais essa pessoa. Não deixe, não guarde nada de mal no seu coração. Vamos abrir o coração?
10: Pastor, os últimos meses têm sido bem difíceis para mim. Sinto fortes dores na coluna e recentemente descobri que estou com 7 hérnias de disco. Tenho extrema dificuldade em andar e os incômodos a cada dia aumentam. Sou evangélico e determino a minha cura todos os dias. Mas até agora, nada aconteceu. O que tenho que fazer para essas limitações desaparecerem de vez da minha vida?
7: Bem, o entendimento tem que crescer, lógico. Agora, uma coisa que eu tenho aprendido: nós andamos por fé e não por vista. Então eu oro, e como eu não sinto a cura, eu digo: meu Deus, eu não estou orando direito. Não, comece a um livro chamado O Poder Disponível do Louvor. E ele explica que muita gente ora, mas depois não louva. Veja o caso do Josafá na Bíblia, em 2 livro de Crônicas 20. Ele orou. Quando ele entendeu que Deus estava na batalha, ele começou a louvar. Ele não tinha vitória ainda. Ele começou a louvar e tomou posse da bênção. Ore, determina, vamos orar agora. Você toma posse em nome de Jesus e pratique isso aí. Jesus, você está determinando, essa dor está amaldiçoada, não vai continuar. Eu fui curado pelas feridas de Jesus. Começa no louvor, na adoração a Deus. Mas não é errado você pedir alguém para impor as mãos, fazer imposição de mãos, que é bíblico, tá bom? Deixa eu agora falar rapidamente aqui, o pessoal de casa, da Graça Play. 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Vamos orar, fiquem de pé, por favor, em nome de Jesus. Mas quero orar mesmo, orar, e quando acabar a oração, o que Deus fez no culto anterior quer fazer agora, amém? Feche os teus olhos, por favor. Pai querido, Pai amado, o nosso amigo, Senhor, Bartimeu, ele teve que jogar uma capa fora. Veja o que você tem que jogar fora agora. Enquanto eu pregava, o que Deus falava ao seu coração? Talvez uma tristeza entrou, uma mágoa, uma revolta. Joga isso fora agora. Você tem que orar agora. Se você não orar, não acontece mágica, não. Você precisa de fechar os olhos agora e orar. Jesus, eu estou muito triste. Eu quero tirar essa tristeza hoje, essa mágoa, essa revolta. Talvez ele mostrou algo. O moço tinha uma garrucha. O outro tinha um barzinho dentro de casa. Eu não sei, eu não quero adivinhar. Isso é uma coisa entre você e Deus. Mas Deus falou contigo. Agora, Senhor, eu invoco o teu poder sobre todas as pessoas enfermas no nosso meio e quem tem grandes problemas de mobilidade. Não levanta o braço, problema na perna, na coluna, dificuldade para caminhar ou dificuldades, meu Deus, para abrir e fechar as mãos. O moço era certo, hérnia de disco, tem gente sofrendo muito da coluna. Eu levanto a minha voz agora, eu digo ao mal, saia. De onde estiver, do alto da cabeça à planta dos pés. Ô espírito de enfermidade, ô espírito de enfermidade, ouça a minha ordem. Pega a sua dor, pega a sua doença, pega a sua enfermidade, pega a sua infecção, pega o seu tumor, pega agora a sua inflamação na junta, nas articulações, nos tendões, em qualquer parte do corpo e vá embora. E saia, desapareça, retroceda, suma em nome de Jesus Cristo. Levante suas mãos. Agora, Jesus Cristo te dá saúde. Ei, ele levou sobre si as nossas doenças. Ele levou sobre si as nossas dores. Pelas suas pisaduras, chagas, feridas, nós fomos sarados. A cura é para você, meu irmão. Jesus Cristo te dá saúde. Digo obrigado, Senhor. Receba a minha bênção em o nome de Jesus. Amém.
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2: Agora, falando em tudo isso, vamos acompanhar a novela da vida real. Quem vai nos contar a sua história hoje, quem é o Antônio Celso, e vai ser bom demais a gente conhecer a história dele. Ô Antônio, conta para nós.

0: A minha vida assim era um inferno. Eu comecei a beber, eu tinha o quê? Uns 16 anos. Só bebendo, festa, forró, jogo.
1: Era um frevo completamente, uma bagunça, um rolo, briga, discórdia, os amigos, tudo. Vamos pro forró. Só que daí quem sofria era eu, né? Porque daí chegava em casa, era briga. Era só rolo, só briga, discórdia.
0: Amanhecia, anoitecia, ia trabalhar com ressaca. Até os funcionários, que eu tinha 130 funcionários no meu comando. Disse, Antônio, o senhor tá com um bafo de onça.
2: Até que em 2020, numa dessas idas ao bar, Antônio foi assaltado.
0: Aí me roubaram a carteira, perdi. Perdi no sábado.
1: De repente ele chega, tudo rasgado, e falou, Teresa do céu, eu fui assaltado. Levaram teus cartões, levou os meus cartões, levou nosso dinheiro tudo.
0: Aí começou a me dar, cair em depressão, não dormia. Eu fui no psiquiatra, fiquei 3 meses tratando com ele, deu crise de ansiedade.
1: Deitar lá, mas não dormia. E começava a sair para fora, fechava as portas, tudo e janela, tudo, ficou meio fora da cabeça.
2: Nesse período de angústia, Antônio conheceu a Igreja da Graça, através de pregações do pastor Rogério Postigo.
1: Parece que foi no sábado à noite que eu estava aqui fazendo janta e ele ligou na televisão lá.
0: Tem uma voz assim no meu ouvido, assim, sabe? O Espírito Santo. Diz, ponha num canal evangélico. Eu, na igreja, veio aí, Internacional da Graça do Deus. Esse pastor está pregando aí, está falando comigo, ó. Tudo que está acontecendo na minha vida, ele me falou todinho. Daí, se você quer reconciliar dos seus pecados, vem à frente aqui e dobre teu joelho. Quando dobrei o joelho, né? Tirou todo aquele peso, fiquei curado na hora. Daquela hora em diante, até hoje, não tomei mais. Quando é 10 horas, vou para a cama, durmo bem, graças a Deus, sem remédio, sem nada.
1: Ele falou, aceitei Jesus. Nós morava aqui pertinho da Igreja da Graça. Agora nós estamos aqui. Foi muito bom. Desse dia em diante, a gente gosta muito de ir na igreja.
0: Era um domingo. Eu fui lá, cheio a igreja. Ele pegando lá, quem quer aceitar Jesus? E eu fui o primeiro. Aí foi uma semana, duas. Diz, quem quer se batizar, se prepare, né?
1: Ele disse, não, eu vou me batizar e eu vou fazer tudo, vou mudar.
2: Após a mudança de vida, Deus agiu mais uma vez. Um amigo de Antônio encontrou a carteira e nada tinha sido roubado.
0: Aí veio uma moto, parou ali. No domingo nós estávamos quase saindo para ir para o culto. Disse assim, Antônio, eu caí de joelho no portão. Oh, glória a Deus.
1: Mas derramou-lhe lágrima aqui, feliz, feliz.
0: Deus mudou minha vida. Eu hoje estou transformado e quero seguir até o fim.
1: É muito maravilhoso, muito bom. Porque ele mudou em tudo assim, irmã. Tudo. Não bebe mais, não bebe.
0: Hoje, graças a Deus, é uma paz. Hoje é da igreja para casa. Glória a Deus, não tenho até nojo, cheiro assim de bebida.
1: Foi muito bom. Foi muito maravilhoso.
0: Que Deus me livrou, né? Eu passei no vale da morte. Eu vi que eu ia morrer. Mas quando você abre o coração, a mente, para Deus, deixa ele agir, trabalhar, é uma maravilha. Porque eu tinha milhões de amizades, mas eu ganhei um, que é meu Salvador, que ele não é mentiroso, ele não é falso, não é fingido. Ele é o Todo-Poderoso.
3: E você também é meu convidado, quarta-feira agora, na grande oração da família, às 9h, 15h, 19h, são os horários principais. Esteja conosco, 9h, 15h, 19h, quarta-feira agora, tá? Quero ver Deus abençoando você e toda a sua casa. Você é nosso convidado especial. Venha tomar posse da sua vitória.
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26: A paz do Senhor Jesus. Salmos, capítulo 28, versículo 7. O Senhor é a minha força e o meu escudo. Nele confio o meu coração e fui socorrido. Assim, o meu coração salta de prazer e com o meu canto eu o louvarei. Que as bênçãos de Deus os alcancem nessa hora.
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3: Glorificado seja o nome do Pai, do Filho e do Espírito Santo. Pai nosso que estás no céu, santificado seja o teu nome, venha a nós o teu reino. Seja feito a tua vontade, assim na terra como nos céus. O pão nosso de cada dia dai-nos hoje. Perdoai as nossas ofensas, assim como nós perdoamos a quem tem nos ofendido. E não nos deixeis cair em tentação. Livrai-nos do mal, pois teu é o reino, o poder, a honra, a glória, não só hoje, mas para todos.

Minas Gerais, Belo Horizonte, estamos no ar com o programa Nos Passos da Vitória. Eu sou o amigo do povo, mensageiro da fé, Eduardo Garcia, da Igreja Internacional da Graça de Deus. É com muita alegria que eu venho através da Maravilha FM para abençoar a sua vida, a sua casa e toda a sua família. Eu tenho certeza que algo bom de Deus lhe acontecerá. Eu me coloco à sua disposição para orar por você, pela sua casa, pela sua família. Daqui a pouquinho nós vamos formar a maior corrente de oração, é a corrente para a frente de oração, e eu quero colocar todos vocês nesta corrente de oração. Eu quero que você participe desta oração e eu quero ver Deus fazendo um grande milagre na sua vida. Não importa o que você esteja passando, qual é a sua dor, o seu sofrimento, Deus é maior, Deus é grande, Deus é poderoso e Deus quer ver você feliz, alegre, contente e sorridente. É por isso que eu quero daqui a pouco compartilhar a mensagem de fé. Eu quero trazer a todos vocês uma palavra do coração de Deus para a sua vida. E eu quero ver você tomando posse da bênção, eu quero ver você vencendo, eu quero ver você saindo dessa situação que você tem vivido, tá bom? Eu coloco à sua inteira disposição a central de comunicação. Atenção, hein? Entre em contato conosco agora, enviando o seu nome, o seu pedido de oração através do WhatsApp. Hoje a oração é especial para todas as pessoas que sentem dores. Hoje nós vamos orar pela cura de todas as dores. Não importa qual seja a dor que você carrega, a dor que você sente, eu quero orar para que você seja liberto, para que você seja livre dessa dor maldita. Tem pessoas nos ouvindo agora que estão cansadas de carregar essa dor, estão cansadas de carregar esse sofrimento. E se é o seu caso, entra em contato agora. Não fique de fora, porque eu quero colocar você nessa corrente para frente de oração. Anota o WhatsApp do Mensageiro da Fé, 319-7574-0397. É isso mesmo, 319-7574-0397. Vamos orar daqui a pouco e eu peço a todas as pessoas que preparem um copão com água. Não prepara aqueles copinhos, não. Prepara um copão, muita água. Eu vou pedir Deus uma bênção nesta água e você vai beber da água consagrada, abençoada, ungida, e você vai tomar posse da bênção, tá bom? Levanta sua cabeça, tenha certeza. Deus quer ver você feliz, sorridente, contente, alegre. Deus quer ver você abençoado, tá bom? Belo Horizonte, Brasil, vamos juntos comigo? 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

0: palavra de Deus. Eu sei que tem muitas pessoas que às vezes a dúvida toma conta do coração delas. Tem pessoas que às vezes estão sofrendo, padecendo, tristes. Tem pessoas que às vezes estão enfermas, doentes. E a dúvida que às vezes essa pessoa tem é se essa dor, esse sofrimento é algo que Deus quer para ela. Tem pessoas que às vezes fica com essa sensação: olha, eu acho que é Deus que quer assim, Deus está me provando, Deus está me fazendo passar por essa situação. Deixa eu falar para o Senhor, para a senhora uma coisa: Deus é bom, Deus é amor, Deus é Pai. Ele é o Pai Nosso que estás no céu. Então, nós não podemos acreditar que um Pai tão amoroso, tão bondoso, Ele quer ver você doente, Ele quer ver você triste, Ele quer ver você sofrer. Não, Deus não quer ver, Ele não tem prazer no sofrimento, na dor de ninguém, Ele não quer ver ninguém sofrendo. Então, eu quero falar com você, nós vamos orar daqui a pouco, mas antes de nós fazermos a oração, vou compartilhar da mensagem poderosa da fé e depois nós vamos orar e eu quero ver Deus operar na sua vida. O livro sagrado fala para nós aqui, preste bastante atenção nesse texto tão poderoso que eu vou ler com vocês. Esse texto aqui, ó, é um texto que você precisa compreender o que Deus, ele fala a respeito da oração. Está no livro de Tiago, capítulo 5, no versículo de número 15. Olha só o que diz o livro sagrado: e a oração da fé salvará o doente, e o Senhor o levantará, e se houver cometido pecados, lhe serão perdoados. Veja bem, a oração da fé, ela salva o doente. Às vezes você diz assim: olha, mensageiro, eu já tentei de todas as maneiras, já tomei remédio, já fui ao médico, estou fazendo tratamento, parece que eu não consigo sair desta situação de dor. Mas Deus está falando de uma forma muito clara: a oração da fé, ela é capaz de tirar você dessa situação. Ela é capaz de mudar a história da sua vida. A oração da fé faz com que Deus levante você, tire você dessa situação. Às vezes você está prostrado, está acamado. Às vezes tem alguém da sua família que está internado entre a vida e a morte. Alguém que está no hospital, num leito de dor. Mas o mensageiro da fé vai orar com vocês. Nós vamos fazer a poderosa oração da fé. E eu quero ver você recebendo o toque das mãos de Deus e recebendo o milagre, porque tudo é possível aquele que crê. Quem ainda não enviou o nome para a oração, o pedido de oração, o nome do familiar, quem sabe um amigo, um conhecido que está doente, enfermo, acamado, hospitalizado, envia aqui para o mensageiro da fé. Olha o WhatsApp do mensageiro da fé, anota aí: 319-7574-0397. Tudo é possível aquele que crê. E eu tenho certeza que você não está ouvindo essa programação por acaso, não. Deus colocou você diante dessa programação, você sabe por quê? Deus quer fazer maravilhas na sua vida. Deus quer operar milagres. Deus quer fazer maravilhas na sua vida, na sua casa e na sua família. Daqui a pouquinho nós vamos voltar orando. Prepara o copão com água. Belo Horizonte, Brasil, Minas Gerais, vamos juntos com o mensageiro da fé. 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
0: Graças a Deus. Olha, pessoal, é com muita alegria que o mensageiro da fé vem através da Maravilha FM para abençoar a sua vida, a sua casa e toda a sua família. O mensageiro da fé está sempre aqui falando, compartilhando com vocês da palavra de Deus. Deus tem me dado a oportunidade de orar pelos doentes, os enfermos, aflitos, oprimidos, e Deus tem operado grandes milagres. E hoje, a oração que nós vamos fazer está aqui em Tiago, capítulo 5, versículo de número 15, aonde a palavra de Deus fala que a oração da fé, ela salva o doente. Deus levanta ele, e se ele houver cometido pecado, Deus perdoa. Eu creio que Deus é Deus que perdoa, é Deus que liberta, é Deus que cura e é Deus que transforma. E você precisa de um milagre? Você já enviou para o mensageiro da fé o seu nome para colocar na corrente para frente de oração? Você já me enviou o seu pedido de oração? Nós já vamos orar. Chegamos o momento sagrado da oração. Eu não tenho dúvida de que Deus preparou esse momento, porque você vai receber o toque das mãos poderosas de Deus. Você vai receber o milagre. Você vai sair dessa situação. Você que está doente, enfermo, nós vamos fazer a oração pautado nesta palavra. A oração da fé, ela salva o doente. Deus levanta quem está caído e Deus perdoa os pecados. Belo Horizonte, Brasil, Minas Gerais, chegamos o momento sagrado, o momento da oração da fé, a oração poderosa com o mensageiro da fé, Eduardo Garcia. É momento de nós falarmos com o Pai.
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0: Grandioso Deus, maravilhoso e eterno Pai, Deus Criador dos céus e da terra e deste imenso universo. Nesta hora sagrada, nós formamos a poderosa corrente para frente, para a cura de todas as dores. E junto comigo, essa multidão, pessoas em diversos lugares orando. Olha, meu Deus, para esta mãe, este pai, essa pessoa que se encontra no leito de dor, essa pessoa que está acamada, aflita, desesperada. Meu Deus, eu invoco o teu poder agora e eu peço, estenda tuas mãos, meu Pai, em direção destas pessoas. Eu quero ver as mãos do Senhor tocando em cada vida. Eu quero ver o poder do Senhor entrando em ação nesta vida, nesta casa, nesta família. Pai querido e Pai amado, eu uso o poder e a autoridade que me é dada através do nome sagrado de Jesus e eu me dirijo a esta doença, essa enfermidade, a inflamação, a infecção, o nódulo, o tumor, o câncer, o mal que está no intestino, no organismo, nos nervos, nos ossos, aonde quer que tenha uma doença, um espírito de enfermidade, eu digo agora mal, ou doença, ou enfermidade, em o nome do Senhor Jesus, sai daí agora, desapareça desse corpo, desapareça agora desta vida, eu estou ordenando a doença desapareça, eu estou dando uma ordem, as enfermidades saiam agora em o nome de Jesus. Vai embora dor, vai embora enfermidade, vai embora doença, desapareça em nome de Jesus. Pai querido e amado, eu peço ao Senhor que venha com as tuas mãos poderosas, tocando, abençoando, sarando, curando, trazendo saúde, paz, amor, força e alegria a todas estas pessoas. Meu Deus, coloca nesse copão com água o teu poder e a tua unção. Na hora que estas pessoas beberem da água, que elas recebam vida, paz, amor e alegria em nome de Jesus. E você que crê, diga amém, diga graças a Deus, diga eu estou abençoado. Pode beber da água consagrada. Olha, gente, eu creio na vitória, no milagre, na cura para o seu corpo, para a sua vida. Você pode fazer aquilo que você não podia, porque Jesus te dá saúde, tá bom? Olha, eu quero que você entre em contato conosco contando a sua bênção, contando o seu testemunho, contando a sua cura, porque Deus fez um milagre na sua vida. 319-7574-0397 é o WhatsApp do mensageiro da fé, Eduardo Garcia. Tá bom, gente? Olha, deixa eu lembrar vocês, a Igreja Internacional da Graça de Deus, sempre de portas abertas para receber você e a sua família. Esteja conosco em uma de nossas reuniões na Igreja da Graça, em nome de Jesus. Procure uma Igreja da Graça mais próxima da sua casa, no centro de Belo Horizonte, Pastor Rogério Postigo, Avenida dos Andradas, no número 1005, junto ao Parque Municipal, o Mensageiro da Fé em Betim, Rua Antônio Augusto de Resende, 177. Um abraço, fiquem todos na paz de Deus!
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10: Glória a Deus. Quero saudar todos os meus irmãos com a paz do Senhor Jesus. Aqui é o pastor Caleb e começa mais um programa Pode Crer. E eu quero convidar você e a sua família para participar comigo desse trabalho abençoado a qual o Senhor Deus tem feito coisas maravilhosas aqui nesse programa. Eu quero convidar você nesse momento, você, sua casa, sua família, para participar conosco. Eu quero pedir para que você possa estar sintonizado com a gente e pedir para que você possa estar aqui sintonizado, acompanhando todo o programa aqui conosco. Então vem comigo agora, começa mais um programa Pode Crer, um programa das Assembleias de Deus Ministério de Madureira, do estado de Minas Gerais. Nesse momento eu quero mandar um abraço para as nossas lideranças, pastor Moisés Pereira, nosso pastor presidente da nossa convenção, lá na cidade de Juiz de Fora, em todo o nosso estado. Deus abençoe o nosso pastor de uma forma especial, que Deus possa estar abençoando todos os irmãos, toda a igreja, em nome de Jesus. Deus abençoe o pastor Moisés, pastor Elisângela, que tem pastoreado todo o estado de Minas Gerais, a nossa convenção, e também o campo de Juiz de Fora. Que Deus abençoe, que Deus prospere, que Deus guarde o Senhor em todos os seus caminhos, em nome de Jesus. É mais um dia do Pode Crer, e eu quero convidar você, a sua casa, a sua família, para ficar ligadinho conosco. Eu sei que nesse exato momento tem pessoas nos acompanhando, viajando, eu sei que tem pessoas nos acompanhando nos lares, nas casas, nas famílias, que estão todas ligadas aqui conosco nesse trabalho. Eu quero pedir nesse momento que o Senhor guarde você, guarde a sua casa, guarde a sua família, que os céus possam estar confirmando todos os seus passos. Eu quero nesse momento, antes de mais nada, antes de tudo, pedir para que o Senhor possa guardar você. Você que está viajando nesse exato momento, que o Senhor guarde você. Guarde o seu sono, guarde a sua viagem, te livre de todo mal, do homem sanguinário e te dê livramento nessas estradas do nossa linda Minas Gerais. Que Deus abençoe. Tem irmãos também que de outros estados que nos acompanham. Estamos felizes por tudo que Deus tem feito. Então quero pedir a você nesse momento, sintonize agora no Pode Crer, meu irmão. Começou mais um programa, e quando esse programa começa, nós começamos a falar com Deus, nós começamos a orar, nós começamos a interceder pela sua casa, pela sua família, e o Senhor é o Deus que responde. Nosso Deus não é um Deus que não responde, pelo contrário, Ele responde às nossas orações. Já tem irmãos aqui mandando a paz do Senhor Jesus, e essa aqui está Ana Luísa Furtado 10. Eu acho que alguém conhece, hein? Glória a Deus, Deus abençoe.

0: a todos os irmãos e fique ligadinho conosco aqui. Nós estamos aqui hoje com o Diácono Montiago, nós estamos aqui também com o Presbítero Monte Diogo. Que Deus abençoe a sua vida. São nossos convidados para estar aqui nesse momento fazendo esse programa tão abençoado. Já tem irmãos nos acompanhando aqui. E você que está nos ouvindo também nas penitenciárias, vários lugares, acompanha esse trabalho. O pastor Eloy, quando um testemunho tão bonito, tão profundo aqui de um rapaz que aceitou Jesus na penitenciária ouvindo, pode crer. E eu creio que através da palavra de Deus, essa palavra que é viva e eficaz, ela vai estar transformando as nossas vidas, transformando a sua vida, querido ouvinte. Toda a sua casa, sua família será abençoada hoje com a palavra do céu. Daqui a pouco nós vamos ouvir louvor, daqui a pouco nós vamos orar, daqui a pouco nós vamos apresentar a sua casa, a sua família. Esse é o Pode Crer, meu irmão. E o Pode Crer é assim, creia, Deus está fazendo. O crer é algo interessante. Quem crê no Senhor Jesus é salvo. A salvação vem através do crer. Não é lá em Efésios, fala que não é em obras para que ninguém se glorie nela, é um dom de Deus. Ela vem através da fé. Se nós cremos, algo extraordinário acontece. Glória a Deus. Então eu quero pedir nesse momento para você sintonizar comigo, mas eu quero nesse momento a gente começar esse programa com uma oração. Nós vamos orar, tá bom? Eu quero orar nesse momento e crer que o Senhor está fazendo algo profundo aqui nessa terça-feira. Será uma terça-feira de muita resposta, será uma terça-feira de bênção, de vitória. Deus vai estar agindo nesta terça-feira. Creia, Deus vai fazer algo extraordinário na sua casa, na sua família. Eu vou orar nesse momento e vou pedir ao Senhor para que te guarde. O Diácono Montiago vai orar com você. Esse é o Pode Crer, o programa da Assembleia de Deus, Ministério de Madureira, no estado de Minas Gerais. Vamos juntos, meus irmãos. Deus já está aqui conosco. Deus já está ligadinho aí conosco também. A Bíblia diz, onde tiver dois ou três reunidos, o nome do Senhor está lá, mano. Nós estamos aqui em três. Glória a Jesus. E você está aí sintonizado conosco. E Jesus já está aqui conosco. Ele já está falando, já está operando, já está fazendo coisas maravilhosas. Então não perca esse programa. Perca tudo, meu irmão, mas não perca esse programa de hoje. Vai ser um culto, vai ser uma palavra, nós vamos buscar ao Senhor. E Deus já está falando conosco. E hoje é o dia do seu milagre. É nesse programa que coisas maravilhosas vão acontecer na sua vida. É nesse programa que nós estamos sintonizados um com o outro, bem pertinho. Eu estou entrando aí no seu lar, no seu carro, na sua casa. Você que está nos acompanhando, nós estamos entrando um pouco aí perto de você. Creia, algo extraordinário está acontecendo. Lucas diz que para Deus nada é impossível. E eu creio que para Deus nada é impossível. E tudo que você está passando é possível Deus transformar em milagre, em testemunho. Creia nisso. Vamos orar nesse momento em nome de Jesus.
1: A paz do Senhor Jesus, pastor Caleb, pastor Diogo.
0: Glória a Deus.
1: Amados ouvintes da Rádio Maravilha. Oremos a Deus, soberano Deus, maravilhoso e eterno Pai. Graças rendemos a Ti por tudo que o Senhor tem feito.
0: Aleluia.
1: Por tudo que o Senhor tem nos proporcionado. Louvamos e engrandecemos o Teu santo nome, mais esse dia concedido pela Tua infinita misericórdia. Ó Pai querido, ó Deus amado, eu quero pedir que o Senhor possa visitar cada pessoa que me ouve neste momento agora, cada coração que se encontra aberto para ouvir a Tua palavra, para recebê-la de bom grado, aonde quer que esta pessoa estiver, por onde quer que ela passar, que a Tua palavra, meu Deus, possa fluir sobre a vida de cada uma delas, que esta noite seja a melhor noite, início de madrugada das nossas vidas, e que a presença do Teu Espírito Santo possa operar maravilhas, possa operar milagres. Assim, Senhor, Te entregamos a nossa oração e Te agradecemos em nome de Jesus.
0: Oh, glórias, aleluias. Deus abençoe você, meu irmão. Vamos fazer o seguinte, vamos ouvir um hino. Nós vamos ouvir um louvor. Deus habita nos louvores. Aí nós voltaremos já com a palavra de Deus. 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

0: É isso aí, meu irmão, não pare. Deus está vendo o que você está passando. Não é tempo de desistir, é tempo de levantar a cabeça e fazer a obra de Deus. Ô, meu irmão, voltar não está no nosso vocabulário. Voltar não está no nosso manual, não está na nossa receita. Crente, ele anda para frente, é para cima. Levanta, meu irmão, vamos embora para cima. Deus conta com você, a sua família precisa de você, a sua casa precisa de você. Vamos em cima. Deus está fazendo coisas grandes. Cuidado para não falar em línguas, cada nome editado. Meu irmão, se Deus pegar aqui, nós não tem vergonha, não. Nós fala em mistério mesmo. O apóstolo Paulo fala lá em Romanos: não me envergonho do evangelho, porque é a graça e a salvação de Deus para todo aquele que nele crê. Ô, oh, glória! Deus abençoe a irmã Andréia, diaconismo André, uma bênção. Deus abençoe, ela está enferma, não foi no culto hoje. Deus vai curar a senhora hoje aí, irmã Andréia. Está aqui também o evangelista Charles. Thaís de Sacramento, Deus abençoe Thaís. Deus abençoe todos vocês em nome do Senhor Jesus. Em nome do Senhor Jesus, Deus guarde vocês. Já tem irmãos aqui nos acompanhando. E vamos já ouvir uma palavra de Deus nesse momento? O presbítero Diogo vai trazer uma palavra de Deus. E vai ser uma bênção, Deus vai usar ele poderosamente. Nós estamos aqui logados. A esposa dele está orando por ele lá agora.
1: Eita, Deus.
0: E esse homem vai pregar para muita gente agora, viu, irmão? Vai pregar para o estado de Minas inteiro. Oh, glória a Deus. Vamos juntos, esse é o Pode Crer. E Deus já está fazendo coisas maravilhosas. Tem milagre de Deus hoje aqui.
1: Oh, aleluia.
0: Eu vou orar por milagre, por curas. Você crê, Tiago, que Deus pode curar?
1: Eu creio.
0: Você crê, Deus, que Deus cura? O pregador crê, irmão. O pregador está dando lugar já. Eu creio. Deus vai curar pessoas hoje aqui nesse programa. Glória. Não sei onde você está, mas no final do programa nós vamos fazer um momento de oração por cura. Deus vai curar, creia nisso. Doutor Ailson Giniano, meu pastor, Deus abençoe o senhor, pastor Ailson. Pastor Ailson faz o programa aqui toda terça e quinta no Almoço com a Palavra. É, o homem já é radialista, viu, gente? Um dos melhores advogados de Uberaba agora é radialista. Deus abençoe você. A esposa dele também já está ligada aqui, irmã Rosimeire. Deus abençoe, missionária irmã Rosimeire. Esse casal abençoado. Deus abençoe vocês. Vamos juntos ouvir a palavra de Deus. Prepare o seu coração, meu irmão. E vamos juntos, porque Deus vai falar com você agora. Enquanto você está cantando, enquanto você está falando, enquanto nós estamos falando aqui, Deus está falando conosco. É, nós estamos falando com Deus. Mas quando nós abrimos a Bíblia, é Deus falando conosco. Então vamos ouvir Deus falar com você, com a sua casa, sua família, com o presbítero irmão Diogo, em nome de Jesus.
2: Amém. A paz do Senhor, pastor Caleb. A paz do Senhor, diácono Tiago. Para mim é uma alegria estar aqui com vocês nessa noite, poder compartilhar as coisas do Senhor.
0: Glória a Deus.
2: E nós vamos estar lendo aqui no livro de Mateus. Quero pedir para quem está nos ouvindo nessa noite, para abrir as vossas Bíblias no livro de Mateus, a partir do capítulo 14. Quero mandar a paz do Senhor também a todos que estão nos ouvindo. Que a paz possa entrar na sua casa, no seu trabalho, na sua vida. Aonde você estiver agora, que você possa receber a paz do Senhor, que excede todo entendimento.
0: Glória a Deus.
2: Que a palavra do Senhor possa entrar no teu coração e surtir efeito, assim como ela sempre fez na minha vida e em todos nós. Quero mandar também um abraço e um beijo para minha esposa que está me acompanhando. Até minha sogra, você citou o nome dela aí. Eu pensei que eu ia fugir dela, mas até na rádio ela está atrás de mim. É uma bênção de Deus na minha vida.
1: Glória a Deus.
2: Glória a Deus, meus filhos que já estão dormindo também. Que Deus possa abençoar todos eles. Quero também deixar uma paz do Senhor aqui para o nosso pastor, né, pastor Carlos César Monteiro. Hoje eu estive no culto de ensino, foi uma bênção o culto de ensino, onde foi falado ali sobre as enfermidades da alma. Então, que Deus abençoe o pastor Carlos César Monteiro. E vamos então para a palavra do Senhor. Livro de Mateus, capítulo 14, no versículo 29, que diz assim, ó: e ele disse: vem. E Pedro, descendo do barco, andou sobre as águas para ir ter com Jesus. Meus irmãos, é uma palavra já muito conhecida pelos irmãos, igual o pastor Caleb perguntou aqui se a gente cremos, usando as palavras do diácono Paulo, lá da congregação do Filiamentos. Ele diz assim, que se eu não crer, eu morro. Então nós precisamos crer.
0: Glória a Deus.
2: E esse texto, a qual eu acabei de ler aqui, esse versículo, é um texto já muito conhecido. O capítulo 14 de Mateus vai narrar pelo menos três fatos aqui que nos chamam muita atenção. Começando a falar sobre a vida de João Batista, Todos nós conhecemos João Batista, que foi um homem que preparou o caminho ali para Jesus vir e pregar o Evangelho. E a gente vê no início do capítulo 14 que João Batista, ele morre justamente por estar pregando a palavra do Senhor, pregando contra o adultério, pregando contra as coisas erradas, contra o pecado. E Herodes então manda degolar a cabeça de João Batista. João Batista, quando ele é morto, os seus discípulos, a Bíblia diz assim, que os seus discípulos pegam o seu corpo e vai sepultar ele. E depois que o sepultam, eles vão até Jesus para anunciar Jesus. Aí Jesus, a Bíblia diz assim, que quando Jesus fica sabendo disso, ele vai para um monte orar. E naquele monte, eu acredito que Jesus, vivendo ali o seu momento de luto, porque a Bíblia diz assim que Jesus é 100% Deus, mas também ele é 100% homem, galera. E naquele momento, quando ele soube da morte de João Batista, seu primo, uma pessoa querida que batizou ele, ele fica tão sentido, ele fica num momento de luto, de tristeza, que ele aparta para o monte para orar, para buscar a Deus. E ele buscando a Deus ali, a fama de Jesus já corria por todos os lados, as pessoas já procuravam Jesus. E quando Jesus estava no monte, a Bíblia diz assim que a multidão estava procurando Jesus. Elas diziam, para onde que ele foi? E quando elas descobriram que ele estava no monte, a multidão, ao invés de respeitar o momento dele de luto, o momento dele de tristeza, pelo contrário, a Bíblia diz assim que a multidão começa a seguir ele, na onde ele está, no monte. E quando ele desce do monte, no momento que ele está de tristeza, de luto, ele vê aquela multidão, talvez qualquer um de nós poderia olhar e dizer assim, agora eu não consigo fazer milagre, agora eu não consigo operar nenhuma cura, agora eu não consigo falar com vocês, agora eu não consigo dar atenção para o meu ministério. Mas a Bíblia Sagrada é tão maravilhosa, Jesus é tão maravilhoso, que a Bíblia diz assim, que Jesus, quando ele vê a multidão, ele tem íntima compaixão por ela. Aleluia. Isso chama muita atenção, porque por mais que Jesus estava no momento de luto, no momento de tristeza, um momento ali de angústia por ter perdido seu primo ali, ele entendeu que o propósito dele aqui na Terra era maior do que as dores que ele estava sentindo. Meu Deus. Talvez você que esteja me ouvindo agora, já foi crente um dia, já serviu a Deus um dia, mas por conta das dores dessa vida, por conta das dificuldades, os desafios da vida, que é em si, que todo mundo passa luta, todo mundo passa dificuldade, eu costumo dizer que não é somente os crentes que sofrem, mas todo mundo sofre, a diferença é que nós temos alguém para nos consolar, que é o Espírito Santo. Então talvez você passou por este momento e deixou a dor falar mais alto, mas o Senhor está te dizendo que Ele tem um plano na sua vida, Ele tem uma promessa na sua vida. E como Jesus, naquele momento, Ele entendeu que o propósito dEle é maior, Ele olhou para a multidão que estava sedenta, precisando dEle, e amou intimamente aquela multidão. E a Bíblia diz assim que Ele cura, que Ele opera milagre, que Ele liberta, que Ele faz maravilhas ali. E daí se dá a multiplicação do pães e peixe. E se você pegar o texto aqui, ó, quando os discípulos chegam perto de Jesus, depois que eles começam, depois de Jesus ter terminado a sua obra, eles dizem para Jesus, Senhor, a Bíblia diz no capítulo 14, versículo 15, e sendo chegada a tarde, os seus discípulos aproximaram-se dele, dizendo, o lugar é deserto e a hora já avançada, despede a multidão para que vão pelas aldeias e comprem comidas para si. Jesus olha para eles e diz assim, não é mister que vão, dá-lhe vocês de comer.
0: Glória a Deus.
2: E ali naquele momento os discípulos olhou e falou assim, nós não temos nada aqui, senão 5 pães e 2 peixes. Valeu. E com aquele pequeno gesto, com aquelas pequenas coisas que ele tinha, os 5 pães e 2 peixes, Jesus ali opera um milagre de multiplicação dos pães e peixes, alimentando todos que foram em busca dele. Isso me chama muita atenção, porque a preocupação de Jesus com aquela multidão não era somente com a vida espiritual das pessoas, mas sim também com a vida física dela. Porque tem muita gente que pensa que Jesus só se importa com as coisas espirituais da sua vida. Não, Jesus se importa com todas as áreas da sua vida. Talvez você tenha uma área específica que está precisando de uma ajuda, de um socorro. Eu quero te dizer que nessa área aí, Jesus também se preocupa. Nos teus sonhos, Jesus se preocupa. Nos teus desejos, seus objetivos, nos seus planos, você pode colocar diante dele que ele é poderoso para realizar. Então, quando Jesus multiplica ali os pães e peixes, os discípulos ficam todos maravilhados. E logo após, o Senhor Jesus, ele diz para os seus discípulos, olha, entra no barco e vai para outra banda. Jesus dá uma ordem para os discípulos e dizendo para eles, fala assim, enquanto vocês entram no barco e vão para outra banda, eu estarei despedindo a multidão, dispensando a multidão, que as pessoas já estavam saciadas, já tinham se alimentado. Então Jesus ia despedir a multidão enquanto os discípulos atravessavam para outra banda. E quando os discípulos então entram no barco, Jesus, ele termina ali despedindo a multidão e vai para o monte novamente para orar. E os discípulos entram no barco, entrando ali em direção ao outro lado, como Jesus tinha ordenado para eles. E Jesus, ele se aparta para orar. E isso me chama muita atenção, porque Jesus tinha acabado de fazer um milagre ali da multiplicação dos pães e peixes. E traz para nós um ensinamento gigantesco. Porque logo após Jesus ter feito o milagre da multiplicação de pães e peixes, ele separou um momento de oração a Deus.
0: Glória a Deus.
2: Então todos os momentos que Deus te usa, que Deus te usar para operar um milagre, para operar uma cura, para falar com alguém, você nunca pode se esquecer de reservar um momento para agradecer a Deus e orar ao Senhor.
0: Glória a Deus.
2: Porque Jesus, ele operou o milagre, ele fez a multiplicação ali, e logo depois ele reservou um momento para orar e falar com o Pai. Porque ele sabia que somente a oração pode fortalecer ele. E às vezes, depois que a gente é usado por Deus, nós esquecemos disso. Às vezes a gente pensamos, ah não, Deus já me usou, então eu já estou no ápice da oração. Não.
0: Verdade.
2: A todo momento você tem que lembrar de orar, a todo momento você tem que lembrar de buscar, seja no momento que Deus te usar, ou seja no momento que você está reservado, lembre-se sempre, orar a Deus tem que fazer parte da sua vida. E os discípulos então, eles entram no barco, obedecendo a ordem de Jesus. E quando o barco já está no meio ali daquele mar, no meio das águas, ele começa a ser açoitado pelas águas, o barco começa a balançar, o mar começa a ficar revolto. E a Bíblia diz assim que agora Jesus, ele sai então do monte da oração e ele começa a caminhar sobre as águas em direção ao barco. Os discípulos estavam ali atormentados já, sem saber o que fazer, angustiado, triste. Por quê? Porque Jesus não estava ali no barco com eles. E o barco ameaçando virar, ameaçando tirar a vida deles. E ali naquele momento de desespero, Jesus vem caminhando sobre as águas. E é interessante que quando Jesus vem caminhando sobre as águas, todos que estavam ali no barco olharam e falaram assim, ó, é um fantasma. É um fantasma que está vindo em direção a nós. Isso só pode ser um fantasma, deve ser alguma coisa ruim. Eles tudo desesperou. E o que, que Jesus disse? Quando Jesus olha para eles, ele diz, não temas, sou eu.
1: Aleluia.
2: E isso me chama muita atenção pelas igrejas que eu tenho pregado. Toda vez que eu vou pregar esse texto, eu sempre uso isso como exemplo. Porque se eu for agora lá em casa e bater lá no portão da minha mãe, da minha casa, não. Se eu for lá na minha mãe agora, ou na minha casa também, e bater no portão lá e minha mãe gritar de lá de dentro, quem é? E eu dizer, sou eu, abre aqui. Eu não preciso nem me identificar. Minha mãe já conhece a minha voz. Se você agora for na casa de algum parente seu, de algum familiar seu, de alguém que te conhece, e bater no portão, se o pastor Caleb agora for lá na casa do pai dele, e bater na casa do pai dele, da mãe dele ali, e aí de lá de dentro alguém perguntar quem é, e ele simplesmente dizer, abre aqui, sou eu, e ele não precisa falar mais nada. As pessoas reconhecem a sua voz.
0: Glória a Deus.
2: Quem te conhece, reconhece a sua voz. Quem te conhece, reconhece a sua voz. Quem me conhece, reconhece a minha voz. Minha mãe, se eu chegar lá, eu não preciso falar, mãe, sou eu, Diogo, seu filho, abre aqui o portão. Simplesmente eu dizer para ela, sou eu, abre aqui. Aí ela já vai reconhecer, pode ir lá que é o Diogo que está batendo no portão. E aqueles discípulos, quando Jesus disse, não temas, sou eu, o único que reconheceu a voz foi Pedro.
1: Aleluia.
2: Isso mostra para nós que nós precisamos ter intimidade com Jesus para poder reconhecer a voz dele no momento de dificuldade, no momento de luta. No momento de tempestade, no momento que o seu barco parece que vai virar do avesso, no momento que você pensa que não tem mais jeito, não tem mais solução para você, no momento de luta que você está passando, não tem para onde ir. Talvez nesse momento de desespero você não consegue ouvir e reconhecer a voz de Jesus falando contigo, que fala nesse momento por meio dessa rádio, dizendo: não temas, sou eu.
1: Ô, glória.
2: Não temas, sou eu que estou indo na tua direção. Para de dar ouvidos para o barulho do mar, para de dar ouvidos para o barulho da gritaria que estão das pessoas que estão ao seu redor, e passa a ouvir a voz que vem na sua direção, a voz de Jesus.
0: Aleluia.
2: Te dizendo: não temas, não se desanime, não pare.
3: Glória.
2: Apenas esforça-te e tenha de bom ânimo. Talvez você está passando por luta neste momento. O Senhor está dizendo: eu estou indo na tua direção nessa noite.
1: Glória.
2: Eu estou indo na tua direção para te ajudar, para te socorrer. Porque todos ali, a maioria, só Pedro que olhou e falou assim: Senhor, se és tu mesmo, manda-me ter contigo.
1: Meu Deus, que mistério.
2: E é muito profundo isso. Por quê? Porque quando Pedro olha e fala assim: Senhor, se és tu mesmo, manda-me ter contigo sobre as águas, o que Pedro pediu foi muito audacioso, muito ousado. Por quê? Porque poderia muito bem: não, eu sei que é o Senhor, vou te aguardar aqui no barco. Ele pediu para Jesus dar a ele a autoridade, o poder, para andar sobre as águas e ir em direção a Jesus. E quando Jesus ouve esse pedido de Pedro, Pedro dizendo para ele: Senhor, se és tu mesmo, manda-me ir ter contigo sobre as águas, Jesus só disse uma palavra, com três letras: vem.
0: Meu Deus.
2: Ele disse apenas: vem. E logo quando Pedro ouviu isso, vem, ele pisou sobre as águas e começou a andar.
0: Não, pega isso aí, gente, pelo amor de Deus, olha essa palavra.
2: É muito profundo, por quê? Porque eu entendo que o vem de Deus,
1: meu Deus,
2: é o que está escrito aqui, ó, na palavra do Senhor. Talvez você está esperando uma resposta, algo sobrenatural acontecer na tua vida, um sinal que foge da normalidade, e o Senhor está dizendo: eu já disse já a seu respeito, eu já disse as coisas que eu tenho para você, está tudo escrito aqui, o vem já está aqui. Ó.
1: Glória.
2: O vem já está aqui em 66 livros da Bíblia Sagrada. O que falta você é ter a ousadia de pisar sobre as águas.
0: Aleluia, glória.
2: Se você quer viver o sobrenatural, já estou finalizando aqui, que eu acho que já estou passando do tempo, né?
0: Bora para cima.
2: Se você quer viver o sobrenatural, o extraordinário de Deus, Deus está dizendo para você: pisa nas águas, porque o vem você já tem. A permissão você já tem. O Senhor já falou já na palavra sobre a sua identidade, sobre o que Ele tem para você, os planos que Ele tem para você, o que você pode fazer. Ele diz: se você crer, farão obras maiores do que Ele mesmo fez. Então a permissão você já tem, o que precisa você é ter a intimidade em reconhecer a voz dele e a ousadia de pisar sobre as águas. Viva o sobrenatural de Deus nessa noite. Assim, eu deixo essa palavra no teu coração, que você possa meditar nessa palavra, guardar no teu coração e entenda: se você quer viver o sobrenatural, pisa nas águas nessa noite.
1: Glória.
0: Forte, amém. Muito forte. Deus abençoe a sua amém. Vida, meu querido irmão. Que poderoso essa palavra.
2: Amém.
0: Que Deus possa abençoar você. E que possa estender as mãos sobre a sua casa, sua família, sua esposa, seus filhos. Sou menino, né? Você tem um filho, tem mais.
2: Tem um casal,
0: você
2: né?
0: Tem um casal. É mesmo. Um casal, que Deus abençoe. Deus. A gente está feliz.
2: Amém.
0: Mateus 11, 28. Vinde a mim, todos que estão cansados e oprimidos. Vinde a mim e vem.
2: Amém.
0: João 6, 37. Todo que o Pai me dá virá a mim. E o que vem a mim de maneira nenhuma lançarei fora.
2: Glória a Deus.
0: João 14, 6. Jesus disse: eu sou o caminho, eu sou a verdade, e ninguém vem ao Pai a não ser por mim.
2: Glória,
0: não é
2: Jesus.
0: Vai, viu? Tem gente que fala: ninguém vai ao Pai, não, e ninguém vem ao Pai a não ser por mim.
1: Glória.
0: Vamos junto, meu irmão. Vem aqui um pouquinho mais perto da Rádio 89, maravilha. Vamos agora, vem agora, meu irmão. Dá o primeiro passo. Se você ainda não serve ao Senhor Jesus, se você já estava afastado da igreja, se você, por algum motivo você parou, decepcionou, não sei o que aconteceu com você. Hoje é o dia do vem.
2: Glória a Deus.
0: Vem agora, meu irmão. Vem agora para os braços do Pai. Eu quero orar por você nesse momento. E eu quero orar pela sua vida. Meu irmão, você, em todos os estados, todo cantinho do estado de Minas Gerais, nesse exato momento, eu quero orar pela sua vida. E se você quer voltar para os braços do Pai, se você quer vir, você quer ver esse vem, você quer participar de coisas grandes, eu quero convidar você e a sua família. Quero convidar você agora para participar desse vem. Dar um passo para perto do Senhor Jesus.
2: Aleluia.
0: Dar um passo para perto do Senhor Jesus. Deus está falando com alguém nesse exato momento. Vem, meu filho. Vem, filho amado. Eu quero fazer obra extraordinária na sua casa. Se você quer voltar para os braços do Pai, levante a sua mão, meu irmão, onde você estiver, e fala: Senhor, eu quero voltar. Senhor, eu quero aceitar o Senhor Jesus. Eu quero viver uma vida diferente. E nós vamos orar por você. Eu não esqueci, eu quero orar por cura. Oh, aleluia. Aleluia. Estou sentindo Deus aqui com essa palavra. Aleluia, Jesus. Senhor, nesse exato momento eu quero orar pelo estado de Minas Gerais.
2: Sim, meu Deus.
0: Em todos os cantos desse estado maravilhoso, Pai, a qual o Senhor tem nos colocado, eu quero pedir ao Senhor para fazer uma obra poderosa no estado de Minas Gerais. Que não haja, Senhor, uma família necessitada. Que não haja uma família, Senhor, que venha passar a luta, dificuldade, alguma prova, Senhor. Qualquer que seja, eu quero pedir ao Senhor para abençoar e prosperar o estado de Minas Gerais. Nesse momento eu quero orar por cura, meu Deus. Aonde tiver uma enfermidade, Senhor, nós precisamos de uma intervenção divina nesse exato momento sobre cura, Jesus.
1: Oh, aleluia.
0: Eu profetizo agora em nome de Jesus, cura. Não ficará nenhuma enfermidade na sua casa, não ficará nenhuma enfermidade na sua família. Alguém está orando por alguém agora, nesse exato momento comigo, por alguém de outro estado. E Deus manda dizer para você: eu estou curando agora.
1: Aleluia.
0: Vão ter testemunhos. Procure a Rádio 89 Maravilha para contar o seu testemunho. Manda sua mensagem, nós vamos contar o testemunho de cura. Deus está curando agora. Onde tiver uma enfermidade alojada nesse corpo, seja repreendido agora. Em nome de Jesus, repreendemos toda enfermidade. Que os céus possam curar você. Nesse momento, Senhor, eu também quero pedir fazer uma oração específica por dois amigos meus, Senhor, que o Senhor tem colocado no desejo do meu coração de estar orando. E eu sei que o estado de Minas Gerais tem orado, Senhor, pelo meu amigo pastor Eloí. Quero pedir ao Senhor que guarde o pastor Eloí, Senhor, junto às estradas. Guarde a igreja do recreio, o campo de recreio, Senhor. Guarde, Senhor Jesus, a pastora Maísa, toda aquela igreja, todos os irmãos. Guarde o Senhor pastor Eloí de uma forma especial. Abençoe também nosso amigo Eduardo Cunha, meu Deus, lá em BH. Guarde ele, Senhor, aonde ele estiver andando, voando, sobrevoando, ou estiver de carro, o Senhor possa guardá-lo, teu filho, em todos os seus caminhos. Que ele possa ser abençoado, meu Deus. Guarda o teu filho em nome do Senhor Jesus. Guarda a cidade de Uberaba, o Triângulo Mineiro, meu Deus. Nós oramos agora por todos os pastores que pregam o evangelho genuíno, poderoso evangelho, no estado de Minas Gerais. Que eles possam ser abençoados, guardados, edificados, protegidos pelo Senhor. Meu irmão caminhoneiro, meu irmão que está nas estradas agora, guarde ele, Senhor, de todo mal, de todo acidente, do homem sanguinário, de todo problema mecânico. Guarde os seus filhos que estão levando sustento para os lares e casas. Abençoa, Senhor, que haja cura, transformação, renovação, que haja, Senhor, salvação de almas. Meu irmão, em nome de Jesus, eu proclamo Jesus sobre a tua casa, sobre a tua família. Eu proclamo uma cura específica, especial. Que você creia, Deus está fazendo algo poderoso, muito maior do que você pensa, você imagina. Esse é a 89 Maravilha do estado de Minas Gerais. Esse é o programa Pode Crer, meu irmão. É assim, orando por cura, orando por milagre, orando por amigos, orando pelas igrejas, essas Assembleias de Deus, no Ministério de Madureira, em todo o estado de Minas Gerais. Deus abençoe o pastor Moisés, nosso pastor presidente. Deus abençoe o senhor, a sua casa, a sua família. Deus abençoe todos os pastores, presidentes de campo do estado de Minas Gerais. Deus abençoe as Assembleias de Deus. Esse ano é 100 anos da Assembleia de Deus, Ministério de Madureira. Comemoramos com muita alegria, com muita vitória. Eu quero impetrar sobre a tua vida a bênção apostólica. Que o grande amor de Deus, a graça do Senhor Jesus Cristo, a comunhão e a consolação do Espírito Santo seja com você, com a sua casa, sua família. Em nome de Jesus, todos dizem...
1: Amém.
0: Deus abençoe, está encerrado. Esse é o Pode Crer. E nós estaremos aqui todos os dias. Amanhã tem mais Pode Crer, meu irmão. Vem comigo juntos, em nome de Jesus.
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6: A paz do Senhor Jesus. Isaías capítulo 48, versículo 17. Assim diz o Senhor, o seu Redentor, o Santo de Israel. Eu sou o Senhor, o seu Deus, que ensina o que é melhor para você, que o dirige no caminho em que você deve andar. Que as bênçãos de Deus os alcancem nessa hora. 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
9: A paz a todos os que nos acompanham neste momento através da Rádio Maravilha. O som que toca os céus, a rádio de todas as igrejas. Nós vamos orar. É momento de oração e assim vamos falar com Deus. Meu Deus, em nome do Senhor Jesus, Pai, a Tua palavra nos traz à memória o momento em que, por volta da meia-noite, Paulo e Silas, eles oravam. Eles cantavam louvores ao Senhor. E é exatamente neste momento que o Senhor decide mexer com os alicerces da terra. É exatamente neste momento que o Senhor decide abrir todas as portas. E eu peço ao Senhor, meu Pai, porque tem coisas que só o Senhor pode fazer. Não há outro que possa. Não há quem possa mexer com os alicerces da terra, mas o Senhor pode, o Senhor provou isso. Então eu peço ao Senhor nesse momento, visita o doente para curar. Por mais que essa pessoa esteja carregando no seu corpo uma doença mortal, por mais que o diagnóstico, Senhor, seja de poucos dias, ou que a medicina chegou no seu limite, que não há mais o que fazer, eu peço que o Senhor toque nessa vida. Visita esse que está acamado em um leito de um hospital. Visita, meu Pai, o que está dentro de um cárcere, pagando pelos seus erros, mas que se arrepende e pede a tua misericórdia. Senhor, eu peço ao Senhor, através desta oração da meia-noite, visita essa pessoa que está aflita, amargurada, triste, desesperançada, que o Senhor possa, através do teu poder, fazer com que coisas que só o Senhor pode fazer assim aconteça. Pai, eu declaro a bênção do Senhor sobre a vida dos que oram conosco. Dá força, Senhor. Dá forças para que essa pessoa chegue na tua casa neste domingo de Santa Ceia. Tem pessoas que oram neste momento conosco dentro de um táxi, dentro do seu carro. Pessoas que oram conosco de diversas partes, de diversos lugares. Tem aqueles que se afastaram. Tem aqueles que já não tem mais nem forças de ir na tua casa. Que o Senhor possa visitar essa pessoa. E que neste domingo, essa pessoa possa estar na tua casa, sentando à mesa, ceando com o Senhor. Eu declaro a tua bênção, meu Pai, sobre esta vida, sobre esta casa. No nome do Pai, do Filho e do Espírito Santo. Aí onde você está, seja por Deus abençoado. Você consegue abrir a sua boca, os teus lábios e dizer: eu estou abençoado. Porque de fato você está.
10: Muito bom dia. Que Deus abençoe abundantemente a sua vida, no nome do Senhor Jesus Cristo. Esse é o programa O Poder Sobrenatural da Fé. E eu já inicio logo esta programação realizando aqui uma oração para abençoar a vida do Senhor, a vida da Senhora. Pegue aí um copo com água agora, prepara o copo com água, pois vou realizar uma oração agora para Deus abençoar, no nome do Senhor Jesus. Ó Deus, em nome do Senhor Jesus Cristo, meu Deus, toca agora na vida dessa pessoa. Principalmente, meu Deus, essa pessoa que está nesse momento aflita, angustiada, abatida. Meu Deus, ela se encontra sem paz, pois os problemas têm tirado a paz dela. Ela tem enfrentado, meu Deus, tantas lutas, tantos conflitos. E só o Senhor, meu Deus, para mudar a história da vida dessa pessoa. Porque só o Senhor sabe o que ela está passando, o que ela está enfrentando. Ninguém conhece a vida dele, ninguém conhece a vida dela, só o Senhor. Então, meu Deus, estende agora a tuas mãos poderosas, Senhor. Meu Deus, e toca nesta vida. Toca, meu Deus, para abençoar. Toca, meu Deus, para tirar ele, tirar ela dessa situação. Meu Deus, eu te peço em nome do Senhor Jesus Cristo. Consagra também, meu Deus, essa água. Que quando essa pessoa, meu Deus, ela tomar desta água, meu Deus, que o Senhor também venha tocar na vida dela e trazer cura. Meu Deus, trazer a restauração. Meu Deus, em nome do Senhor Jesus Cristo, eu peço isso ao Senhor nesta madrugada. Abençoe essa pessoa e entrega a vitória na vida dela. Em o nome do Senhor Jesus, amém e graças a Deus. Você que acabou de orar conosco, tome dessa água agora. Tome desta água e receba o milagre na sua vida. Tome dessa água e receba o toque de Deus para a sua vida. Graças a Deus. Que maravilha, hein? Que bom orar, que bom clamar a Deus. E eu tenho certeza que você está muito abençoada no nome do nosso Senhor Jesus Cristo. Este é o programa O Poder Sobrenatural da Fé. Durante toda esta programação, você vai estar ouvindo aí louvores. Você também vai estar ouvindo testemunho que comprova a manifestação do poder de Deus. E também vou estar falando mais do que vai estar acontecendo nessa quarta-feira na Igreja Mundial do Poder de Deus, principalmente na sede estadual aqui de Belo Horizonte, Minas Gerais. Sede essa que se localiza na Avenida do Contorno, número 1079, no centro de Belo Horizonte. É o endereço da sede estadual da Igreja Mundial do Poder de Deus aqui em Minas Gerais. Sede essa que tem como responsável, né, Bispo Talone e Pastora Raquel. Bispo Talone, não é somente o bispo que está responsável pela sede estadual, mas também por todo o estado de Minas Gerais. O apóstolo, nosso apóstolo Valdemiro Santiago, deu essa missão para que o bispo estivesse à frente dos trabalhos aqui no estado de Minas Gerais e principalmente cuidando do estado, como também aqui da nossa sede estadual. Então, fique conosco, porque essa programação certamente vai ser uma bênção de Deus para a vida de todos. Vamos a esse lindo louvor e daqui a pouco voltamos no nome do Senhor Jesus.

Voltamos com o programa O Poder Sobrenatural da Fé. Você acabou de ouvir aí um lindo louvor nesse louvor. Você ouviu também louvores, você ouviu também testemunho de pessoas que foram tocadas pelo poder de Deus. Pessoas que chegaram nesse ministério Igreja Mundial do Poder de Deus no fundo do poço. Pessoas que chegaram aqui sem fé, abatida, desanimada, sem mais esperança, mas elas encontraram nesse ministério a fé. A fé que muda, a fé que transforma, a fé que traz resultado. E o resultado dessa fé é a mudança na vida delas. Você ouviu aí, né? Pessoas que literalmente paciência não tinha mais jeito, pessoas que estavam com conflito, sofrendo, mas Deus entrou e mudou a história da vida dessas pessoas completamente. E assim também Ele vai mudar a história da sua vida. Basta você também agir igual essas pessoas agiram, porque para Deus realizar, para Deus Ele ter feito o milagre na vida dessas pessoas, elas tiveram que tomar atitude, elas tiveram que tomar uma decisão. E a decisão delas foram sair de suas casas e vieram até a Igreja Mundial, participaram de uma concentração e Deus tocou na vida dela. Deus Ele trouxe ali a manifestação do poder dEle. E é por isso que você ouviu, né, as pessoas testemunhando, feliz, alegre. E é isso que Deus também deseja fazer na vida do Senhor, principalmente você que nesse momento está agora enfrentando conflitos no seu casamento, você que nesse momento enfrenta conflitos na sua vida financeira, como também na sua vida espiritual, você que precisa de um milagre, seja conosco. Se você ainda não conhece esse ministério, Igreja Mundial do Poder de Deus, nós temos igrejas espalhadas por todo o estado de Minas Gerais, como por exemplo aí São João del Rei. Um abraço todo especial para o povo aí de São João del Rei, Bispo Gilberto, que está ali responsável do trabalho ali na região de São João del Rei. Que Deus o abençoe grandemente. Temos igrejas também aí em Juiz de Fora, como também em Uberlândia, Uberaba, como ali também no todo o Triângulo Mineiro.

0: Governador Valadares, Itabira, outros, Carlos Chaga, Três Corações, Ponte Nova, Ubar, como também ali é Leopoldina, Muriaé, Manhuiaçu, Teófilo Antônio, Timóteo. Temos também igrejas em todo estado, né? Todo estado, alguns que eu não citei aqui. Se você quer saber mais endereço da Igreja Mundial aí na sua cidade, basta você entrar em contato com esses e número agora. Esse número que eu vou falar agora para você é o WhatsApp oficial aqui da nossa sede estadual de Belo Horizonte. E através desse WhatsApp você pode tanto pedir oração, lógico, né? Um WhatsApp de oração. Você também pode aí estar pedindo uma orientação, mas você também pode estar pedindo informação, perguntando, por exemplo, aqui moro em tal cidade, onde fica a Igreja Mundial aqui na minha cidade? Aí um homem de Deus, a mulher de Deus que lhe responder, ele vai estar lhe direcionando o endereço da igreja ou até mesmo passando o telefone do próprio responsável pela igreja aí na sua cidade. Então, se você ainda não conhece o ministério, convido você a conhecer, porque esse ministério tem mudado vidas têm sido impactadas, vidas têm sido tocadas pelo poder de Deus. Ministério esse que tem como líder apóstolo Valdemiro Santiago e bispa Francileia. Aliás, Deus tem usado o nosso apóstolo grandemente, com sinais, cura, transformações, libertações. Então, se você não conhece, convido você a conhecer. Nos faça uma visita aqui em Belo Horizonte. A sede estadual, ela se localiza na Avenida do Contorno, número 1079, no centro de Belo Horizonte. A igreja fica praticamente a uns 200 metros, chega nem sei isso, não, 200 metros da Praça da Estação, aqui em Belo Horizonte. Aqui temos reuniões todos os dias, sempre nos horários de 8 horas da manhã, como também de meio-dia, 3 da tarde e às 7 horas da noite. Concentrações que têm abençoado a vida de muitas pessoas. Então, convido você mais uma vez, conheça esse ministério, participe de nossas concentrações, porque Deus lhe tem abençoado grandemente. Nós vamos ouvir agora mais um louvor, e esse louvor eu quero oferecer agora para todos os taxistas que nesse momento nos ouvem, você que é aí porteiro, você que é enfermeiro, você que é nossos amigos vigilantes, né? Nossos amigos vigilantes que nesse momento estão aí na madrugada trabalhando, mas também ligadinho nas ondas amigas da Rádio Maravilha 89.1. Esse louvores é para todos. Vamos ouvir agora esse lindo louvor, né? E também testemunho, e já voltamos no nome do Senhor Jesus.
1: Eu sinto a tua presença nesse lugar, Deus. O Senhor não falha. O Senhor não mente. O Senhor não muda.

aquele que começou a boa obra é fiel. Ele não é homem para que minta, ele não é filho do homem para que se arrependa.

0: sentindo a presença de Jesus aqui nesse lugar.
1: Meu querido,
2: rapaz,
1: eu estou lembrando do senhor que o senhor chegou aqui no sábado passado e o senhor estava com dores no corpo inteiro, uma coceira no corpo inteiro e feridas.
2: Apareceu de repente.
1: Que apareceu de repente.
2: Aqui no braço e aqui assim, ó.
1: E na parte das costas do senhor.
2: Está secando.
1: Está secando?
2: Tá, e doía aqui assim.
1: Não, peraí, eu lembro bem, traz esse homem aqui em cima aqui, pastor Charles, que eu lembro desse homem, a produção não sei se vai conseguir resgatar as imagens do sábado passado, eu sei que foi em cima da hora, peço até desculpa aí a produção, mas esse homem eu lembro dele quando ele veio no sábado passado aqui, e eu até falei assim, guarda essas imagens, porque esse homem vai voltar aqui e ele vai ser curado. E vai contar o testemunho dele. Falei isso aqui diante das câmeras. Porque eu estava vendo esse homem desesperado, que ele se coçava. Durante o culto, eu lembro até que no início do culto, ele estava até se coçando. E eu percebi aquilo. E ele estava com o corpo dolorido, doendo muito. Porque surgiu no corpo dele feridas, surgiu no corpo dele, estava até... estava feia as feridas que estavam no corpo dele. Eu estou percebendo ali que está secando as feridas que estavam no corpo dele. Porque olha só, isso daí era na coluna, era em todo o corpo dele. Ele falou, bispo, eu não sei de onde está vindo isso. Eu até falei, mas o senhor não foi no médico? Ele falou, foi, mas está uma coisa estranha, bispo, que não está resolvendo nada. Eu imagino que o senhor estava passando dias de muita tristeza, né, meu querido?
2: É, porque doía aqui assim.
1: Doía tudo.
2: Doía aquelas feridas. E o médico falou comigo que era um vírus.
1: Um vírus, tipo uma bactéria, né?
2: Uma bactéria. Aí eu falei, porque a gente mora lá em Queité.
1: Sim.
2: Aí eu falei com a esposa, isso não é vírus. Isso eu tenho certeza que é outra coisa.
1: Isso é espiritual, o senhor falou, né? E naquele momento, então, o senhor resolveu vir para a igreja buscar o poder de Deus.
2: Na hora que o pastor estava orando, na oração, eu acho que eu até caí ali, né?
1: O senhor até caiu, passou até mal, eu lembro disso. O senhor, na hora, naquele momento ali, o senhor só viu Deus podendo ajudar o senhor, né? Porque a medicina não estava conseguindo ajudar o senhor.
2: O senhor também falou, você vai me orar. E graças a Deus, secou.
1: Secou?
2: É, tá secando.
1: Tá secando a ferida e aquela coceira, aquela dormência que estava no corpo. Olha só essas imagens aí, ó. Olha só, tá secando tudo, tava tudo vermelho. Tava ficando carne viva no corpo desse homem aí. Tava sangrando, inclusive, deixa eu falar com a senhora, bom dia, paz.
3: Bom dia, paz.
1: Como é seu nome?
3: Ruth.
1: A senhora é o que dele, Ruth?
3: Esposa dele.
1: É esposa?
3: Uhum.
1: A senhora estava acompanhando então tudo,
3: estava,
1: né?
3: Estava acompanhando.
1: Como é que estava a situação dele?
3: Muito ruim, à noite ele chorava, deitava, levantava, que a perturbação, sabe? Eu falei, isso é espiritual.
1: A senhora falou, é espiritual.
3: A gente vai para a igreja amanhã cedo.
1: E foi quando vocês decidiram vir para a igreja clamar a Deus, né?
3: A gente já estava vindo, né?
1: Falou, é só Deus que pode nos ajudar.
3: Só Deus pode nos ajudar, só lá, só o bispo, os pastores lá.
1: Agora você vê, né, gente? A gente está vendo ele chorando aqui no altar. Emocionado esse homem aqui no altar, chorando. Porque só ele sabe o que ele estava vivendo. Olha só, isso aí é quando ele chegou no sábado, é isso mesmo? Olha só como estava o vermelhão nas costas dele aí, ó. Olha só. Olha só como é que estava, doía tudo, está secando tudo, ó. Está secando tudo, estava aquele vermelhidão, estava aquela ferida exposta aqui, olha o braço dele aqui também secando, ó. Isso aqui estava doendo tudo no senhor, estava doendo tudo.
4: Estava, e muito, doía tudo assim, ó.
2: Eu ainda até chorei lá no consultório do médico. Falei, eu acho que eu vou morrer, doutor. Você está doendo muito. Ele falou, não, vai morrer não.
4: E eu ficava com medo de morrer.
1: Você estava até com medo de morrer, né? Você vê esse homem chorando, você que está assistindo essa programação. Obrigado, produção. Olha como estava o braço dele, gente. Olha aí, ó. Olha como estava a coluna. Mostra aquela do braço lá novamente, ó. Feridas vermelhas no braço inteiro, ó. No corpo inteiro. E não só as marcas, porque está secando. Faz uma semana isso. O problema maior era as dores que o senhor sentia no corpo inteiro também, não é verdade? Doía muito.
2: Doía muito.
1: O senhor não conseguia nem dormir?
2: Conseguia, não.
1: Misericórdia. Rolava para a cama de um lado, rolava, do outro.
2: Levantava.
1: A senhora acompanhando tudo.
3: Eu acompanhando tudo e ele andando para casa fora. Ai, não sei onde eu apanhei isso.
1: Onde eu apanhei isso? Da onde veio isso?
3: Da onde veio isso?
1: Não sabia da onde vinha. E eu não sei se o senhor vai lembrar. Eu falei para ele aqui em cima do altar. Eu disse, guarda essas imagens. Não sei se tem um momento que a produção tem como resgatar. Eu falei assim, não sei se foi essa hora aí que eu falei. Eu disse assim, guarda essas imagens que ele vai voltar aqui para dar o testemunho. Porque do mesmo jeito que essas feridas apareceram no corpo dele, vão bater em retirada no nome de quem? Vão bater em retirada no nome de Jesus. Tem um momento que eu falo ali, tem produção? O momento que eu estou conversando com ela, ó. Olha o senhor ali, olha para aquela tela ali, ó. Solta aí, produção, abre o áudio aí, por favor. Esse homem está cheio de feridas nas costas dele ali, ó.
5: Só, gente, uma semana de terríveis dores.
1: Uma semana de dor desse jeito.
5: Ele veio no sábado decidido a receber a vitória.
1: E vai receber o milagre. Deixa eu falar com ele. Coloca a camisa de volta, por favor. Coloca a camisa de volta. Porque esse homem chega aqui cheio de dores. Já faz mais de uma semana que ele vem sentindo dores terríveis no corpo. E o corpo tem reagido. O corpo tem estado inflamado, o corpo tem estado dolorido. Deixa eu falar com ele. Qual o senhor?
2: É José Antônio.
1: O senhor José, do nada começou isso?
2: Começou do nada. Eu fui médico. O médico falou comigo. É um vírus de sarampo.
1: Um aí, vírus?
2: É, tipo sarampo, mas...
1: E não descobriu totalmente
2: não, que era. Mandou tomar uns remédios fortes, tomei injeção a vez.
1: Só que não está resolvendo.
2: Ah, não.
1: E muita dor que o senhor tinha...
2: Doía aqui assim, doía até perto do coração, aqui, ó, tudo aqui.
1: Misericórdia.
2: E nada.
1: E o senhor colocou essa estola aí no ombro do senhor, fez a oração, e agora o senhor está se sentindo curado?
2: Tô.
1: A dor sumiu?
2: Sumiu aí, ó.
1: Igreja glorifica a Deus forte. Olha só. Traz ele aqui, pastor Charles. Traz ele aqui, você está vendo o que é que Deus faz? Você está vendo aí, gente? Olha o momento aí, ó. O senhor lembra desse dia quando o senhor veio aqui?
2: Lembro.
1: Tava sério a coisa, né?
2: Tava.
1: O senhor não tava aguentando mais, não, né?
2: Tava, não.
1: O senhor chorou muito?
2: Chorei.
1: Tomou remédio para ver se passava?
2: Tomava o remédio não tava adiantando nada.
1: Não tava resolvendo nada?
2: Não, resolvia nada.
1: Mas Jesus resolveu, né?
2: Resolveu. E o médico também ainda falou, você vai ter que comprar uma vacina... de sarampo, custa R$1.000.
1: O médico falou?
2: Ano que vem você tomar. Aí eu pensei, como eu cheguei em casa, eu não vou comprar nada.
1: Não, não vou tirar dinheiro para comprar uma vacina de R$1.000,
2: não vou,
1: né?
2: Não vou comprar nem esses outros remédios aqui, que eu sei que Deus vai me curar.
1: O senhor falou desse jeito? Eu sei que Deus vai curar. Uhum. Quer dizer que então o senhor tem a certeza que Deus está nesse ministério?
2: Deus está.
1: Que Deus está nessa obra. Uhum. Deixa eu perguntar para a mulher do lado, a senhora sabia que Deus ia curar?
3: Eu sabia.
1: Tanto que a senhora chamou ele para vir.
3: Eu chamei ele para vir.
1: Estava decidida, né, a senhora, né? Então, depois daquele dia, então, começou a mudar a situação do senhor. As dores foram saindo.
2: Foi saindo.
1: A coceira foi sumindo.
2: Foi sumindo.
1: A ferida secando. E agora eu pergunto para você. O senhor está feliz?
2: Estou feliz.
1: E eu vou dizer uma coisa para você ainda. Faz uma semana só da profecia. Uma semana, estava todo vermelho o corpo dele. A gente vê aqui agora a diferença. Olha aqui, ó. Mostra aí do jeito que está aqui. Ó. Pode ficar aí. Ó. Olha só. Está secando tudo. Tudo secando, o vermelhidão está saindo. O senhor vai voltar aqui depois, não vai ter mais nada disso aqui, ó. Porque se as dores forem embora e as feridas estão secando... Isso é Deus que está tocando na sua vida e mudando a sua história. Dá um abraço aqui, meu querido. Glorifica a Deus, igreja. Receba seu milagre para a glória de Deus. Dá um abraço aqui à senhora também. Eu imagino que a senhora agora deve estar muito feliz. Olhou pro maridão agora, vendo ele curado. Agora está tendo paz em casa, não é verdade?
3: Graças a Deus.
1: Tome posse da vitória, que é só o começo das bênçãos que estão chegando. E a igreja glorifica a Deus bem forte.
6: Voltamos com o programa O Poder Sobrenatural da Fé. Você acabou de ouvir aí um lindo louvor e também testemunho, esse louvor que oferecemos para todos os ouvintes da Rádio Maravilha, você que nesse momento está ouvindo aí, né, na estrada, você caminhoneiro, você é taxista, você aí que é vigilante, você que nesse momento também é porteiro, enfermeiro, está de plantão, você que está nos ouvindo nesse momento, que Deus venha lhe abençoar poderosamente. Eu convido você a conhecer esse ministério, Igreja Mundial do Poder de Deus. Essa igreja, esse ministério, Igreja Mundial do Poder de Deus, é um ministério de milagre. Deus, ele tem usado grandemente o nosso apóstolo Valdemiro Santiago, de uma maneira grandemente que cada reunião que o nosso apóstolo faz, milagres têm acontecido, pessoas têm sido tocadas pelo poder de Deus. E você que não nos conhece ainda, você pode nos conhecer acompanhando a programação da igreja através da TV, como também através das mídias sociais. Na televisão nós estamos no canal 200, aliás, na Sky, né? Na Sky, que é a TV por assinatura, estamos no canal 585 da Sky. Basta, se você tem a Sky, né, você pode procurar aí o canal 585 e você vai se deparar com a programação da Igreja Mundial do Poder de Deus. Na Parabólica, nós estamos no canal 225. Você também procure na Parabólica aí, né, canal 225, e você vai encontrar a Igreja Mundial do Poder de Deus. Aqui em Belo Horizonte, né, TV local, estamos no canal 10.1 e também no 14.1. São canais que faz transmissões das reuniões, das concentrações realizadas pelo nosso apóstolo Valdemiro Santiago. E Deus, ele tem usado grandemente o nosso apóstolo para abençoar a vida de todos. E você aqui de Belo Horizonte, você pode nos conhecer também, nos fazendo uma visita ou participando de uma de nossas concentrações. A nossa sede estadual aqui em Belo Horizonte, ela fica situada na Avenida do Contorno, Avenida do Contorno, número 1079, bem no centro aqui de Belo Horizonte. A nossa igreja, ela fica aqui a uns 200 metros da Praça da Estação. E eu posso dizer, a Praça da Estação é o coração, né, de Belo Horizonte. Qualquer pessoa que vem aqui de fora, de cidade aqui vizinha, se perguntar onde fica a Praça da Estação, a pessoa vai lhe indicar com a maior facilidade. Nossa igreja fica aqui aos 200 metros da Praça da Estação. A gente também fica pertinho aqui da rodoviária, uns 500 metros aqui da rodoviária de Belo Horizonte. Então, nos faça uma visita. Temos reunião todos os dias temos concentrações, sempre nos horários de 8 horas da manhã, como também de meio-dia, 3 da tarde às 7 horas da noite. Aqui em Belo Horizonte, o Bispo Talone Pogian e Pastora Raquel é o responsável pela sede estadual, não somente pela sede estadual, mas também responsável por o trabalho da Igreja Mundial aqui no estado de Minas Gerais. E eu tenho certeza que aquelas pessoas que têm comparecido na nossa sede estadual, que têm participado de nossas concentrações, Deus, ele tem muito abençoado a sua vida grandemente. Olha, e hoje é quarta-feira é dia da gente buscar a presença de Deus, dia de buscar o Espírito Santo. Então esteja conosco quarta-feira hoje também, que certamente Deus vai muito abençoar a sua vida grandemente. Olha, já estamos praticamente no fim da nossa participação, mas eu tenho certeza que Deus, ele está muito lhe abençoando nesta madrugada. E hoje eu quero fazer diferente, hoje eu quero encerrar essa programação também. Iniciei a programação com uma oração e vou agora encerrar essa programação também com uma oração para Deus abençoar o seu dia, para Deus abençoar o seu trabalho, toda a sua família, no nome do Senhor Jesus. Vamos orar agora. Pai, em o nome do Senhor Jesus Cristo, eu peço agora ao Senhor para abençoar cada um que está ouvindo essa programação. Meu Deus, estende agora a tua mão poderosa e toca, meu Deus, na vida dele, toca, meu Deus, na vida dela, para abençoar, para trazer, meu Deus, a mudança, para trazer, meu Pai, a transformação. Senhor, no nome do Senhor Jesus Cristo, dá um dia de vitória, Pai, dá um dia de bênção para a vida dessa pessoa, em o santo nome de Jesus, amém e graças a Deus. Olha, que Deus abençoe sua vida, no nome santo de Jesus.
7: A paz a todos os que nos acompanham neste momento. Nós estamos aqui do lado da nossa sede estadual, para sermos mais precisos, ao lado aqui do viaduto Floresta. Você está vendo aí nas imagens que a nossa sede estadual, ela está de cara nova, né? Colocamos a fachada e você está vendo aqui atrás a movimentação. Você que vem pelo viaduto Floresta, inclusive, é um ponto de acesso à avenida principal aqui do contorno. E muitas são as linhas de ônibus que passam por esse acesso. Nós temos cultos de segunda a sexta-feira. Nós temos cultos de segunda a sexta-feira, às 8 da manhã, ao meio-dia, às 3 horas da tarde e também às 19 horas. No sábado, nós temos uma concentração, que é às 9 horas da manhã. E no domingo, domingo é especial. Eu quero mostrar para você aqui, ó, a movimentação. Você pode me acompanhar, o cinegrafista, ele me acompanha, do viaduto Floresta. Você que vem aqui pelo viaduto Floresta, você tem o acesso de inúmeras linhas, né? E tá agora bem mais fácil do senhor e da senhora poder identificar a nossa sede estadual. Você tá vendo imagens aí da nossa nova fachada. Olha como que ficou linda a fachada. Olha a proporção dessa fachada. Ficou bem mais fácil para o senhor e para a senhora poder identificar. E voltando aos horários e dias de concentrações, nós temos o domingo. O domingo que é a nossa principal concentração. Domingo, especialmente aí, às 7 horas da manhã, com a presença do Bispo Talone, da Pastora Raquel, também às 9h30 da manhã. Temos também às 15 e às 18 horas. Então saia de qualquer parte, você que está nos acompanhando, e vem para cá, vem para cá. Olha essa fachada, você que está nos acompanhando aí agora, olha como ficou a fachada da nossa sede estadual. Está bem fácil, bem mais fácil do senhor e da senhora poder nos encontrar. Agora está bem mais fácil, porque antes não tínhamos identificação e agora nós temos. Então saia de qualquer parte, você que está agora nos acompanhando, nos assistindo, e vem para cá. Terça-feira do Milagre Urgente também temos cultos especiais aí com o Bispo Talone, a Pastora Raquel, com a entrega do pão, com a entrega da água. E você que está nos acompanhando neste momento, tome uma atitude, esteja conosco. Os cultos são diários, a nossa sede está aberta todos os dias para poder receber o senhor e a senhora. Que Deus te abençoe.

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0: 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A paz do Senhor Jesus. Jeremias capítulo 29, versículo 11. Porque eu bem sei os pensamentos que penso de vós, diz o Senhor. Pensamentos de paz e não de mal, para vos dar o fim que esperais. Que as bênçãos de Deus os alcancem nessa hora.
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3: Olá, graça e a paz do Senhor Jesus, meus irmãos, Deus os abençoe, bom dia, excelente e abençoada madrugada. Que bom que nós estamos juntos mais uma vez. Eu sou Giovanni Gandra e você, onde quer que você esteja, você é muito especial para a gente, mas é melhor ainda lembrar o quanto você é especial para o Senhor, único, especial para Ele. Ele tem planos para você, Ele tem propósitos para a sua vida, amém, confie nisso. Vamos passar uma madrugada aqui de muita fé e de muita oração. Eu convido você para estar aqui com a gente, para ficar aqui com a gente, também para participar aqui com a gente, tá bom? Você já sabe, o nosso WhatsApp é o 319-9565-1089. 995651089. Manda sua mensagem aqui para a gente. E se a madrugada é de oração, nós precisamos começar o programa desta madrugada, desta quarta-feira, orando ao Senhor. Amém? Pai querido e soberano Deus, em nome de Jesus, nós te agradecemos por este dia, por esta madrugada, por essa oportunidade de louvá-lo, de engrandecê-lo, de aprender a partir da leitura da tua palavra e de falar com o Senhor. Nós te pedimos, ó Pai, em nome de Jesus, que nos cure de todas as nossas mazelas, de todos os nossos problemas, deficiências e faltas, que o teu Espírito Santo de Deus nos aperfeiçoe para a glória do Senhor, que saibamos aproveitar bem cada instante deste novo dia para glorificá-lo e exaltá-lo, em nome de Jesus. Amém. Bom dia. A nossa madrugada de oração está no ar.

Senhor meu Deus e eterno Pai, nesta hora, Senhor, para esses ouvintes que estão ouvindo agora, meu Pai amado, seja pelo aplicativo ou seja, meu Pai amado, pela rádio. Nesta hora, Senhor, eu quero clamar ao Senhor Jesus, meu Pai, pelas pessoas que estão ouvindo neste momento. Pai amado, a Tua palavra diz, meu Deus querido, que a oração do justo pode muito os seus efeitos. A Tua palavra diz, meu Pai amado, em 2 Crônicas 7,14, que se seu povo, que se chama pelo seu nome, se humilhar, arrepender dos seus feitos, pois o Senhor então ouvirá do céu e sarará a nossa terra. Espírito Santo, Espírito de Deus, a Tua palavra diz, meu Pai, feliz é a nação cujo Deus é o Senhor. Pai, eu oro pelo Brasil em nome de Jesus Cristo, Senhor. O Senhor diz que o Senhor é a nossa bandeira, meu Pai amado, na Tua Santa Escritura. Senhor, eu somente sou, meu Pai amado, meu Deus querido, alguém que ora. Senhor, abençoa, meu Pai amado, meu Deus querido, quem está ouvindo neste momento, Senhor. Aonde houver, meu Pai, uma enfermidade, meu Pai. Aonde houver, meu Pai amado, algo que foi colocado, meu Deus querido, meu Deus santo, praguejado, algo que foi, meu Pai amado, colocado, meu Deus querido, o nome dessa pessoa, Senhor, que está ouvindo agora, meu Pai amado, meu Deus querido, Deus Todo-Poderoso, para fazer, meu Pai amado, mal, tudo que foi preparado, meu Senhor Jesus Cristo, nas ocultas de Satanás, nós damos uma ordem, Senhor, anakala brandarebe asuide kobandagai. Senhor, vai abençoando a rádio, meu Pai amado. Vai abençoando, meu Deus querido, em nome do Senhor Jesus Cristo. Deus aguardando, meu Pai amado, cada pessoa. Pai, toda a enfermidade, meu Deus, todo câncer, seja retrocedido agora. Pai, no nome do Senhor Jesus Cristo. Ó Deus, essa pessoa que está sentindo essa dor agora, que me ouve, Senhor Jesus, essa pessoa, meu Pai amado, agora, meu Pai, que tem um parente enfermo, Deus, a Tua palavra diz em Lucas capítulo de número 1, versículo 37, porque para Deus não há impossibilidade. Tu és o mesmo, Senhor. Abacuque 3 vai dizer: realiza, Senhor, as mesmas obras que o Senhor operou no passado. Cura o doente, meu Pai. Meu Pai, levanta cadeirante nessa nação. Levanta profeta. Senhor, essa pessoa que pediu uma resposta agora, meu Pai, de cura. Meu Pai, vai visitando agora, meu Pai amado, e vai matando o câncer, vai matando a hérnia de disco, vai matando meu

Bom dia. Vamos unir a nossa fé agora, consagrar nosso dia para Deus, tá bom? No nome do Senhor Jesus, meu Pai, bendito seja o teu nome, exaltado seja o nome do Senhor, que se ouve maravilhosamente. Eu consagro esse dia ao Senhor, meu Pai, porque tudo é do Senhor. É a vontade do Senhor, é soberana sobre toda a terra. Então, meu Deus, que o Senhor venha dar alegria para essa pessoa agora que se sente sozinha, desprezada, fracassada. Mas, apesar de todos os pesares, ela te considera como o Senhor da vida dela. Ela te considera como Deus dela. Então, que ela receba essa alegria, essa paz. Que esse dia seja uma bênção. Tudo seja abençoado para a glória do teu santo nome e que seja permanente. Nós consagramos ao Senhor o dia de todos os que oram e trabalham. Em nome de Jesus, amém e graças a Deus.

0: Muito bem, meus irmãos, a nossa madrugada de oração. Daqui a pouquinho, o nosso primeiro momento de oração com um convidado na nossa madrugada. E agora é o momento da gente fazer a leitura da palavra do Senhor. Amém? E o que eu leio agora, nesse momento, está escrito no livro de Eclesiastes. Eclesiastes, capítulo 3, versos 1 a 7, para a nossa reflexão nessa madrugada. Para tudo há uma ocasião certa. Há um tempo certo para cada propósito debaixo do céu. Tempo de nascer e tempo de morrer. Tempo de plantar e tempo de arrancar o que se plantou. Tempo de matar e tempo de curar. Tempo de derrubar e tempo de construir. Tempo de chorar e tempo de rir. Tempo de prantear e tempo de dançar. Tempo de espalhar pedras e tempo de ajuntá-las. Tempo de abraçar e tempo de se conter. Tempo de procurar e tempo de desistir. Tempo de guardar e tempo de jogar fora. Tempo de rasgar e tempo de costurar. Tempo de calar e tempo de falar. Tempo de amar e tempo de odiar. Tempo de lutar e tempo de viver em paz. Eclesiastes capítulo 3, versos 1 ao 7, para nossa meditação nesta madrugada, para que a gente pense, reflita sobre nós, sobre o fato de nós talvez estarmos fazendo as coisas fora do tempo. E tudo que se faz fora do tempo tem consequências, e não são boas as consequências que são feitas fora do propósito de Deus, ou seja, no momento errado. Portanto, para que você possa refletir e aproveitar bem o seu tempo, remir o tempo, como diz a palavra do Senhor, que você saiba que tempo é esse que você vive agora. Será um tempo de calar-se ou um tempo de falar? Enfim, vamos refletir sobre isso para que o nosso dia seja uma bênção para a glória do Senhor.
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0: Meus irmãos, na nossa madrugada de oração, nós vamos mais uma vez orar, intercedendo pelas famílias, intercedendo por todos que nos ouvem nesta madrugada. Participe aqui com a gente, se una a gente nesta oração, nessa corrente de oração, em nome do Senhor Jesus. Nós temos mais um convidado para fazer a oração nesse momento.

Olá, queridos ouvintes da rádio 89.1 Maravilha FM. Quero nessa hora estar com vocês, orando e clamando a Deus nessa madrugada pela sua vida. Aqui quem fala é o pastor Fabiano Fune, da Comunidade Batista Semeando, em Sabará. E eu quero abençoar você nessa madrugada. Deus, em nome de Jesus, eu quero clamar agora, juntamente com os meus irmãos ouvintes desta maravilhosa rádio, que tem esse alcance, ó Deus, nessa madrugada, para chegar até os corações daqueles que talvez estejam aflitos, Senhor. Aqueles que, porventura, ó Deus, estão neste momento, ó Pai, debaixo de alguma opressão. Ó Deus, estão nas ruas aí, ó Pai, dentre vícios de bebidas, cigarro, drogas, e que não sabem para onde ir, não tem um caminho, e porventura ouviram agora essa rádio, estão ouvindo essa mensagem, essa oração ao Senhor. Que o Senhor, ó Deus, toque os corações através do Teu Santo Espírito e traga libertação a essas vidas. Que possam encontrar em Ti, ó Deus, um refúgio seguro, uma morada segura, Deus, uma torre forte. Pai, clama ao Senhor também, ó Deus, por aqueles que porventura estão agora no leito de hospital, ó Senhor, enfermos, talvez desenganados pelos médicos, mas que o Teu poder e a Tua graça pode os alcançar neste momento. E eu clamo a Ti, Senhor, alcance essas vidas, vai com cura, restauração, transformação de vidas, ó Pai. Em nome de Jesus, nós cremos no Teu poder curador e transformador, Deus. Em nome de Jesus Cristo, que essas vidas possam alcançar alívio, ter paz e tranquilidade. Talvez é um familiar que está acompanhando o seu ente querido num hospital, ó Deus, está nesse momento aflito, talvez distante da sua casa, talvez longe numa cidade, ó Deus, e distante da sua cidade atual, da sua morada, Senhor. Ó Pai, talvez aí refletindo como fazer para ficar no dia de amanhã acompanhando o seu parente, talvez aflito, sem alimentação, ó Deus. Ah, Pai, alcança essa vida agora também, Deus. Dá refrigério, dá tranquilidade, traz paz, Senhor. Deus, eu quero orar nessa madrugada também, ó Pai, por aqueles que porventura estejam aí, Senhor, encarcerados, estejam presos, ó Deus. Ó Pai, estejam cumprindo talvez as suas penas, ó Deus, sim, por ter feito algo que necessita que seja cumprida, mas também, ó Deus, por aqueles que de alguma forma estão injustiçados, ó Deus, se sentem, ó Deus, tão desprovidos e amargurados nesse momento porque sofreram algum tipo de injustiça, que o Senhor levante homens, ó Deus, mulheres, ó Pai, que possam os auxiliar, ó Deus, a alcançar a justiça necessária, também a justiça dos homens, mas a justiça de Deus recaia sobre essas vidas, ó Pai, e aqueles, ó Deus, que sabem, ó Deus, que erraram, que estão cumprindo, mas que querem deixar esse ambiente no futuro, ó Deus, buscando uma vida nova, que o Senhor os direcione, que o Senhor tranquilize os seus corações, que o Senhor traga paz e traga paz também para os seus familiares, em nome de Jesus, ó Deus, que todos, ó Deus, os seus familiares possam ser alcançados pela graça e pela misericórdia do Senhor. Pai, oro também, ó Deus, por esse público ouvinte agora, que está nas ruas, ó Deus, em trânsito, motoristas de aplicativo, ó Deus, motoristas de caminhão, aqueles que têm a responsabilidade, ó Deus, do serviço de fazer translados, tanto de pessoas quanto de coisas, que o Senhor os guarde, ó Deus, os livre de todo mal, de todo acidente, ó Deus, de toda seta do maligno que se levante contra eles, ó Pai, que eles possam se pegar em fé agora comigo nessa oração e sejam livres, ó Pai, libertos de toda e qualquer tentativa de mal da parte do maligno sobre as suas vidas. Deus, eu agradeço ao Senhor, engrandeço o Teu nome, ó Deus, e creio que em nome de Jesus, a nossa oração é ouvida nos altos céus e respondida para a glória do Teu santo nome, ó Deus. Nós oramos em nome de Jesus e dizemos juntos, amém. Graças a Deus, seja abençoado nessa madrugada, em nome de Jesus.

Mateus capítulo 24, versículo 14. E será pregado este evangelho do reino por todo o mundo, para testemunho a todas as nações. Então virá o fim. Senhor Jesus, nós estamos aqui para te obedecer, para ouvir a tua voz, para seguir o teu falar. Oh Senhor Jesus, como nós precisamos da tua unção. Senhor, nós sabemos que o teu reino precisa vir para essa terra. A tua vontade precisa ser feita aqui como ela é feita nos céus. Senhor, por isso queremos espalhar esse evangelho do reino, que traz o teu governo para a terra, que mostra às pessoas a tua bondade, o teu sacrifício por nós. Senhor, tudo que o Senhor fez para gerar a tua igreja, para consumar na nova Jerusalém, nos novos céus e nova terra. Senhor, nós queremos avançar contigo. Não queremos ficar aqui parados, apenas aguardando as promessas se cumprirem. Pelo contrário, assim como os grandes homens de Deus, Davi, Daniel, Abraão, José, também no Novo Testamento, João, Paulo, Pedro, queremos reagir ao teu falar, ler a tua palavra e nos colocarmos em oração, para que as tuas promessas sejam realizadas. Senhor, nós queremos ser participantes dela. Por isso também nós oramos pela pregação deste evangelho do reino. Senhor, fica conosco o tempo todo. Senhor, queremos levar pessoas a te conhecer, conhecer as tuas maravilhas, os teus sinais, os teus prodígios, mas sobretudo conhecer o teu reino, a tua vontade. Oh Senhor Jesus, abençoa cada família, abençoa cada ouvinte, abençoa cada um que está se colocando nesse momento. Senhor, em teu nome nós oramos, Senhor, para que a tua vontade seja feita, para que esse evangelho seja espalhado, para que a tua igreja prevaleça, Senhor, para que as portas do inferno sejam derrubadas e nós possamos saquear ali, trazendo de volta os teus bens, as pessoas que o Senhor comprou pelo teu próprio sangue, derramado ali na cruz, em favor de cada um de nós. Senhor, nós te agradecemos por esse momento, Senhor, de comunhão íntima, por meio da oração, porque podemos falar com o nosso Deus que é verdadeiro. Senhor Jesus, muito obrigado por esse momento. Em teu nome oramos. Amém.

0: Olá, bom dia, bom dia. Que bom que você está aqui com a gente na nossa madrugada de oração. Daqui a pouquinho tem mais oração, tem mais a palavra do Senhor para nossa reflexão. Mas agora eu quero abraçar, quero abençoar quem nos ouve. Um grande abraço para os irmãos de Patos de Minas, acompanhando também a programação da Maravilha Barbacena, os irmãos lá do Vale do Aço, de Jampruca, Belo Oriente, Santana do Paraíso e Ipaba. Bom dia!
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2: A paz do Senhor Jesus. Salmos capítulo 147, versículo 1. Louvai ao Senhor, porque é bom e amável cantar louvores ao nosso Deus. Fica-lhe bem o cântico de louvor. Que as bênçãos de Deus os alcancem nessa hora.
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0: Bom dia, graça e a paz do Senhor Jesus, irmãos. Eu sou Giovanni Gandra, vamos juntos até às 5, lembrando que às 6 eu volto também com o nosso Bom Dia Maravilha, a maravilha do dia. Amém. E agora nós vamos orar mais uma vez.

manhã. Eu vim profetizar pra alguém aqui nesta manhã, que às vezes pra você acabou hoje, só que Deus tá te dizendo, não acabou. Não acabou, não vai ficar desse jeito. Às vezes o que Deus está precisando é só que você arrume o teu barco. Às vezes você está querendo largar tudo. Pastor, para mim não tem jeito mais. Mas para você pode ter acabado o controle, você pode ter perdido a direção. Mas existe um que se chama Jesus, que vai fazer você pegar a direção hoje, nesta manhã. Existe um que se chama Jesus, que não abre mão de te colocar na direção certa. Existe um que se chama Jesus, que fez um projeto, que fez uma história, que fez uma promessa da tua vida, e quem começou a boa obra, ele é fiel para terminar. Eu vim profetizar para alguém aqui nesta manhã, se o inimigo falou com você que acabou, não acabou, é só o começo do que Jesus vai fazer na tua vida. E a Bíblia vai nos dizer que Simão Pedro, ele desce do barco. E ele descer do barco, ele está dizendo, por hoje chega, por hoje não dá mais. Só que a atitude de Simão Pedro é que me chama a atenção aqui, pastor Rob. O que é? É quando ele sai do barco, ele começa a lavar a rede. E você só lava algo que está sujo. Quando Simão Pedro sai do barco, ele está dizendo assim, eu não aceito o jeito que está o meu barco. Eu vou preparar, eu vou me capacitar, eu vou criar uma estrutura para amanhã vai dar certo. Eu vim profetizar para alguém, às vezes o não de Deus na sua vida está sendo para Deus te preparar. Às vezes o não de Deus na tua vida hoje está sendo para Deus te capacitar. Eu vim profetizar, às vezes a porta fechada na tua vida é Deus requerendo mais de ti, que se chama posicionamento. Porque primeiro Deus te prepara, primeiro Deus te ensina para depois ele realizar. Eu estou dizendo para alguém que nesta manhã é uma manhã de socorro de Deus para a tua vida. É uma manhã de socorro e de direcionamento de Deus. Não vai ficar da maneira que está. É uma manhã que Deus vai te surpreender. É uma manhã que Deus vai fazer você limpar o teu barco. É uma manhã que Deus vai fazer você limpar a tua rede. É uma manhã que Deus vai te dar uma direção nova. Eu vim profetizar para alguém. Nesta manhã vai ter direcionamento de Deus. Nesta manhã vai ter socorro de Deus, nesta manhã Deus vai te surpreender. E assim que Simão Pedro ele desce do barco, pastor Robson, a Bíblia vai nos ensinar que quando ele começa a lavar a rede, Jesus vai ver dois barcos. E assim que Jesus ver dois barcos, Jesus entra no barco de Simão Pedro. Isso aqui é muito importante, porque Jesus só vai ver o barco quando está limpando. Jesus não entra no lugar que está sujo. Às vezes você não entendeu o porquê que o milagre de Deus não aconteceu na sua vida. É porque é uma manhã que Deus está dizendo, limpa o teu barco, limpa a tua rede. Por quê? Porque Deus não vai te entregar algo que você vai jogar fora. Primeiro ele vai te dar estrutura, primeiro ele vai te capacitar para depois te entregar a promessa de Deus. E nesta manhã é uma manhã de você tirar do teu barco tudo que tem atrapalhado de Jesus entrar. Seja o que for, mas hoje é necessário uma limpeza. Hoje é necessário você colocar tudo no devido lugar. Por quê, pastor? Porque quando Simão Pedro, ele limpa a rede, Jesus vê o barco dele. Eu estou dizendo que Jesus viu um barco de uma pessoa que foi a noite toda frustrada. Eu estou dizendo que Jesus viu um barco de uma pessoa que está cabisbaixa. Jesus viu um barco de uma pessoa que passou por uma decepção. A pessoa está cabisbaixo. Só que o mais bonito é, não é Simão Pedro que vê Jesus, é Jesus que vê Simão Pedro. Eu vim profetizar para alguém. Às vezes você está num quarto me ouvindo agora e está achando que as suas orações não têm efeito. Às vezes você está dizendo, pastor, acabou tudo para mim. Não, eu vim profetizar para a tua vida que existe um que se chama Jesus, que ele nunca vai te esquecer, ele nunca vai te abandonar. Ele chega na hora certa, no momento certo. E é hoje o dia certo. Esta palavra pro meu coração e pro teu coração. Ele tá te dizendo, não vai acabar a tua história desse jeito. Não vai terminar desse jeito. Por quê? Porque ele começou uma grande obra.

Glória a Deus. Glória a Deus.

0: Bom dia.
1: Que os seus caminhos sejam abertos. Aquilo que não deu certo, dê certo. Para isso a gente faz o que a gente aprendeu por meio da fé, que é lançar diante de Deus, nosso Senhor, as nossas necessidades, os nossos projetos, nossa vida do modo geral. E é isso que aqui o Salmo 55, 22 fala: lança o teu cuidado sobre o Senhor e Ele te sustentará e nunca permitirá que o justo seja abalado. Então, esse princípio de confiança, ele é que vai te manter de pé com a sua sanidade espiritual.

Esse é o segredo, tá bom? Vamos orar. No nome do Senhor Jesus, meu Pai, eu te louvo, eu te agradeço por mais um dia que o Senhor nos dá. Eu peço, Espírito Santo, que o Senhor, que é o Deus Criador de todas as coisas, venha ao encontro dessa pessoa agora. Aonde essa oração está chegando? Chegando em tantos lugares, tantos estados, tantas pessoas, tantas cidades. Chega também, meu Pai, o poder do Senhor que liberta das angústias, da ansiedade, da depressão, das aflições, pensamentos e sentimentos que conturbam a mente para que ela não funcione, para que ela não enxergue a saída, mas que agora, meu Pai, essa pessoa tenha essa percepção clara do cuidado do Senhor para que ela continue firme e forte. Nós consagramos ao Senhor esse dia, em nome de Jesus. E você que crê, diga amém e graças a Deus.

0: Glória a Deus, aleluia! Chegou o momento de lermos aqui, meus irmãos, mais uma vez a palavra do Senhor para a nossa reflexão nessa madrugada. A gente tem que ler a palavra, irmão. A palavra é lâmpada para os nossos pés. Imagine você andar por um caminho de trevas. Agora imagine você andando num caminho iluminado, onde você vê todas as coisas, enxerga as armadilhas, enxerga as oportunidades. A palavra do Senhor se revela para nós nesta madrugada através da leitura que fazemos. E lembrando que ela revela também os propósitos de Deus para a nossa vida. Tem muita gente querendo ouvir Deus. Ah, eu quero ouvir Deus, revela, me traz uma revelação. Abra a tua Bíblia, meu irmão. Está esperando o que para abrir a tua Bíblia? Está esperando que outros homens façam revelações? Sabe-se lá se são de Deus mesmo? Então é melhor você abrir a palavra do Senhor, porque com certeza o Senhor sempre falará conosco através da sua palavra. Amém? Salmo número 27, versos 1 a 3. Salmos 27. O Senhor é a minha luz e a minha salvação. De quem terei temor? O Senhor é o meu forte refúgio. De quem terei medo? Quando homens maus avançarem contra mim para destruir-me, eles, meus inimigos e meus adversários, é que tropeçarão e cairão. Ainda que um exército se acampe contra mim, meu coração não temerá. Ainda que se declare guerra contra mim, mesmo assim estarei confiante. Aleluia! Essa é a madrugada de oração aqui da 89 Maravilha, a rádio de todas as igrejas que toca o som do céu.
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3: Meus irmãos, na nossa madrugada de oração, nós tiramos mais um tempinho para a gente orar. Amém? Temos mais um convidado que faz uma oração intercedendo por mim, por você, por nossas famílias, pelo nosso trabalho. Enfim, vamos orar em nome do Senhor Jesus.

Pois bem, meus amados irmãos, que a doce e gloriosa paz do Senhor Jesus esteja com todos vocês. Eu sou o pastor William Eustáquio, da Igreja Evangélica Aliança com Deus, aqui bem no centro de Belo Horizonte. E convido você a fazer uma oração comigo, a oração da paz interior, a oração da tranquilidade. O Salmos 23, ele diz que nós teremos paz, que nós estaremos em pastos verdejantes, em águas tranquilas. E eu quero liberar isso na sua vida, em o nome de Jesus. Que você creia, que você confie, que você tome posse da sua vitória e possa viver o sobrenatural de Deus. Se possível for, feche os teus olhos e vamos falar com Deus. Pai amado, querido e santo, eu oro agora por todos que vão receber este clamor. Que receba cura, receba paz, receba alegria. Que de fato verdade o Salmo 23 venha, meu Deus querido, estar liberado na vida dos teus filhos. Águas tranquilas, pastos verdejantes, lugar de tranquilidade e paz. No mundo que estamos vivendo com tanta dor, tanto sofrimento, tanta angústia, que essas pessoas possam viver a paz da parte do Senhor. Eu ministro agora e eu declaro, e eu profetizo que todas as armas do mal já foram bloqueadas, já foram repreendidas. Toda a enfermidade psíquica já caiu por terra. Toda a maldição que foi lançada já caiu por terra também em nome de Jesus. Eu declaro a paz que o mundo precisa, que a paz que este homem e esta mulher precisa, que a paz que a sociedade precisa, venha alcançar através do Senhor Jesus. Oh, meu Pai, que o Senhor entre agora com provisão, que o Senhor entre agora com a Tua mão, que o Senhor desfaça todo espírito maligno, tudo que não provém do Senhor seja desfeito, seja arrancado, seja repreendido. Oh, grande Deus, entra nesta casa, entra nesta família, entra, meu Deus querido, nesta empresa, nestes negócios, que haja paz. Que haja paz, meu Deus, da parte do Senhor, e que os teus filhos possam viver o sobrenatural. Eu declaro agora, eu ministro, e que todas as afrontas do inimigo já caíram por terra, e tudo que não provém do Senhor já foi repreendido. Ó, grande Deus e poderoso Pai, Senhor Jesus Cristo, eu declaro agora que o Senhor venha transformar, venha trazer saúde, venha trazer alegria, que essa pessoa que está desesperada, aflita, ela receba a bênção, a graça, a unção e a misericórdia. Eu declaro agora, em nome do Pai, do Filho e do Espírito Santo de Deus, que o Senhor te abençoe, que o Senhor te guarde, que você venha estar debaixo da promessa de Deus, que você venha ser feliz, que a paz do Senhor reine sobre a tua vida e que o Senhor te abençoe de uma forma poderosa, em nome de Jesus.

Aqui é a pastora Andréia, da Igreja Visão Missionária Vida em Jesus Cristo. Vamos orar neste momento. Ó Deus Todo-Poderoso, Criador dos céus, Criador de toda a terra, Senhor, nós colocamos neste momento diante da Tua presença, Pai, para pedir que o Senhor venha, ó Deus, nos restaurar, nos fortalecer, ó Pai, para que nós venhamos, ó Deus, continuar caminhando na Tua presença. Senhor, eu peço a Ti, ó Pai, acampa os Teus anjos, ó Deus, ao nosso redor. Senhor, visita, Senhor, a cada ouvinte nesta hora. Pai, que eles possam ser alcançados, ser tocados pelo poder que há no nome de Jesus. Pai, nós precisamos de Ti, da Tua presença, precisamos do Teu poder, Senhor. Que o Senhor possa perdoar as nossas falhas, Pai, pois nós somos falhos, pecadores. Necessitamos, meu Deus, da Tua graça e da Tua misericórdia. Que as Tuas misericórdias, Pai, elas se renovam a cada manhã. Nós somos gratos, ó Deus, pelo Teu amor, Pai, pelo Teu sangue vertido na cruz do Calvário. Que o Senhor, meu Deus, possa, Pai, alcançar vidas, meu Deus. Pessoas que estão, meu Deus, neste momento, ó Pai, ó Deus, com uma angústia, que estão, meu Deus, tendo, Deus, crises, meu Deus. Crises, meu Deus, de ansiedade, problemas, meu Deus, ó Pai, para dormir. Pessoas que estão com problemas, ó Deus, familiares, diversos tipos de batalhas, meu Deus. As pessoas, elas passam, elas enfrentam, pois a Tua palavra diz, Jesus, que no mundo nós teremos aflições, mas o Senhor venceu. E contigo, Deus, nós venceremos todas as lutas e adversidades, seja na saúde, seja na vida espiritual, familiar, financeira. E eu peço nesta hora, Jesus, que o Senhor venha, meu Pai, entrar com a Tua providência, com a Tua provisão. E de encontro essa pessoa que tem, ó Deus, buscado o Senhor, que tem clamado. E também essa pessoa que tem, ó Pai, chorado, meu Deus, que tem, ó Deus, ficado pedindo o Senhor uma direção. Ou até mesmo essa que está sem direção agora. Não sabe o que fazer e como resolver esse problema. Mas é o Senhor Deus, é o Deus que dá o direcionamento. É o Deus que, o Pai, abre portas onde não tem porta. O Senhor abre caminho onde não tem. Nada é impossível para Ti, Senhor. Ó Deus, faça um milagre, faça o impossível acontecer na vida dessa pessoa, Deus. Que essa pessoa seja tocada pelo poder do Espírito Santo nesta hora. E que toda angústia ela saia no nome de Jesus. Que toda dor ela saia agora no nome do Senhor Jesus Cristo. Que o Espírito de Deus possa tocar agora. Possa te curar agora, você que está ouvindo. E receba a cura, receba o fortalecimento. Receba o toque do Espírito Santo de Deus na tua vida, na tua alma. Em nome do Senhor Jesus.

0: Olá, bom dia, graça e a paz, excelente abençoada quarta-feira para os irmãos ligados com a gente em Caratinga, São Gonçalo do Rio Abaixo, Barão de Cocais, Santa Bárbara e Poema, também nas cidades de Datas e Gouveia. Bom dia!
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1: A paz do Senhor Jesus. Isaías, capítulo 61, versículos 1 e 2. O Espírito do Senhor Deus está sobre mim, porque o Senhor me ungiu para pregar boas novas aos mansos. Enviou-me a restaurar os contritos de coração, a proclamar liberdade aos cativos e a abertura de prisão aos presos, a apregoar o ano aceitável do Senhor e o dia da vingança do nosso Deus, a consolar todos os tristes. Que as bênçãos de Deus os alcancem nessa hora.
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0: paz do Senhor Jesus Cristo para todos os ouvintes da Rádio Maravilha 89.1, programa A Madrugada de Oração. Eu sou o pastor Renato Ribeiro, pastor da Igreja Unida Bolivar. E nesta madrugada eu tenho uma palavra de Deus para o seu coração, mas fique atento, também estarei orando pela sua vida. A palavra de Deus nos fala de 4 homens que levavam no leito um paralítico para que Jesus o curasse. Mas a palavra de Deus nos diz que quando eles chegaram aonde Jesus estava, não tinha como entrar na casa. Eles subiram no telhado e desceram aquele paralítico e Jesus o curou. Aqueles 4 homens tinham tudo para desistir. Eles tinham tudo para retroceder, mas eles não desistiram. Talvez você está passando por uma luta, por uma dificuldade, talvez você está pensando em desistir. Deus me traz nessa madrugada com esta palavra para a sua vida. Não desista, creia, persevere, avance. Se preciso for, suba no telhado, mas não retroceda. Feche seus olhos, Senhor nosso Deus e nosso Pai, Deus poderoso, Deus grande, Deus forte, Deus de milagres. Eu quero apresentar cada ouvinte agora da 89.1. Cada um que precisa de um milagre nesta madrugada. Talvez essa pessoa não está conseguindo dormir, tamanho as suas lutas, tamanho as adversidades, mas eu quero te pedir em nome de Jesus, entra com providência sobre essa vida agora. Entra com providência sobre esta casa agora. Deus, em nome de Jesus, nós repreendemos agora tudo aquilo que tem trazido insônia, tudo aquilo, ó Pai, que tem talvez tirado a paz do coração deste homem e desta mulher. Que a Tua boa mão, Senhor, alcance agora este lar. Pai, a Tua palavra diz que tudo que pedimos em nome do Teu Filho, crendo, nós receberíamos. E estamos Te pedindo agora em nome de Jesus. Se há alguém enfermo, ouvindo agora as ondas sonoras do 89.1, que a Tua boa mão, Senhor, possa alcançar com cura. Se há alguém cativo, alguém preso, talvez nos vícios, em nome de Jesus, que essa pessoa venha receber a libertação. Deus, nós abençoamos agora todas as famílias. Abençoamos agora, ó Pai, este lar com toda sorte de bênçãos. Que em nome do Senhor Jesus Cristo, a bênção do Senhor que enriquece e não acrescenta dores, possa estar sobre este lar, sobre esta casa e sobre esta família. Está começando, Pai, um novo dia. Que neste novo dia, Senhor, o Senhor venha fazer grandes coisas sobre esta vida. Pai, que em nome do Senhor Jesus Cristo, que neste novo dia, a paz do Senhor, que excede todo entendimento, possa ser sobre essa vida, sobre esta casa e sobre esta família. Nós oramos e cremos em nome do Pai, do Filho e do Espírito Santo de Deus. Que Deus abençoe você, um dia de bênção, um dia de vitória, em nome de Jesus.
1: É chegado mais uma vez, meus irmãos, o nosso momento de oração, o momento em que a gente para elevar os nossos pensamentos, para levar os nossos pensamentos ao Senhor, falar com Ele, abrir o coração com sinceridade, em nome de Jesus. Vamos orar.

Bom dia, que Deus abençoe a todos. Aqui quem está falando é o pastor João Paulo. E nós vamos fazer oração pela sua vida, pela sua casa. E eu tenho certeza que o poder de Deus vai alcançar você poderosamente no nome do Senhor Jesus Cristo, tá bom? Vamos falar com Deus? Vamos entrar na presença desse Deus Todo-Poderoso? Senhor nosso Deus e eterno Pai, nesse momento eu venho orar por todas essas pessoas que estão nos ouvindo agora. E que da mesma forma que eu oro, que o Teu poder venha alcançar essas pessoas. Aonde estiver um aflito, abatido, doente, enfermo, que o Senhor coloque a Tua poderosa mão, toca sobre essas pessoas agora. E que ela possa ser um testemunho vivo das Tuas maravilhas, para que fique sabido que só o Senhor é Deus, e que só o Senhor transforma vidas, e que só o Senhor liberta o ser humano que está cativo. Eu abençoo essas pessoas, em nome do Pai, do Filho e do Espírito Santo. Amém. Graças a Deus.

0: Nessa madrugada, nesta manhã, em nome do Senhor Jesus, causa de não sermos consumidos. Vamos ler a palavra do Senhor mais uma vez. Agora, o profeta Isaías, capítulo 53. Isaías, capítulo 53, a partir do verso 4. Certamente ele tomou sobre si as nossas enfermidades e sobre si levou as nossas doenças. Contudo, nós o consideramos castigado por Deus atingido e afligido. Mas ele foi transpassado por causa das nossas transgressões. Foi esmagado por causa de nossas iniquidades. O castigo que nos trouxe paz estava sobre ele, e pelas suas feridas fomos curados. Todos nós, tal qual ovelhas, nos desviamos. Cada um de nós se voltou para o seu próprio caminho, e o Senhor fez cair sobre ele a iniquidade de todos nós. Ele foi oprimido e afligido, e contudo não abriu a sua boca. Como um cordeiro foi levado para o matadouro, e como uma ovelha que diante de seus tosqueadores fica calada, ele não abriu a sua boca. Foi por mim, foi por você. Aleluia! Glórias a Deus pela vida de Jesus, pelo sacrifício de Jesus, pelo plano redentor e salvítico de Jesus sobre as nossas vidas. Valorize o sacrifício de Jesus, irmãos. Viva para a glória dele. Amém? Essa é a nossa madrugada de oração.
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0: Meus queridos irmãos, antes do encerramento da nossa madrugada de oração, vamos a mais um momento. É mais um momento que a gente para tudo que está fazendo para falar com nosso Pai, em nome de Jesus.

0: dia, Robson locutor, e para todos os ouvintes da Rádio 89 Maravilha. A Bíblia vai nos dizer em Salmo de número 121, o verso 1 e o verso 2 diz: elevo os meus olhos para os montes, de onde me virá o socorro? O meu socorro vem do Senhor, que fez os céus e a terra. A palavra, ela é clara. O salmista aqui, ele é claro em dizer que ele eleva os teus olhos para os montes, para os altos. E o socorro, ele vem, é do Senhor. Você pode elevar os seus olhos para vários lugares, para várias pessoas, para várias situações, mas o teu socorro, ele vem, é do Senhor. O teu socorro vem do Senhor, que fez os céus e a terra. Às vezes você está passando uma situação difícil que você acha que não vai conseguir atravessar ela. Às vezes você está passando uma situação difícil na tua casa, na tua família, na tua vida financeira, no teu trabalho. Ei, o Senhor nesta manhã, ele está atentando nossos olhos para quê? Elevar eles para o Senhor, que fez os céus e a terra, porque o Senhor tem socorro para a tua vida, o Senhor tem socorro para todas as áreas de tua vida. Então, nesta manhã, eleva os teus olhos para o Senhor, porque o Senhor, ele é bem presente, o quê? Nos tempos de angústia. Então, essa angústia, ela não vai acabar com a tua vida, porque o Senhor, ele é presente na tua vida. Aonde você estiver, ore comigo. Senhor, meu Deus e meu Pai, Senhor, eu clamo a Ti para todos os ouvintes, ó Pai, da Rádio 89 Maravilha. Senhor, eu peço a Ti que o Senhor possa visitar esta área que o Teu povo está passando, que eles acham que não tem solução, Pai, mas que nessa manhã o Senhor possa entrar com a solução, o Senhor possa entrar com a resposta na vida, meu Pai, do Teu povo, na vida daquele que crê e acredita. E eu creio, meu Pai, que o Teu povo, eles vão contar o testemunho, meu Pai, daquilo que o Senhor vai fazer, em nome do Senhor Jesus. Amém, amém. Que Deus te abençoe, Robson, e todos os ouvintes da 89 Maravilha.
1: Alô, bom dia. Daqui a pouquinho tem o Sertanejo Maravilha. Eu quero abençoar agora os irmãos que nos ouvem em Sete Lagoas, também Matozinhos, Ouro Branco, Itaúna e na cidade de Divinópolis. Bom dia.

Olá, meu irmão, minha irmã, caro ouvinte da Rádio Maravilha, eu sou o pastor Paulo Alexandre e eu quero neste momento orar pela sua vida. Senhor Jesus, Deus forte e poderoso, eu oro nesse momento por esse irmão, por essa irmã que está nos ouvindo. Ó Pai, eu te peço em nome de Jesus, vá até essa pessoa agora, onde ela, onde ele estiver. E supra, ó Pai, a sua necessidade. O Senhor é Deus que sonda os nossos corações e conhece cada um de nós. Ó Pai, eu já te peço que a necessidade possa ser suprida. Existem pessoas que estão me ouvindo agora, Senhor, que elas necessitam de uma porta aberta, necessitam de um emprego. Ó Pai, eu oro nesse momento pela vida dela. Ó Pai, que essa porta de emprego possa ser aberta em nome de Jesus Cristo. Que esse lar possa ser suprido pela tua presença e que a necessidade desse lar possa dar espaço a uma mesa cheia, a uma geladeira cheia, em nome de Jesus Cristo. Senhor, eu te peço nesse momento sobre esse irmão, sobre essa irmã que está desempregado. Ó Pai, abre a porta de emprego em nome de Jesus. Ó Deus, essa pessoa que está orando, pedindo que o Senhor prospere a vida dela, prospere a vida dele. Eu te peço, ó Pai, abre as comportas do céu e faz um derramar diferente sobre essa pessoa. Em nome de Jesus Cristo, as empresas, ó Pai, que necessitam de vendas, eu te peço em nome de Jesus, envia clientes até aquele local, até aquele empreendimento. Ó Pai, que pessoas possam vir e indicar outras pessoas em nome de Jesus Cristo. Ó Pai, eu te peço em nome de Jesus que prospere essa casa, prospere esse lar, que as crianças possam crescer de forma ordenada, debaixo de graça e de obediência. Ó Pai, eu te peço em nome de Jesus que essa pessoa que está querendo uma vaga melhor no emprego, uma promoção, que ela possa adquirir essa promoção em nome de Jesus Cristo. Ó Pai, eu te peço que a tua graça, o teu amor incondicional e a tua presença possa ser algo abundante em nome de Jesus. E você que está me ouvindo, acredita nisso, diga amém. Que o Senhor te abençoe e que a graça dele esteja sobre a sua vida.

0: Meus queridos irmãos, a nossa madrugada de oração fica por aqui, mas daqui a pouquinho, já já, tem o sertanejo Maravilha.
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1: A paz do Senhor Jesus. Lucas capítulo 6, versículo 37. Não julgueis e não sereis julgados. Não condeneis e não sereis condenados. Perdoai e sereis perdoados. Que as bênçãos de Deus os alcancem nessa hora. 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
0: Pois muito bem, já de volta, bom dia! Porque a partir de agora você vai ouvir o melhor da música sertaneja aqui na programação do 89 Maravilha com o nosso Sertanejo Maravilha.

Alô, bom dia! Que bom que você está aqui com a gente. Já está se preparando para o trabalho? Trabalha cedo, né? Glória a Deus por isso. Deus abençoe você, sua casa, sua família. E tem gente também já se preparando para ir para casa, né? Um excelente retorno também, em nome do Senhor Jesus. Que você encontre alegria e paz aí na sua casa também. Em nome de Jesus, sejam todos abençoados. Esse é o nosso Sertanejo Maravilha.

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0: Vamos, ¡vamos! ¡Vamos, soy!
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0: Bom dia, paz, meus irmãos. Que bom que está todo mundo ligado aqui com a gente. Daqui a pouquinho tem mais um culto. Tem também o Maravilha Agro com Sérgio Monteiro. E às 6 tem o nosso Bom Dia Maravilha. Tá bom? Até lá, só o melhor da música sertaneja. Até daqui a pouquinho, às 5.
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7: Alô, alô, bom dia! Bom dia para quem nos ouve em Betim, Contagem, Santa Luzia, Brumadinho. Que bom, que bom! Todo mundo curtindo aqui o melhor da música sertaneja no nosso Sertanejo Maravilha.

0: Amém, glória a Deus. O nosso Sertanejo Maravilha está ficando por aqui, irmãos. Amanhã tem mais, a partir das 4. Daqui a pouquinho tem mais um culto para abençoar a sua casa, a sua vida. Às 5h40 tem o Sérgio Monteiro com Maravilha Agro. E às 6 eu volto com o nosso Bom Dia Maravilha. Então um grande abraço, que o Senhor te abençoe e te guarde. E até daqui a pouquinho.
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2: A paz do Senhor Jesus. Hebreus capítulo 10, versículo 35. Não rejeiteis, pois a vossa confiança que tem grande e avultado galardão. Que as bênçãos de Deus os alcancem nessa hora.
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7: Bom dia, que Deus abençoe o seu dia com todas as sortes de bênçãos espirituais e materiais, muita saúde, a paz, a prosperidade e a proteção divina, em nome do Senhor Jesus. Eu sou o Bispo Josiel Santos e você ouve o Culto da Manhã aqui na Maravilha FM. Fique conosco porque nós iremos trazer uma palavra profética do coração de Deus para o seu coração. Nós vamos fazer também a oração para consagrar o nosso dia, lembrando que a palavra do Senhor nos diz: consagra a Deus tudo o que você faz e você terá sucesso. Então, o dia está começando e tudo que começa com oração termina com bênçãos. Eu quero abençoar que o seu dia seja um dia muito produtivo, um dia próspero, um dia cheio de alegria, de portas abertas, debaixo da proteção divina. Deus abençoe você que me escuta na sua casa, você que me escuta no seu carro, na sua empresa, no seu local de trabalho, no sítio, na fazenda. Deus abençoe rica e abundantemente, em nome de Jesus. A palavra profética de hoje é esta: fontes da bênção. Fontes da bênção. Isso, esta palavra profética de hoje, porque está escrito aqui no livro de Salmos, o capítulo 107 e o versículo 35, diz assim: Deus, ele transforma o deserto em açudes e a terra seca em fontes. Oh, glória a Deus! Vou repetir, hein? Nosso Deus, ele transforma o deserto em açudes e a terra seca em fontes. Olha aí, que coisa linda essa palavra, hein? A palavra profética de hoje é essa: fontes da bênção. Oh, glórias! É, Deus aqui, ele fala que ele transforma. Ou seja, Deus, ele traz uma mudança divina. Deus tem o poder de mudar situações difíceis e secas da nossa vida em momentos de fartura e alegria. E eu estou aqui hoje como boca de Deus, como profeta do Senhor, para profetizar que Deus hoje vai transformar a sua vida, vai mudar o cenário de escassez, o cenário desértico. Deus hoje vai tornar esse cenário seco em açudes, muitos açudes, água abundante, vida abundante, aleluia. E ele diz aqui na sua palavra: a terra seca, ele traz fontes. De repente você está vivendo assim, nessa situação, não é? O versículo mostra que lugares sem vida ou sem esperança podem se tornar férteis e cheios de provisão. Acabou a infertilidade na sua vida, viu? Tem pessoas que ela é estéril. Tem pessoas que são estéril, né? Não pode dar à luz a um filho porque é estéril. Tem pessoas que vivem em uma esterilidade espiritual. Tem pessoas que é estéril na área financeira, não consegue produzir nada. É estéril. Tem pessoas que acham que é até impossível. Tem gente que olha para si, olha para a sua situação e diz: é impossível eu prosperar, é impossível eu comprar um carro bom, é impossível eu ser um empresário, é impossível eu fazer uma faculdade, é impossível eu fazer essa viagem dos sonhos. Tem pessoas que são estéril na sua vida, tem pessoas que é terra seca. Eu sei, tem pessoas que eu estou falando aqui da palavra de Deus e você está se identificando, né? Terra seca é aquilo que não produz. Mas Deus está falando que você vai prosperar e produzir em todas as áreas da sua vida a partir de hoje. A partir de hoje isso muda. Deus, ele vai trazer essa transformação. Está escrito aqui, ó: ele transforma o deserto em açudes e a terra seca em fontes. Deus promete trazer essa renovação, assim como a água transforma o deserto. A ação de Deus traz novo ânimo para quem passa por momentos difíceis. Receba esta palavra aí agora. Qual é a situação da sua vida? Você sente que está como deserto? Qual é a área da sua vida que você sente que está assim como terra seca? É a área sentimental? É a área espiritual? É a área financeira? É a área da saúde? É a área ministerial? É a área familiar? Eu não sei qual é a área da sua vida que de repente você se encontra nessa situação. Mas o Senhor está dizendo: ele vai transformar. Deus vai transformar. Você crê? Eu quero te convidar para orar comigo daqui a pouco. Eu gostaria que você que está me ouvindo enviasse para mim aqui no meu WhatsApp o seu nome e a palavra profética fontes de bênçãos. fontes de bênção. DDD 319-9941-2498. DDD 319-9941-2498. Manda aqui uma mensagem de texto ou um áudio. Você que está me escutando agora e você fala: Bispo Josiel Santos, eu creio nesta palavra que Deus está te usando para ministrar ao meu coração. Eu creio que no lugar do deserto Deus vai trazer açudes na minha vida, e no lugar da terra seca Deus vai trazer fontes, muitas fontes, fontes de renda, de lucro, fontes de dinheiro, fontes de saúde, fontes de paz, de felicidade. Manda o seu nome para mim aqui agora, que eu vou incluir você aqui no livro das orações. DDD 319-9941-2498. Nós iremos escutar uma linda canção e já eu volto a falar com todos vocês.

Estamos seguindo com o Culto da Manhã aqui na Maravilha FM. Eu sou o Bispo Josiel Santos e hoje eu estou aqui debaixo da unção e da autoridade do Espírito Santo para profetizar fonte de bênçãos na sua vida. Você crer? Está escrito na palavra de Deus. É o devocional de hoje, é a palavra profética de hoje. Fontes de bênçãos, porque está escrito no livro de Salmos 107, versículo 35, que Deus transforma o deserto em açudes e terra seca em fontes. E eu quero profetizar hoje, em nome de Jesus, Deus vai mudar o cenário de deserto na sua vida. De repente, o deserto que você está enfrentando é o deserto da depressão, da crise de ansiedade, do pânico, o deserto do abandono, o deserto da luta financeira, o deserto da separação no casamento, deserto de enfermidades, não é? Você está enfrentando desertos. De repente você fala assim: Bispo Josiel, estou me sentindo nessa situação, como terra seca, tudo que eu faço dá errado. Tudo que eu planto não prospera, tudo que eu planto não vinga, mas o Senhor Deus está falando que Ele vai te dar vitória. Você crê nisso? Deus vai transformar o deserto em fontes. Aleluia! Eu já posso ver muitas fontes na sua vida, viu, meu irmão? Eu já posso contemplar, minha irmã, Deus trazendo muitas fontes para você. Hoje você olha para o lado e não vê bênção. Olha para o outro e não vê bênção. Você olha para os lados, só vê luta, prova, só deserto. Você fala: meu Deus, só queria uma fonte. Eu só queria encontrar uma fontezinha para mim sobreviver, para mim sair dessa situação. Eu preciso de uma fonte, meu Deus, para eu sair dessa prova que eu tô. Só que Deus está falando, Ele não vai te dar só uma fonte, não, viu? Ele está falando que vai trazer muitas fontes na sua vida. Ele vai saciar a tua sede de vitória, a tua sede de justiça, a tua sede de salvação, de avivamento. Aleluia! Oh, glória a Deus! Eu vejo fonte da graça de Deus, eu vejo fonte da fé, fonte do poder, fonte da unção, fonte, aleluia, de milagres que Deus vai trazer neste dia de hoje. E eu quero, em nome do Senhor Jesus Cristo, pegar o seu nome. Eu quero pegar o seu nome, porque hoje eu vou subir o monte. Daqui a pouco eu estarei subindo o alto do monte. E eu vou apresentar todas as minhas ovelhas aqui do WhatsApp. Quem são as minhas ovelhas do WhatsApp? São pessoas evangélicas de vários ministérios, católicos, espíritas, são pessoas que estão comigo aqui no WhatsApp da oração, da intercessão, e eu tenho orado todo santo dia, de domingo a domingo eu oro pelas minhas ovelhas do WhatsApp. Eu tenho orado incansavelmente pelas minhas ovelhas do WhatsApp, e elas têm recebido as orações, têm recebido a cobertura espiritual, e Deus tem abençoado. E todo dia eu recebo testemunho. Eu não fico um dia sequer sem alguém me mandar um áudio, ou mandar uma mensagem de texto, ou mandar um vídeo para mim no WhatsApp dizendo: Bispo Josiel, Deus me deu a vitória, Deus me deu a cura, Deus restaurou a minha vida, aleluia, Deus me levantou, oh glória, Deus me deu um livramento. Por quê? Porque todo dia eu estou em oração. E se você nesse momento está me escutando e você fala assim: eu preciso de oração, quanto mais oração melhor, não é? Com certeza, quanto mais o povo de Deus estiver junto, unido, orando, mais Deus vai abençoar. Você que precisa de um reforço de oração, manda o seu nome para mim aqui agora. Você que precisa de uma cobertura espiritual, envia o seu nome para mim aqui agora, porque hoje eu estou na fé, hoje eu estou profetizando a palavra de Salmos 107, 35. Deus transforma deserto em açudes e terra seca em fontes. Eu quero profetizar. Vai ter muitas fontes na sua vida financeira,
sua vida espiritual, em nome de Jesus. Anote aí o número do WhatsApp para você me enviar o seu nome através de uma mensagem de texto ou um áudio. Você pode mandar aqui, salva aí, Bispo Josiel Santos, deixa salva aí meu contato, tá? Deixa salva aí, tá certo? E eu vou estar orando por você. DDD 319-9941-2498, DDD 319-9941-2498, vou repetir, o DDD 319-9941-2498, pode enviar para mim aqui agora o seu nome e a palavra profética, fonte de bênçãos. Pode mandar também o nome da família, o seu pedido de oração, fica à vontade, tá? Estou aqui para te atender com todo amor, com todo carinho, e sempre que precisar pode contar comigo. Qualquer hora do dia, da noite, você precisar de uma oração, de uma palavra profética, pode me enviar que eu prontamente estarei aqui para te atender, porque Deus me deu esse trabalho. Já há mais de 7 anos que eu faço esse trabalho pelo WhatsApp. Também nós temos um canal do YouTube. Você que está me ouvindo neste momento, inscreva-se no canal do YouTube. Temos orações todo dia, temos as lives também pelo YouTube, certo? É só você entrar aí no aplicativo do YouTube e buscar aí Bispo Josiel Santos. Entra aí no canal, se inscreve, ativa o sininho das notificações para você orar comigo. Todos os dias temos oração de dia e a oração também da noite, tá certo? Também nós estamos no Instagram. Siga-nos no Instagram, Bispo Josiel Santos. Nós vamos escutar mais uma linda canção. Daqui a pouco nós já vamos voltar para fazer a poderosa oração do dia.

Você está ouvindo o Culto da Manhã aqui na Maravilha FM. Eu sou o Bispo Josiel Santos, vamos prosseguindo com a programação. E agora nós iremos fazer a poderosa oração do dia. E hoje nós estamos na Palavra de Deus, no livro de Salmos 107, versículo 35. E eu estou profetizando sobre a vida de todos os meus ouvintes. Estou profetizando esta palavra: que o nosso Deus transforma o deserto em açudes e também transforma a terra seca em fontes. Vamos orar? Oremos ao Senhor neste momento. Senhor Deus e Pai Todo-Poderoso, aqui nós estamos, meu Deus, em mais um dia na Tua presença. Em primeiro lugar, eu quero Te agradecer pela vida. Eu quero Te louvar, Senhor. Eu quero começar o dia juntamente com os ouvintes desta emissora, louvando, adorando e exaltando o Teu santo nome. Eu quero também pedir ao Senhor a Tua presença, Pai, porque a Tua presença é o que mais nos importa. Ó Deus, eu quero neste momento também profetizar em cima desta palavra que o Senhor nos deu para esta manhã, no livro de Salmos 107:35, que o Senhor transforma o deserto em açudes. Transforma sim, meu Deus, o deserto que este homem está enfrentando, que esta mulher está enfrentando. Transforma, meu Pai, pelo Teu poder. O Senhor também, meu Deus, transforma terra seca em fontes. Ah, meu Deus, eu creio nessas fontes. Aleluia, aleluia, oh glória, porque Jesus é a fonte que nunca seca. Oh glória a Deus. Sim, meu Deus, venha trazer a fonte da bênção na vida dessa pessoa que está em busca da bênção, está buscando, está trabalhando, está se esforçando, mas parece que as fontes secaram. Tem pessoas que estão agora, meu Deus, orando comigo, dizendo: Deus, a minha fonte secou, e agora? O que vai ser de mim? Essa pessoa está, meu Pai, vivendo em terra seca, Pai. Ela olha para um lado, para o outro, não vê uma saída, não vê uma solução. Mas a partir de hoje, isso vai mudar. Vai, porque eu tenho fé para isso. Porque nós temos fé, nós temos esperança que o Senhor é o nosso pastor e nada vai nos faltar. Oh, meu Deus e meu Pai, neste momento de oração, eu peço a Ti, meu Deus, vem nos fortalecer espiritualmente, vem nos fortalecer psicologicamente, fisicamente. Meu Deus, que nesse dia de hoje nós venhamos ter um dia leve.

0: leve, suave, um dia maravilhoso, um dia com muita paz. Que tudo que essa pessoa for fazer, meu Pai, seja debaixo das Tuas mãos e da Tua bênção. Ó Deus, eu te peço agora, em nome de Jesus, cura os doentes, meu Pai. Porque nós, aqui, nós cremos em cura divina. Eu mesmo já recebi tantas curas. A minha família já foi curada de tantas doenças que os médicos desenganaram. Eu sou uma testemunha viva, meu Pai, que o Senhor cura, que o Senhor faz milagre. E eu tenho visto, meu Pai, o Senhor fazer milagre na vida das minhas ovelhas, na vida de tanta gente. O Senhor tem feito milagres, porque o Senhor Jesus é o mesmo ontem, hoje e será eternamente. E hoje não vai ser diferente, não, não, não. Hoje é o dia que o Senhor vai operar grandes maravilhas. Eu sei que tem pessoas que estão agora me ouvindo e se preparando para sair, se preparando para ir trabalhar, se preparando, meu Deus, porque hoje tem algo importante, tem uma audiência, tem uma entrevista, tem um teste, tem uma prova, tem um cliente para visitar, tem uma cobrança para fazer. Eu não sei o que essa pessoa vai fazer hoje, meu Pai, mas o Senhor sabe. E eu te peço, vai na frente, Jesus. Vai na frente, dando vitória. Vai na frente, meu Deus, fechando a boca do leão. Aleluia. Vai na frente, meu Deus, abrindo as portas. Em nome do Senhor Jesus Cristo, ó Pai, eu te peço. Vai neste momento, Senhor, tocando agora. Toca em cada vida, Senhor. Toca neste coração, nesta mente. Toca nesta enfermidade. Toca nesta dor. Toca na raiz, na origem, no causador do sofrimento na vida desta pessoa, meu Pai. Venha mudar a situação neste casamento. Oh, meu Deus e meu Pai, o casamento está vivendo uma terra seca. Essa empresa que está vivendo uma terra seca. Este ministério que está vivendo, ó Deus, uma terra seca. A partir de hoje, vai virar açudes. A partir de hoje, vai virar fontes e mais fontes. Eu profetizo debaixo da unção e da autoridade do Espírito Santo. Eu não sei o que é que o teu filho está pedindo, a tua filha, mas o Senhor sabe. O Senhor conhece a vida de cada um que está me escutando neste momento, meu Pai. Venha trazer a solução para todos os problemas. Vem, Jesus, enxugar as lágrimas de sofrimento e trazer lágrimas de alegria, Senhor. Eu te peço a prosperidade. Eu te peço a saúde total e completa. Eu te peço a libertação nesse dia de hoje. Eu peço a ti, Senhor, o livramento, a proteção divina. Aleluias! Oh, glória a Deus! Eu creio, meu Pai, eu creio, Senhor, que essa pessoa vai contar a bênção. Vai contar não só uma bênção, muitas bênçãos. Vai contar muitos testemunhos para glorificar o teu santo nome, Senhor. Abençoa cada pedido de oração que tem chegado para mim aqui no meu WhatsApp, meu Deus. Abençoe a todos, meu Pai. Neste momento, eu te peço e te agradeço. Consagra esta água, fotografias, peças de roupas, documentos, chaves, cartões. Consagra, meu Deus, com o teu poder. E nós oramos agora a oração do Salmo 91. Aquele que habita no esconderijo do Altíssimo, à sombra do Onipotente descansará. Direi do Senhor, Ele é o meu Deus, o meu refúgio e a minha fortaleza. Nele confiarei, porque Ele te livrará do laço do passarinheiro e da peste perniciosa. Ele te cobrirá com suas penas. Debaixo das tuas asas estarás seguro. A sua verdade é escudo e broquel. Não temerás espanto noturno, nem setas que voem de dia, nem peste que ande na escuridão, nem mortandade que assola meio-dia. 1.000 cairão ao teu lado, 10.000 à tua direita, mas tu não serás atingido. Somente com os teus olhos olharás e verás a recompensa dos ímpios, porque tu, ó Senhor, és o meu refúgio. O Altíssimo é a tua habitação. Nenhum mal te sucederá, nem praga alguma chegará à tua tenda, porque os teus anjos darão ordens a teu respeito, para te guardar em todos os teus caminhos. Eles te sustentarão nas tuas mãos, para que não tropece com teus pés em pedra. Pisarás o leão e o áspide, calcarás aos pés o filho do leão e a serpente. Pois que tão encarecidamente me amou, também eu o livrarei. Pô-lo-ei no alto retiro, porque conheceu o meu nome. Ele me invocará e eu lhe responderei. Estarei com ele na angústia, livrá-lo-ei, glorificarei. Dar-lhe-ei abundância de dias e lhe mostrarei a minha salvação. Aleluia! Meu Deus, eu quero profetizar. Como homem de Deus, ministro do Evangelho e profeta do Senhor, eu quero profetizar. O dia de hoje será uma bênção para a glória e honra do Pai, do Filho e do Espírito Santo. Eu declaro, aquele que estava caído já está de pé. O que estava fraco já está fortalecido. O que estava desanimado agora já está animado. O que estava doente agora já está curado. Eu profetizo, aquele que estava vivendo na escassez agora já está próspero. Aquele que estava triste agora já está alegre pelo poder da palavra, pelo poder da palavra de Deus, pelo poder da fé, da oração e do jejum. Eu consagro em nome do Pai, do Filho e do Espírito Santo. E você diz: amém, amém, amém. Que Deus te abençoe, muito obrigado pela sua audiência, é um prazer estar junto com você para nós meditarmos na palavra de Deus e orar juntos e receber as bênçãos do Senhor. Siga-me no Instagram, Bispo Josiel Santos, inscreva-se no canal do YouTube, Bispo Josiel Santos, inscreva-se no canal e ative o sininho para receber as notificações e fazer campanhas de oração. Cobertura espiritual, palavra profética conosco. Que Deus abençoe a todos. Tenham um bom dia. Estou chegando aqui ao final da minha participação. Fiquem todos com Deus. Fiquem todos na paz do Senhor Jesus.
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27: Bom dia, minha gente! Começa agora mais uma edição do Maravilha Agro desta quarta-feira, 23 de setembro de 2026. O programa que você já sabe, né, meu amigo e minha amiga? Leva até você as principais notícias do campo, do mercado e de tudo aí o que movimenta o agronegócio nesse Brasilzão. Um abraço especial para você que está com a gente aqui pelo rádio, um alô especial para você também que já está aí na lida, na sua fazenda, na chácara, na roça, onde você estiver ligado aqui na Rede 89 Maravilha. Para quem já está no trânsito, se locomovendo nesse início de manhã para lá para cá, aumenta o volume aí, fique ligado nas principais notícias do agro. Um abração para todo mundo de todas as emissoras da Rede 89 Maravilha, a rede que mais cresce em Minas Gerais. Para você que está chegando agora à nossa programação, obrigado pela audiência, pela companhia. Para quem já está com a gente, seguimos juntos por aqui, direto agora, para saber aí os destaques do programa de hoje.
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27: Processamento de soja cresce no Brasil e passa de 33 milhões de toneladas exportadas. Vendas de café solúvel para o exterior avançam e setor deve bater recorde em 2026. E também no Maravilha Agro de hoje, Minas Gerais inicia vazio sanitário do algodão para reduzir presença do bicudo na próxima safra. Tudo isso e muito mais no programa Maravilha Agro da Rede 89 Maravilha, que começa agora.
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27: Mais uma vez, sejam todos muito bem-vindos. Eu sou o Sérgio Monteiro e vamos juntos, a partir de agora, saber aí algumas das principais notícias do mundo rural e do agronegócio. E a gente começa destacando que o processamento de soja no Brasil avançou mais de 8% no acumulado de janeiro a julho de 2026, chegando a 33 milhões e 600 mil toneladas. Esse resultado aí, minha gente, faz parte da atualização das estatísticas e projeções do Complexo Soja, que foi divulgada pela Associação Brasileira das Indústrias de Óleos Vegetais, a ABIOV. Somente em julho, foram processadas 5.130.000 toneladas de soja. Esse volume aí, pessoal, foi 1,9% maior que o registrado em junho e 7,4% acima de julho do ano passado, considerando aí o ajuste de amostras, né? O processamento é a etapa industrial em que o grão é transformado principalmente em farelo e óleo de soja. Bom, para o ano de 2026, a Abiov mantém aí a estimativa de produção brasileira em 180 milhões e 400 mil toneladas de soja em grão, de acordo com o levantamento da Conab, que é a Companhia Nacional de Abastecimento. Já a previsão de exportação do grão foi revisada para 115 milhões de toneladas. Teve aí uma redução muito pequena, 0,3%, em relação à projeção anterior. E, ao mesmo tempo, a quantidade de soja destinada ao processamento industrial subiu também 0,3% e passou para 63 milhões e meio de toneladas. A estimativa de importação do grão permanece em 900 mil toneladas. Bom, pessoal, entre os derivados da soja, a produção do farelo de soja, que é usado aí principalmente na alimentação animal, foi revisada para 48 milhões e 900 mil toneladas, uma alta de 0,4%. A previsão de exportação do produto continua em 25 milhões e 300 mil toneladas. E para o óleo de soja, a estimativa de produção também aumentou 0,4%, chegando a 12 milhões e 800 mil toneladas. E a previsão de exportações foi elevada para 1,8 milhão de toneladas, um crescimento de quase 6% em relação à estimativa anterior. A importação permanece projetada em 125 mil toneladas do óleo de soja. E olha, minha gente, segundo Daniel Furlan Amaral, diretor de Economia e Assuntos Regulatórios da Abiov, os ajustes refletem o desempenho do processamento nacional e o aumento da demanda internacional pelo óleo de soja. A entidade afirma que continuará acompanhando os indicadores de oferta e demanda ao longo do ano. E já que o assunto é soja nesse programa de hoje, nesse início do Maravilha Agro, né? Vamos falar sobre o plantio de soja em Mato Grosso, que começou com ligeira antecipação ante a média histórica de 5 anos. A informação é do Instituto Mato Grossense de Economia Agropecuária, o IMEA. Os produtores semearam mais de 1,15% da área projetada em 13 milhões de hectares no maior produtor de soja do Brasil, que é o Mato Grosso. Isso de acordo aí com o levantamento do Instituto, né, gente? Esse índice aí, minha gente, supera o registrado na mesma época do ano passado, quando foi ali de 0,55%, e a média histórica de 0,94%. Olha, a gente continua no Mato Grosso, hein? É porque o estado respondeu por mais de um quarto das exportações brasileiras de carne bovina entre janeiro e agosto de 2026. Foram 564.100 toneladas embarcadas pelo estado para o mercado internacional, o equivalente a 25,6% de todo o volume exportado pelo Brasil no período. Na prática, pessoal, isso significa que uma em cada 4 toneladas de carne bovina vendidas pelo país ao exterior saiu lá do Mato Grosso. Os embarques do estado movimentaram 3 bilhões e 200 milhões de dólares nos primeiros 8 meses do ano. Os dados são da Associação Brasileira das Indústrias Exportadoras de Carne, ABIEC, e foram divulgados com análise do Instituto Mato Grossense da Carne, o IMAC. Com esse resultado, Mato Grosso aparece na liderança entre os estados brasileiros exportadores de carne bovina. São Paulo ficou em segundo lugar com 409.500 toneladas, seguido por Goiás com 266 mil toneladas. Somados, os 3 estados responderam por mais da metade de toda a carne bovina brasileira que foi comercializada no mercado internacional entre janeiro e agosto de 2026. Os números mostram a forte concentração das exportações brasileiras da carne bovina nesses principais estados produtores. Mudando de assunto um pouquinho agora, as chuvas dos últimos dias no cinturão citrícola de São Paulo podem favorecer a safra atual de laranja e também a próxima, hein? O maior volume de água tem contribuído para o aumento do tamanho e do peso dos frutos, o que pode elevar a quantidade produzida. Mas o excesso de chuva também traz riscos para os pomares e pode dificultar a colheita. Segundo o CEPEA, que é o Centro de Estudos Avançados em Economia Aplicada da USP, os produtores e outros agentes do setor que foram consultados aí pela entidade demonstram preocupação com o aumento da ocorrência de doenças. As condições climáticas também podem provocar alterações no chamado ratio e no Brix, que são os indicadores aí utilizados para avaliar características da fruta e a qualidade do suco. Olha, pessoal, além disso, a frequência das chuvas tem limitado ainda os trabalhos no campo. Com menos condições para entrar nos pomares, o ritmo da colheita pode diminuir, né? Em alguns casos, o excesso de precipitação também pode afetar o rendimento industrial da laranja. Para a temporada 27-28, a manutenção de condições climáticas favoráveis pode também contribuir para uma primeira florada mais significativa. Por isso, para o amigo e amiga produtor e produtora rural, é bom sempre ficar de olho e de ouvidos atentos com relação ao tempo e como que vai ficar o clima, né? E o assunto agora é o café. As exportações brasileiras de café solúvel cresceram 12,8% nos primeiros 8 meses de 2026, isso na comparação com o mesmo período do ano passado. Olha só, minha gente, de janeiro a agosto foram embarcadas 65.300 toneladas de café solúvel, o equivalente a 2.830.000 sacas de café de 60 quilos. Somente em agosto, as exportações chegaram a 7.700 toneladas, ou 333.700 sacas. Foi uma alta de quase 25% em relação ao mesmo mês lá em 2025. Segundo a Associação Brasileira da Indústria de Café Solúvel, a ABICS, o desempenho positivo vem sendo registrado ao longo do ano. Em junho, por exemplo, o crescimento mensal chegou a 38,9%. O mercado europeu é um dos principais responsáveis por esse avanço. As vendas brasileiras para a União Europeia cresceram 44,2% no acumulado do ano, alcançando 13.100 toneladas. Para este segundo semestre, o setor também considera favoráveis os efeitos do acordo provisório de comércio entre Mercosul e União Europeia, que está em vigor desde maio, né, gente? E também a redução das tarifas dos Estados Unidos sobre o produto brasileiro. No mercado norte-americano, aliás, as exportações acumuladas estão em 6,1%, mas abaixo do registrado no mesmo período de 2025. Mas o mês de agosto, que acabou agora há pouco, né, apresentou uma mudança nesse cenário, viu? As compras dos Estados Unidos de café solúvel brasileiro aumentaram mais de 86% em relação a agosto do ano passado. Bom, gente, além das exportações, o consumo interno também vem contribuindo para o desempenho do setor, especialmente no segmento de produtos de maior valor agregado. Com o crescimento das vendas no mercado brasileiro e no exterior, a indústria de café solúvel mantém a expectativa de alcançar um recorde em 2026. E o preço do suíno vivo em Minas Gerais caiu 31,8% em um ano e chegou numa média aí nos últimos 15 dias em R$ 5,80. O valor ainda está abaixo do custo médio de produção, que é estimado em R$ 6,00 por quilo, deixando assim os produtores com margem negativa. A cotação atual representa uma redução de R$ 2,70 em relação aos R$ 8,50 registrados no mesmo período do ano passado. Apesar disso, minha gente, houve uma recuperação recente, hein? Na semana anterior agora, o suíno vivo era negociado a R$ 5,30 por quilo. Mesmo com essa alta, o produtor ainda perde, em média, 20 centavos por quilo, considerando o custo estadual. Segundo a Associação dos Suinocultores do Estado de Minas Gerais, a principal causa da queda dos preços é o excesso de oferta. O aumento da produtividade, impulsionado por melhorias em genética, nutrição e tecnologia, elevou a produção. Aí, o número de leitões desmamados por porca ao ano passou de 30 para 35, chegando até a 40 em algumas granjas modelo. E, além disso, houve uma expansão do plantel. Um outro fator citado aí pela associação foi a saída, em janeiro deste ano, de uma grande agroindústria do mercado spot lá no sul do Brasil, que é o principal polo produtor de suínos do país, né? Essa empresa aí comprava cerca de 30 mil animais por semana. E aí, com a saída da empresa, né, o excedente da oferta aumentou e pressionou as cotações também em outros estados, incluindo aí Minas Gerais. Enquanto a oferta cresceu, o consumo interno permaneceu estável. Em Minas, o consumo é de 27,4 quilos de carne suína por habitante ao ano, acima da média brasileira, que fica entre 19 e 20 quilos mais ou menos, né? As exportações mineiras também avançaram. Nos primeiros 7 meses de 2026, os embarques de carne suína geraram US$ 53.700.000. A alta foi de 18,9% na receita, pelo menos uma boa notícia aí, né? Em volume, foram exportadas 27.200 toneladas, crescimento de mais de 30%. Ainda assim, as vendas externas representam uma parcela menor em comparação com o consumo interno. E atenção para esta notícia! O vazio sanitário do algodão, que começou no último domingo, dia 20, em Minas Gerais, e segue até o dia 20 de novembro, é o período onde os produtores devem eliminar todas as plantas vivas de algodão e também as chamadas soqueiras, que são as partes da planta que permanecem no campo depois da colheita. Essa medida aí, minha gente, é obrigatória e tem como principal objetivo interromper a sobrevivência do bicudo do algodoeiro durante a entressafra. A praga é considerada a principal ameaça à cultura do algodão e pode voltar às lavouras na safra seguinte. A regra vale para propriedades de todos os tamanhos e está prevista na legislação federal e regulamentada em Minas Gerais. Existe uma exceção para as áreas irrigadas, que são localizadas abaixo de 600 metros de altitude. Nesses casos, o vazio sanitário será realizado de 30 de outubro a 30 de dezembro. Bom, segundo a Associação Mineira dos Produtores de Algodão, a AMIPA, eliminar as plantas durante a entressafra reduz a população do bicudo e atrasa o reaparecimento da praga no próximo ciclo. Com uma menor incidência no início da safra, o controle pode ser facilitado e os custos de produção também podem ser reduzidos. O engenheiro agrônomo Paulo Fiorini, coordenador do Grupo de Estudos do Algodão Mineiro, explicou que o vazio sanitário não elimina o bicudo das lavouras, mas diminui a população da praga e faz com que ela reapareça mais tarde. Por isso, a orientação aos cotonicultores é cumprir o período e eliminar completamente as plantas previstas na legislação. E vamos agora às cotações do agro. Acompanhe.
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27: Nas principais referências do CPEA, o boi gordo está cotado a R$ 352,90 por arroba, enquanto o bezerro vale R$ 3.270,23 por cabeça. Entre os cafés, o arábica tem referência de R$ 1.546,58 por saca de 60 quilos e o robusta, R$ 965,79 por saca. O algodão está em R$ 427,13 de real por libra peso. No mercado de grãos, o arroz em casca está em R$ 81,92 por saca de 50 quilos. O milho vale R$ 69,29 por saca de 60 quilos, enquanto o trigo está em R$ 1.510,24 por tonelada. E vamos agora para a previsão do tempo desta quarta-feira.
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27: Na quarta-feira, o tempo fica mais estável em parte do sul do Brasil, após a passagem aí de uma frente fria, que teve queda nas temperaturas, principalmente pela manhã, né? No centro-oeste, o calor ainda predomina, mas podem ocorrer pancadas isoladas de chuva. No norte e nordeste, o tempo segue quente, com chuva mais concentrada em pontos da faixa litorânea e também na região amazônica. No sudeste, a instabilidade continua em áreas de São Paulo e no Rio de Janeiro. Em Minas Gerais, a quarta-feira deve ter diferença entre as regiões. No sul de Minas, Campo das Vertentes e Zona da Mata, a previsão indica maior presença de nuvens, temperaturas mais amenas e possibilidade de chuva isolada. Na Grande Belo Horizonte e região central, também pode chover ainda de forma localizada. Já no Triângulo, Alto Paranaíba, Norte e Noroeste do estado, o tempo tende a ficar mais quente, com períodos de sol e possibilidade menor de chuva. No Jequitinhonha, Mucuri e Vale do Rio Doce, o calor continua, mas algumas áreas podem registrar pancadas de chuvas isoladas. Meus amigos e amigas, o Maravilha Agro de hoje fica por aqui. Logo mais tem outras notícias e informações no Uai Maravilha primeira edição. Agora quem faz companhia para você é o Giovanni Gandra no Bom Dia Maravilha. Amanhã eu volto às 5h40 da manhã com mais um Maravilha Agro. Uma ótima quarta-feira para todo mundo e bons
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50: A paz do Senhor Jesus. Salmos, capítulo 143, versículo 1. Atende, Senhor, a minha oração. Dá ouvidos às minhas súplicas. Responde-me segundo a tua fidelidade, segundo a tua justiça. Que as bênçãos de Deus os alcancem nessa hora.
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27: Oi, bom dia! Bom dia, graça e a paz do Senhor Jesus, irmãos. Deus os abençoe rica e poderosamente nesta manhã, manhã de quarta-feira, dia 23. O Senhor permitiu, aqui estamos nós juntos para a glória dele, amém? E o que é que nós podemos fazer para o Senhor de melhor? O que é que nós podemos fazer ainda melhor para a glória do Senhor? Com o que temos?
0: Em o que temos em mão, o que a gente pode fazer com isso? Né? Às vezes a gente fica esperando mais para poder fazer mais. Será que não está na hora da gente entender que podemos fazer mais com o que já temos? Pois é, e fazer isso com gratidão ao Senhor, amém? Fazer tudo para a glória dEle. Então vamos lá, para viver assim, para fazer assim, é preciso ter um coração grato, transformado. É preciso viver pela fé, e o justo do Senhor sempre viverá pela fé. Amém? Então vamos lá, com alegria, coragem, esperança e fé, porque está no ar o nosso Bom Dia Maravilha.
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0: E que maravilha é começar o nosso dia glorificando e exaltando o nome do Senhor. Amém? Qual é a sua prioridade para hoje? 6:03.

Aleluia, glória a Deus, 6:06, o nosso bom dia, maravilha. Daqui a pouquinho, a nossa maravilha do dia. Continue aqui com a gente, Deus abençoe.

0: Não há nome acima desse nome. Não há nome que tem tanto poder como este. Autoridade. Este é o nome de Jesus, a quem damos toda a honra, toda a glória e todo o louvor. 6:11 no nosso Bom Dia Maravilha. Bom dia, Deus abençoe. Ó, daqui a pouquinho tem a maravilha do dia. Quero compartilhar com os irmãos da palavra do Senhor. Amém? Mas agora vamos compartilhar de uma notícia boa, de uma informação boa. Vamos falar de saúde. Vamos falar de acordar com disposição, acordar preparado para as coisas desse dia, para as dificuldades, é claro, né? Para os desafios, mas também para as oportunidades. Tem que ter saúde para viver tudo isso. 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
1: Para você também, amado. 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
0: obrigado
1: com Deus.
0: Amém. Valeu.
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0: Pois muito bem, ouça a maravilhosa palavra de Deus para abençoar o seu dia. Amém. Para fazer do seu dia um dia especial para a glória do Senhor, dia que Ele fez e nós vamos viver para a glória dEle. Amém. Evangelho de Lucas. Lucas, capítulo 19, verso 41. Ouçam só. Quando se aproximou e viu a cidade, Jesus chorou sobre ela e disse: se você compreendesse neste dia, sim, você também, o que traz a paz. Mas agora isso está oculto aos seus olhos. Verão dias em que os seus inimigos construirão trincheiras contra você, a rodearão e a cercarão de todos os lados. Também a lançarão por terra, você e os seus filhos. Não deixarão pedra sobre pedra, porque você não reconheceu a oportunidade que Deus lhe concedeu. Amém. Evangelho de Lucas, capítulo 19, lê aqui o verso 41 até o verso 44. Meus irmãos, maravilhoso seria se todos nós aprendêssemos, buscássemos enxergar as coisas e principalmente e sobretudo as pessoas com os olhos de Jesus. Da mesma forma como Jesus enxergava tudo e todos, com compaixão. Jesus, quando se aproximou de Jerusalém, viu a cidade e chorou. Por que Jesus chorou? Porque Jesus sabia de todas as coisas, sabe de todas as coisas. E na medida que Jesus se aproximava da cidade, depois andava no meio das pessoas, Jesus via as ovelhas como? Como é que Jesus via as ovelhas? Como pecadores condenados ao pecado, ao inferno, ao fogo do inferno, tem que ir para lá mesmo. Não, não, não era bem assim que Jesus via as pessoas. Jesus via as pessoas como ovelhas sem pastor. Pessoas que espiritualmente eram ignorantes. Viviam nas trevas porque não conheciam a luz. Pessoas que, por não conhecer a luz, viviam sem esperança, eternamente perdidas. Nós precisamos olhar com as pessoas assim, com o mesmo modo como Jesus olhou para Jerusalém e para aquele povo, com compaixão. Só que aí tem um detalhe muito importante. Compaixão é amor em ação. É você ver e fazer alguma coisa. Não é só ficar assistindo. É ver e tomar alguma atitude. Isso é compaixão. E é assim que Jesus agia. Jesus não só via, Jesus agia. Será que nós estamos vendo as pessoas com os olhos de Jesus? Ou será que nós estamos sempre olhando para as pessoas com olhos de condenação? Nós somos movidos muitas vezes por um lampejo de piedade, um pouquinho de piedade aqui, um pouquinho de piedade ali, ou pela compaixão, que é essa profunda reação que vai levar você a agir, fazer alguma coisa. Eu não posso assistir a tudo isso e não fazer nada. Eu tenho que fazer alguma coisa. Quantas pessoas, meu irmão, minha irmã, estão vivendo a vida totalmente diferente daquilo que Deus planejou para elas? Quantas pessoas estão vivendo totalmente desfocadas do propósito, da vontade do Senhor? E será que nós temos compaixão por essas pessoas ou nós condenamos essas pessoas? Será que nós, na primeira oportunidade, nós abraçamos, acolhemos essas pessoas, falamos do amor de Jesus ou não? Nós as excluímos. Nós as deixamos bem longe da gente, que afinal de contas eles estão perdidos, eles estão nas trevas, eles estão cegos, eu quero a distância. Será que é assim que Jesus via as pessoas? Será que você consegue olhar para alguém que está vivendo uma vida tão longe do propósito de Deus e não ter compaixão dela? Pessoas que estão sem pastor, sem conhecer o sumo pastor, o sumo sacerdote, o verdadeiro pastor das nossas almas, sem esperança, perdidas. Quantas vezes nós perdemos a paciência tão facilmente, nós temos tão pouca paciência com as pessoas. Ah, ele não entende, ah, ele zombou, ah, ele não quer saber, também não quero saber dele, ele que se lasque para lá. Está certo isso, irmãos? Será que é assim que Jesus veria as pessoas com quem nós nos encontramos durante o dia? Dá-nos, Senhor, o teu olhar, o teu modo de ver as pessoas, o desejo de ajudar as pessoas. Tem coisas que a gente vê e não pode tratar como normal, não, irmãos. Como natural, não, não pode, não pode. A gente tem que fazer alguma coisa. Agora, tome muito cuidado com a oração que você vai fazer em relação a isso. Se você pedir a Jesus o seu olhar, o olhar dele sobre as pessoas, se você fizer essa oração, esteja preparado para mudar o seu jeito de tratar as pessoas, de receber as pessoas, de buscar compreender as pessoas. Quantas vezes é muito mais fácil achar que a outra pessoa é difícil, que a outra pessoa é complicada, dizer que

0: conhecer Jesus, que é amor. E quem vai lhes apresentar isso? É você com a sua impaciência? É você julgando as pessoas o tempo todo? É você retribuindo na mesma medida? Pense nisso. Jesus chorou. E se Jesus chorou, nós também podemos chorar e nos compadecer e agir. Amém? Pai querido e soberano Deus, em nome de Jesus, nós te agradecemos por essa manhã, por este dia, sua bondade, a sua graça, sua misericórdia se renovaram nesta manhã. Obrigado, Senhor. Que ela se estenda por todas as pessoas que estão cansadas, deprimidas, estressadas, entristecidas. Ajude-nos a levar uma palavra de ânimo, de esperança, de alegria e de fé a essas pessoas. Ajude-nos a sermos verdadeiro instrumento em tuas mãos, ó Pai. Em nome de Jesus. Amém. Meus queridos irmãos, o nosso Bom Dia Maravilha fica por aqui. Obrigado pela sua companhia, pela sua audiência. Daqui a pouquinho tem o MG News, às 7 a propaganda eleitoral obrigatória e às 7:30 o Jornal Uai Maravilha, primeira edição. Às 8 tem o William Jorge e o Bom Dia Vida. Grande abraço, que o Senhor te abençoe e te guarde.
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0: Quem tá ligado na Maravilha fica bem informado em relação ao trânsito aqui em Belo Horizonte, região metropolitana. Davidson Ferreira, bom dia, Davidson.
3: Oi, Giovanni, muito bom dia para você também. Bom dia, ouvinte Maravilha. Ótima quarta-feira, de olho nas estradas. Já tem movimentação bem pesada na BR-040. Deslocamento entre Ribeirão das Neves e Contagem em sentido BH. 11 quilômetros de fila após o Veneza até o Chácara Campestre. Tem informação de uma ocorrência um pouco antes da Ceasa. Deixando Sete Lagoas, opção para ganhar tempo, MG-424. Qual o próximo check? Maceió, Gramado ou Europa? 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Davidson Ferreira para 89 Maravilha FM.
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4: Olá, um ótimo dia para você, ligado no MG News desta quarta-feira, dia 23 de setembro de 2026. Eu sou João Vitor Bedran e agora vamos para os destaques das principais notícias de Minas Gerais. Mais de 400 mil veículos excederam o limite de velocidade na BR-040. Programa iFood Pago concede 55 milhões de reais em crédito a restaurantes de Minas Gerais. Período chuvoso deve ser antecipado em Minas Gerais neste ano de 2026.
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4: Os moradores da comunidade quilombola Porto Pontal, em Paracatu, tiveram garantido o direito de circular por uma estrada tradicional. O acordo foi homologado pela Justiça Federal após atuação do Ministério Público Federal e de Minas Gerais. A Estrada do Beco é usada há mais de 60 anos para pesca, atividades religiosas e convivência. O acesso havia sido bloqueado por um proprietário rural que chegou a fechar a passagem para veículos e pedestres. Os acordos garantem a passagem permanente dos moradores e a reconstrução da ponte sobre o córrego Frederico. A Prefeitura de Paracatu assumiu a conclusão das obras de recuperação da estrada e da ponte em até 6 meses. A ação judicial continua apenas para decidir um pedido de indenização por danos morais coletivos. Quase 450 mil veículos foram registrados acima do limite de velocidade na BR-040 entre janeiro e agosto deste ano. Os dados são da concessionária responsável pelo trecho entre Belo Horizonte e Juiz de Fora. Em Juiz de Fora, um veículo chegou a 146 km por hora em um trecho com limite de 40 km, ultrapassando a velocidade permitida em 265%. Em Cristiano Ottoni, foram registrados 123 km por hora, onde o limite era 60. Já em Carandaí, um veículo atingiu 95 km por hora em trecho de 40. Os registros foram feitos por 68 pontos de monitoramento ao longo da rodovia. O CENIP investiga a queda de um helicóptero que matou 5 pessoas na Serra de Santa Catarina. Entre as vítimas estão o cantor Rick, da dupla Rick Renner, e o empresário mineiro Bruno Avelar, de 41 anos, natural de Belo Horizonte. Bruno era palestrante, escritor e especialista em networking. Peritos e investigadores foram enviados ao local para recolher os dados, examinar os destroços e identificar fatores ligados à queda. A aeronave foi localizada na última terça-feira pela Força Aérea Brasileira após cerca de 13 horas de buscas. Equipes do 5º Serviço Regional de Investigação e Prevenção de Acidentes Aeronáuticos também participaram dos trabalhos. O INSS começa a pagar benefícios de setembro nesta quinta-feira. Mais informações com a Laura Couto.
6: O INSS começa nesta quinta-feira, dia 24, o pagamento dos benefícios referentes à competência de setembro. Primeiro recebem os aposentados, pensionistas e demais beneficiários que ganham até um salário mínimo de R$ 1.621. Os depósitos dessa faixa seguem até o dia 7 de outubro, conforme o número final do benefício. Quem recebe acima do salário mínimo começa a receber no dia 1º de outubro. Nesse caso, 2 finais de benefícios são pagos por dia, até o dia 7 de outubro. Para consultar a data exata, o segurado deve considerar o último número do benefício antes do dígito verificador. O pagamento de setembro não inclui o 13º salário, que já foi antecipado neste ano para a maioria dos beneficiários. A consulta pode ser feita pelo aplicativo ou site Meu INSS no serviço Extrato de Pagamento ou pela Central 135.
4: Presidente Lula usa o discurso na ONU para apresentar posições do Brasil e também abordar temas com impacto no debate interno. Entre eles, a escala 6x1, soberania e relações com os Estados Unidos. Para especialistas em relações exteriores, Lula abordou temas que devem ser centrais para as eleições deste ano no país. Confira mais detalhes na reportagem de Gustavo Macedo.
7: Durante discurso na Assembleia Geral da ONU, o presidente Lula afirmou que o Brasil deve bater recorde de exportações, mesmo com as tarifas impostas pelos Estados Unidos. No discurso, ele também defendeu o fim da escala 6x1, falou sobre soberania e citou o combate ao crime organizado e ao feminicídio. Para o professor Vinícius Tavares, do Departamento de Relações Internacionais da PUC Minas, parte desse conteúdo também conversa com o público brasileiro e pode aparecer no debate eleitoral.
8: Então, esse discurso, ele é entendido de um lado para o outro. Eu estou falando para o mundo o que o Brasil tem feito e qual é a posição brasileira, essa é a primeira parte do discurso, mas depois eu também estou falando para uma audiência doméstica. Daí que vem, por exemplo, a discussão dentro do discurso da escala 6x1, do fim das BETs, algumas falas que com certeza a gente vai ver em processos de campanha nos próximos dias, se já não vamos ver hoje, ou seja, quando o presidente diz o Brasil não cabe no quintal de ninguém, eu não sou da publicidade, do marketing e tudo mais, mas eu imagino que isso seja uma bela frase para colocar numa campanha, né? Sobretudo quando o mote de campanha ali é a dimensão da soberania.
7: A relação com os Estados Unidos também esteve entre os pontos centrais do discurso. Lula criticou tarifas impostas pelo governo americano e defendeu que as divergências sejam tratadas pelo diálogo. Para Tavares, um dos principais obstáculos nessa relação está na atuação do secretário de Estado americano Marco Rubio em questões envolvendo a América Latina.
8: Com certeza, a maior dificuldade hoje que o governo brasileiro tem, e aí o presidente Lula tem hoje, para dialogar com os Estados Unidos, é o Marco Rubio, né? Porque a agenda que ele tem para a América Latina é uma agenda intervencionista. Então, a gente vê isso com relação à Venezuela, Cuba, com o México também nessas tratativas, porque, inclusive, ele, pessoalmente, é uma figura que consegue um trânsito eleitoral nesse eleitorado latino-americano que está nos Estados Unidos e que talvez seja um pouco mais conservador, né? Tanto é que o presidente Trump, no discurso, ele menciona, né, a população negra americana e a população latina nos Estados Unidos, onde se há uma conexão ali de que olha, estamos trazendo desenvolvimento para todos, etc. E o Marco Rubio é essa figura.
7: O discurso de Lula foi feito nesta terça-feira durante a Assembleia Geral das Nações Unidas em Nova York. A fala reuniu temas de política externa e questões que estão no debate brasileiro.
4: Mais de 22 milhões de brasileiros não são obrigados a votar nas eleições deste ano, segundo o levantamento divulgado pelo Tribunal Superior Eleitoral. O grupo representa cerca de 14% do eleitorado e reúne jovens de 16 e 17 anos, pessoas com mais de 70 anos e analfabetos. Dados do TSE mostram que quase 17 milhões de eleitores têm mais de 70 anos. Esse grupo cresceu 15% desde 2022. Para os demais eleitores alfabetizados, entre 18 e 70 anos, o voto é obrigatório. Lembrando que quem não comparecer precisa justificar a ausência ou pagar multa, conforme as regras da Justiça Eleitoral. O primeiro turno das eleições vai ser no dia 4 de outubro. Quase metade dos eleitores brasileiros não acompanha o horário eleitoral pela televisão. Segundo pesquisa Quest, 20% desligam a TV quando começa a propaganda e outros 24% dizem que já não estão com o aparelho ligado nesse período. Outros 12% mudam de canal ou procuram outro conteúdo, enquanto 18% deixam a televisão ligada, mas não prestam atenção. Apenas 25% dizem acompanhar o horário eleitoral com atenção. O levantamento também mostra diferença por idade. Entre os eleitores de 16 a 34 anos, 20% acompanham a propaganda com atenção. O índice sobe para 26% entre os que têm 35 a 59 anos e chega a 28% entre pessoas com 60 anos ou mais. Entre os mais jovens, 34% dizem não estar com a televisão ligada durante o horário eleitoral. O percentual cai para 23% na faixa de 35 a 59 anos e para 14% entre os idosos. O candidato à presidência pelo PL, Flávio Bolsonaro, acionou o TSE contra o presidente Lula por suposta conduta vedada durante a campanha eleitoral. A ação questiona eventos realizados em Minas Gerais e no Rio nos dias 17 e 18 de setembro. Segundo a representação, Lula e integrantes do governo fizeram promoção pessoal e eleitoral em solenidades oficiais. Em Montes Claros, Lula afirmou que canetas para emagrecimento serão distribuídas gratuitamente pelo SUS, sem informar quando. No Rio, a apresentação contesta uma fala de Lula durante uma solenidade da Polícia Rodoviária Federal, na qual o presidente citou Jair Bolsonaro e os atos de 8 de janeiro. O crédito consignado privado cresceu 183% em pouco mais de um ano, mas a inadimplência também disparou. Segundo estudo da Fecomércio de Minas Gerais, o saldo passou de R$ 41,620 bilhões em março do ano passado para R$ 117,660 bilhões em julho deste ano. A inadimplência chegou a 10,03%, o maior índice da série analisada. O estudo aponta que a modalidade ganhou espaço depois da criação do crédito do trabalhador em 2025. As novas contratações também aumentaram e chegaram a R$ 61,450 bilhões nos primeiros 7 meses deste ano. A taxa média de juros ficou perto de 3,77% ao mês. Para a Fecomércio de Minas Gerais, o alerta está no comprometimento da renda das famílias com novas parcelas. E a arrecadação federal chegou a R$ 2 trilhões nos primeiros 8 meses do ano, segundo a Receita Federal. O resultado ficou acima da inflação e cresceu 7% em relação ao mesmo período de 2025. Só em agosto, entraram nos cofres públicos R$ 235 bilhões. Segundo a Receita, o avanço foi puxado principalmente pelos tributos ligados às vendas e pelos impostos sobre rendas e lucro das empresas. A arrecadação também teve reforço do imposto sobre exportações de petróleo, que somou quase R$ 2 bilhões no mês de agosto. E o iFood Pago concede R$ 55 milhões em crédito a restaurantes de Minas Gerais. Com os detalhes agora, Ludmila Souza.
9: Restaurantes de Minas Gerais receberam R$ 55 milhões em crédito pelo iFood Pago entre agosto do ano passado e agosto deste ano. Segundo a empresa, outros R$ 253 milhões estão pré-aprovados para estabelecimentos mineiros. Os dados foram divulgados durante o iFood Move, realizado neste mês em São Paulo. Uma pesquisa encomendada pelo iFood Pago ao Ipsos IPEC aponta que 63% dos empreendedores que contrataram crédito pela plataforma não haviam conseguido aprovação no sistema financeiro tradicional. O levantamento ouviu 889 restaurantes parceiros em todo o país. Em âmbito nacional, o iFood Pago afirma ter concedido R$ 4,6 bilhões em crédito desde o início da operação. Já as ofertas pré-aprovadas disponíveis para estabelecimentos ultrapassaram R$ 9 bilhões em agosto.
4: O Ministério da Fazenda reduziu a previsão de crescimento da economia brasileira neste ano. A nova estimativa aparece no boletim macrofiscal. A equipe econômica atribui a revisão principalmente aos juros altos, que seguram o consumo, a indústria e os serviços. A previsão para a inflação também foi revisada para baixo, mas continua acima do teto da meta. Para 2027, a Fazenda também espera uma desaceleração da economia. O governo aponta ainda o endividamento das famílias como um obstáculo ao consumo. A agropecuária, por outro lado, deve ter o desempenho melhor que o previsto. As projeções atualizadas serão usadas como referência para a revisão das contas públicas. O financiamento de veículos teve, em agosto, o maior volume para o mês em 15 anos, segundo dados da Trilia da B3. Foram 683 mil operações, uma alta de 10,4% em relação a agosto do ano passado. O resultado foi puxado pelos carros e veículos leves, que concentraram a maior parte dos contratos. Os financiamentos de motos e de veículos pesados também registraram crescimento. No acumulado do ano, o mercado já soma mais de 5 milhões de operações. O Sudeste concentrou a maior parcela dos financiamentos, com 42% do total. Uma nova unidade do SESC começou a funcionar em Januária, no norte de Minas. O espaço fica na Avenida Aeroporto, número 250, e oferece atividades como futsal, vôlei, judô, futebol society e pilates. O atendimento é voltado principalmente a trabalhadores do comércio e dependentes, mas outros moradores também podem ter acesso ao serviço. Para participar das atividades, é necessário ter a credencial SESC Plena. O cadastro pode ser feito pela internet ou presencialmente. A unidade funciona de segunda a sexta, das 8 da manhã às 7 horas da noite. A abertura oficial ocorreu na última segunda-feira. A Justiça do Trabalho considerou discriminatória a decisão de uma jovem aprendiz com TDAH em Sete Lagoas, na região central de Minas. A trabalhadora foi dispensada sob alegação de baixo desempenho, mas a sentença apontou que as críticas estavam relacionadas às características do transtorno. As empresas não apresentaram avaliação objetiva sobre o desempenho nas atividades práticas, nem comprovaram adaptações adequadas. A jovem também estava grávida quando foi desligada e vai ter direito à indenização pelo período de estabilidade. O valor fixado por danos morais e outras verbas ultrapassa R$10 mil. A decisão foi mantida pelo Tribunal Regional do Trabalho de Minas Gerais. Motoristas enfrentam obras em trechos das BRs 251 e BR-116 no norte de Minas até o próximo domingo. Na Serra de Francisco Sá, serviços de pavimentação ocorrem entre os quilômetros 445 e 471 da BR-251 até 9 de outubro. Vai haver uma sinalização provisória durante a execução. E no entroncamento das BRs 251 e 116, obras de pavimentação terminam hoje e a via segue em operação de pare e siga. Também estão previstos reparos no pavimento, sinalização, defensas metálicas, estruturas e sistemas de drenagem em outros pontos das duas rodovias. A orientação é reduzir a velocidade e seguir a sinalização nos locais de intervenção. E 6 em cada 10 professores afirmam sentir perda de autonomia por pressão política, revela um estudo. Mais detalhes com Carol Torres.
6: 6 em cada 10 professores da educação pública sentem a autonomia limitada por pressões políticas no ambiente escolar. Além disso, 75% dos profissionais relataram receio de sofrer retaliações caso tomem decisões pedagógicas que contrariem interesses políticos. Um estudo da Fundação Getúlio Vargas revela que a percepção de polarização afeta até mesmo a rotina de ensino. 66% dos docentes afirmam que decisões do dia a dia em sala de aula são frequentemente interpretadas como posicionamento político. Mais da metade dos docentes entrevistados relatou pressão externa para mudar procedimentos dentro da sala por razões políticas. Com isso, apenas 3 em cada 10 dos professores consideram que as decisões das escolas são pautadas apenas por critérios técnicos. A pesquisa ouviu 2.235 docentes dos anos finais do ensino fundamental e do ensino médio entre junho e agosto de 2026.
4: A Sobre Lá Companhia de Teatro celebra 10 anos de trajetória em Sabará com uma programação cultural gratuita neste fim de semana. De sexta-feira, dia 25 de setembro, a domingo, dia 27, o Galpão da Companhia, no Centro Histórico, recebe teatro, música, contação de histórias e atrações para as crianças. Na sexta, às 8 horas da noite, a companhia estreia o espetáculo Trava Línguas, que aborda temas como LGBTfobia, aparências e relações de poder. No sábado, as atividades começam às 10 horas da manhã, com programação infantil. À noite, o público poderá conferir teatro e karaokê. Já no domingo, a partir das 4 horas da tarde, haverá contação de histórias e às 6 horas, o espetáculo Mineral Ibsen. As atrações terão acessibilidade em libras e para entrar basta levar 1 quilo de alimento não perecível, que será destinado à Casa da Criança da cidade. E a primavera chegou ontem em Minas Gerais com previsão de temporal. Todos os detalhes agora na reportagem da Laís Milagres.
10: No Sudeste, a primavera marca a transição entre o período mais seco e frio e a época mais quente e chuvosa. Em Minas Gerais, essa mudança no tempo já vem acontecendo. Belo Horizonte vive o setembro mais chuvoso dos últimos 20 anos. Na última semana, a capital acumulou mais de 200 milímetros de chuva, mais de 4 vezes a média esperada para todo o mês. E a instabilidade continua. Uma frente fria avança pelo Sudeste e deve provocar instabilidade em praticamente todo o estado ao longo desta semana. O meteorologista do Instituto Nacional de Meteorologia, Lisandro Gemiak, aponta a influência do El Niño e o avanço de frentes frias para a área mais ao norte como fatores que contribuem para esse cenário.
11: Esse ano, já com o efeito do El Niño, somado à transição, aí, essas frentes frias que têm avançado mais ao norte, a gente tem a expectativa de ter anomalias positivas de chuva na metade sul do estado. Na metade, digamos assim, mais norte do estado, a gente tende a ter chuva mais ou menos dentro da média climatológica e em termos de temperatura ao longo de toda a primavera, temperaturas mais elevadas, que é uma característica típica do El Niño aqui na nossa região.
10: A instabilidade continua nos próximos dias. Segundo Lisandro, uma frente fria deve provocar instabilidade em praticamente todo o estado, com possibilidade de chuva forte em alguns pontos.
11: Ao longo dessa semana, a gente tem aí a atuação de uma frente fria. Ela deve se deslocar hoje nessa direção do sudeste do Brasil, provocando muita instabilidade. Então, ao longo dessa semana, a gente vai ter chuva em praticamente todo o estado, causados por essa atuação dessa frente fria, que deve deixar as temperaturas máximas um pouco mais amenas, mas o principal é a condição de chuva, que pode ser pontualmente forte.
10: A tendência é de aumento gradual das chuvas durante a primavera até a consolidação do período mais chuvoso.
4: Nesta quarta-feira, Minas Gerais vai ter o tempo instável em várias regiões, com previsão de pancadas de chuva e trovoadas. A instabilidade deve atingir principalmente o Triângulo Mineiro, Sul de Minas, Zona da Mata, Oeste e Campo das Vertentes. Também há possibilidade de chuva na região Noroeste, Central Mineira, Rio Doce e Mucuri. No Jequitinhonha, a previsão é de céu entre claro e parcialmente nublado, com chance de chuva isolada. As temperaturas ficam estáveis no estado, mas o calor persiste em algumas áreas. A previsão indica máximas próximas de 32 graus no interior mineiro, enquanto as menores temperaturas podem ficar em torno de 17 graus. Este foi o MG News desta quarta-feira, dia 23 de setembro de 2026. Meu nome é João Vitor Bedran e amanhã estou de volta trazendo as principais notícias de Minas Gerais. Um abraço e até lá.
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2: Ouvinte Maravilha, caminho do compromisso no centro, programe-se deixando Venda Nova. Tem congestionamento na Pedro I, após a João Samarra, chegando até a barragem da Pampulha, na Antônio Carlos Melhora. Se vai pela Cristiano Machado, fila na saída da MG10, na região do Dona Clara e Anel Rodoviário. Carlos Luz, deixando a Pampulha com boas condições. 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Davidson Ferreira para 89 Maravilha FM.
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0: A paz do Senhor Jesus. Salmos, capítulo 89, versículo 5. E os céus louvarão as tuas maravilhas, ó Senhor, a tua fidelidade também na congregação dos santos. Que as bênçãos de Deus os alcancem nessa hora.
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3: Contagem, região metropolitana, movimentação já bastante intensa na rodovia Fernão Dias, no acesso à Cardeal Eugênio Pacelli, sentido BH, fila antes da Praça da CEMIG. É possível desviar motorista pela Francisco Firmo de Matos ou via expressa, deixando Betim com trânsito bom. 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Davidson Ferreira para 89 Maravilha FM.
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0: Jornal Uai Maravilha, primeira edição. Eu sou Leonardo Batista. Bom dia, Lucélia Ribeiro.
1: Bom dia a todos.
0: Bom dia, Pamela Dias.
1: Muito bom dia, Leonardo. Bom dia, Lucélia. Bom dia, ouvinte maravilha. Eu sou Pamela Dias e vamos aos destaques desta quarta-feira.
0: O ministro Luiz Fux é o novo relator do caso de visitas de Vorcaro e Viviane Moraes ao Senado.
1: Pai de Vorcaro nega envolvimento com a turma em carta enviada ao ministro André Mendonça.
0: Queda de helicóptero que vitimou 4 pessoas será investigada em 2 frentes.
1: Minas tem alto número de processos na área da saúde.
0: Safra de trigo sofre com mudanças climáticas e pão francês pode ter aumento nos próximos dias.
1: Presidente da Ucrânia se reúne com Trump para discutir cessar fogo e fim da guerra com a Rússia.
0: E no esporte, seleção brasileira enfrenta a Austrália em 2 amistosos após a Copa do Mundo.
1: Atlético e Cruzeiro aproveitam descanso durante a data FIFA.
0: Nacionais. Agora 7 horas e 31 minutos, seja muito bem-vindo, muito bem-vinda ao seu jornal Uai Maravilha, primeira edição. O ministro Luiz Fux, do Supremo Tribunal Federal, foi sorteado nesta terça-feira como novo relator de um mandado de segurança que pede ao Senado informações sobre registros de entrada e saída de pessoas no prédio da casa. Entre os nomes citados no pedido estão a advogada Viviane Barsi de Moraes, esposa do ministro Alexandre de Moraes, e o banqueiro Daniel Vorcaro.
1: A solicitação também envolve José Ferreira da Silva, conhecido como Frei Chico, irmão do presidente Luiz Inácio Lula da Silva, Fábio Luiz Lula da Silva, filho do presidente, e Antônio Carlos Camilo Antunes, o careca do INSE. A ação havia sido distribuída e Alexandre de Moraes, mas o ministro se declarou impedido nessa última segunda-feira. No despacho, Moraes citou o Código de Processo Civil que prevê impedimento do juiz em determinadas situações envolvendo o cônjuge.
0: Com a decisão, o caso voltou à presidência do STF para um novo sorteio e Luiz Fux foi designado para relator. O processo foi apresentado pelo vereador de Curitiba e o candidato a deputado federal Guilherme Kilter, do Novo, contra o presidente do Senado, Davi Alcolumbre. O parlamentar negou o pedido sob o argumento de proteção a dados pessoais. Kilter contesta a decisão e sustenta que a negativa viola o direito de acesso à informação previsto na legislação. A ação chegou ao Supremo depois que a Justiça Federal do Paraná se declarou incompetente também para analisar o caso.
1: Agora são 7 horas e 32 minutos. Pai de Vorcaro nega envolvimento com a turma em carta enviada ao ministro André Mendonça. Quem chega agora com as informações é o repórter Jean Brito.
2: O pai do ex-banqueiro Daniel Vorcaro, Henrique Moura Vorcaro, negou envolvimento com um grupo conhecido como A Turba, investigado pela Polícia Federal por supostas ameaças e intimidações contra adversários do filho. Em uma carta enviada ao ministro André Mendonça, do STF, Henrique afirmou que os contatos e pagamentos citados na investigação estariam relacionados a negócios imobiliários. A defesa diz que ele ainda não foi ouvido e pediu que a carta seja incluída no processo como forma de exercer o direito de autodefesa. Henrique também contestou a interpretação da Polícia Federal sobre mensagens envolvendo pessoas ligadas ao grupo. Segundo ele, os valores mencionados nas conversas eram pagamentos de empreendimentos e ele não teria relação com a suposta turma. De acordo com a Polícia Federal, o grupo reunia pessoas que atuavam para atacar e intimidar adversários de Daniel Vorcaro. A investigação também identificou mensagens que indicariam ameaças a jornalistas. Pai e filho têm depoimentos marcados para 30 de setembro. Henrique também pediu a revogação da prisão preventiva e relatou problemas de saúde, como crises de diverticulite, dores abdominais e alterações na pressão. A semana passada, a Procuradoria-Geral da República se manifestou favorável à realização de exames médicos por Henrique fora do presídio. Ele está preso desde maio. No texto, Henrique ainda disse que não deve ser associada às investigações do Banco Master apenas por ser pai de Daniel Vorcaro. Segundo ele, o filho mantinha afastado dos negócios do banco. Repórter Jean Brito.
0: Obrigado, Jean Brito, por todas as informações. Agora 7h34. A queda do helicóptero que matou 5 pessoas em Urubici, na Serra de Santa Catarina, será investigada em 2 frentes, pela Polícia Civil e pelo Centro de Investigação e Prevenção de Acidentes Aeronáuticos, com o CINIPA, da Força Aérea Brasileira. Entre as vítimas estão o cantor secular Rick, da dupla com Renner, e o empresário Bruno Avelar. Também morreram o videomaker Paulo Soares e o piloto Antônio Roberto Nóbrega de Araújo e o copiloto Leopoldo Barros Teixeira.
1: A aeronave Umbel 430 perdeu o sinal na segunda-feira e foi localizada no dia seguinte em uma área de mata de difícil acesso. A retirada dos corpos foi feita por via aérea com uso de cordas. O CENIPA vai avaliar dados, confirmar informações, verificar a dinâmica da queda e os danos na aeronave. O objetivo do órgão é identificar fatores que possam contribuir para a prevenção de novos acidentes. Não foi estabelecido prazo para a conclusão dos trabalhos.
0: Já a Polícia Civil vai apurar as circunstâncias do acidente e eventual responsabilidade criminal, inclusive se houve conduta dolosa ou culposa que tenha contribuído para a queda. Os corpos foram levados para o Instituto Médico Legal de Florianópolis, onde passam por exames periciais. A expectativa da Polícia Científica é liberar os corpos às famílias até amanhã desta quarta-feira.
1: A operação de busca envolveu cerca de 40 bombeiros, mais de 10 viaturas, 2 cães farejadores, drones com tecnologia térmica e uma aeronave. O helicóptero havia decolado de Porto Belo com destino a São Joaquim e a região tinha previsão de tempo severo.
0: Agora 7 horas 36 minutos. Minas tem alto número de processos na área da saúde. Os detalhes quem nos conta é Marco Antônio Alves.
3: Minas Gerais tem quase 27 mil processos de saúde em tramitação na Justiça, segundo o Conselho Nacional. São casos de pacientes que recorrem aos tribunais para conseguir medicamentos, exames, cirurgias e tratamentos que não obtiveram diretamente pelo sistema de saúde. No Brasil, foram registradas cerca de 454 mil novas ações entre janeiro e agosto de 2025. Em agosto daquele ano, havia aproximadamente 880 mil processos pendentes. O levantamento mostra que muitos pedidos urgentes são aceitos pela Justiça. Entre agosto de 2024 e julho de 2025, foram concedidas 73% das liminares relacionadas à saúde pública. Nos casos envolvendo planos de saúde, o índice ficou próximo de 70%. Para reduzir o número de ações, o Conselho Nacional de Justiça defende medidas como a conciliação e a melhoria nos cumprimentos das decisões judiciais. Direto da redação, Marco Antônio Alves.
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5: 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Os taxistas de Belo Horizonte têm até 7 de outubro para atualizar os taxímetros com os novos valores das tarifas. O reajuste entrou em vigor em 8 de agosto e a atualização deve ser feita em oficinas credenciadas pelo IPEM. A bandeirada passou de R$ 5,15 para R$ 5,40. Na bandeira 1, o quilômetro rodado subiu para R$ 4,50. Na bandeira 2, de R$ 5,40. Já a hora parada custou R$ 39,00. Segundo a Prefeitura, uma corrida média de 5 quilômetros teve reajuste de 8,6%. A tarifa do táxi lotação não foi alterada. Para o aeroporto de Confins, a cobrança será pelo taxímetro sem taxa de retorno. A nova tabela deve ficar afixada no vidro traseiro esquerdo dos táxis. E atenção à população de Contagem. O Vacimóvel vai percorrer 3 regiões na cidade da região metropolitana de Belo Horizonte, entre quarta e sábado. Nesta quarta-feira, a unidade estará na PUC Minas Campus Contagem, de 1 às 5 da tarde. Na quinta, o atendimento será na UNA Contagem, das 4 da tarde às 7h30 da noite. Na sexta-feira, segue para a Praça Rinaldo Costa Arnaldo, na região do Riacho, das 4 da tarde às 7h30 da noite. E no sábado, a unidade estará no CSU Eldorado, das 10 da manhã à 1 da tarde. Estarão disponíveis imunizantes de rotina, de acordo com o calendário nacional. Para receber a aplicação, é preciso levar documento de identificação, CPF ou cartão do SUS e, se possível, a caderneta de vacinação.
1: Agora são 7h39. Obrigada, Lucélia, pelas suas informações. E olha, a dívida de R$5 termina em morte. E suspeito também é assassinado em Belo Horizonte. Quem nos conta essa história é o sargento Hamilton.
6: Um catador de materiais recicláveis foi morto em Belo Horizonte nesta terça-feira após uma discussão relacionada a uma dívida de R$5. Segundo a investigação, o homem teria sido assassinado a tiros após uma cobrança. O caso chamou a atenção das autoridades pelo baixo valor da dívida e pela sequência de violência registradas na capital. Horas depois do homicídio, o homem apontado pela polícia como suspeito de envolvimento na morte também foi assassinado. A segunda ocorrência é investigada pela Polícia Civil, que busca esclarecer se os dois crimes estão diretamente relacionados e identificar os responsáveis pelos disparos. A investigação trabalha para entender a motivação e a dinâmica dos dois assassinatos. A polícia também apura a circunstância da cobrança que teria provocado o primeiro crime e tenta descobrir se houve algum tipo de retaliação contra o suspeito. Os dois casos seguem sob investigação. A Polícia Civil deve ouvir testemunhas e analisar informações que possam ajudar na identificação dos autores e na reconstrução dos crimes. Até o momento, as circunstâncias exatas das mortes e a eventual relação entre os homicídios ainda estão sendo apuradas. E lembrando, se você não quer aparecer, não deixe o fato acontecer. Não quer ser notícia, não se envolva com a polícia. Fala comigo, fala com o sargento Hamilton aqui, o vigilante da cidade. Repórter Sargento Hamilton para o Jornal Uai Maravilha, primeira edição.
0: Obrigado, sargento Hamilton, por todas as informações. Agora 7h41. Professores das escolas particulares de Belo Horizonte e região metropolitana suspenderam a greve após quase uma semana de paralisação. A categoria, no entanto, manteve o estado de greve e a possibilidade de retomar o movimento enquanto aguarda uma decisão do Tribunal Regional do Trabalho da Terceira Região.
1: O impasse envolve a renovação da Convenção Coletiva de Trabalho. Entre as propostas do Sindicato das Escolas Particulares de Minas Gerais estão mudanças na isonomia salarial e na indenização em casos de redução da carga horária. As alterações foram rejeitadas pelos professores.
0: A disputa acontece em um momento de alerta sobre a própria carreira docente. Dados do Anuário Brasileiro da Educação Básica mostram que, em 2024, apenas 14,7% dos estudantes que entraram em cursos de licenciatura estavam entre os 20% de melhor desempenho no Enem. Em medicina, esse percentual foi de 81,2%.
1: O levantamento também mostra que 42,2% dos estudantes avaliados no Exame Nacional das Licenciaturas ficaram abaixo do nível básico de conhecimento. Apenas 20,2% atingiram o padrão considerado adequado. Os números reforçam o desafio de atrair e formar novos professores com a qualificação necessária para a educação básica.
7: Economia.
0: Agora 7h42 no seu Jornal Uai Maravilha, primeira edição. Preço do trigo aumenta devido a condições climáticas e pão francês pode encarecer nos próximos meses. Quem nos conta os detalhes é o repórter Sérgio Monteiro.
8: O preço do trigo está em alta e pode chegar ao bolso do consumidor brasileiro, principalmente por meio do pãozinho que todo brasileiro acostumou a ter na mesa. O aumento ocorre em meio a problemas na safra e a condições climáticas que afetam a produção. A preocupação é que, com a matéria-prima mais cara, os custos das padarias também aumentem e sejam repassados para os produtos vendidos ao consumidor. O cenário é acompanhado com atenção pelo setor agropecuário, já que o trigo é uma das culturas sensíveis às condições climáticas. Em Minas Gerais, por exemplo, a Embrapa aponta que o El Niño pode provocar impactos negativos na produção do cereal, além de afetar outras culturas importantes para o estado. A alta do trigo também pode pressionar toda a cadeia de produção, que envolve desde os moinhos até as padarias e indústrias de alimentos. O impacto final no preço do pão, no entanto, depende de outros fatores, como os custos de transporte, energia, mão de obra e os valores praticados pelos estabelecimentos. Para o consumidor, a possível elevação do preço do trigo acontece em um momento de atenção aos custos dos alimentos. A expectativa do setor é acompanhar o comportamento da safra e das cotações nas próximas semanas para avaliar se a alta da matéria-prima será mantida e em que medida poderá chegar aos produtos derivados do trigo. Para o jornal Uai Maravilha, primeira edição, repórter Sérgio Montem.
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5: 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Calor acima do normal, pancadas de chuva no fim do dia e possibilidade de temporais com raios, ventos fortes e até granizo devem marcar a primavera em Minas. A estação segue até às 6h50 da noite do dia 21 de dezembro, quando se inicia o verão. Com influência do El Niño, a previsão aponta temperaturas acima da média em boa parte do estado e possibilidade de precipitações próximas ou acima do normal, principalmente na parte sul. A primavera é uma estação de transição entre a estação seca e a chuvosa. Com o avanço dos meses, o aumento da radiação solar eleva as temperaturas e contribui para mudanças na circulação atmosférica. O Instituto Nacional de Meteorologia emitiu um alerta laranja de acumulado de chuva, de grau de severidade de perigo potencial para 551 cidades mineiras. O comunicado descreve possibilidade de tempestade de até 100 milímetros. Outro aviso também foi emitido pelo órgão, um alerta amarelo de declínio de temperatura, de grau de severidade de perigo potencial para 32 municípios mineiros. As regiões afetadas são Sul, Triângulo e Zona da Mata. Os termômetros ficam entre 14 e 37 graus. E segundo a Defesa Civil de Belo Horizonte, a quarta-feira será de tempo encoberto, com possibilidade de chuva forte, acompanhada de raios e rajadas de vento. A mínima foi de 17 graus, a máxima não ultrapassa os 28 graus e a umidade melhora e fica acima dos 45%.
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1: Obrigada, Lucélia, pelas suas informações. Agora são 7 horas e 46 minutos. E olha, a presidente da Ucrânia se reúne com Trump para tentar cessar fogo e fim da guerra com a Rússia. Quem chega agora com mais informações é o repórter Marcos Garcia.
9: O presidente da Ucrânia, Volodymyr Zelensky, disse na última terça-feira que discutiu com o presidente dos Estados Unidos, Donald Trump, a possibilidade de um cessar-fogo no setor de energia e caminhos para encerrar a guerra com a Rússia. Após uma reunião de 40 minutos com Trump e a equipe dele, Zelensky afirmou que a Ucrânia está pronta para adotar qualquer formato de cessar-fogo envolvendo a infraestrutura energética. Segundo o presidente ucraniano, porém, não houve discussão sobre uma possível suspensão unilateral dos ataques de Kiev contra refinarias russas. Zelensky também reafirmou que está disposto a se reunir com o presidente da Rússia, Vladimir Putin, em um encontro trilateral com Donald Trump. Ele disse esperar que os Estados Unidos encontrem uma forma de levar Moscou a participar de algum tipo de negociação. O encontro entre Trump e Zelensky ocorre em meio a novas tentativas diplomáticas para buscar uma saída para o conflito que já dura mais de 4 anos. Para o jornal Uai Maravilha, primeira edição, repórter Marcos Garcia.
0: Obrigado, Marcos Garcia, por todas as informações. Agora 7 horas 47 minutos e tá na hora do esporte.
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10: 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Hoje
11: alô, ouvinte maravilha! Chegando dentro do nosso jornal com todas as informações do esporte. Já já Lucas Brandão com Cruzeiro e Atlético, hein? Antes falando sobre seleção brasileira. O Brasil tem o seu primeiro confronto pós-Copa do Mundo nesta sexta contra a Austrália e vão ser 2 jogos. A Austrália, que até certo ponto começou a surpreender o Mundial, mas acabou caindo. Já a seleção brasileira fez uma pífia campanha. E para esse amistoso ou esses amistosos, o técnico Ancelotti praticamente mesclando a sua equipe. Ele fez uma convocação de jogadores jovens, porém mesclado com experientes que até mesmo tiveram na Copa do Mundo. A grande aposta, talvez nesta temporada ou no restante de 2026, segue sendo em cima do Rafinha. Muitas matérias em portais, a mídia em cima do Rafinha, porque ele não fez uma boa Copa do Mundo, apesar do seu bom futebol no Barcelona. Se esperava bastante do atleta, lembrando que o atacante se contundiu durante o Mundial. Então é uma seleção brasileira diferente a partir de agora, apesar de alguns nomes conhecidos como o do próprio Rafinha. Só que você me pergunta, Roger, e a escalação para sexta-feira? Qual será o time base daqui para frente? Obviamente que o técnico Carlo Ancelotti vai começar a pensar nesse esqueleto da seleção brasileira, priorizando principalmente a renovação. E eu coloco até a palavra renovação entre aspas, porque os jovens jogadores já são conhecidos da torcida brasileira. Caso do Estevão, do Rayan, do próprio Vinícius Júnior, que não é um jovem, mas ainda tem uma idade para talvez duas ou três Copas do Mundo, é a base principal do Brasil. Claro que alguns jogadores estão despontando em suas equipes no Brasil, em sub-20, sub-23 da seleção brasileira e vão ter mais oportunidades. É hora de teste. Por exemplo, o goleiro Otávio do Cruzeiro, quem sabe não vai ser o goleiro daqui a 4 anos na próxima Copa do Mundo. Vamos aguardar como vai ser esse Brasil e, claro, o seu comportamento diante da Austrália. Certo que não devemos e nem podemos cobrar nada agora. É apenas o início de um trabalho a médio e longo prazo. Mas, claro, um trabalho visando a Copa do Mundo daqui a 4 anos. O Brasil tem a prioridade e quer, de qualquer jeito, a Copa do Mundo de 2030. Tomara que ela venha. Então, todas as informações da seleção sobre esse jogo você acompanha na 89 Maravilha. Mas antes, vamos falar também, claro, sobre Atlético, Cruzeiro, América e muito mais, o mundo esportivo. Lucas Brandão com mais detalhes. Chega mais, Brandão. Diga aí.
12: É isso mesmo, Roger. Bora falar agora de Cruzeiro e Atlético. As equipes ainda continuam de folga por conta dessa data FIFA, né? O Brasil jogando contra a Austrália e Índia. Então os dois clubes estão de folga. A diferença é que o Cruzeiro volta somente no domingo a treinar, mas o Galo volta na quarta-feira, até porque tem jogo no dia 3 contra o Bragantino, jogo atrasado aí do Campeonato Brasileiro. Então o Atlético volta um pouco antes para se preparar para essa partida. Falando do Cruzeiro primeiro, a Raposa que continua de folga, porém nos bastidores o dia foi bastante movimentado, principalmente pela questão do Gabigol. Começaram a surgir na mídia algumas informações que o Gabigol poderia ficar em definitivo no Santos no ano que vem por empréstimo novamente, com o Cruzeiro pagando parte dos salários do jogador. Porém, nós procuramos o Cruzeiro, procuramos a comunicação do Cruzeiro e foi nos dado a seguinte resposta. O Cruzeiro agora tem uma nova política sobre o empréstimo dos seus jogadores. O Cruzeiro não irá mais emprestar jogadores pagando parte do salário dos atletas. Então, caso algum clube queira contar com um jogador do Cruzeiro, tem que pagar os vencimentos de forma integral, ou seja, pagar todo o salário. E isso, claro, esbarra na questão do Gabigol, né, que está emprestado. O Santos não tem esse cacuete financeiro todo para bancar esse salário de 3 milhões de reais do Gabigol. Então, é realmente uma questão que dificulta essa ida do Gabigol para o Santos. Lembrando que ele tem contrato com o Cruzeiro até 2028 e pode sim retornar na Raposa. Outra notícia é que o Cruzeiro estaria atrás do Paulinho, ex-Corinthians, que está no Mirassol hoje em dia, para ser mais um integrante da sua comissão da diretoria, né? Diretor de futebol. Ele que teve um bom trabalho no Mirassol, vem fazer um bom trabalho por lá, e o Cruzeiro teria este interesse em colocar o Paulinho na sua diretoria, né? Até porque, desde o Edu Dracena, que saiu um tempo atrás, o Cruzeiro não tem um ex-jogador na sua diretoria, o que é importante para ter esse diálogo com os atletas, né? Mas agora, falando do Galo, que, como eu falei, volta a treinar na quarta-feira, está de folga, porém, os atletas que estão machucados continuam na cidade do Galo fazendo o tratamento. Caso de Everson, Renier, Juan Tressoldi, Vitor Hugo, Thiago Borbas, continuam fazendo essa recuperação na cidade do Galo. Então praticamente como ter folga, né? Já vão voltar na quarta-feira e já vão voltar trabalhando com o resto do grupo. Renier, que foi importantíssimo na vitória contra o Santos na Arena MRV, né? Que deu a classificação para o Atlético para a semifinal da Sul-Americana, que vai enfrentar o Torque. Então é um alívio para a massa atleticana que o Renier se recupere e volte à condição de titular, já que conquistou essa vaga jogando como centroavante. Então é muito importante que o Renier se recupere. Então o Atlético também está de folga e vai voltar a treinar. Mesclando agora os dois times, falando sobre a questão dos estrangeiros, tanto Atlético quanto Cruzeiro reforçaram que são a favor da medida de reduzir até 2030 para 5 estrangeiros por equipe. Então os dois clubes são favoráveis a essa medida que já foi aprovada, né? E agora, a partir do ano que vem, vamos diminuindo o número de estrangeiros. De 8 para 7 para 6, até chegarmos até somente 5 estrangeiros. Lembrando que Cruzeiro e Atlético têm 9 estrangeiros no seu plantel, na sua equipe, e podem ser até bastante prejudicados, né? Fechou, meu povo? Vou ficando por aqui com as informações de Atlético, de Cruzeiro, e eu volto a qualquer momento com mais detalhes aqui na 89 Maravilha.
0: Obrigado, Lucas. Roger, agora 7 horas e 54 minutos e termina aqui o seu Jornal Uai Maravilha, primeira edição. 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
1: E a seguir você fica com Bom Dia Vida com William Jorge. Eu sou Pamela Dias, ao meu lado Leonardo Batista, e a gente volta amanhã.
0: Uma ótima quarta-feira.
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13: BR-040 tem trânsito travado por 3 quilômetros na saída de Contagem, sentido BH, do Jardim Bandeirantes até o Anel. Isso é reflexo de um caminhão que teve pane mais cedo no Anel Rodoviário, sentido Rio, no Santa Maria. É possível desviar antes pelas avenidas Pio XII e Teleférico. 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
7: A paz do Senhor Jesus. Isaías capítulo 62, versículo 2. As nações verão a sua justiça e todos os reis a sua glória. Você será chamada por um novo nome que a boca do Senhor designará. Que as bênçãos de Deus os alcancem nessa hora. 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
9: As ações vão ver. É interessante, né, irmão? Porque bem-aventurado aquele que não vê, mas crê. E o Senhor nos diz, as ações verão. Né? Porque há o relato da palavra do nosso Senhor Deus que o Filho do Homem, ele descerá nas nuvens. Ele vem. E todo o olho verá e toda língua confessará algo que nós fazemos hoje. Senhor Jesus, Tu és o Cristo, o Filho do Deus vivo. Então, a fé, né? Naquele dia do Senhor, sabe, meu querido irmão e irmã, naquele dia, ninguém poderá dizer, mas eu não sabia. Tem tantas coisas que nós não sabemos, né? Nas nossas relações, no nosso dia a dia, mas o mistério que esteve oculto, ele já não existe. Pela palavra do nosso Senhor Deus, Cristo, agora em nós, esperança da glória, Messias, ungido do Senhor, que nos amou de tal maneira que nos deu Jesus, o Cristo, o amado. Então, meu querido irmão e irmã, as ações vão ver. E o Espírito e a noiva dizem, vem Senhor Jesus. Amém. 8 horas, 1 minuto, é que eu já falei que eu te amo hoje. Ah, vamos nós.
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aconteceu não sei quando, aconteceu não sei como, e não haverá assim. A partir de agora, vamos juntos, fortes, unidos, amigos, para mais um dia de fé, alegria, vontade, miséria, esperança, para mais uma manhã em que cremos, acreditamos e vencemos o nome daquele, daquele que na Rude Cruz, o Calvário, auxilia por nós, daquele que não muda, que ao mesmo ontem, hoje e sempre, louvado seja, engrandecido seja o Senhor, o Pai da glória, o Pai, o único Deus, o Todo-Poderoso Deus, o Pai das misericórdias, que nos amou de tal maneira que nos deu o unigênito, primogênito, nos deu aquele que era, que é, aquele que há de vir, que é o mesmo ontem, hoje e sempre. Ele é o seu Jesus, o Cristo, aquele que está sentado à direita do seu Deus e Pai. Ele é o nosso perdão. Então louvado seja, engrandecido seja o nosso Senhor, que foi a cruz, o Calvário, a rude cruz, o Calvário. Ele é a expiação, a propiciação pelos nossos erros, maldades, iniquidades, pelo nosso pecado, ao nome do Senhor Jesus, desde agora, eternamente, nós cremos de todo o nosso coração, irmão, irmã, é com Deus, só com Deus, que nós podemos tudo, hoje, aqui e agora, sempre.

0: o Espírito e a noiva dizem: vem, amado do seu Deus e Pai. Vem, amado da igreja, irmãos e irmãs, a uma só fé, a um só Senhor.
1: Amém.
0: Nome santo do Senhor Jesus, amado irmão e irmã, nós podemos dizer glórias ao Senhor Deus, amém. Aleluias.

0: Shalom.
1: Amém.
0: Shalom. Shalom é paz, é descanso, é segurança. É paz, descanso, segurança. E em nome do Senhor Jesus, queria começar o nosso... esse tempo que o Senhor tem nos concedido, né? Ao longo já de alguns anos, de compartilhar da palavra do Senhor Deus com humilhação no coração. Eu não sou digno. Confesso aos irmãos, porque essa é uma confissão subjetiva que vai tornar-se objetiva, ou seja, é minha. E na medida que o irmão crê assim, que a outra irmã crê assim, assim, aí vai se tornando, né? E aí nós vamos, pela graça e misericórdia, formando o corpo do nosso Senhor Jesus, que aos olhos do Senhor, né, é bem na verdade, né, o corpo já é, né, irmão? O Senhor viu todas as coisas. A palavra do Senhor nos diz assim: o Senhor conhece os seus. Agora a grande questão é que o desejo do Senhor é que ninguém se perca, né, é que todos venham a se arrepender. E é possível que hoje já com o nome do livro da vida, amém, em nome do Senhor Jesus, glórias ao Senhor Deus por isso, podemos crer, né? Aliás, a palavra do nosso Senhor Paulo, ele relata alguns nomes que já estão escritos no livro da vida. Mas o nome pode ser retirado, sabe, irmão? O olhar atento, a meditação atenta, Apocalipse, né, vai nos dizer isso. Por exemplo, né? E com muito temor eu falo isso, porque no dia do Senhor só o Senhor sabe aqueles que vão estar lá. Mas os irmãos lembram, por exemplo, Demas. Demas, um irmão querido, enfim, mas no final ali, Paulo está dizendo, ele amou mais o mundo, me abandonou. E nós podemos amar mais o mundo, irmão, porque no mundo tem luta. Aí o Senhor falou que a boa semente, ela caiu... em quatro tipos de terrenos, como os irmãos sabem. Em um terreno, vem lá o inimigo e rouba, né? As aves do céu, que é a figura daquilo que é mal, né? Aí no outro terreno tem as perseguições, em razão do nome da pessoa, do Senhor Jesus, né? Aí a pessoa fala assim, opa, não. Aí vem o outro terreno, né? Que os cuidados com o mundo, sabe, irmão? Quanto nós temos que vigiar nisso? Os cuidados com o mundo. E aí nós temos... A boa terra, né? Aquela que dá 30, 60, 100 por 1, aquela que vai multiplicando. Então, em nome do Senhor Jesus, eu entendo que essa palavra, ela está efetivamente, intimamente ligada lá à palavra do nosso Senhor Deus, né? Mateus, Marcos, Apocalipse. Mas veja, os irmãos ouviram agora uma buzina, né? Parece uma trombeta, né? Essa buzina aqui. Porque tem uma rua movimentada aqui atrás, enfim. Os irmãos que nos ouvem em outras localidades, nós estamos em Belo Horizonte, mas graças a Deus, em nome do Senhor Jesus, anunciando o Evangelho publicamente por meio desse canal, a Rede 89, Rádio Maravilha, a todo o estado de Minas Gerais. Então, o que que efetivamente ocorre, irmão? Tem uma trombeta que vai tocar ainda. E no dia que essa trombeta tocar, como é que nós vamos estar, né? Porque os irmãos percebem a palavra de Filipenses, todo olho vai ver, toda língua vai confessar, todo joelho vai se dobrar, e não fala só a nós que estamos vivos agora. E você está aguardando a vinda do Senhor Jesus, porque Paulo disse desde já, está guardada a coroa da justiça, e não só a mim, mas para todos aqueles que amam a vinda do Senhor Jesus. Então é o seguinte, nós amamos a vinda do Senhor Jesus, você ama a vinda do Senhor? Hoje nós já oramos nesse sentido, o Espírito, a noiva, dizem, vem Senhor Jesus. Hã? Vem Senhor Jesus. Nós amamos a vinda do Senhor. E bom, vamos, eu cheguei aqui agora hoje, um pouco mais cedo, nós temos o jornal, né, que é até 7. E uma coisa que chamou a atenção, né, ontem foi... o discurso foi na ONU, né, de autoridades, enfim, aí, lá o presidente dos Estados Unidos. Aí vem aquela sensação, né, Davi escreveu a respeito disso, né, eu falo de paz, mas eles querem guerra. Mas o homem é tão interessante, né? Nós temos lá aquela pessoa que se arrependeu, o homem segundo o coração de Deus, que errou muito, mas é um arrependido. né? É ungido do Senhor, sim. Até porque ele disse assim: disse o Senhor ao meu Senhor, assenta-te à minha direita. Ele é aquele que escreveu: o Senhor é o meu pastor, nada desejarei. O Senhor nos deu pastos verdejantes, águas tranquilas. Então ele pode escrever: eu falo de paz, mas eles querem guerra. Mas o homem é um pouquinho diferente. O homem fala em guerra para ter paz. E aí eu ouvi um trecho do discurso, e eu falo: meu Deus do céu, mas ou você faz o que eu quero ou eu vou te destruir, né? E aí o rei dos reis, o Senhor dos senhores, é Jesus, o Cristo, que não é presidente do Brasil, dos Estados Unidos, não é presidente da Argentina, não é autoridade no Irã, no regime, não, ele é autoridade sobre todas as coisas. Veja, não só sobre todas as pessoas, mas todas as coisas. Ele é Jesus, o Cristo, o Filho de Deus. Ele é aquele que vinde a mim. Então, quando eu falo de paz, eu falo dele, o Shalom do nosso Senhor. Agora, para isso, efetivamente, é necessário entender, né, irmão? Eu falo com muito temor e tremor. Nós estamos falando da palavra do nosso Senhor Deus. É necessário entender, né, o que o Senhor Jesus significa. O Senhor Jesus, né, antecedendo ali aquele momento que ele vai à cruz, que ele vai ser completamente moído. A palavra é essa. Você já foi no açougue e pediu assim: ah, me dá aí 1 quilo de carne moída, né? Aí o irmão vai lá, dá aquela separada, corta ali alguma coisa, e ele vai naquela máquina e moe. Aí, não, mas moe duas vezes, tá? E moe duas vezes. E a palavra do nosso Senhor diz que ele foi humilhado, torturado, que ele foi moído. Isaías capítulo 53. E isso foi feito por causa de nós, por causa de mim, por causa de você. Então, assim, irmão, não, mas ele ressuscitou, aleluia, por isso, ele é o sol da justiça, a brilhante estrela da manhã. Você já imaginou, né, se não houver a brilhante estrela da manhã, se não houver o sol da justiça, se não houver o perdão, Emmanuel, Deus conosco, Cristo em nós, esperança da glória, se não houver o amor que tudo sofre, crê, que tudo espera, que tudo suporta, se não houver o Espírito Santo, que é amor, que é paz, que é alegria, que é longo ânimo, né? Se não houver a benignidade, a bondade, o domínio próprio, a mansidão, se não houver a certeza plena, a convicção de que o Senhor é o nosso porto seguro, que o nosso, aleluia, por isso, o nosso socorro vem do alto, irmão, se não tiver isso, como é que vai ser? O Senhor Jesus, ele é tão pacífico, tão pacífico, tão pacífico, tão pacífico, que antecedendo aquela cruz, isso é uma coisa que mexe muito comigo. O Pilatos, ele tem uma decisão. Primeiro, ele fala uma coisa tão, tão séria: eu não vejo neste homem motivo algum para acusação. Essa é a palavra de Pilatos. É o Evangelho de Lucas. Eu não vejo neste homem nenhum motivo de acusação. Então, meu querido irmão e irmã, vamos lá, né? Quando não há acusação, não tenho por que ter sentença. Por quê? Porque o processo nem se inaugura. Consegue entender? Não tem acusação. Por que eu vou a juízo? Mas levaram o nosso Jesus Cristo, nosso Senhor, Filho do Senhor Deus, sem temor algum, sem respeito algum, sem nenhuma misericórdia, sem nenhuma graça. Ele é a graça sobre graça de Deus para conosco. Ele é a multidão de misericórdia para conosco, sabe? Ele fez pecado por nós. E Pilatos vai dizer assim: eu não vejo nesse homem motivo algum para acusação. Aí ele vai tomar uma decisão, né? Porque ele é informado que o Herodes estava lá. E o Herodes era a autoridade daquela jurisdição. Então ele faz o seguinte, né? Herodes está acima dele. Jurisdição significa dizer o direito. Amado professor, desembargador Caetano Levi, falando isso, eu nunca esqueci. Jurisdição é dizer o direito. E aí o Pilatos resolve mandar o Senhor Jesus para Herodes. E assim que Herodes viu Jesus, ele expressou grande satisfação, pois havia muito que desejava conhecê-lo. E por ter ouvido falar sobre sua fama, ele tinha também a expectativa de vê-lo fazer algum sinal. Então, de muitas maneiras, ele questionou o Senhor Jesus. Mas o Senhor Jesus, ele não respondia nada. Lembra? Ovelha muda no batador? Não, ele não respondeu nada. Os chefes, os sacerdotes, os mestres da lei estavam ali presentes. Eles acusavam o Senhor Jesus com grande eloquência. Falavam bonito, grande eloquência. Eu acho que eles não conheceram lá Moisés, né? Precisava do Arão para falar, né? Porque eram sacerdotes, né? Porém, Herodes, assim como os seus soldados, acabaram por ridicularizá-lo, zombar dele, obrigaram a ele a vestir uma capa de aparente realeza, mandaram de volta a Pilatos, e naquele mesmo dia, sabe, irmão? Depois que Herodes zombou, depois que tudo aconteceu aqui, aí o Herodes manda o Senhor Jesus a Pilatos. Aí a palavra do Senhor diz assim, aleluia, naquele mesmo dia. Herodes e Pilatos, que viviam em clima de inimizade. Inimizade é guerra. Firmaram um pacto de paz, de reconciliação. Onde o Senhor Jesus vai? Onde o Senhor Jesus está? Aleluia por isso. A paz. Quando eu falo de paz, eles falam de guerra. Se eles continuarem falando de guerra, isso pode ser na sua casa, no seu trabalho, na sua família. Se mantenha em paz. Se mantenha em paz. Porque onde o Senhor Jesus está, e o primeiro lugar do Senhor Jesus em nós, é dentro de nós, pelo Espírito Santo, o Espírito do Filho, para a glória de Deus Pai, morada do Senhor Deus, que clama, Abba, Pai. Poxa vida, Senhor. Nome do Senhor Jesus, Senhor. Shalom, querido irmão e irmã. Paz, descanso, segurança. Em nome do Senhor Jesus, glórias ao Senhor Deus pela sua vida, a vida de Cristo em você, a vida de Cristo em mim. E isso requer de nós, sabe o quê? Compromisso, seriedade, sinceridade, verdade, responsabilidade.

Senhor te abençoe e te guarde. O Senhor faça resplandecer o seu rosto sobre ti e tenha misericórdia de ti. O Senhor sobre ti levante o seu rosto e te dê a paz. A graça do Senhor Jesus Cristo, o amor de Deus, a comunhão do Espírito Santo seja conosco, em nome do Senhor Jesus. Aleluia. Amém, irmãos.

0: guardados em paz, guardados em Cristo, Filho do Senhor Deus, e no nome dele, aquele que não se envergonha de nos chamar de irmãos, nós podemos nos dirigir ao Senhor Deus e Pai, Pai nosso, que estás no céu. Santificado seja teu nome, Senhor, e venha a nós o teu reino, e seja feita a tua vontade, assim na terra como no céu. O pão nosso de cada dia nos dai hoje. Perdoa as nossas dívidas, assim como nós perdoamos aos nossos devedores. E não nos deixes cair em tentação, Senhor, mas livra-nos do mal. Pois teu é o reino, o poder e a glória para sempre. Nós oramos no santo nome do Senhor Jesus o Cristo, o nosso perdão. Cremos, por isso falamos. Senhor Deus, em nome do Senhor Jesus, gratidão ao Senhor e ao Cristo, o amado, o amém. Como é que se diz, hein?
1: Chegou!
0: Chegou!

0: Eduardo, eu já falei que eu te amo hoje, não, hein?
1: Acabou de falar.
0: São 8 horas e 22, então. Então vamos lá, sim.
2: William Jorge, e você?
0: Reviva o vosso coração. Que prazer em começar o dia de hoje do Eduardo Jovim. Então é

0: Definitivamente, em nome do Senhor Jesus, é assim que temos a chance de perdoar o tempo inteiro.
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3: 8h22, Prefeitura de Belo Horizonte reduz compra de ônibus elétricos por falta de verbas.
0: E atenção, taxistas de Belo Horizonte, tá? Até outubro, hein? É, você deve regular taxímetro na capital.
3: Mais de 400 mil motoristas foram flagrados acima da velocidade permitida na BR-040.
0: Ainda em destaque, a polícia prende carro e moto após golpe de financiamento habitacional aí em Montes Claros. E você vai ouvir conosco hoje. Porque 23 de setembro, ano 2026, hoje é quarta-feira e nós temos o tempo nublado, 21 graus de temperatura, umidade relativa do ar e 81% com ventos a 3 km por hora. E você ligado, tem música e informação. Hoje nós temos também, olha, as dicas de emprego, está escrita a palavra bíblica, aprendei de mim. Hoje nós temos muito mais, porque às 8 horas e 23, com a paz do Senhor Jesus, hoje tem o debate maravilha, irmão e irmã, chegou o nosso...

0: mais abençoada do Brasil.
1: Ô, Davis, eu já falei que eu te amo em Cristo hoje, querido irmão.
2: Colisão envolvendo carro e moto deixa o trânsito lento na BR-040 em Nova Lima, no sentido Rio de Janeiro. A batida foi um pouco depois do trevo do bairro Olhos d'Água, pouco depois do viaduto da Mutuca. Fila não é longa, de toda forma exige atenção. O trecho não tem desvios, por isso programe-se. Sentido BH sem problemas. Sequência, quem vai para Savassi tem trânsito pesado no MGC 356. 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Davidson Ferreira para 89, Maravilha FM.
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10: Bom, nós temos agora 8 horas e 30 e a Lu tem mais informações, pessoal.
11: Os taxistas de Belo Horizonte têm até 7 de outubro para atualizar os taxímetros com os novos valores das tarifas. O reajuste entrou em vigor em 8 de agosto e a atualização deve ser feita exclusivamente em oficinas credenciadas pelo IPEM. Com a mudança, a bandeirada passou de R$ 5,15 para R$ 5,40. Na bandeira 1, o quilômetro rodado subiu para R$ 4,50. Na bandeira 2, passou de R$ 5,40.

0: A hora parada foi reajustada para R$ 39,00. Segundo a Prefeitura, uma corrida média de 5 quilômetros teve correção de 8,6%.
1: Você sabe, o Lu, atenção, irmãos e irmãs, em nome do Senhor Jesus, porque alguns instantes atrás, e sem saber nada disso, porque aí você que é taxista, atenção, você percebeu que você tem um prazo.
0: Sim.
1: Não é isso?
0: Sim.
1: Não há um prazo. E nós estávamos aqui, fora do ar, enfim, tendo aqui uma comunhão, falando de quê?
0: Tempo.
1: Prazo, tempo. E aí é isso, irmão, buscai o Senhor enquanto é tempo, enquanto se pode achar. Isso não é uma palavra, é uma palavra dura. Quem quer ouvir? Porque normalmente nós vamos ouvir, e o Senhor vai tocar o nosso coração para ouvir uma palavra dessa, irmão, é no erro. Não é nem na luta, porque é necessário que nós possamos entender em Tiago o que é prova e o que é provação. Provação, preste atenção, irmão, provação é uma coisa, né? Ou me perdoe, prova e tentação. Provação e tentação. Provação é uma coisa. São as nossas lutas diárias, nosso dia a dia, isso é provação. Aí o Senhor nos dá sabedoria e não joga na cara, pela fé. Mas quando o Senhor fala em tentação, aí é comigo, aí é com você. Então buscai o Senhor enquanto é tempo e quanto se pode achar. Vamos lá de novo. Hoje, se ouvir a voz do Senhor, não endureça vosso coração. Sabe? E por que isso? Né? Porque o Senhor levanta essa questão tão séria no nosso coração agora. É porque nós estávamos aqui agora, no nome do Senhor Jesus, e com muito temor, falando do Salmo 139. Porque, irmão, o Salmo 139, eu vou falar uma coisa para os irmãos, com muito, em nome do Senhor Jesus, com muito cuidado, mas é a palavra de Deus. O que o Senhor nos diz é que, da seguinte maneira, atenção a isso, né, que talvez é dúvida, né? Pela fé isso pode impactar o coração do irmão, da pessoa que está nos ouvindo agora. Ah, mas eu já creio, então a quem crê é dada a responsabilidade, é dado o compromisso. É o Romanos capítulo 6. Bom, agora eu creio, eu posso fazer aquilo que eu quero? Não, é exatamente o contrário. Né, a liberdade vai buscar em nós, a liberdade é Cristo, Ele nos libertou. Compromisso, responsabilidade, caráter. Né? E o Salmo 139 diz assim: teus olhos viam o meu embrião. E atenção, que ainda há pouco nós falamos o livro da vida.

0: E aí diz assim: prefixados, antes mesmo que um só deles existisse. Aí quando o senhor fala assim, buscar o senhor enquanto é tempo, enquanto se pode achar. Ontem conversava com o irmão, aniversário do irmão, o irmão completou um ano de vida. Mais um ano de vida. Só que hoje tem mais um ano de vida e mais um dia. Se for a eternidade, né, irmão? Porque é isso, essa é a promessa que ele nos fez, a vida eterna. Isso é um milagre do Senhor, né? Porque primeiro o Senhor vem, né, trabalha no nosso coração. O Senhor nos coloca Cristo bem lá no mais profundo, bem dentro do coração. Então, em nome do Senhor Jesus, irmãos, é hoje. Não é amanhã, não. Ouvindo a voz do Senhor, hoje é o dia da salvação. Tá? Ah, mas não tem ninguém que crê. Mas eu creio. Tá aqui, me perdoa, Senhor, em nome do Senhor Jesus, pelos erros, pelos pecados. Publicamente estou confessando a Jesus como Senhor e Salvador. Eu não me envergonho do Evangelho. Você pode dizer amém?
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glórias ao Senhor Deus por isso, né? Porque ele disse, sem mim, nada podeis fazer, não. Nós só temos contar com o nosso Senhor em todas as coisas. Ele é o vencedor, ele é a vida que vence, a vida vitoriosa dele. Somos mais que vencedores. 8h38.

nós somos necessitados do Senhor, desde agora e para sempre. Precisamos, né? Necessitamos do Senhor. Agora são 8:40, 8:40 então, no nosso Bom Dia Vida. Já, Lu, agora que eu quero ver. É agora, ensaiou!

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2: 8h42, os aeroportos do Brasil operam normalmente nos terminais aéreos de Minas Gerais. Diversas partidas e chegadas foram canceladas. Confira com sua companhia aérea o status do seu voo. Minas Gerais, diversas partidas e chegadas foram canceladas. Confira com sua companhia aérea o status do seu voo.
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1: Sabe, hoje vai estar conosco aqui, né? Nós vamos ouvir agora a querida irmã Ana Maria. Ana Maria, ela mora no Barreiro, né? Mas você lembra, querida irmã Ana Maria. Ana Maria, ela mora no Barreiro, né? Mas você lembra, quando o Senhor nos diz assim: reconhece o Senhor em todos os teus caminhos, né? Ele vai endireitar as tuas veredas. E aí tem uma coisa tão interessante, né? Porque você falou dos aeroportos, né?
4: Sim.
1: E você disse que o que aconteceu ou não aconteceu, o que que é?
4: As partidas e chegadas foram canceladas. Sim. Diversas.
1: Sim. Partida e chegada. Quando você falava isso de uma maneira muito maravilhosa, porque tudo que parte do nosso Senhor para conosco é maravilhoso, inclusive a disciplina. Irmão, isso é muito sério. Inclusive a disciplina. E da hora que você falou em partida, em chegada, aí eu creio mesmo, né? O Espírito Santo lembrava disso que está aqui antecedendo o testemunho da nossa querida irmã, que mora em Belo Horizonte, na região do Barreiro. Já falei que eu te amo hoje, Ana. Nós vamos ouvir já já. Mas antes, partida e chegada, entrada, saída. Levanta os meus olhos para os montes e me questiono: de onde me virá o socorro? Aí eu respondo: o socorro vem do Senhor, o Criador dos céus e da terra. Ele não deixará os seus pés vacilarem. Ah, é verdade, nem os meus, né, Senhor? Amém? Ele não pestaneja, aquele que nos guarda. Não, certamente não. De maneira alguma ele cochila, ele não dormita. Ele é o guarda de Israel. Ele é o eterno Senhor Deus. Ele é o nosso protetor diurno e noturno, né, irmão? É como sombra que te guarda durante o dia. Ele está à tua direita e à noite, como os irmãos sabem, o sol não molesta durante o dia. Mas a noite também não, a lua, né? Também não. Porque o Senhor nos guarda, Ele nos guarda de todo o mal. Não nos deixes cair em tentação, mas livra-nos do mal. Não só do mal vir, mas e cometemos o mal também. Ele protege a nossa vida. E a proteção da tua vida, da minha vida, é a vida de Cristo. Essa é a nossa proteção. Ele estará nos protegendo. O Senhor, quando sairmos, e quando voltarmos? Na partida?
4: Na chegada.
1: Aleluia. Isso é desde agora, né? Até quando?
4: Para sempre.
1: Minha querida irmã Ana, Jesus abençoe você. Vamos ouvir.
5: Bom dia, William Jorge. Paz do Senhor.
1: Amém.
5: William Jorge, meu nome é Ana Maria. Eu morava em Itabirito. Todos os dias eu ouvia: bom dia, vida, é só Amém. Com Deus que nós podemos tudo.
1: Aleluia.
5: Aí eu me converti e falei com Jesus assim: Ah, Jesus, agora eu não posso ouvir mais o William Jorge, porque o William Jorge não é convertido e eu não posso ouvir mais as músicas seculares. Aí passou. Eu falei assim, ah, vou procurar uma rádio, né, para me ouvir, porque agora eu sou cristã, eu tenho que ouvir louvor, né, adoração a Deus. Quando eu ligo um dia, quem que estava lá? O William Jorge. Bom dia, vida! Gente, aquilo ali para mim, assim, Deus tirou você da emissora, colocou você na rádio, de presente para mim. Eu creio que foi para mim, tá, William? Que você conheceu a palavra, converteu, porque eu falei com Jesus que eu não poderia mais e Jesus me atendeu. Depois disso, te ouvi sempre e não parei mais. Eita, Glória, você é uma bênção, um homem usadíssimo por Deus. Eu recomendo essa rádio aí para todo mundo, para te ouvir. Amém? Fica na paz do Senhor, que tenha um dia abençoado. E Deus te abençoe para sempre.
1: Olha só, desde sempre para sempre. É o amor do Senhor Deus. E nós devemos ouvir ao Senhor. Eu me humilho diante do Senhor, em nome do Senhor Jesus, querida irmã. Glória a Deus pela sua vida. Obrigado. Toma o nosso coração, Senhor. Se eu cresça, que eu diminua. Não mais eu, mas Cristo em mim. Cristo, esperança da glória, Senhor Jesus. Glórias ao Senhor Deus. Por ti. Pelo Espírito Santo. Obrigado, Senhor Deus e Pai.

0: O nome do hino é Além do Impossível, né? Eu não sei se existe além do impossível.
1: Eu creio no Deus do
0: Eu sei que
1: impossível.
0: Não há impossível para com o Senhor Deus. Diante de todas as nossas impossibilidades, para o Senhor Deus tudo é possível. Em nome do Senhor Jesus, amém.

0: 18 horas e 54, guardados em Cristo, guardados pelo Senhor, né, irmão? 8h54, vamos falar um pouquinho do centro avançado de odontologia e implante dentário, né? 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
1: Bom dia, vida!
2: 8h54, polícia apreende carro e moto após golpe do financiamento habitacional em Montes Claros.
0: Às 8 horas e 55 minutos, né? Já ele está aqui. Então, você que nos acompanha pela Rede 89 Rádio Maravilha no...
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0: Ah, bom dia, vida. Vamos nós então, né?
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0: 8h55...
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5: O Davidson. Mais uma manhã com obras e trânsito lento na BR-262 em Betim, sentido Triângulo Mineiro. Trabalhos concentrados no Pingo d'Água, congestionamento de 2 km logo depois da saída do contorno de Betim. A MG-050 é opção rumo ao Trevo de Juatuba. 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
7: A paz do Senhor Jesus, segundo Coríntios, capítulo 12, versículo 9. E disse-me: a minha graça te basta, porque o meu poder se aperfeiçoa na fraqueza. De boa vontade, pois, me gloriarei nas minhas fraquezas, para que em mim habite o poder de Cristo. Que as bênçãos de Deus os alcancem nessa hora.
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9: São 9 horas, é todo dia, é dia.
10: O William Jorge e você.
9: Bom, irmã.
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13: 9 horas. A Polícia Civil apreendeu um carro e uma motocicleta durante uma operação realizada em Montes Claros, no norte de Minas. Os veículos foram localizados durante uma investigação sobre um suposto esquema de golpes envolvendo falsas promessas de financiamento habitacional. Segundo a corporação, o alvo do mandado de busca e apreensão é um homem de 36 anos, investigado por suspeita de aplicar golpes contra pelo menos 3 vítimas. A apuração indica que o suspeito teria se apresentado como intermediário para conseguir crédito destinado à compra de imóveis. A polícia também investiga o uso de identidade e outras informações falsas para dar credibilidade à abordagem. Durante as diligências, parte dos bens relacionados ao caso foi recuperada. O rastreamento de celulares também ajudou os investigadores a localizar objetos ligados à apuração. A Polícia Civil investiga agora se há outras vítimas e se mais pessoas participaram do suposto
9: nós
13: esquema.
9: Nós temos agora 9 horas e 1 minuto. Nós somos a Rede 89, Rádio Maravilha, e o nosso...
14: Aprendei de mim.
9: Veja, primeiro nossos amados irmãos, né, em Montes Claros, que Deus abençoe. Você sabe aí na rua Nicarágua? É número 91, no bairro Independência, né? E aí é a nossa sede em Montes Claros. Nosso respeito aos irmãos, aliás, em toda essa região, né? Ontem eu saí daqui e encontrava com dois irmãos lá de Montes Claros, que estavam aqui nos visitando, e ainda perguntei para eles: lá está calor, né? Que Deus abençoe os irmãos. Em nome do Senhor Jesus. Esse é o momento do dicionário bíblico. E no dicionário bíblico nós temos a palavra mal. Não nos deixes cair em tentação, mas nos livra do mal. Então, assim, o mal é sutil. O mal não se apresenta como mal. Ainda que lá no profundo, lá no coração, lá no mais íntimo, a gente saiba o que é mal. Sabemos o que é mal. E aí, veja, nós temos um golpe. E é tão interessante porque esse golpe ele foi dado em razão das pessoas que sonham em ter a sua casinha, né? Em ter. Aliás, em razão disso, irmão, em nome do Senhor Jesus, a nossa pátria não é aqui, é do alto. Então, em nome do Senhor Jesus, não perde isso. É que na casa de meu pai tem muitas moradas, e se não fosse assim, eu vou teria dito. Agora, aquele que diz Jesus o Cristo, essa palavra, ele diz, anterior a essa palavra, ele diz assim: crede em Deus, crede também em mim. Mas, veja, nós temos uma pessoa, jovem, 36 anos de idade, sabe? Que poderia pegar isso, essa dádiva, porque o Senhor deu a ele a dádiva de venda, né? Deu a dádiva de mostrar para as pessoas coisas sérias, coisas corretas. Mas o mal é enganar. O mal é brincar com o outro. O mal é ludibriar o outro. O mal é não reconhecer que o outro é semelhança de você mesmo. E a gente vai fazendo mal. Um para o outro, outro para um para o outro, outro para um. E o Senhor olha do outro e fala assim, mas poxa vida. E aí, irmão, não tem nada errado. Nada errado. Muito temor e tremor em nome do Senhor Jesus. Não tem nada errado, meu querido irmão, que vai ficar oculto. Porque o Senhor Jesus disse assim, eu estou falando e ouvindo. Mas aí tem uma outra coisa que um dia eu falei isso, irmão Colim, motorista de caminhão, não sei se está nos ouvindo agora, anda por esse estado todo, mas um dia ele até, o Senhor permitiu dizer isso, aí depois ele ligou e falou, poxa, como é que é isso, né? É porque alguns prestam contas agora, que é graça. Ô Senhor, eu me arrependo, em nome do Senhor Jesus, eu me arrependo. Quantas coisas eu me arrependo, é tão interessante, e isso é um testemunho, né? Porque o tempo vai passando, aí o Senhor vai lembrando. Você lembra lá como é que foi naquele dia? É isso, em nome do Senhor Jesus, eu me arrependo disso. Me perdoa. Sabe, me perdoa. Então, alguns, é agora. Mas aí Timóteo diz o seguinte, que outros vêm depois. E depois, como a palavra do Senhor nos diz, né? Aí é justiça. Você entendeu? E nós, pela a nossa justiça, nós não nos salvamos. O Senhor Jesus se fez justiça por nós. Amém?

aqui. Maravilhoso é louvar o Senhor e não esquecer, irmão, o amor lança fora todo medo. O amor. Grande é o Senhor, né? O Senhor é amor desde sempre e para sempre, sabe? O Senhor é Deus, né? O Senhor Jesus é a nossa justiça, o nosso perdão, sabe? Mas o Senhor é Deus, é amor. Não esquece, amém? Tá.

0: Aleluia. Glórias ao Senhor Deus, nome santo do Senhor Jesus. O Senhor é Deus de geração em geração, de eternidade em eternidade. Puxa vida, que maravilha. Graças a Deus por Jesus. Amém? Bom, às 9 horas e 19 minutos, 9 e 19, tá? A irmã Creuza Paulino, Leonardo Silva, o Danilo Bernardo dos Santos, os irmãos ouvindo, tá? A irmã Irene Santos, em Conceição de Mato Dentro. Abraço grande, querida irmã. E que Deus, em nome do Senhor Jesus, abençoe a vida da irmã. Com alegria, com paz no coração. Né? Olha, nós estamos recebendo agora, às 9 horas e 19, o Rubens. O Rubens é naturalista e ele tem uma excelência naquilo que fala, realmente muito grande. E nós queríamos, em nome do Senhor Jesus, que ele nos trouxesse aqui algumas informações que vão ao encontro da qualidade de vida, da melhora da sua saúde, a saúde de todos nós. E nós queríamos, em nome do Senhor Jesus, porque nós temos, por exemplo, indicar aqui o magnésio quelato da Joy. Né? E o Rubens nos traz hoje algumas informações importantes a respeito de algumas situações que no nosso dia a dia a gente nem percebe, mas o magnésio quelato, ele efetivamente vai trazer um benefício muito grande. Ô Rubens, o que pode engordar mais do que a comida? E o magnésio quelato pode ajudar de alguma forma essa síndrome metabólica. Um abraço, bom dia!
1: Bom dia, Brasil! Bom dia a todos os ouvintes. Uma pergunta que você me colocou na parede: o que pode engordar mais do que a comida? Gente, presta atenção nisso. Tem gente que, se olhar para um doce, engorda um monte. Tem gente que come um monte e não engorda. Mas o que leva a pessoa? Primeira coisa, estresse. Libera um hormônio chamado cortisol que atrapalha você e a sua síndrome metabólica. A ansiedade. Aumenta mais ainda o cortisol. Você está nervoso, come a unha, come fora de hora, né? E você, a sua ansiedade está levando a você a fazer isso daí. Ambientes tóxicos. Gente, isso aí é muito sério. Falar mal do outro, julgar o outro, ou o outro te julgar, você está naquele ambiente que te faz mal, isso te deixa depressivo, engorda também. Fadiga mental. Chega em casa e não está aguentando, a mente está esgotada. Tá? E dormir mal. Esses são os 5 tópicos que mais engordam do que a comida. Agora, eu uso o magnésio para quê? Para eu ter qualidade do meu sono, para eu diminuir esse cortisol, para eu ajudar na minha síndrome metabólica. Porque senão a pessoa fala assim: eu vou comprar um magnésio para poder emagrecer. Não. Você emagrece com exercício físico, com reeducação alimentar. Muita gente com resistência insulínica tem dificuldade para perder peso, com o problema da glândula que é a tireoide. Mas com o magnésio você tem mais facilidade. Agora, não adianta você tomar o magnésio e ficar sentado esperando emagrecer. Isso não vai acontecer. Você vai ter que caminhar, vai ter que fazer exercício, você vai ter que fazer alimentação adequada. Né? Você lembra uma vez, William, que eu ensinava no seu programa as pessoas fazerem a cura do limão? Primeiro dia, espreme o limão com um pouquinho de água.
0: Isso.
1: Segundo dia, 2, e até o 10º dia, depois diminuía, toma com canudo para não tirar o esmalte dos dentes, né?
0: Sim.
1: Ele vai tirando a acidez do sangue, vai ajudando o seu sangue a ficar mais saudável. Você faz uma vez por ano, já tá bom.
0: Agora, veja, nós temos aqui também uma situação interessante, né? 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Ele é do bairro Saudade, é acima do peso. Problema sério da questão da coluna, né? Qualquer movimento causa dor. Né? E aí, Rubens, uma combinação de magnésio quelato com pequenos hábitos saudáveis, poxa, pode auxiliar a qualidade de vida, não é isso?
1: Vai. Nós temos que entender que ele vai ter que perder peso, tá, Will? Não tem como. Sim. Se ele procurar um endocrinologista, vai ajudar muito na questão do peso dele, porque o peso dele... Gente, a obesidade é um estado inflamatório que você está. É uma doença crônica. É tanto que se você não cuidar até o fim da vida, você sempre volta e emagrece, engorda, engorda. Quantas pessoas fizeram bariátrica e voltaram a engordar? Quantas pessoas estão usando canetinha e voltaram a engordar? É crônico, então você tem que cuidar.
0: Sim.
1: Como que você cuida? Com hábito alimentar. Né? Gente, diminui um mês. O correto é você procurar um endocrinologista, tá? Para poder ver que tipo de hormônio, como é que estão os seus hormônios.
0: Sim.
1: Mas um mês, se você ficar sem carboidratos vazios, começar a usar mais saladas, folhas verdes, proteína, exercício físico, tomar água, dormir bem, usar o magnésio, acabou, William. Você vai perdendo gordura, vai tirando aquela retenção de líquido, te ajuda muito, né? É igual exercício físico. A pessoa que é hipertensa, por exemplo, geração 3, é grau 3, não pode fazer qualquer tipo de exercício, tem que procurar um médico para saber qual tipo de exercício que ele pode fazer para não trazer problema para o coração dele.
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2: 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Na 040, entre Belo Horizonte e Juiz de Fora, um levantamento da IPR

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5: Nós temos agora 9h30 então, do nosso Bom Dia Vida, irmão e irmã.
6: Está escrito.
5: Isaías e Apocalipse. Senhor, Tu és santo, santo, santo. A nossa reverência ao Senhor. Queria propor aos irmãos, então, vamos cantar um cântico. Louvemos, pois, ao Senhor. Em nome do Senhor Jesus, amém.

0: Irmão, ainda na alguma semana, não sei, talvez uma semana, duas semanas atrás, enfim, no debate que nós temos aqui hoje, inclusive a partir das 11 horas, né, o senhor levantou uma questão tão séria aqui, e diante da pergunta, os irmãos, e eu mesmo, né, nós meditamos, né, porque estamos certos de que Deus age em todas as coisas com o fim de beneficiar todos aqueles que o amam, dos que foram chamados conforme o seu plano. Todas as coisas cooperam para o bem. Eu gosto dessa tradição aqui, né? O Senhor Deus, ele age, o amor é ação. Mas a grande questão e a pergunta que foi feita, e eu entendo que a gente tem que se perguntar isso o tempo todo, né? Amamos a Deus? Né? Bom, 9 horas e 43 minutos, 9h43, aos nossos irmãos, os ouvindo em Covelo, é engenheiro Navarro, né, o nosso grande carinho, nosso respeito, em nome do Senhor Jesus, né, os irmãos em Juiz de Fora, João Pinheiro, Gouveia, Manhuaçu, né, Montes Claros, Padre Paraíso, Patos de Minas, Piedade de Minas, né, os irmãos em Uberaba, Uberlândia, Ubar, né, Três Rios, né, que já é estado do Rio de Janeiro, Teófilo Otoni, aliás, em Nova Friburgo também, né, Lençóis Paulista, os irmãos nos ouvindo em São Paulo, é que, em nome do Senhor Jesus, né, irmão, ainda que ausente no corpo, não é isso que o Paulo fala, né, mas presente no Espírito. Né, nós somos partes de um mesmo corpo, e o corpo é assim, né, irmão? Às vezes parece que o dedo da mão está distante do dedo do pé, mas não é assim, né? E aleluia, porque o cabeça é o Senhor Jesus, o Cristo. Bom, deixa eu voltar aqui, né? 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Lui, o tempo?
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2: 9h46, um alerta amarelo de tempestade, considerado de perigo potencial, é válido para 766 cidades mineiras nesta quarta-feira, segundo o Instituto Nacional de Meteorologia. A previsão indica tempestades de até 50 milímetros, além de ventos intensos com velocidade de até 60 km por hora e possibilidade de queda de granizo. O tempo estará firme, com sol entre nuvens, apenas no norte do estado. Na porção leste, predomínio de tempo encoberto e pancadas de chuva fraca a moderada ao longo do dia. A mínima foi de 14 graus e a máxima pode chegar aos 36 graus. Já Belo Horizonte deve ter uma quarta-feira de céu nublado, com previsão de pancadas fortes acompanhadas de raios e rajadas de vento. A Defesa Civil Municipal emitiu alerta para possibilidade de chuva intensa ao longo do dia. A mínima foi de 14 graus, a máxima não ultrapassa os 28 graus e a umidade relativa do ar melhora e fica acima dos 45%.
0: Você sabe, irmão, são 9 horas e 47, o nome do hino agora me atraiu, mas nenhuma beleza havia nele para que nós fôssemos atraídos, está escrito em Isaías capítulo 53. Mas o Senhor nos amou, né? O Senhor nos buscou. É a fé, é dom gratuito do Senhor Deus.

9:53, então. 9:53, o nosso Bom Dia Vida. Já já, as informações, tá, irmão? É, o Senhor é aquele que nos apresenta o caminho, nos dá o caminho, graça, e o caminho é Cristo. Andemos, pois, nesse caminho, tá? Ó, chega.

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1: 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Bom dia, vida!
2: 9h54, Prefeitura de Belo Horizonte reduz compra de ônibus elétricos por falta de verbas.
1: É, já já, então ele está aqui para você que nos acompanha às 9h54 pela Rede 89, Rádio Maravilha no...
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1: Aleluia!

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15: A paz do Senhor Jesus. Filipenses capítulo 4, versículos 6 e 7. Não estejais inquietos por coisa alguma. Antes, as vossas petições sejam em tudo conhecidas diante de Deus pela oração e súplica, com ação de graças. E a paz de Deus, que excede todo o entendimento, guardará os vossos corações e os vossos pensamentos em Cristo Jesus. Que as bênçãos de Deus os alcancem nessa hora.
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0: Nós temos agora 10 horas, é, todo dia, dia.
16: William Jorge e você.
0: Nós vamos agora então, né?
17: Bom dia, Vida Notícias.
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17: 10 horas. A Prefeitura de Belo Horizonte reduziu de 100 para 96 o número de ônibus elétricos que serão comprados para a capital mineira. Segundo o Executivo Municipal, o ajuste ocorreu por conta do limite orçamentário e da atualização dos preços durante a contratação. O documento, no valor de 307 milhões de reais, foi fechado com a Caio Induscar e prevê a compra de 96 veículos e 27 equipamentos de recarga. Um segundo contrato de 5 milhões foi firmado com a Nansen para fornecer e instalar os carregadores e treinar os operadores. Os novos coletivos terão 5 portas, ar-condicionado, acessibilidade e autonomia superior a 250 quilômetros, com capacidade de até 71 passageiros. Os automóveis serão cedidos às concessionárias em regime de comodato e incorporados gradualmente à frota. A Prefeitura estima que a substituição de parte dos ônibus a diesel por modelos elétricos evite a emissão de cerca de 11 mil toneladas de gás carbônico por ano, além de reduzir a poluição sonora.
0: Bom, então, vamos lá, vamos entender, né? Em nome do Senhor Jesus, me explica.
17: Os ônibus elétricos têm a função de serem mais silenciosos, sim, sim, sim, e de não emitir tanto gás carbônico.
0: Ou seja, não poluir.
17: Não poluir, exatamente.
0: Não só uma poluição do ar, mas também uma poluição sonora.
17: Perfeitamente.
0: Né? Mas não tem dinheiro.
17: Para o 100, não. Só para 96.
0: É, tem uma coisa que é tão interessante, né, irmão? Lembra, esse é o momento dos escritos do irmão McIntosh, na série de notas sobre o Pentateuco, né, que nós temos aqui compartilhado, né? E nós estamos falando de Levítico, né, no capítulo 23, falando das festas, né, nós estamos aqui na dos pães ázimos, né, na festa dos pães ázimos, pão sem fermento. E tem uma coisa que é essa situação. Lembra quando o Senhor Jesus diz assim: ninguém pode servir ao Senhor Deus e a mamon. Ninguém pode servir a dois senhores. Aí eu vou falar uma coisa com muito temor, em nome do Senhor Jesus, sabe? Creio pelo Senhor. O dinheiro pode faltar. E muitas das vezes vai faltar. Por exemplo, né, nós temos agora o governo municipal de Belo Horizonte com essa questão. Não tem verba suficiente, dinheiro suficiente para 96. Mas não tem para 100. Então, falta.
17: Sim.
0: Ninguém pode servir a dois senhores. Ou haverá de servir ao Senhor Deus, ou haverá de servir a mamon. Mamon, dinheiro. Falta, né? Mas quantos ônibus serão agora colocados para transitar?
17: 96.
0: Então, o que o senhor lembra é o seguinte: o Salmo 96, entre muitas coisas, vai nos dizer assim: anunciai entre as nações, o Senhor é rei. Sim, o mundo está firme e não será abalado. Ele julgará os povos, mas julgará com retidão. Alegre-se os céus, exultem a terra, estronde o mar e tudo o que nele contém. Esteja em festa a campina e tudo quanto nela existe. Regozijem-se todas as árvores da floresta. Cante diante do Senhor, porque ele vem, sim, ele vem julgar a terra. Ele governará o mundo com justiça e os povos com a sua fidelidade. Irmão, dinheiro pode faltar. Deus nunca. Consegue entender a maravilha do nosso Senhor? Consegue entender? Vai faltar, mas aí vem o Salmo 96 e diz, ele vem. Ele não nos falta nunca. Rendei graças ao Senhor, porque Ele é bom e porque o Seu amor dura para sempre. Nós queremos, em nome do Senhor Jesus, aproveitar esse momento, né? Hoje é um momento de muita alegria para todos nós, em nome do Senhor Jesus, que hoje é aniversário, né, no bairro Santa Branca, Belo Horizonte, da querida irmã Silmara. Aliás, não, a Silmara parabeniza a Isabel. A querida irmã Isabel é costureira. Então, parabéns para você pelo dia de hoje. Hoje é o dia do seu aniversário. É mais um dia da vida eterna, não é isso, querida irmã Isabel? E a Silmara mandando um abraço para você. Aí hoje também, completando 54 anos de idade, né, recebendo um abraço aqui do Gerden Santos, né, aniversariando hoje a irmã Daci Ribeiro, em Contagem. Né, 54 anos de idade, em nome do Senhor Jesus, que Deus abençoe você, 54 de uma vida eterna, querida irmã. E também hoje é aniversário do nosso querido irmão Marco Antônio. O Marco Antônio, ele é jornalista, ele faz parte da nossa equipe, né, da Rede 89 Rádio Maravilha, e é mais um dia da vida eterna, em nome do Senhor Jesus. Então, parabéns ao Marco, aleluia. Na parabéns também a Darcy, na parabéns a Isabel, porque hoje nós comemoramos o aniversário de todos vocês e de todos os irmãos, daqueles que nos ouvem e daqueles que não nos ouvem, não é isso, Josino? Vamos nós então, aleluia.

Que o Espírito Santo do Senhor, em nome do Senhor Jesus, conduza o nosso coração, o nosso caminho, sabe? A nossa mente, a mente de Cristo, o vitorioso Senhor.

0: agora são 10 horas e 18, então, né? Malaquias, né, irmão? O seu Deus não muda, é o mesmo ontem, hoje e sempre. Tá bem? E isso nos dá uma alegria, uma segurança muito grande. Muito grande, tá? Em nome do Senhor Jesus, o amor não muda. Aleluia! Né, querido? O amor que é desde sempre, para sempre. Bom, são 10 horas e 19, como os irmãos sabem, as irmãs sabem, nós vamos receber a partir de agora o nosso Bom Dia Vida Poliana. 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
1: 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Ajuda de Deus, a gente vai mandar para todo mundo. 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
0: O 0800-771-4646. 0800-771-4646. 0800-771-4646. Ô, Poriana, Jesus abençoe você. Glórias ao Senhor Deus pela sua vida. E amanhã, sendo da vontade do Senhor Deus, nós estamos de volta. Tá bem?
1: Sem dúvida nenhuma. Se Deus quiser, abraço,
0: amém,
1: William.
0: Amém, né? É interessante, né? Sem dúvida é fé, né? O fé é o contrário da dúvida. Possamos nós lembrar sempre. E um adendo importante é que o meu justo viverá da fé, diz o Senhor. Tá? Professores de escolas particulares de Belo Horizonte e região metropolitana suspenderam a greve. A paralisação, que já durava uma semana, ela foi suspensa após a assembleia realizar agora na terça-feira. A categoria, no entanto, ela permanece em estado de greve e mantém a possibilidade de nova mobilização durante o julgamento do dissídio coletivo no Tribunal Regional do Trabalho de Minas Gerais. Segundo o Sindicato das Escolas Particulares de Minas, a suspensão encerra a paralisação nesse momento, mas o impasse sobre a renovação da concessão coletiva de trabalho continua. Então vamos aguardar, né? Agora é interessante, porque na cruz do Calvário o Senhor resolveu tudo, irmão. Lá ele disse, está tudo consumado. 10:25, sim?
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0: Bom, a doutora Flávia está conosco, né? Nós temos as 10 horas e 30 minutos, 10h30. Você nos acompanha, então, pela Rede 89, Rádio Maravilha. É uma alegria chamar você de querido irmão, irmã em Cristo. Hoje é quarta-feira e às quartas-feiras, às vezes às quintas, nós temos um encontro muito importante com a doutora Flávia. Ela sempre nos esclarece alguns pontos que, quantas vezes eu entendo isso, porque ao longo dos anos ela está conosco, né, já há um tempo. E às vezes não é com você, irmão, mas é com alguém que você conhece. Nós estamos exatamente falando disso agora, nesse momento, nesse instante, né? Primeiro, doutor, um abraço, bom dia, uma alegria.
4: Bom dia, William. É um prazer estar com vocês novamente.
0: Doutora, veja, nós temos... Primeiro o seguinte, né? Que eu queria que a senhora falasse conosco também. A importância de ser um contribuinte do INSS.
4: Com certeza. Com certeza. A gente chama... Quem contribui para o INSS é segurado do INSS. A palavra segurado vem de seguro. A pessoa vai receber um benefício se for segurado do INSS.
0: Sim. Isso, muitas das vezes as pessoas falam assim, ah, mas eu não estou trabalhando, eu não tenho carteira assinada, enfim. Aí tem as outras formas...
4: Existem outras formas de contribuir, não apenas para quem trabalha de carteira assinada.
0: Sim. E um dos benefícios que a pessoa vai ter... É o auxílio doença.
4: Exatamente.
0: Sim.
4: Hoje, William, não chama mais auxílio doença. A reforma da Previdência mudou o nome. Passou o nome para benefício por incapacidade. Porque auxílio doença, a pessoa entende que eu tenho uma doença, eu vou receber um auxílio.
0: Sim.
4: E não funciona assim.
0: Sim.
4: É um benefício por incapacidade. A pessoa pode ter uma doença e pode não ser incapaz.
0: Sim.
4: Então, o que dá

0: o direito de receber o benefício é a incapacidade para o trabalho. Quando a pessoa fica incapaz e ela está trabalhando de carteira assinada, ela vai se afastar primeiramente por conta da empresa, por 15 dias. Sim. Depois, a partir do 16º, por conta do INSS. Sim. E posso só abrir um parêntese aqui, que eu acho extremamente importante?
1: Sim.
0: Gente, praticamente, William, acabaram as perícias no INSS. O primeiro requerimento, ele é de forma virtual. A pessoa vai dar entrada no pedido através do aplicativo do INSS. Para isso, ela vai juntar o relatório médico, os exames e o relatório falando o que ela tem e quanto tempo que precisa ficar afastada.
1: Sim.
0: E o INSS, em quase 100% dos casos, não marca perícia e vai decidir de acordo com aquele relatório médico. Você Sim. concorda comigo, William, que esse relatório tem que ser realmente bom?
1: Bem, muito bem elaborado, muito bem feito.
0: Com todos os requisitos que a lei exige?
1: Sim,
0: então,
1: sim.
0: Ele tem que estar legível, gente. Tem que ter o carimbo do médico, tem que ter CRM, tem que ter a CID da doença, tem que ter o período que a pessoa vai ficar afastada. Existem várias exigências ali que Exatamente. Tem que ter no relatório. Se não tiver, o benefício vai ser negado. E aí as pessoas falam assim comigo, eu dei entrada e tem mais de 60, 90 dias e o INSS não analisou.
1: Sim.
0: Infelizmente isso está acontecendo mesmo.
1: E enquanto não analisa, a pessoa não recebe nada.
0: A pessoa não recebe. Agora, William, não significa que quando analisar, vai conceder.
1: Sim.
0: Por isso que a pessoa tem que tomar bastante cuidado. Se o atestado é de 60 dias de afastamento, deu 60 dias, o INSS não analisou, a pessoa tem que voltar para o trabalho. Senão a pessoa, mesmo o INSS, sem ter analisado. Senão a pessoa vai ficar sem receber do INSS e sem receber da empresa. As pessoas acham que, porque estão aguardando a resposta do INSS, esse período aí o INSS vai pagar. Gente, nem sempre cuidado com isso.
1: E um novo relatório médico?
0: Como assim?
1: A pessoa lá, ela ficou 60 dias, né? O tempo dela está acabando, mas efetivamente ela não tem como voltar.
0: Se ela não tiver como voltar, ela vai pegar um novo relatório falando que ela precisa de mais tempo.
1: E vai juntar, vai anexar
0: ali.
1: É a importância de um profissional, né?
0: Gente, infelizmente, William, eu vou falar aqui a verdade. Existem situações que a gente também não consegue resolver, tá?
1: Sim,
0: as pessoas pensam assim, eu vou contratar um advogado e o INSS vai decidir meu caso rapidinho. Não, gente, não. Esses casos de auxílio-doença, realmente, as pessoas, o INSS está demorando muito para analisar.
1: Sim.
0: Existem situações que aí sim a gente pode ir para a justiça.
1: Sim.
0: Agora, tem situações que não, tem que aguardar a resposta do INSS. E a pessoa fica nessa situação delicada, sem receber do INSS, sem receber da empresa e, infelizmente, não tem o que fazer.
1: Bom, vamos fazer o seguinte, nós temos o telefone da doutora Flávia, todas as pessoas têm o retorno, tá? É o 31, é zap, você anota, registra, é importante isso. 31 971 79 40 04. Nós confirmamos, 31 971 79 40 04.
0: Eu vou repetir, qualquer dúvida pode ligar ou mandar o WhatsApp pro telefone 31 971 79 40 04. Repetindo, 971 79 40 04.
1: Doutora, em nome do Senhor Jesus, Deus abençoe.
0: Até semana que vem, se Deus quiser.
1: Agora um momento importante, né?
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1: Hoje nós temos o querido irmão Rodrigo Max, participa conosco, é uma alegria. E possamos nós ouvir uma palavra do nosso Senhor. Já falei que eu te amo hoje, querido. Hã?
3: Muito bom dia, meu irmão William Jorge. Muito bom dia, equipe Maravilha FM. Gostaria, nesta manhã, de compartilhar um versículo com os irmãos. Livro de Gálatas, capítulo 5, verso 22.

0: paciência, benignidade, bondade, fidelidade, mansidão, domínio próprio. Contra essas virtudes não há lei. O nosso Senhor e Salvador Jesus Cristo continue cuidando e abençoando cada detalhe das nossas vidas. Forte abraço, meu irmão.
1: E aí a todos quantos creram, né, foi-lhes dado o poder do Espírito Santo de Deus. Irmãos, prestando atenção, o Espírito Santo é amor. O Senhor permitiu dizer isso hoje, mais cedo. É amor, é paz, é alegria, é longo ânimo. Longo ânimo, irmão, é longo ânimo. É bondade, é benignidade, é domínio próprio, é mansidão, né? O Senhor é conosco, então isso deve ser o tempo inteiro. É o exercício da fé, né? São 10 horas e 37. Aquele que tiver ouvidos, ouça. Amém.

0: 10:44. E aí é fé, né? Toma do meu jugo, é leve e suave. O Senhor, ele disse, ele é caminho, né? O caminho único que leva o Senhor, Deus e Pai. E aí na hora que ele fala desse, toma do meu fardo, é leve e suave, enfim. Irmão, ele quer caminhar conosco, ele é o caminho. E a educação do nosso Senhor, né? Vem a mim, aprenda de mim. Né? Em nome do Senhor Jesus, Senhor, que o Senhor nos dê graça, coração, para ouvir, aprender, obedecer, caminhando com o Senhor.
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2: 10:44, segundo o Instituto Nacional de Meteorologia, a quinta-feira deve ser de tempo instável em Minas Gerais. A atuação da frente fria e da massa de ar frio mantém muitas nuvens sobre o estado e favorece a ocorrência de chuva em várias localidades. Há previsão de pancadas com trovoadas em alguns pontos e chuva mais forte no sul, zona da mata, leste e nordeste. Os termômetros ficam entre 14 e 37 graus. Em Belo Horizonte, a quinta-feira deve ter sol entre nuvens, com possibilidade de precipitações e trovoadas ao longo de todo o dia. A previsão indica os termômetros entre 17 e 26 graus e a chuva pode ganhar força em alguns momentos, principalmente durante a tarde e a noite.
0: Tá ok, agora são 10:45, 15 minutinhos, né? Para as 11 horas, né? O Senhor é Deus. E sendo Deus, e nos deu o Cristo, irmão, em amor. O Senhor Jesus que diz assim, o meu Pai, o Pai é maior do que eu, sabe, irmão? O Senhor Deus é todo amor, irmão. Amém. Amém é, já aconteceu. Amém é, está tudo consumado. 10:46, o nosso respeito, a nossa reverência ao Senhor.

0: gosto dessa palavra dedicação, sabe? Quer dizer, dedicação, né? Tempo, dispor. Você sabe onde que isso está escrito? Lá no Evangelho de Lucas, lá no primeiro capítulo de Lucas, diz assim, né? Apóstolos, né? Discípulos empenhados como servos dedicados à palavra de Deus. Servos dedicados.
1: 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E as dicas de emprego?
2: 10h54, o Cine de Belo Horizonte está com 10 vagas para caldeireiro. Os candidatos devem ter ensino médio completo e experiência. O salário é de R$ 3.041, mais benefícios. Para consulta das oportunidades, acesse agendamentoeletronico.pbh.gov.br. agendamentoeletronico.pbh.gov.br.
0: Nós temos então e confirmamos, agora são 10 horas e 55.
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5: A paz do Senhor Jesus. Isaías capítulo 60, versículo 1. Levanta-te, resplandece, porque vem a tua luz e a glória do Senhor vai nascendo sobre ti. Que as bênçãos de Deus os alcancem nessa hora.
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12: É, já são 11 horas, né? Todo dia, dia.
13: Jorge,
12: 11 horas.
13: E você?
12: Bom, irmão, a partir de agora está no ar.
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12: E hoje, com grande alegria, nós estamos recebendo então, né? São 11 horas, estamos recebendo os pastores, né? Emerson, ou melhor, hoje o pastor Emerson teve uma situação e que em nome do Senhor Jesus, Senhor Deus o abençoe. Mas conosco os pastores Henrique Silva, Jairo Santos e o apóstolo Edelbert Arthur, não é isso? Bom, primeiro, grande abraço, pastor Henrique, Deus abençoe o irmão, uma alegria poder receber.
14: Amém, William, o prazer é todo meu. Eu que me sinto lisonjeado por estar aqui nesta manhã mais uma vez, agradecer a presença dos irmãos a qual se encontra aqui.
12: Amém.
14: Eu sou o pastor Henrique Silva, da Igreja da Família de Deus, no bairro Glória, no novo endereço,
12: sim,
14: Rua
12: sim.
14: Tito Lívio, 169, bairro Glória.
12: Ok, ok. Deus abençoe os irmãos, em nome do Senhor Jesus.
14: Amém, William.
12: Que o Senhor abençoe e guarde lá.
14: Né? Amém.
12: Pastor Jairo Santos, um abraço, bom dia, uma alegria.
15: Bom dia, William. É um prazer estar retornando aqui pela segunda vez.
12: Sim.
15: Sou o pastor Jairo Santos, da Igreja Evangélica Clínica de Deus, do bairro Itaquariu.
12: Sim.
15: É de muita alegria poder participar do programa. Mais uma vez estar com você pessoalmente, uma pessoa que... é incrível no que faz, para a glória de Deus. Amém. O Senhor continue abençoando a sua vida e de todos os ouvintes.
12: Amém. João Batista, um dia ele disse assim, eu sou só amigo do noivo, né? E disse assim, que eu diminua e que ele cresça. E aí o Salmo 115 diz assim, não a nós, ó Senhor, não a nós, sim ao Senhor. Aleluia pela vida do irmão, muito obrigado pela participação. E que em nome do Senhor Jesus, o Senhor nos dê graça, já no tema abordado no dia de hoje. É um prazer tê-lo aqui.
15: Amém. Amém.
12: Também o apóstolo Delbert Arthur, que Deus abençoe o irmão, é uma alegria, né? Bom dia.
16: Amém, bom dia, William, Deus abençoe a todos que estão presentes, aos ouvintes, louva a Deus por esse momento especial, por honra e glória do Senhor, estou aqui pela primeira vez.
12: Sim.
16: Sou o pastor presidente da IPRAC, Igreja Pentecostal Resgatando Almas para Cristo, que vamos estar ali no bairro São Luís, a partir de semana que vem, na Rua Vitória 427,
12: sim,
16: que nós vamos estar localizado ali a partir de semana que vem, né, inaugurando, sim, sim, a igreja, para a glória de Deus.
12: Uhum.
16: E todos são nossos convidados, louva a Deus,
12: sim, sim,
16: por esse momento especial que Deus preparou pela, sim, primeira vez aqui com vocês, amém?
12: É, bairro São Luís é Pampulha.
16: São Luís é Betim, divisa com
12: Betim.
16: Contagem. É.
12: Ah, então tá bom. Né? Porque nós temos o São Luís também na região da Pampulha.
16: Verdade.
12: Né? Então, em nome do Senhor Jesus, irmãos em Betim, Belo Horizonte e Belo Horizonte, os irmãos hoje reunidos. Bom, lealdade ou verdade, o tema hoje, lealdade ou verdade, o que fazer quando um amigo que amamos, ele está errado? Então, todos nós temos pessoas que amamos e que em algum momento podem tomar decisões erradas. O problema ele aparece quando percebemos esse erro e precisamos decidir como agir. É fácil apontar o erro de alguém com quem não temos intimidade, mas quando se trata de um amigo, a situação muda. Eu queria ficar até aqui, ela muda ou não muda? Lealdade ou verdade? Pastor Henrique, qual é a primeira visão do irmão? Pois não.
14: Oi, William, bom dia mais uma vez, para não ser repetitivo. Primeiramente, agradecer demais o nosso Pai Celestial e os convidados a qual se encontra aqui. Eu sempre falo, todas as vezes que a gente vê um debate, a gente aprende muito. A gente aprende muito. Lealdade ou verdade? O que fazer quando nós sabemos que um amigo que amamos está errado? Se você ama um amigo a qual está errado, nós temos que ter o maior carinho para corrigi-lo, para falá-lo. Primeiro nós temos que orar, porque muitas das vezes, quando a gente vai corrigir alguém, primeiro nós temos que auto nos corrigir, porque muitas das vezes é um pequeno erro e muitas das vezes a cegueira espiritual do nosso amigo se torna ele uma pessoa agressiva, a qual nós iremos abordar de uma maneira diferenciada. Então nós temos que ter muita, muita cautela a respeito disso. Porque a Bíblia diz que um amigo perto, é mais chegado que um irmão longe. Então nós temos que tratar esse amigo com muito amor, com muito respeito e lealdade. Sim. A verdadeira lealdade é uma amizade. É uma amizade, não significa concordar com tudo o que passa ou na cabeça do amigo. É ter coragem de dizer a verdade quando é necessário para o bem do outro. Se nós amamos nosso amigo e a gente quer o bem dele ou o bem do próximo a qual anda com ele, nós temos primeiro que orar, clamar a presença do Senhor para que nós possamos, eu não vou falar corrigi-lo, porque é uma palavra muito forte, mas nós podemos exortar de uma maneira sobrenatural, qual ele entende que a cegueira espiritual pode atingir outras pessoas. Sim. Essa é a primeira visão, William.
12: Sim. Pastor Jair Santos, mais um.
15: Bom, William, diante do tema, para mim, o tema ele caminha sempre, ele todo junto. Porque para mim não existe lealdade sem verdade. Sim. E aí cita um amigo que amamos. Se é um amigo, eu tenho que ser verdadeiro e leal. Se eu amo, eu sempre vou falar a verdade. Ainda que essa verdade possa causar algum tipo de desconforto ou até mesmo uma certa dor nessa pessoa. Porque eu penso que se eu não sou verdadeiro com a pessoa, eu estou deixando de ser leal. Eu estou sendo leal ao erro que ela está cometendo, se eu não for verdadeiro.
12: Conivente, na verdade.
15: Conivente com o erro dela. Então, sim, ou seja, se eu estou sendo verdadeiro com ela, então eu estou sendo automaticamente leal a essa pessoa.
12: Sim, sim. Irmão Delbert, pois não.
16: Bom, William, diante desse tema, né, que está sendo abordado, eu deixei em parênteses aqui uma passagem que fala lá em Provérbios 27:5, que melhor é a repreensão franca do que o amor encoberto. Sim. O que me chama a atenção é que quando um amigo ele está de um momento de dificuldade, porque quando tem um erro, tem uma dificuldade, né? Nós que somos cristãos, nós somos líderes espirituais, nós temos que fazer o que os nossos pastores já, né, colocou ali e, em primeiro lugar, é amar, respeitar, mas também corrigir. Nós temos que ter o posicionamento de corrigir, porque para nós estarmos na posição que nós estamos hoje com Cristo, nós fomos corrigidos pelo Eterno. Porque não tem como avançar espiritualmente se nós não formos corrigidos pelo aquele que nos criou e que nos formou. Então isso me chama a atenção, que vivemos dias maus, dias que o erro está tomando conta de uma nação por causa de uma fragilidade, por causa de uma falta de posicionamento. Então, para dizer a verdade, a lealdade hoje é nós se posicionarmos para poder ajudar quem está caído.
12: É um assunto... Que em nome do Senhor Jesus eu queria que os irmãos então porque eu concordo plenamente com aquilo que o irmão Jairo nos trouxe, né? Lealdade e verdade, não há como dividir isso, e há uma prova cabal disso aqui, já sendo a vontade do Senhor Deus nós poderíamos compartilhar. Agora preste atenção, irmão, quem é amigo? Aí já consegue entender quem? Porque provérbios, irmãos, se utilizaram de provérbios, enfim. Mas provérbios diz assim: o homem violento alicia seu próprio amigo. O homem violento alicia o seu próprio amigo e o guia por trilhas más. Então, assim, né, como é que eu reconheço de fato quem é amigo? Ou de quem eu sou amigo?
14: É um ditado que minha mãe e meu pai já falavam há muito tempo. Minha mãe fala até hoje, meu pai é falecido: as más companhias corrompem os bons costumes. Eu sempre falo com as pessoas, procuro amizades a qual tem o mesmo pensamento de Cristo. Afaste de pessoas a qual leva você para a escuridão. Afaste de pessoas que construa muros, mas anda com pessoas que construam pontes. Ponte aproxima as pessoas. Sim. Muro afasta pessoas. E essas más companhias, eu tenho o prazer, o privilégio de pregar sempre. Cuidado com quem tu andas. Essa lealdade, nem todos são seus amigos. Minha mãe já me corrigia desde pequena a respeito disso. Minha mãe tem 92 anos, mas uma sabedoria fora de sério. E ela fala: meu filho, cuidado com as amizades. Ela pode te levar para o buraco. Ela não tem muito estudo, mas tem uma sabedoria qual, da convivência diária, ela nos passa todos os dias, pastores, que nós devemos fazer. Quem é nosso amigo? O que fazer? A escolha no momento certo. Evite confrontar seu amigo no calor do momento ou na frente de outras pessoas. Olha a sabedoria entrando. Que dependendo do que você falar com seu amigo na frente de outras pessoas, pode ser que ele te exorte depois. Por que você não me chamou no canto e conversou comigo particularmente? Talvez é um erro que eu não estou enxergando e outras pessoas enxergam. Eu falo isso, William, com a minha esposa.
12: Sim.
14: Amor, se eu estiver errado em alguma situação que eu não consigo enxergar,
12: sim,
14: me ajuda a me corrigir.
12: Sim, sim, sim.
14: Eu falo com minha esposa sempre.
12: Porque aí, já que o irmão toca no assunto do casamento, lá no 5 de Efésios, né, quando o Senhor começa a detalhar a questão do casal, né, mulher submissa ao homem, o homem morre pela mulher, tudo é figura de Cristo e a igreja. Aí no final diz assim: mulher, reverencie o seu marido, né? E no momento em que há essa questão que o irmão levanta, né, que há em público, né, irmão, deixa de ser íntimo, uhum, e passa a ser efetivamente público, e isso não traz ao coração do Senhor Deus, essa é a minha fé em nome do Senhor Jesus, nenhum tipo de alegria, né? Porque as coisas devem ser resolvidas entre os dois. E aí a gente tem que voltar lá em Adão e entender aquilo que foi feito, né? A auxiliadora idônea, de onde ela vem? Ela vem do Adão, da costela de Eva. Então, osso do meu osso, né? Não é isso? Uhum. Carne da minha carne. Então é muito próprio isso que o irmão disse. Mas veja, aqui nós falamos de um homem violento, né? O homem violento alicia o seu próprio amigo. O homem violento que alicia, ele não é amigo. Pois não.
15: Sim, William, é muito boa essa sua pergunta: quem é o meu amigo e de quem nós somos amigos? Porque eu ia entrar no que você acabou de dizer, que se eu sou um homem violento que alicia o meu amigo, faço aspas aqui, eu não sou amigo dele. Quem é o meu amigo? Aquele que me fala a verdade. Não é aquele, como dizia a minha saudosa mãe, que passa a mão na sua cabeça.
12: Sim.
15: É aquele que olha para você e, mesmo sabendo que vai te causar um desconforto, ele te fala a verdade.
12: Sim.
15: Esse é o seu amigo. De quem eu sou amigo? Uhum. Também quando eu faço a mesma coisa pelo outro. Sim. Quando eu consigo visualizar ele, ver que ele está indo por um caminho que não é o caminho do Senhor, e eu sigo o que a palavra me ensina, que é exortar ele.
12: Sim.
15: Porém, em amor, sem julgamento, entendendo que eu também sou falho, mas que eu posso sim, mesmo com as minhas falhas, vendo ele indo por um caminho errôneo, eu posso exortá-lo em amor e em Cristo.
12: Sim.
15: Porque se eu falto com a verdade com ele, eu estou faltando com Cristo, porque Cristo disse: eu sou o caminho, a verdade e a vida.
12: Sim.
15: Então, onde não há verdade, não há Cristo.
12: Sim.
15: Se eu não falo a verdade para ele, se eu sou omisso com a verdade com ele, eu estou omitindo o próprio Cristo da vida dele. Sim.
12: E aí é interessante, né? Porque onde não há verdade, não há Cristo. E onde não há o Senhor Jesus, não há Deus. Sabe? E isso é bastante sério. Então, é essa questão, né? Um amigo que alicia o outro, um amigo violento. Como é que é isso? Pois não, querido irmão.
16: Então, William, com concordância, né, com o que os pastores já mencionar aqui. A Bíblia diz lá em Mateus 18:15, se teu irmão pecar contra ti, vai, repreende entre ti e ele só. Isso me chama a atenção, por quê, pastor? Porque quando você expõe um amigo diante de outras pessoas, você está não só expondo a situação que ele mencionou para você, você está expondo a vida dele por completo. E isso que vai trazer uma dúvida, uma insegurança e até uma inimizade. Ele vai deixar de ser amigo. Porque se ele é amigo, ele vai te procurar para quê? Para um conselho, para uma palavra de conforto. Então isso me chama a atenção, que a sabedoria entre liderança hoje, entre pessoas de Deus, ela nos traz uma certeza de quem chega até nós e da forma que ele vai embora.
12: Agora, há uma indagação importante, e eu creio o Espírito Santo que vai nos lembrando, né? Porque é o seguinte, irmão, tem uma coisa que é tão interessante, né? Isso a gente vê muito nos dias de hoje, né? Eu até aqui mesmo já tive experiências aqui de irmãos e tal, dizendo o seguinte: não, mas isso é para aquele tempo. E aí é o seguinte, eu respeito os irmãos, enfim, mas da minha fé não tem nada para aquele tempo, porque a Bíblia diz que ele é o tempo de hoje. Então, sabe? Então vamos começar a pegar algumas situações aqui, né? Veja, o irmão tem um amigo. Só que, por exemplo, numa situação pública, e aí talvez vocês já tenham visto essa situação, né? Recebendo também a nossa querida irmã, Rafaela, que é a esposa do querido irmão Delbert. Que Deus abençoe você, hein? Já falei que eu tinha amor, já fui lá e falei, amém. Então é o seguinte, vocês já passaram por uma situação que é a seguinte: tem lá um amigo seu, poxa, meu amigão e tal, ó, sábado lá em casa e tal, vamos lá fazer o domingo, meu amigão. Só que diante de uma situação pública, ou seja, tem mais de uma pessoa, mais de duas pessoas, e aquele amigão, ele levanta uma questão que não é verdadeira, sabe? E até aí, né, eu sei que aquilo não é verdade, só que sempre é assim, né? Isso aqui é assim, assim, assim. É mentira, mas isso aqui é assim, assim, assim. Não é mesmo, querido? Aí ele emite uma conclusão errada para você. E aí? Lealdade ao Senhor, que é verdade? Ou... não, peraí, depois eu vou conversar com ele. Eu vou explicar para os irmãos por quê. Veja, em Gálatas, nós temos um encontro de dois irmãos em Cristo, sabe? O Senhor Jesus, ele instituiu isso: um só é o vosso mestre, todos vós sois irmãos, né? E vai ter luta, vai ter dificuldade, nós somos irmãos, né? O irmão já, o William é uma benção, só que se o irmão começar a caminhar comigo no dia a dia, você vai ver que falta muito, porque ele começou a boa obra, ele vai aperfeiçoar até o dia de Cristo. Então hoje o Senhor está trabalhando no nosso coração para que o caráter de Cristo seja formado em nós. Por quê o caráter de Cristo? Porque ele nunca errou, nunca pecou, né? Mas em Gálatas está tudo certo, Paulo chegou, está lá o Pedro, Tiago, os irmãos estão ali reunidos. Só que o que acontece? Os judeus convertidos, mas eles começam a chegar. Aí o Pedro, ele vai saindo fora. Aí ele vai se mostrando que diante daquele quadro ali já não é mais tão amigo, já não é mais tão irmão. E aí o Paulo vai e chama a atenção dele. Quando isso é conosco? Como é que é isso, pastor Henrique? Então,
14: essa situação eu já vivi várias vezes, pastores. Mas muitas vezes. Tenho 17 anos que eu sou cristão. Eu não conhecia o Senhor. Eu conhecia, mas não entendia o que, era ministério, o que, era Deus. Mas em várias festas, igual o William.
12: O Jó também não sabia.
14: Não sabia. E o William citou aí, em várias festas, citou, rapaz, que o William estava nas festas qual eu participava. Que era tanta mentira. E antes de conhecer o Senhor de verdade, ah, é verdade, bacana, não sei o que e tal, saí andando. Hoje eu confronto. Hoje as pessoas falam qualquer coisa próximo a mim, ela vai ouvir se ensina ou não. Hoje não tem meio termos. Eu já falei para várias pessoas. Não faça isso, como diz minha mãe. Desmascara ele. Já viu essa palavra? Desmascara ele na frente dos outros, que ele nunca mais vai mentir. Então hoje não tem disso. Ou você é, ou você não é. E já aconteceu várias situações dessas no passado. Sim. Que as pessoas... A gente sabia que era uma mentira, como diz minha mãe, mentira cabeluda. Sim. Era mentira, era muito grande. E a gente omitia. Sim. É verdade, ele está falando a verdade. E não era verdade.
12: Sim. Porque, consegue entender? Aí a gente acaba incorrendo no pecado que não é nosso, que é não do é. Outro. Uhum. Né? E a palavra do Senhor nos orienta, não seja participante dos pecados alheios.
14: Exato.
12: Posso passar para o irmão Jair? Consegue entender, irmão?
15: Sim, sim. É, eu vejo da seguinte forma também, William. Aquilo que...
12: E às vezes a pessoa faz isso, não é isso, é para apoiar um erro dela na frente do outro.
15: Exatamente.
12: Assim, pois não.
15: Eu costumo dizer que aquilo que o mundo aprova, a gente, nós como cristãos, temos que desaprovar, não podemos aprovar. O que você quer dizer com isso? O mundo hoje, o que é lealdade para o mundo hoje? É o encobertar a mentira do outro. Isso para o mundo é lealdade. Se eu encoberto o erro do outro, eu fui leal. Então, se isso para o mundo é lealdade, para nós cristãos é falta, é faltar com a verdade. E esse texto que o irmão William citou aqui agora, tem traduções que escreve assim, que Paulo diz assim, eu resisti a Pedro na cara. Tem tradução que fala na assim, cara. Eu resisti a Pedro na cara.
12: Na cara.
15: Ou seja, Paulo já está nos ensinando, não tem que deixar para depois. Não tem que concordar ali e... Não, depois eu converso com ele. Não, é na hora.
12: Sim.
15: Eu resisti. Você estava de um jeito aqui, Pedro? Os irmãos chegou, você está de outro?
12: Porque o que acontece? Né? Se nós voltarmos aqui, né, o que foi dito anteriormente, tem algumas coisas, por exemplo, você vê o seu irmão errado. O seu irmão está lá passando o outro para trás. Aí você pode chamar e tal, sabe? Agora, o senhor, muitas das vezes, né, o amigo... Ele vai estar errado nessa situação. Eu vou resistir na cara porque está errado. Será que você não vê que está errado? Eu tenho um irmão, sabe, que um dia ele chegou pro... Não é historinha, não é verdade. Sabe? Graças a Deus, eu não... em nome do Senhor Jesus, eu não lido com historinha porque o Senhor falou isso. Os últimos tempos vão ouvir de fábulas de acordo com aquilo que querem ouvir. Então isso é uma coisa que nós temos que tomar um cuidado muito grande com isso. Né? Porque todo mundo gosta. Da pouco o irmão me elogiou. Oh, que maravilha, sabe? É porque na hora que eu olho no espelho, eu vejo quão mal eu sou, irmão. Em nome do Senhor Jesus, o quanto eu preciso da graça, da misericórdia do Senhor Deus. E é verdade. Então o irmão, uma vez ele falou pro irmão, falou assim, olha, deixa eu falar contigo. Você está fora do peso, cara. Você está brincando e com a sua saúde. O irmão não gostou. Posteriormente, o irmão ele teve um problema do coração e não resistiu. E aí, de vez em quando, o irmão fala comigo, né? Amado irmão, ele fala, puxa, eu entendo que naquele dia ele ficou meio chateado comigo. Mas depois o tempo passou, ele percebeu que eu era amigo dele porque eu falei a verdade com ele. Eu fui leal ainda. Mas o irmão já participou de algum evento assim? Pô, nós estamos em quatro. Né? Aí está aqui o irmão com a camisa preta ali. Né? Aí estamos aqui. Né? Aí, não, porque o irmão Delmet ele estava lá, mas era com a camisa azul. Não é verdade? A camisa é preta. Porque, gente, a mentira é uma coisa tão... Eu vou falar uma coisa para os irmãos, em nome do Senhor Jesus. Sabe aonde que o inimigo se mostra como o pai da mentira em Gênesis? Na hora que a gente vai ver em Gênesis, onde é que está a mentira ali? A questão com a Eva. O Adão ele sabia que não podia comer. O Senhor Deus foi ter com Adão primeiro. Sabe? Mas a Eva, ela falou assim, não pode tocar na árvore da vida. É mentira. Não é isso que Deus falou. Eu tenho um temor muito grande, porque sabe quantas vezes a gente passa por situações, não, isso foi só uma mentirinha, toda mentirinha fere alguém.
14: Oh.
12: A mentirinha lá da Eva levou o Adão a experimentar, e hoje nós estamos aqui, irmão. E graças a Deus nós estamos aqui, porque nós, eu falo com muito temor, mas uma coisa horrível aconteceu para que nós fôssemos restaurados com o Senhor. O Filho foi à cruz, o Senhor Jesus foi à cruz do Calvário. Então, já aconteceu algo parecido com o irmão?
15: Já sim, William, e como o pastor bem disse aqui também, a gente tem aqueles momentos que a gente está crescendo ainda na fé, se estruturando, que a gente cede a essas, cede a essas situações.
12: Tudo bem, tá.
15: A gente cede essas situações. Porém, quanto mais você se aproxima do Senhor, quanto mais você conhece o Senhor, você começa a entender que você, o irmão falou, e agora? Sobre pecadinho, pecado é pecado. Qualquer pecado vai gerar destruição, vai gerar uma consequência negativa, independente do tamanho que seja o pecado.
12: Não, o Senhor Jesus disse uma coisa a Pilatos, é interessante, ele falou, porque muitas das vezes a gente fala assim, né? E eu ouvi isso muito, até que o Senhor abriu o coração, né? Ah, não há pecadinho em pecadão, mas o Senhor Jesus, ele fala uma coisa para Pilatos, ele diz assim, aquele que me entregou, maior pecado tem. Entendeu? Então, mas enfim, posso...
15: Sim,
12: né? Pode. Irmão Delbert, como é que o irmão vê isso, né?
16: Então, William, eu vejo essa situação como também já passei várias vezes, né? A gente tá ali lidando com pessoas, até mesmo numa reunião, numa festa, como a gente, né, já participou. Hoje nós temos o entendimento que a palavra diz, resistir, o diabo ele fugirá de vós. Mas também é como o pastor disse, é sim, não, não. Pastor disse, é procedência do maligno. Mas quantas vezes nós concordamos com uma situação dessa? Então, isso não está ileso nos dias de hoje. Por quê? Isso vai acontecer. Mas o nosso posicionamento de cristão hoje é fazer como o pastor falou. Ter a sabedoria, mas também repreender na hora. Porque se a palavra de Deus ela diz que nós temos que repreender, nós não podemos fugir da palavra. Porque se nós fugir da palavra, nós estamos totalmente concordando com o erro. Entendeu? Então isso me chama a atenção, porque eu já passei por isso várias vezes, e realmente, quando a gente não tem o conhecimento que nós temos hoje, né, a certeza do Deus que nós estamos servindo, nós vamos concordar. Porque o mentiroso ele nunca quer ir sozinho.
12: Sim.
16: O mentiroso ele não quer ir sozinho. Automaticamente o senhor falou aí, tá com a camisa preta, mas ele vai perguntar, não é isso mesmo? Ele tá com a camisa azul? Porque ele não quer ir sozinho. Sim. Todo mentiroso ele quer ir, mas ele quer levar alguém. Então nós temos que ter essa lealdade e essa fidelidade com Deus de ter a sabedoria de repreender na hora. Né? Porque sem sabedoria, às vezes vai criar outra situação. Então nós temos que ter a sabedoria para repreender na hora,

0: Jesus, quantos... Você quer ver um lugar onde você pode chamar um amigo e conversar com ele, falar assim, chamar num canto, falar, oh, irmão, não é dessa forma, não é dessa maneira, né? Você quer ver onde a gente pode fazer isso? É, os irmãos têm filhos? Consegue entender? Né? Que aí tem uma coisa interessante, o irmão falou que tem quatro, né? Eu tenho quatro também e tal. Aí uma coisa que a gente tem que entender, e são os ensinos do nosso Senhor. Quando o Senhor Deus, ele vai falar com Caim, ele não compara, não há comparação. Os irmãos podem ver isso lá. Nós não devemos comparar filhos. Isso é uma coisa que ao longo da caminhada com o Senhor eu fui aprendendo. Eu não posso chegar para um filho e falar assim, não, você está vendo lá o outro, você está vendo o outro. Porque primeiro isso machuca. E segundo isso cria uma animosidade entre os dois. Sabe? Você ama o seu filho? Você é amigo do seu filho? Você conversa com o seu filho? Com a sua filha? Ainda ontem, é interessante estar falando isso, que ainda ontem eu tive uma conversa com uma dos meus filhos e falava nesse tom, com tranquilidade com ela, falei assim, olha, a minha questão é assim, assim, assim, é só isso, entendeu? E aí ela, ah, não, então é assim, entendeu? Porque, sabe, muitas das vezes a gente acha que é filho, e a gente pode gritar, falar alto, sabe? Não, eu sou manso e humilde de coração, esse é o seu Jesus, o Cristo que aprendeu de Deus e que nos ensina, porque Deus estipulou assim, você é meu filho amado e que me compraz, é a ele que vocês têm que ouvir, ouça ele. Então, lealdade ou verdade? Aí tem uma coisa que, em nome do seu Jesus, né, ao irmão que ele fala disso, ele até, está até publicamente e tal, mas eu entendo que não é o momento de falarmos disso. Mas veja bem, e aí eu queria a atenção dos irmãos, sabe, em nome do Senhor Jesus. Quando Judas, ele leva lá a guarda judaica, romana, porretes, eles vão lá capturar o Senhor Jesus. Aí nós temos aí a harmonia dos evangelhos, o que tudo vai acontecer ali, né? Determinado momento, olha, ele fala, sou eu, e cai todo mundo, né? Que é uma coisa que alguns dias, um tempo aqui atrás, o Senhor até permitiu de falar isso ao irmão, né? Por exemplo, pastor Henrique, o irmão tem, qual o nome completo do irmão?
1: José Henrique Oliveira da Silva.
0: Oliveira da Silva. Então, o nome do filho?
1: É Marcos Henrique Carvalho da Silva.
0: Então, o Silva, ele vai sempre, ele está em todos os filhos.
1: Sim.
0: Não é correto?
1: Sim.
0: Né? O irmão tem filho, já?
2: Tem dois.
0: Como é que é o nome?
2: É Lucas Gabriel Carvalho dos Santos e Miguel Samuel Carvalho dos Santos.
0: Então, o Silva, o Santos é seu.
2: Santos.
0: Silva Santos. Né? Aliás, uhum. O meu nome é William Jorge Silva Santos. Mas seu irmão tem filhos?
1: Tem.
0: Como é que é o nome?
1: É Agatha Emanuele Marques da Silva.
0: Oh.
1: Todo mundo aqui tem Silva.
0: Tem Silva.
1: Tem Silva.
0: Não é isso? Então, assim, esse é o sobrenome que nós vamos dando aos nossos filhos. Isso vai de geração em geração, né? Isso hoje é até facultativo, tem pais que, né? Mas é normal, não é isso? Então, qual é quando Moisés chega diante do Senhor e fala com o Senhor assim, Senhor, eu vou lá tirar aquele povo do Egito, mas quando eu chegar lá e eles perguntaram, quem te falou para fazer isso? Os irmãos lembram da resposta do Senhor Deus para ele?
1: Deus, sou o Criador.
0: Não, ele disse assim, eu sou.
1: Eu sou. É, eu sou.
0: Então, quando Judas chega para levar lá, capturar o Senhor Jesus, quando ele chega com aquela guarda, o Senhor Jesus diz assim, eu sou.
1: Uhum.
0: E todo mundo cai, porque ele é filho do grande eu sou. Consegue entender?
2: Sim.
0: É a paternidade. Eu tenho, né? Toda autoridade me foi dada, eu sou filho do Pai, eu sou. E ele fala isso, é a minha fé, ele fala isso com calma, com tranquilidade. O Pedro está lá querendo, uhum, cortando a orelha, ele fala assim, não é nada disso, sabe? Mas aí tem outra coisa que ocorre, lembra, ele dá um beijo no Judas, o Iscariotes, lembra disso? Os evangelhos, a harmonia dos evangelhos. E aí ele já se identificou.

0: Ele já deu um beijo. Aí ele fala assim: meu amigo, o que tu fizeste?
1: Uhum.
0: Meu amigo, lealdade ou verdade? Não. Lealdade e verdade.
1: E.
0: Meu amigo, o que tu fizeste? Pois não, pastor.
1: Que direto que Jesus falou diretamente para Judas, né? E esse texto aí a qual o William citou de Jesus. E eu lembro de Jesus no Getsêmani, quando ele desceu para falar que eu sou eu. Mas lá em cima ele estava tendo uma grande guerra espiritual, a qual deixou Pedro, Tiago e João e foi orar ao tirar de uma pedra. Ali quando ele falou para o pai: se possível, passe de mim esse cálice, mas se não for possível, que seja feita a tua vontade. Ali eu entendi a lealdade dele com o pai e o pai com ele. Porque ele tinha que descer para ser entregue. Porque na sua onisciência, onipotência e onipresença dele, ele sabia tudo que iria acontecer. Mas isso tinha que acontecer. E a hora que ele entrega, que ele chega, que o William citou, que ele fala: sou eu. O Cristo sou eu. E por que que Judas aproximou dele? Porque todos andavam iguais. E quase todos tinham a mesma idade ali, né, William? De 30 a 35 anos. Então eles se pareciam muito. E o soldado realmente não conhecia quem era Jesus. Não sabia realmente quem eles iam ali para prender. Aí Judas falou: aquele que eu beijar, aquele é Cristo. Aquele que deve ser preso. E se vendeu por muito pouco.
0: Não, né? Ainda que fosse tudo.
1: É. Por muito pouco, pelo qual a consequência daquelas moedas, né, William?
0: Sabe onde, se nós juntássemos todos os seres humanos, todas as riquezas que o Senhor Deus permitiu, nós não conseguiríamos comprar o nosso perdão.
1: Não.
0: Porque a gente fala de salvação, o Senhor Jesus é Senhor Salvador, mas a gente não pode esquecer que Ele é o nosso perdão,
1: uhum,
0: assentado à direita do Senhor Deus e Pai. Então, e aí, irmão, em nome do Senhor Jesus, sabe por quê? Onde estaríamos nós? Para onde iremos nós? Onde estaríamos nós? Então, quando a gente... o Senhor Jesus como amigo. Lembra? Ele diz isso. Vós não sois mais meus servos, vós sois meus amigos. A grande questão é que aquele que me ama ouve as minhas palavras. Ou seja, o Senhor busque nós a prática da palavra de Deus. E aí o irmão já diz: nós somos o mundo. Aí ele diz: não ameis o mundo, né? Aquilo que há no mundo. O Senhor nos mostra aquilo que há no mundo. Mas, irmão, vou dizer uma coisa para os irmãos. Quando Paulo diz assim: uma coisa faço, prosseguir para o alvo. O alvo é Cristo.
1: Uhum.
0: Esquecendo tudo que fica para trás. Esquecendo tudo que fica para trás. Aí o irmão Delcio, ele considera, inclusive, as bênçãos. Porque o alvo é Ele. Ele é a bênção. E Ele é o caminho. Então, assim, nós temos o Senhor Jesus como amigo. Pois não, pessoal.
2: O que você citou aí agora, William, sobre Judas, sobre entregar o Cristo, vai muito de encontro com o que você falou antes sobre a pergunta que você fez. Quem é o nosso amigo e de quem somos amigos? Cristo, ele sempre foi amigo de todos os discípulos, no contexto da mensagem, né? Todos ali. Por quê? Quando estava na ceia, de acordo com os evangelhos, a quem eu der o bocado de pão molhado, aquele que assenta a mesa comigo, ele foi verdadeiro sempre com Judas. Eu sei que você vai fazer isso, em tuas palavras dizendo, eu sei que você está tramando fazer isso, estou sendo verdadeiro com você. Porém, no momento da entrega, ele chama ele de amigo. Cristo continua leal, mesmo quando Judas não é leal.
0: Glórias a Deus.
2: Mesmo quando Judas não é verdadeiro e leal com Cristo, Cristo permanece verdadeiro e leal com ele. O que nos traz para nós o quê? Mesmo quando nós estamos desleais com Cristo, aí entra o amor de Deus por nós, o amor de Cristo por nós. A nossa falta de lealdade não tira a lealdade dele, a nossa falta de verdade não tira a verdade dele. Porém, esse episódio nos ensina que nós devemos ser leais e verdadeiros ao nosso verdadeiro leal amigo, que é o Cristo.
0: Aleluia. Pois
1: é,
0: mas...
1: é muito forte, né?
0: É um deleite, né, a gente...
1: É verdade.
0: Eu, em nome do Senhor Jesus, o que eu entendo é que nas nossas reuniões, os nossos cultos, irmão, olha que maravilha, olha que deleite. Isso não é anunciado, irmão, isso não é pregado. Não se fala disso. Ah, não, porque Moisés, porque o Davi, porque aí o Salomão, sabe? Irmão, o Senhor Jesus, ele não é centro, ele é o cabeça da igreja. Sabe? É aquele que diz, olha, tudo é vós, mas vós sois de Cristo e Cristo de Deus. É tudo vós. Né? Mas eu não quero tudo vós, eu quero tudo eu. Consegue entender?
2: Sim.
0: Pois não, pastor.
1: É tão forte que quando o pastor ele ministrava, né, o ponto de vista dele dentro da palavra, quando Jesus fala que tem lugar na mesa, ele não escolhe quem vai e quem fica. Mas Jesus, ele prepara uma mesa perante os nossos inimigos. Por que perante os nossos inimigos? Porque é um ensinamento que Jesus dá, sendo leal e amigo, ele nos ensina a ser verdadeiro com o próximo. Isso me chama muita atenção, pastor, porque hoje quantas falsidades que tem. Quantas pessoas já chegam sorrindo, mas já pensando em te trair. Jesus sabia que Judas ia trair ele, mas ele expulsou ele? Não. Ele deixou ele perto, ele beijou, ele amou. Porque o ofício de Deus é o quê? É nos ensinar a amar o próximo.
0: Sim.
1: Então isso me traz uma graça tão grande que mesmo estamos vivendo no meio de pessoas mentirosas, falsas, Jesus nos ensina a amar eles.
0: Sabe, tem uma coisa aqui que ainda outro dia o Senhor abria no meu coração e é com muito temor mesmo, humildade, com reconhecendo a minha indignidade diante do Senhor, eu falo isso com o nome do Senhor Jesus. Veja, no Evangelho de Mateus, nós temos o Sermão do Monte. E os irmãos vão lembrar quando o Senhor Jesus, ele nos encoraja a orar pelos inimigos. Lembra disso? Orai pelos que vos perseguem, sabe? E tem uma coisa tão interessante nisso, irmão, porque eu vou falar uma coisa com muito temor, né? E aí eu queria posicionamento dos irmãos também. Ore pelos seus inimigos. Ame aos seus inimigos. Ame. Mas por que, senhor, é inimigo? Não, ama eles. Ora por eles. Por que não falou o amigo? Irmão, o inimigo, lamentavelmente, né? Volta e meia a gente tem situações, né? A gente sabe que quem não é amigo. Então nós agimos de forma cautelosa. Com aquele que é amigo, a gente não faz isso. Consegue entender? Aquele que é amigo, não, esse aqui é meu amigo, é meu amigo. Meu pai tinha um ditado que aí depois eu fui descobrir isso. Que não era meu pai que tinha um ditado. Ditado é algo humano. A palavra de Deus diz isso. É Provérbios também, né? Eu nunca esqueci, eu tive muito pouca vivência com meu pai. Convivi muito pouco com ele. Até os 12, 13 anos de idade. Mas ele dizia uma coisa para mim. Ele falava, meu filho, amigo é dinheiro no bolso. Ele falava isso. Aí os provérbios assim, quem tem riquezas tem muitos amigos. Que é isso, exatamente,
1: exatamente.
0: Isso.
1: Exatamente.
0: Então assim, como é que é isso? Né? Porque, né, o que fazer quando um amigo que amamos está errado? Lealdade, verdade, mas as duas coisas, elas são íntimas, elas são ligadas, né, juntas, medulas, ligadas.
1: Exatamente, o filho pródigo nos ensina isso muito. Quando ele tinha dinheiro, ele tinha muitos amigos, mas ninguém o corrigiu, ninguém exortou ele. Ele gastou até o último centavo, mas ninguém exortou ele. O pai poderia ter exortado o filho. Você quer a metade de sua riqueza? Quer dizer, herança é quando a pessoa falece. O William é advogado, ele conhece muito dessa área. Então, se eu tiver errado, o senhor me corrige, porque existe herança antes do falecido, antes da pessoa falecer? Ou ela pode...
0: Não, como é que funciona, né?
1: Sim.
0: Nós temos, por exemplo, a pessoa ela tem
1: os bens.
0: Os bens. Então, 50% dos bens que ela tem é devido realmente aos filhos, né? Os outros 50% que ela tem, ela pode, em vida, fazer um testamento, deixando para quem ela quer.
1: Sim.
0: Você lembra que Gálatas fala disso, do testamento, né? A pessoa, ela não assume antes que ocorra alguma coisa com aquele que deixou a herança.
1: Uhum.
0: E nós temos a nossa legislação, né, 50%, ela tem 4 filhos. Uhum. Então, 50% daquilo que foi dito, porque os outros... aí é uma questão, sabe?
1: Sim, sim.
0: Você tem bem patrimônio. Uhum. Né? Aí, casado, o regime que é casado, normalmente, é com separação de bens. Então, o que ocorre após o casamento, o que é construído após o casamento, né, 50% é para o homem, 50% para a mulher. Né? Só que, acontecer alguma coisa com o homem, aqueles 50% é para os filhos. Hoje tem até uma demanda que o cônjuge que fica, né, teria alguma coisa, mas é uma demanda. Mas o correto é isso. Agora, a parte que cabe à pessoa, ela pode ter 50% é a herança legal, né? Mas os outros 50% ela pode deixar para quem quer.
1: Entendi.
0: O senhor deu 100% a nós.
1: Eita, isso, glória. Mas finalizando minha fala aqui, mas exortar as pessoas que têm muito dinheiro é muito difícil. É muito difícil. Principalmente aqueles que dependem daquele que tem. Porque usufruir das coisas dos outros de graça é muito fácil. Para nós hoje, a gente não pensa dessa maneira hoje. Mas no mundo lá fora, a qual nós vivemos nele ainda, isso é fácil para quem não tem o evangelho na mente ainda. Então, se ele tem dinheiro, eu sou amigo dele. O meu pai falava isso, meu irmão fala isso até hoje. O homem vale o que tem no bolso. Né? Eu trabalho com meu irmão, com Jonas.
0: Sim.
1: E ele fala isso, o homem vale o que tem no bolso. Então ninguém exortou o filho pródigo. Deixou ele ficar na miséria. Mas, a gente resumindo essa palavra, mas quando ele voltou, que o pai dele viu ele voltando. E a Bíblia diz que ele estava sem chinelo, que ele pediu para pegar uma sandália. Pega uma sandália para meu filho. Ele voltou sem nada. Até o anel que ele tinha, ele gastou. Então o verdadeiro amigo exorta, igual o pastor citou aqui há poucos instantes. Exorta seu amigo com muito carinho, lealdade e fidelidade. Mas seja realmente amigo. Mesmo que ele fique constrangido no momento, mas eu creio que ele vai te agradecer depois.
0: Sim. Mas existem dois momentos, né? Se é um momento você com o seu amigo, não, vamos, vem cá, eu vou te corrigir, porque na verdade às vezes não é nem exortar, é de Moisés puxar ele, sabe?
1: Uhum.
0: Agora, se for em público, nós não temos que ser co-participantes do pecado do outro.
1: Exatamente.
0: Sabe? Vamos já concluindo, pois não, pastor?
2: Sim, William. Só um ponto que você citou, William, sobre orar pelos inimigos. Eu vejo
0: Mas isso sou eu que estou citando, não. Isso é o Senhor dizendo.
2: Não, sim.
0: Né?
2: Você citou a palavra do Senhor e agora que você viu olhar para os inimigos. Eu vivi uma experiência que eu vou contar aqui rapidamente, que para mim isso se torna um espelho para nós mesmos quando a gente olha para os nossos inimigos. Porque aconteceu uma situação comigo e eu de madrugada orando lá em casa e falando assim: Deus, faz justiça. O Senhor viu o que aconteceu, faz justiça entre eu e aquela pessoa. O Espírito de Deus falou comigo assim: quando você erra, você ora pedindo perdão. Mas quando o outro erra, você ora pedindo justiça.
0: Sim. É como o irmão Guido fala, né? Quem é a nossa justiça? Jesus é a nossa justiça. Né? E a ira do homem, ela não... O Senhor, ele não vai fazer justiça na ira do homem. E o Senhor tem a ira santa dele, né? Mas a ira do Senhor dura um só momento.
2: Exatamente.
0: Sabe? Então assim, sabe, irmão, a questão do perdão, né? Que ainda outro dia... Né? Se nós chegarmos àquele dia do Senhor com alguma questão, a gente vai ter que voltar para resolver. O Senhor Jesus, ele disse isso, né? Meu povo erra por não conhecer as Escrituras e o poder de Deus. O poder de Deus vai falar: olha, vá lá, volta e resolva.
2: Sim.
0: Pois é, irmão.
3: Para resumir, né, William, é o que nós já estamos aqui já cientes, né, de tudo que está acontecendo. Quando erra, perde. E quando perde, desce. Por quê? Você já viu um amigo procurar o outro quando tá tudo bem? Não procura. Só quando ele erra. E quando ele erra, fere porque perde aquilo que ele adquiriu. Então isso traz para nós hoje uma certeza que está muito mais fácil aconselhar quem errou do que quem é soberbo, bate no peito e fala: eu não errei.
0: Sim.
3: Então por isso que hoje Jesus está tratando com muitas pessoas por causa disso. Quando é soberbo, eu erro, mas não vou procurar ninguém. Mas Jesus vai lá e molda o vaso, faz entender que errou e não foi o mundo que tirou, foi Deus que fez tirar para procurar alguém que é amigo.
0: Sim.
3: E quem que é o melhor amigo? Jesus. Automaticamente, quem não consegue se prostrar, porque hoje quem erra e perde, ele já vira a cabeça, fala que Deus não existe, que é isso e aquilo. Mas se ele procura um amigo, ele vai conhecer o verdadeiro amigo.
0: Sim.
3: Então, para poder resumir o quê? Não é nós que somos amigos dele. Nós vamos ensinar quem é o nosso amigo.
0: Sim.
3: Então, para poder resumir, é isso. Nós precisamos se posicionar com o nosso melhor amigo para nós poder conseguir ensinar alguém quem que é o dono do milagre.
0: Às 11 horas e 49, queria que os irmãos estivessem agora em oração. Mas o Senhor Jesus, ele disse assim: o mandamento eu vos dou, que vos amei uns aos outros, assim como eu vos amei a vós. E o padrão é alto, irmão. Não é mais amar ao outro como a mim mesmo. E aí ele diz: olha, vós sois meus amigos se praticais o que eu vos mando. Não é facultativo. Não, é mando. Mas ele diz assim: eu já não chamo mais vocês de servos, porque o servo não sabe o que faz o seu senhor, mas eu vos tenho chamado amigos, pois tudo o que ouvi de meu Pai eu compartilhei convosco. E é nesse contexto que ele diz assim: aleluia, não existe maior amor do que esse, de alguém dar a própria vida por causa dos seus amigos. E aí eu tenho uma coisa a dizer para os irmãos: o Senhor Jesus é amigo de vocês.
2: Amém.
0: Porque ele deu a vida dele.
3: Glória a Deus.
0: Aleluia. Em nome do Senhor Jesus, Senhor Deus, obrigado. Vamos orar, pastor Henrique, pois não?
1: Vamos sim, William. E vou mandar um recado aqui, William, para o pessoal lá de Cláudio, da igreja Unidos em Cristo, 18 anos nesse sábado. E eu falei que está aqui na rádio, eles mandaram um abraço para você.
0: Glória a Deus, em Cláudio.
1: Pastor Marciano.
0: Deus abençoe a igreja, em Cláudio, pastor Marciano, né?
1: E seu hoje, filho Diogo.
0: Diogo?
1: É, o filho dele, que está na frente da congregação. E o tema lá
0: sim.
1: Se chama Conferência Escolha.
0: Sim.
1: O tema lá é Escolha.
0: E eu queria só aproveitar um momento também, nós estamos já em cima da hora, assim, uma breve oração dos irmãos, mas mandar também um abraço, Lagoa Santa, o irmão Lúcio Saturnino. O irmão, ele trabalha numa madeireira Santa Fé, né? Santa Fé na cruz de Cristo, aleluia por isso, né? Na cruz do Calvário que foi levantada por nós. Um abraço grande, Lúcio, que Deus abençoe você em nome do Senhor Jesus. Vamos orar.
1: Vamos. Senhor Deus e grandioso Pai, Criador dos céus e da terra, obrigado, meu Deus, por mais essa grande e única oportunidade, Senhor. Obrigado, meu Deus, por eu estar aqui, meu Pai, por essa reunião, por esse debate, a qual o Senhor se faz presente, Pai. Abençoa, meu Pai, a vida do pastor Emerson, que não está conosco aqui nesta manhã, mas desde já te agradecemos pelas maravilhas que o Senhor tem feito no nosso meio, Pai. Abençoa, meu Pai, em nome de Jesus, todos os membros da igreja unida em Cristo, lá em Cláudio. Abençoa a vida do pastor Marciano, do seu filho Diogo, meu Pai. Abençoa a nossa ida lá nesse sábado, em nome de Jesus.
0: Sim, sim.
1: Abençoa cada um da igreja da família de Deus. Abençoa a banda que vai em Cláudio fazer o louvor, meu Pai. Desde já eu agradeço a Deus.
0: Amém.
1: Pela vida de cada um ali na cidade de Cláudio, em nome de Jesus.
0: Amém,
1: é o pastor Henrique Silva, em nome de Jesus, agradecendo o nosso Pai Celestial.
0: Pastor Jairo, uma breve oração.
2: Amém. Senhor, em nome de Jesus, queremos te agradecer por esse momento especial, Senhor, que o Senhor preparou para cada um de nós. Que possamos sair daqui, Senhor, cada vez com mais verdade no nosso coração e lealdade à Tua palavra em primeiro lugar, Senhor. Que o Espírito do Senhor venha nos encher, Pai, em nome do Senhor Jesus Cristo, para que possamos viver uma vida de santidade e adoração a Ti. Em nome de Jesus. Amém.
3: Soberano Deus e eterno e glorioso Pai, em agradecimento por essa rica oportunidade, o Pai, abençoa, meu Pai, quem nos ouve nesse momento. Meu Deus, que o Senhor possa curar, que o Senhor possa, meu Pai, entrar na mente, no consciente e no coração, para que o Espírito Santo do Senhor venha trazer amor e lealdade em nome de Jesus.
0: Glória a Deus. Em Cristo Jesus, o amigo. Real amigo. E veja, irmão, se o homem for infiel, Deus permanece fiel, porque não pode negar-se a si mesmo.

Senhor te abençoe e te guarde. Que o Senhor faça resplandecer o seu rosto sobre ti e tenha misericórdia de ti. Que o Senhor sobre ti levante o seu rosto e te dê a paz. A graça do Senhor Jesus Cristo, o amor de Deus, a comunhão do Espírito Santo seja com todos nós. Assim estou embora, mas continuo pensando em você. Sendo na vontade do Senhor Deus, amanhã às 8.

0: nós podemos dizer aleluias, glórias ao Senhor Deus.
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13: A paz do Senhor Jesus. Gálatas, capítulo 5, versículos 22 e 23. Mas o fruto do Espírito é amor, alegria, paz, longanimidade, benignidade, bondade, fé, mansidão, temperança. Contra estas coisas, não há lei. Que as bênçãos de Deus os alcancem nessa hora.
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4: Olá, graça e a paz do Senhor Jesus, meus irmãos. Glória a Deus que permitiu que estivéssemos juntos aqui para mais uma tarde de muita fé, de muita alegria, de muita esperança. Amém? Amém. Que sejamos todos fortalecidos pela fé em nome do Senhor Jesus, fortalecidos através da palavra dele. E esse é o nosso Almoço com a Palavra. Hoje nós estamos recebendo aqui mais uma vez para a glória do Senhor o Bispo Leonel Barbosa da Igreja Nascidos de Deus. Bispo Leonel, a graça e a paz, meu querido.
5: Graças a Deus, Giovanni, a paz do Senhor Jesus.
4: Amém.
5: Louvado seja Deus por mais uma oportunidade de expressar o amor de Deus aqui no Almoço com a Palavra.
4: Amém. Show, prefere que façamos uma oração agora para começar o nosso almoço com a palavra?
5: Vamos começar.
4: É o jeito certo de começar, né, Vasco?
5: Exatamente, buscando a essência de Deus para aquilo que nós vamos realizar aqui.
4: Glória
5: agora.
4: A Deus. Fique à vontade, querido.
5: Vamos falar com Deus. Boa tarde a você, meu amado ouvinte, você que também nos assiste, né, pela internet. Vamos falar com Deus neste momento. Poderoso Deus e eterno Pai, Deus Todo-Poderoso, é no poder do nome de Teu Filho amado, Jesus Cristo de Nazaré, que nessa tarde, meu Pai, nessa linda programação, através, ó Deus querido, da Rádio 89.1, a Rádio Maravilha, nessa programação Almoce com a Palavra, nós pedimos ao Senhor, meu Pai, tenha liberdade através de nós e por meio dessa programação, ao Pai querido, a entrar dentro da casa dessa pessoa, no local de trabalho, aonde ela estiver agora, ó Deus querido, e fazer aquilo que precisa ser feito. Pai querido, quero apresentar agora todas as pessoas, meu Pai, aonde quer que elas estejam, os de perto, os também de longe, os que estão nos hospitais, os que estão agora, meu Pai, dirigindo quem sabe o carro e ouvindo essa programação em casa, no hospital, aonde quer que eles estejam, meu Pai. Abre a mente, o coração dessa pessoa para que ela possa entender definitivamente qual seja a boa, perfeita e agradável vontade do Senhor.
4: Amém.
5: Mas desde já também, meu Pai, revestido pelo poder do Teu Espírito Santo, eu quero determinar agora, meu Pai, que toda potestade, todo principado deste mundo tenebroso,

0: YouTube. Se você for para o YouTube, digitar lá Rádio 89 Maravilha, vai achar o nosso canal. Achou o canal da Maravilha? Tem lá a aba ao vivo para você acompanhar aqui com a gente o nosso almoço com a palavra. Meu querido, fique à vontade, o senhor está em casa e nós estamos aqui prontos para ouvi-lo em nome do Senhor Jesus.
1: Glória a Deus, aleluia. Nós, nessa tarde, nessa abençoada oportunidade que Deus nos concede de poder expressar um pouquinho mais do amor dele, eu tenho uma palavra hoje para a sua vida, que eu creio fielmente que se mais uma vez você determinar e você usar a sua fé, você vai viver os grandes milagres de Deus para a sua vida. Eu quero trazer uma palavra em cima de um tema muito interessante que Deus falou comigo ainda hoje, nesta manhã, que é quando Jesus ele chega, o impossível começa a dar espaço para o possível acontecer. Eu vou repetir de novo. Quando Jesus chega, o impossível ele começa a dar espaço para que o possível comece a acontecer. Então essa palavra de hoje no almoço com a palavra já é para você que tem vivido momentos que aos seus olhos parecem ser impossíveis, situações que parecem ser impossíveis de ser resolvidas. Eu quero te dizer que no momento em que você sintonizou nessa rádio, no momento em que você entrou nessa programação, eu quero dizer para você que você já começou a dar espaço para que o possível comece a acontecer na sua vida. Eu quero trazer à memória de todos os irmãos que aqui nos assistem e os que nos ouvem sobre a história de João, lá em João 11, né, que é a história de Lázaro. Não há quem não conheça a história de Lázaro, Marta e Maria, né? Os amigos ali, né, que Jesus chamava Lázaro de amigo. Encontramos nessa palavra de João 11 a história de Lázaro, e é tão interessante porque essa palavra ela vai diante de uma situação que aos olhos humanos parecia que já havia chegado ao fim a respeito de Lázaro, porque todos conhecemos Lázaro, ele teve uma enfermidade e ele veio a falecer. Então, aos olhos humanos, olhando para a vida de Lázaro, ele já tinha acabado para ele. Já não tinha mais solução, morreu, acabou, estava morto. E já havia 4 dias que isso já havia acontecido quando Jesus vai chegar. E já haviam colocado a pedra, que de acordo com a cultura também, já era o símbolo de que nada mais poderia ser realizado, então era colocado uma pedra na frente do sepulcro. E quando Jesus ele chega, o interessante, após 4 dias, para todas aquelas pessoas ali, para as irmãs de Lázaro, a esperança já tinha sido enterrada. Mas quando Jesus chega e ele é recebido ali por Marta, e ela vai começar ali a demonstrar para Jesus um certo desespero, né, contando a história de como foi que aconteceu. E não é de se achar estranho a atitude de Marta, pois ela havia perdido o irmão, né, e já tinha enterrado ele, e já tinha 4 dias que isso já havia acontecido, já tinha acontecido. E quando Jesus chegou em João, no capítulo 11, no versículo 25, Jesus vai dizer para ela, vai tentar acalmar ela, dizendo assim: ei, calma, eu sou a ressurreição e a vida. E aquele que crê em mim, ainda que esteja morto, viverá. Jesus estava tentando passar para ela ali uma palavra, né? Ele estava transmitindo para ela uma palavra para tentar acalmar ela, porque ela estava desesperada. Porque ela estava diante de uma situação que para ela já não tinha mais solução. Ela estava desesperada. Preste bastante atenção no que eu quero te dizer, meu irmão, minha irmã, porque há momentos em que Deus permite que a situação ela chegue no seu limite para mostrar para você que o limite humano ele é diferente do limite de Deus. Você precisa entender que às vezes Deus vai pegar você e vai permitir você ir até o máximo, ao extremo.

0: para poder te ensinar algo, para você poder entender o propósito de Deus em tudo aquilo que você tem vivido e sobre tudo aquilo que você tem passado. O interessante é que quando Marta, ela chega diante de Jesus, Jesus ali, né, pergunta onde está Lázaro, ela vai dizer para ele, mas mestre, já tem 4 dias, e tem um detalhe, ele já cheira mal. Em outras palavras, Marta ela estava dizendo assim para Jesus, olha, já passou a hora, não tem mais jeito. Marta ali estava dizendo para Jesus, ó, o senhor chegou atrasado. Na visão dela, pela ótica dela, diante da situação, ela vai dizer para Jesus que já não tinha mais o que fazer. Porque quando nós olhamos para Marta, nós olhamos para um tipo de pessoa, e eu quero fazer essa comparação para você entender, e talvez você identificar até mesmo pela situação que você talvez esteja enfrentando. Marta, nesse momento, nesse contexto que eu disse aqui, que ela vira para Jesus e fala assim, olha, já tem 4 dias, ele já cheira mal, né? Ela está dizendo o que para Jesus? O tempo já passou, já acabou. Marta aqui, ela estava olhando para o passado. Marta, ela não estava entendendo o que estava acontecendo no presente. A prova diz que em João 11:21, ela vai virar para Jesus e ela vai dizer o quê? Senhor, se tu estivesses aqui, ou seja, o meu irmão não teria morrido. Ela está olhando para o passado. Ela começa a olhar mais para o fato da morte de Lázaro do que o que estava acontecendo diante dela naquele momento. Ela começa a querer encontrar a doutrina para poder se justificar da situação. Em um momento, quando Jesus fala com ela, eu sou a ressurreição e a vida, e quem crê em mim, ainda que esteja morto, viverá, ela vai querer ainda continuar falando. No verso 24, você vai ver, ela vai falar assim, Senhor, eu creio que ele há de ressuscitar na ressurreição nos últimos dias. Ela estava valorizando mais a ressurreição nos últimos dias do que o ressuscitador que estava diante dela. Marta, ela não estava entendendo o que estava acontecendo naquele momento. Ela estava tão, naquele momento, chateada. Ela estava tanto valorizando o problema que aconteceu, a situação que ela estava enfrentando, o luto que ela estava enfrentando. E não é para menos. Ela havia perdido um ente querido e um irmão, a pessoa que sustentava a casa. Porém, Jesus, eu quero te dizer uma coisa, meu irmão. Jesus estava ali tentando mostrar para Marta quem ele era diante da situação. Porém, Jesus ali, ele não se intimida em momento algum com aquilo que ela estava dizendo. Jesus não se intimida quando ela diz para ele que ele já cheirava mal. Jesus não se intimida com o cheiro da morte. Mas ele manda fazer o quê? Retirar a pedra. Jesus, ele não se entrega à circunstância, obviamente. Jesus não olha o tamanho do problema. Ele não quer saber o tamanho da chateação que ela estava com ela. Ele estava ali para resolver o problema. Enquanto ela estava ali valorizando o problema, enquanto ela estava ali, quem sabe, olhando para o passado, quem sabe ela estava ali valorizando, lembrando dos momentos felizes que ela estava, quem sabe, ali com Lázaro. E Jesus, de repente, chega e fala, o senhor, já faz 4 dias. Enquanto ela estava falando, Jesus não se intimida com isso. E você precisa entender que para Deus, meu irmão, nada é impossível. Nada intimida Deus no seu agir. Nada pode impedir Deus de transformar o milagre que você precisa em realidade. Você precisa crer nesta palavra. Olha, só que tem uma coisa. Olha o que Jesus faz. Jesus, ele vira e fala assim, vocês vão ter que retirar a pedra. Ela fala que a pedra já estava lá, já faz 4 dias, ele já cheirava mal. E Jesus, diante da situação, a primeira coisa que ele vai saber, vai falar é o quê? Ó? Retirem a pedra. A pedra, ela precisa sair. Existem pedras, meu irmão, minha irmã, você que está me ouvindo agora e me assistindo, que você é quem precisa retirar da sua vida. Aquilo que é você quem vai ter que fazer, Deus não vai mover uma unha. Porque existe uma participação sua para que o milagre possa acontecer na sua vida. E eu vou chegar lá. Existem pedras que precisam ser removidas na sua vida. E qual pedra poderia ser essa? A pedra do medo. A pedra do medo é uma das pedras que precisam ser removidas da sua vida. Outra pedra que poderia ser removida, talvez precisa ser removida na sua vida, não sei, para que o milagre aconteça, é a pedra da incredulidade. Talvez já aconteceu tanta coisa, talvez você já viveu tanta situação, que quando alguém pregue, quando alguém fale da palavra de Deus, como você está ouvindo agora, acreditar fica difícil. Mas essa pedra da incredulidade, ela precisa ser arrancada da sua vida para que Deus possa manifestar o milagre que você precisa. Talvez a pedra que precisa ser removida da sua vida é a pedra da decepção. Talvez você já se decepcionou com tantas coisas você já viveu, ou deixou de viver, ou não aconteceu do jeito que você gostaria, que você se decepcionou e isso virou uma pedra. Mas para o milagre acontecer na sua vida, essa pedra também da decepção, ela precisa ser arrancada. Outra pedra que eu quero citar aqui, que talvez seja muito importante você arrancar da sua vida para que Deus possa manifestar a glória dele, é a pedra do passado. Tem muitas pessoas que não conseguem seguir adiante, porque elas estão presas nas coisas que aconteceram no passado. Você às vezes fica valorizando mais as coisas do passado do que o que você está vivendo agora. E olha, eu quero te dizer algo, independentemente da forma que você viveu no passado, eu quero te dizer que você, como ser humano, você está sujeito a uma linha do tempo chamada presente. Você não pode voltar no passado e tentar resolver uma coisa que ficou lá mal resolvida, assim como você não pode seguir no futuro e tentar descobrir algo que vai acontecer para você se precaver. Não, porque você é humano. E como humano, você está preso numa linha chamada presente. O único que tem o poder de voltar no passado, agir no presente e conhece o seu futuro é Deus. Somente Deus tem este poder, porque a Bíblia vai dizer que ele é o mesmo Deus de ontem, ele é o Deus de hoje e ele será eternamente. Então não fique preso, retire essa pedra do passado. O passado ele não tem poder de te prender, mas o que você faz hoje, as determinações de hoje, elas podem te impulsionar para uma vida vitoriosa no futuro. Creia nisso. A pedra também, que talvez você precisa retirar da sua vida, pode ser a pedra do não tem mais jeito. É aquela pedra que você fala assim, agora não tem mais jeito. Essa talvez seja uma das pedras que você mais precisa retirar do seu caminho para que o milagre possa acontecer. Eu quero dizer para vocês que antes de Lázaro sair do sepulcro, precisou ter sido arrancado a pedra. Remova essa pedra da sua vida, porque eu tenho certeza que quando você fizer isso, Deus ele vai realizar um milagre na sua vida. Aquilo que você, e eu torno a dizer, aquilo que é você quem tem que fazer, Deus não vai mover uma unha. E isso é aonde que entra a sua participação. Existe uma parte do milagre, que é a que eu digo, que é a que você quem tem que fazer, que é a parte de você crer. A palavra de Deus ela vai nos ensinar que os sinais e maravilhas vão acompanhar a vida daqueles que creem. Você precisa tirar a pedra do que te impede de crer, porque hoje talvez você tenha vivido uma situação, mas eu quero te dizer algo, talvez você esteja vendo ou não esteja vendo, mas Deus ainda está trabalhando ao seu favor. Não quer dizer que às vezes nós pensamos assim, mas Deus está em silêncio. Não confunda o silêncio de Deus com o abandono. Deus ele jamais vai te abandonar. A Bíblia diz que pode uma mãe se esquecer de um filho que ainda amamenta, mas todavia Deus jamais se esquecerá de cada um de nós. Ah, isso é muito lindo, meus irmãos. Isso é muito forte. Isso nos gera a certeza, a esperança que em Deus, sim, nós podemos todas as coisas. Quando Jesus, né? Ele chega demonstrando que ele é maior do que aquela situação. Você pode, às vezes, até achar que Jesus está demorando a chegar na situação que você precisa. Mas ele não chega atrasado. Jesus, ele chega na hora certa, no momento certo, para realizar o milagre de uma forma tão forte que quem estiver do seu lado vai ver que foi obras dos céus sobre a tua vida. Olha, receba essa palavra na sua vida nessa tarde. Deus escolheu esse momento. Deus, ele escolheu essa hora. Ele escolheu você para receber essa palavra, porque ele sabe que você precisa disso. Você precisa receber essa palavra e abra o seu coração agora e receba, porque aquilo que você colocou como impossível pode ser, está prestes a se tornar o cenário em que Deus vai transformar o milagre que vai transformar a sua vida. Eu vou repetir para você gravar isso no seu coração. Aquilo que você talvez colocou como impossível na sua vida é o que Deus vai fazer a partir de agora, e eu creio, para se transformar no cenário que vai ser o cenário que você vai viver o maior milagre da sua vida. Creia que Jesus, ele está presente na sua vida. Creia que ele está ouvindo você, ele está assistindo a sua situação, ele tem acompanhado os seus passos. E olha, no momento certo, no momento certo, Deus, ele vai fazer aquilo que você precisa que seja feito. Receba essa palavra profética na sua vida. Você que precisa de cura neste momento. Nós, semana passada, essa semana mesmo, no início da semana, nós recebemos um testemunho muito lindo. Um testemunho que, de fato, nos faz a cada dia mais pagarmos um preço a Deus, nos entregarmos de corpo, alma e espírito com a certeza de que Ele é Senhor na nossa vida. Uma irmã, e eu posso dizer aqui, porque né, ela testificou conosco, lá de Nanuque, uma irmã, ela chama Stephanie, ela estava com um problema na garganta, um câncer, e quando nós fizemos né, aquele ato profético que sempre a gente faz no final da programação, né, que a gente pede, pega um copo com água, tira uma foto do céu aonde você está. Às vezes, para algumas pessoas, Giovanni, isso talvez é um ato de uma infantilidade, uma criança, mas a fé ela não tem limite para poder agir na vida daquele que crê. E a irmã, ela creu. Ela tirou uma foto do céu. Nós determinamos que o céu seria aberto aonde a pessoa fizesse isso. E colocou o copo com água e foi consagrada. E quando ela bebeu dessa água, ela foi curada. E ela está muito alegre. Ela vai contar o testemunho. Ela vai vir aqui contar o testemunho. Então, assim, é algo que depende do quê? Simplesmente da fé. Ela acreditou que o Senhor Jesus estava com ela naquele momento. E olha, eu quero liberar uma palavra agora sobre a sua vida. Você que está me ouvindo, você que está me assistindo, e de repente você se encontra numa situação que você, até ouvir essa palavra, achava que era impossível. Porque a partir de agora, eu profetizo na autoridade e no poder do nome de Jesus que o que era impossível vai se tornar possível na sua vida. Eu não sei o que você precisa, se você precisa de cura, então você receba a cura agora, do alto da cabeça à planta dos seus pés. Se você precisa de libertação, que Deus agora traga libertação sobre a sua vida. Mas de repente o que você precisa é de prosperidade. Você talvez entrou num lamaçal de dívidas, talvez você entrou numa situação que você não consegue ver saídas, parece que todas as portas se fecharam. Eu quero te dizer, receba agora sobre a sua vida a bênção de Deus para que as portas estejam abertas e você venha ter sabedoria para conseguir sair dessa situação de dívida e ser próspera no poder do nome de Jesus. E olha, prosperidade não é apenas riqueza. A prosperidade, ela é a ausência da necessidade. Eu estou profetizando que não haverá necessidades na sua vida, no poder do nome de Jesus. Mas talvez você esteja me ouvindo agora e falando assim, Bispo Leonel, o que eu verdadeiramente preciso é a restauração da minha vida sentimental. Eu preciso da restauração da minha família. O inimigo, ele é sujo e ele tem trabalhado de todas as formas, com todas as artimanhas, para tentar destruir o propósito de Deus, que é a família. Então, nessa tarde também, nessa programação, para você que precisa que Deus faça algo na sua vida sentimental, para você que precisa que Deus faça algo na sua vida familiar, eu profetizo que haverá a bênção do Senhor. Você que tem clamado, né, por salvação de um ente querido, receba essa palavra também. Deus, ele vai trazer a salvação. Ele é o nosso Salvador. E meus irmãos, creiam, porque João, no capítulo 11, no versículo 40, ele vai dizer que se creres, verás a glória de Deus. Então não permita que o fato determine o limite da sua fé. Creia que o Senhor, ele é contigo. Eu quero te passar aqui agora, em nome de Jesus, porque daqui a pouquinho já prepara seu copo com água, tá? Já prepara seu copo com água e eu vou passar o WhatsApp aqui da igreja. Nós, né, cremos no poder de Deus e sabemos que Deus, ele vai agir na sua vida, mas você precisa ter fé. E a fé é você agir, né? Você tem que ter fé e ter atitude. Anota o WhatsApp aí para que você possa enviar mensagens, para que nós possamos colocar o seu nome no caderno de oração e também estarmos orando por você. O WhatsApp da igreja é 319-8026-5245. Fica tranquilo que eu vou repetir. 319-98-026-5245. 319-8026-5245. Este é o WhatsApp da igreja. Você pode mandar aqui agora o seu pedido de oração. Nós vamos estar incluindo você na oração. Você prepara o seu copo com água. E olha, a Igreja Batista Nascidos de Deus, ela está ali na rua Lisboa, 195, Parque Recreio, Contagem, bem próximo ali da região da Pampulha, ali próximo do Santa Terezinha. Eu quero dizer para você que os nossos cultos, inclusive hoje é culto, é às quartas-feiras, às 19h30. É o nosso culto dia de quarta-feira, e aos domingos nós também temos o culto ali, que é o culto da família, que é o culto onde a gente trata da busca do Espírito Santo. Aos domingos é às 18h30. É o culto da família. Eu quero, desde já também, né, mandar um abraço ali para toda a liderança. Que liderança formidável. Você vai chegar ali, vai ter pessoas que vão recepcionar você, vai te dar uma palavra. Tem ali, né, a salinha das crianças. Você pode ir tranquilo, que você vai receber a palavra de Deus. A sua filha, o seu filho vai receber a palavra de Deus, conforme eles conseguem compreender e entender. E hoje, às 19h30, nós estamos com a campanha Fogo no Altar, aonde é manifestado o poder da glória de Deus. Você é o nosso convidado, em nome de Jesus. Prepara aí seu copo com água, eu já preciso fazer essa oração para que Deus possa continuar abençoando a sua vida. Creia nessa palavra. Creia que o impossível vai se tornar possível e o nome do Senhor será glorificado na sua vida. Se você pode agora, pega esse copo com água, pelo poder da fé. Soberano Deus e eterno Pai, o Senhor, meu Pai, é o Deus de Abraão, o Deus de Isaac, o Senhor é o Deus de Jacó. O Senhor também é o Deus da nossa vida, o Senhor do nosso ministério. E é no nome de teu Filho amado, Jesus Cristo de Nazaré, que nesta hora, meu Pai, eu uno a minha fé com a fé deste homem, com a fé desta mulher, desde o mais novo ao mais velho. Pai querido, e eu peço ao Senhor agora, Pai querido, este copo com água que foi apresentado, está sendo apresentado ao Senhor agora, meu Pai. Eu consagro ao Senhor agora, meu Pai, esta água. Entra, meu Pai, dentro de cada molécula desta água e transforma esta água, meu Pai, em águas purificadoras, águas que saram, que seja conforme a fé deste homem, conforme a fé desta mulher. Pai querido, que quando essa pessoa fizer uso, quando essa pessoa, meu Pai, fizer uso desta água, meu Pai, seja para beber, para se lavar, eu não sei qual vai ser a forma, meu Pai, mas o Senhor sabe, ela venha, meu Pai, ser abençoada, essa pessoa venha ser transformada e que ela venha viver o milagre do Senhor no poder do nome poderoso do Senhor Jesus. E você que crê, diga amém, diga graças a Deus. Mais uma vez, eu quero deixar para você o endereço da bênção: Igreja Batista Nascidos de Deus, Rua Lisboa, 195, Parque Recreio, Contagem, região da Pampulha. Que Deus abençoe a sua vida, do alto da sua cabeça à planta dos seus pés, e que tudo aquilo que eu não disse, que tudo aquilo que eu não falei, o Espírito Santo de Deus continue falando aos vossos corações.
1: Amém. Amém. Bispo Leonel, muito obrigado mais uma vez.
0: Obrigado, viu, eu.
1: Então, semana que vem, se o Senhor permitir, estaremos juntos.
0: Em nome de Jesus.
1: Amém. Uma excelente tarde para o irmão, viu, querido? Amém. Um abraço. Meus irmãos, o nosso almoço com a palavra fica por aqui. Já já tem o Jornal Uai Maravilha, segunda edição.
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3: Boa tarde, ouvinte Maravilha FM. Informação sobre a Avenida Raja Gabalha, com ocorrência entre carro e moto ainda causando lentidão no sentido Belvedere. Passagem pelo bairro Estoril, próximo ao encontro com a rua Paulo Freire de Araújo. Você, deixando o centro rumo ao Belvedere, tem a opção de pegar a Nossa Senhora do Carmo e 356. Alô, Contagem BH e região. 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Diego Costa, para 89 Maravilha FM.
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14: A paz do Senhor Jesus. Salmos, capítulo 27, versículo 4. Uma coisa pedi ao Senhor, e a buscarei, que possa morar na casa do Senhor todos os dias da minha vida, para contemplar a formosura do Senhor e inquirir no seu templo. Que as bênçãos de Deus os alcancem nessa hora.
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16: Boa tarde. Em parceria com o Portal Uai, começa agora o Jornal Uai Maravilha, segunda edição. Eu sou Ariane Fernandes.
17: E eu sou Leonardo Batista. Vamos aos destaques da edição desta quarta-feira, 23 de setembro de 2026. Começando com o repórter Jean Brito.
18: Ministro do STF, Cristiano Zanin, nega pedido para instalação da CPI do Banco Master no Senado.
16: Vamos ao destaque de hoje de Gustavo Fonseca.
19: Carro com placa clonada é apreendido na BR-040 em Juiz de Fora.
17: Pamela Dias traz o seu destaque.
20: Minas Gerais reduz pela metade números de barragens a montante, mas fiscalização perde ritmo.
16: Agora o destaque da economia com Sérgio Monteiro.
21: Queda no preço do café alivia o bolso do consumidor.
17: E o destaque internacional é com ele, Aguinaldo Marteleto.
22: A ação liderada pelos Estados Unidos coloca PCC e CV entre alvos internacionais.
16: E mais, mulher é baleada em tentativa de feminicídio em Iapim, no Vale do Rio Doce.
17: Passe livre para estudantes de graduação avança na Câmara de Belo Horizonte.
16: E na receita do dia, salada ao molho de iogurte.
17: Na exclusiva do dia, bruxismo, estresse e ansiedade têm relação com o problema?
16: E no esporte, os destaques do futebol mineiro com ele, Roger Ruiz.
23: Enquanto o Atlético e Cruzeiro dão uma pausa, a seleção brasileira se prepara para o primeiro confronto pós-Copa do Mundo. E vem mudanças aí, hein? Daqui a pouco as informações da 89 Maravilha.
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17: Agora uma hora, um minuto, seja muito bem-vindo, muito bem-vinda ao seu Jornal Uai Maravilha, segunda edição. É um prazer ter você aqui conosco. Zanin nega pedido para instalação da CPI do Banco Master no Senado. Jean Brito conta todos os detalhes e as informações.
18: O ministro Cristiano Zanin, do Supremo Tribunal Federal, negou o pedido de liminar apresentado pelo senador Alessandro Vieira para obrigar o Senado a instalar uma CPI destinada a investigar o caso do Banco Master. A decisão foi tomada na terça-feira e considera que, neste momento, não há elementos suficientes para comprovar uma omissão ilegal do presidente do Senado, Davi Alcolumbre. Alessandro Vieira havia recorrido ao STF após o requerimento da comissão não avançar no Senado. O pedido, apresentado em março, reúne 41 assinaturas, acima das 27 necessárias para a criação de uma CPI na casa. A comissão pretende investigar possíveis relações entre autoridades do STF, o empresário Daniel Vorcaro, controlador do Banco Master, além de outros fatos relacionados ao caso. Na decisão, Zanin destacou que o processo não apresenta informações suficientes sobre a tramitação dos requerimentos anteriores, nem sobre a atuação da presidência do Senado. O ministro também chamou atenção para o fato do próprio Alessandro Vieira ter mencionado a existência de um pedido anterior da CPI sobre o mesmo tema. Para Zanin, é necessário verificar se existe sobreposição entre as propostas e qual foi o tratamento dado pelo Senado a cada uma delas. A decisão é provisória e não encerra a discussão sobre a CPI. Sanin determinou que sejam esclarecidas as informações relacionadas aos requerimentos antes de uma eventual nova análise. O ministro também ressaltou o entendimento do STF de que para os judiciários determinar providências diante de uma suposta omissão do legislativo, é necessário comprovação clara e inequívoca da irregularidade. Repórter Jean Brito.
16: Obrigada pelas informações, Jean Brito, no 89 Maravilha, 1:03. Faltam 11 dias para o primeiro turno das eleições e o TRE de Minas já começou a preparar as urnas eletrônicas que serão usadas no estado. Ao todo, são 55.820 equipamentos que vão receber os votos de mais de 16 milhões de eleitores mineiros no dia 4 de outubro.
17: Nesta etapa, chamada de carga das urnas, são instalados o sistema de votação, os dados dos candidatos e dos eleitores e a mídia onde os votos serão registrados. Depois, os equipamentos passam por testes de teclado, tela, áudio, impressora e sistemas. Algumas urnas ainda participam de uma votação simulada.
16: O presidente do TRE, desembargador Carlos Henrique Perpétuo Braga, explica que tudo é feito de forma transparente para que não haja dúvidas sobre a lisura do processo eleitoral. Vamos ouvi-lo.
0: A urna eletrônica é um patrimônio do Brasil. É um patrimônio da democracia. Ela, nesses 30 anos, eu sempre tenho dito, ela nunca registrou qualquer anomalia, qualquer irregularidade, e nós precisamos valorizá-la. E a cada ano nós estamos aperfeiçoando, permitindo que a vontade do eleitor seja efetivamente expressa em cada urna eleitoral. Então, nós não queremos que nada seja feito, na linguagem popular, debaixo dos panos. Muito ao contrário, queremos mostrar à população o que foi feito e qual foi o resultado das urnas.
17: Por fim, cada equipamento recebe 8 lacres de segurança. Em Belo Horizonte, Contagem, o procedimento começou no dia 19 e segue até o dia 27. Nos demais municípios, o prazo termina no dia 29 de setembro.
16: O TRE informa ainda que as urnas ficaram armazenadas em locais com vigilância 24 horas e só começam a funcionar às 7 da manhã no dia da eleição, quando é emitida a chamada zerésima, comprovando que não há votos registrados. O processo é acompanhado por entidades como a OAB, Ministério Público, partidos políticos e missões de observação credenciadas pelo TSE.
17: Agora 1:05. Minas reduz pela metade o número de barragens a montante, mas fiscalização perde ritmo. Pâmela Dias tem todas as informações.
20: Minas Gerais reduziu de 51 para 25 o número de barragens de rejeitos construídas pelo método de alteamento a montante desde 2019. O modelo foi usado nas barragens que romperam em Mariana em 2015 e Brumadinho em 2019. Apesar da redução, um levantamento do Minera Minas mostra que vistorias de campo da Agência Nacional de Mineração, a ANM, caíram de 204 em 2024 para 137 em 2025 e somaram apenas 78 nos 8 primeiros meses de 2026. Em julho de 2026, o Brasil tinha 42 barragens construídas pelo método a montante, contra 74 em fevereiro de 2019. Minas Gerais concentra 25 dessas estruturas, cerca de 60% do total nacional. Segundo a ANM, 14 das 42 barragens a montantes no país ainda apresentavam algum grau de criticidade no levantamento mais recente. O processo de descaracterização dessas barragens foi determinado em Minas pela lei conhecida como Mar de Lama Nunca Mais, de 2019. O prazo inicial para eliminar esse tipo de estrutura era fevereiro de 2022, mas o cronograma foi estendido para a próxima década, dependendo das características de cada mina. Segundo o Ministério Público de Minas Gerais, 20 das 44 unidades em processo de desativação já aparecem com 100% de conclusão, enquanto outras estão em obras. 3 estruturas da Vale

0: A ANM informou em 5 de junho de 2026 que um bloqueio de R$ 22,7 milhões no orçamento, cerca de 20% do previsto para o ano, pode comprometer vistorias em barragens e pilhas de mineração. A agência estima que 43 barragens e 18 pilhas no país possam ficar fora do cronograma de inspeções, sendo 20 barragens e 12 pilhas só em Minas Gerais. Em 2025, o Brasil registrou 18 acidentes e 23 incidentes envolvendo estruturas de mineração, sem vítimas fatais, 7 delas só em Minas Gerais. Repórter Pamela Dias.
1: Obrigada pelas informações, Pamela Dias, na 89 Maravilha, 1 e 8. Comerciantes da Avenida Visconde de Bituruna, no Barreiro, em Belo Horizonte, estão preocupados com uma sequência de arrombamentos e furtos registrados durante a madrugada.
2: Pelo menos 3 estabelecimentos foram invadidos ou tiveram tentativas de invasão nos últimos dias. Em um dos casos, uma loja de roupas foi arrombada durante o último fim de semana e peças foram levadas. Os comerciantes relatam que os crimes acontecem principalmente à noite, quando as lojas estão fechadas quando há menos movimento nas ruas.
1: Uma papelaria próxima também foi alvo de uma tentativa de invasão. Diante da situação, alguns estabelecimentos instalaram sistemas de segurança e os trabalhadores passaram a cobrar maior presença das forças de segurança durante a madrugada.
2: A Guarda Civil Municipal de Belo Horizonte reforçou o patrulhamento noturno na avenida por meio do projeto Barreiro Mais Seguro durante o dia. 5 guardas já atuam na região das 7 da manhã até as 7 horas da noite. Após os relatos de arrombamentos, uma ordem de serviço foi criada para direcionar equipes que trabalham à noite para a área. A corporação também avalia fatores como iluminação e situações de desordem urbana que podem contribuir para os crimes.
1: De acordo com a Guarda Municipal, furtos e estelionatos estão entre as ocorrências mais registradas na região. A corporação afirma que uma ampliação permanente do patrulhamento noturno depende de mais profissionais, estrutura e logística. Enquanto isso, as equipes noturnas que já atuam no território foram direcionadas para reforçar a segurança na Avenida Visconde de Bituruna.
2: Agora 1h10 e vamos à previsão do tempo com ela, Lucélia Ribeiro.
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4: Boa tarde, Ariane, Léo e a todos os ouvintes do jornal Ai Maravilha, segunda edição. Calor acima do normal, pancadas de chuva no fim do dia e possibilidade de temporais com raios, ventos fortes e até granizo devem marcar a primavera em Minas. A estação segue até às 6h50 da noite do dia 21 de dezembro, quando se inicia o verão. Com influência do El Niño, a previsão aponta temperaturas acima da média em boa parte do estado e possibilidade de precipitações próximas ou acima do normal, principalmente na parte sul. Segundo a Defesa Civil de Minas Gerais, a atuação de uma frente fria mantém o tempo instável, com previsão de tempestade severa nas regiões Sul, Zona da Mata, Central, Rio Doce e Campo das Vertentes. Pode ocorrer granizo e rajadas de vento em áreas isoladas. O tempo permanece firme com sol entre nuvens no norte. Na porção leste, predomínio de tempo nublado e pancadas de chuva fraca ao longo do dia. A mínima foi de 13 graus e a máxima pode chegar aos 37 graus. Belo Horizonte deve ter uma quarta-feira marcada por pancadas de chuva. A previsão indica possibilidade de precipitações desde amanhã, com trovoadas previstas para a tarde e à noite. Segundo o Instituto Nacional de Meteorologia, durante a tarde são esperadas muitas nuvens, com tempestades e trovoadas. As temperaturas continuam elevadas. A mínima foi de 16 graus e a máxima não ultrapassa os 28 graus. A umidade relativa do ar melhora e fica em torno dos 45%. Os dados da Defesa Civil da capital mostram que algumas regiões já registraram volume pluviométrico muito superior à média climatológica de setembro. O Barreiro já acumula 245,4 milímetros, valor equivalente a 498,8% da média mensal.
1: Obrigada pelas informações, Lucélia Ribeiro, no 89 Maravilha, 1 e 12. Passe livre para estudantes de graduação avança na Câmara de Belo Horizonte. E o nosso repórter Marco Antônio Alves tem todas as informações.
5: O projeto de lei 873 de 2026, que pode ampliar o passe livre estudantil para alunos de graduação em Belo Horizonte, começou a tramitar na Câmara Municipal. A proposta recebeu parecer favorável da Comissão de Legislação.

0: Legislação e Justiça nesta terça-feira. E agora será analisada por outras três comissões, antes de poder seguir para a votação em primeiro turno. O projeto prevê ampliação do atual auxílio de transporte escolar, que hoje cobre 100% das tarifas de ida e volta, para estudantes do ensino médio que moram a mais de 1 quilômetro da escola. A mudança alcançaria alunos de cursos presenciais de graduação, tanto de instituições públicas quanto privadas. O texto estabelece que o benefício para universitários deverá seguir critérios socioeconômicos, que ainda seriam regulamentados pelo Poder Executivo. Entre os critérios previstos estão a inscrição ativa no Cadastro Único, o CadÚnico, além da participação no FIES, no ProUni ou em programas de bolsas de instituições privadas de ensino superior de Belo Horizonte. A proposta ainda determina que a ampliação do benefício deverá considerar a disponibilidade orçamentária do município. Segundo os autores, o custo de transporte é um dos fatores que podem contribuir para a evasão de estudantes de baixa renda no ensino superior. O projeto, porém, ainda não foi aprovado e precisa passar pelas demais comissões e pelo plenário da Câmara antes de qualquer mudança no benefício. Direto da redação, Marco Antônio Alves.
1: Obrigado, Marco Antônio, por todas as informações. Agora 1h14. A Câmara Municipal de Belo Horizonte aprovou, em segundo turno, nesta terça-feira, o reajuste de 4,11% para os servidores da Prefeitura. Foram 40 votos favoráveis. O aumento é retroativo a maio deste ano. O reajuste vale para servidores efetivos e empregados públicos de áreas como administração geral, educação, saúde, segurança pública, fiscalização, medicina, engenharia e arquitetura, além de autarquias e fundações do município.
2: O projeto também prevê mudanças na previdência dos servidores, como a reorganização da unidade gestora do regime próprio de previdência social e alterações relacionadas ao abono de permanência. A proposta ainda cria uma ajuda de custo para analistas fazendários que exercem cargos de chefia ou função gratificada. O benefício será de R$ 72,14 por dia útil e não será incorporado ao salário.
1: Outro ponto atualiza as regras para amamentação. Servidoras terão direito a 30 minutos diários em jornadas de 6 horas ou 1 hora para jornadas maiores. O texto também autoriza a Prefeitura a criar um programa de desligamento voluntário para empregados públicos aposentados com vigência até o fim de 2028.
2: Na 89 Maravilha, 1:15. Carro com placa clonada é apreendido na BR-040 em Juiz de Fora e quem tem todos os detalhes é o repórter Gustavo Fonseca.
3: Um veículo clonado e com registro de furto foi recuperado pela Polícia Rodoviária Federal na BR-040 em Juiz de Fora, na Zona da Mata. O flagrante ocorreu na tarde desta terça-feira, dia 22, durante uma fiscalização no quilômetro 770 da rodovia. Um motorista de 35 anos foi preso durante a abordagem. Segundo a PRF, os agentes encontraram divergências nos sinais de identificação do automóvel e constataram que o carro circulava com placas clonadas. O veículo original, da mesma marca, modelo e cor, havia sido furtado em dezembro de 2025 em São Gonçalo, no Rio de Janeiro. O proprietário vinha recebendo multas de infrações que não havia cometido. O motorista abordado é empresário e morador de Juiz de Fora. Aos policiais, ele afirmou que havia comprado o veículo por R$ 65 mil em uma negociação que envolveu a entrega de outro automóvel e o pagamento de uma quantia em dinheiro. A PRF não informou até o momento se ele sabia da origem ilícita ou da adulteração do carro. O homem foi encaminhado para a Delegacia de Polícia Judiciária de Juiz de Fora, onde o caso foi registrado. A ocorrência segue sob investigação para esclarecer as circunstâncias da compra e da clonagem do veículo. Repórter Gustavo Fonseca.
1: Obrigado, Gustavo, pelas informações. Agora 1h17. A Polícia Militar recapturou nesta terça-feira, em Belo Horizonte, um dos 7 detentos que fugiram do Seresp Gameleira em julho deste ano. Luiz Fernando Freitas Pereira, de 20 anos, foi localizado em um imóvel na Avenida Rosa Leão, na ocupação Granja Werneck, região norte da capital.
2: Segundo a Polícia Militar, militares do grupamento especializado em recobrimento receberam informações sobre o possível paradeiro do detento, que tinha um mandado de prisão em aberto.
1: Durante a abordagem, Luiz Fernando, conhecido no meio policial pelo apelido de Bolotinha, falou sobre a fuga do Seresp. Segundo o boletim de ocorrência, ele contou que, junto com os outros 6 presos, passou 3 dias e 3 noites escavando o buraco na parede da unidade prisional.
2: O grupo conseguiu abrir a passagem e fugir do Seresp Gamileira no dia 27 de julho. Após ser recapturado, Luiz Fernando foi encaminhado para uma delegacia da Polícia Civil na região de Venda Nova. As forças de segurança continuam as buscas pelos outros detentos que ainda não foram localizados.
1: Agora 1h18. Mulher é baleada em tentativa de feminicídio em Inhapino, no Vale do Rio Doce. Quem traz mais informações é o repórter Sargento Hamilton Marcos.
4: Uma mulher de 39 anos de idade foi baleada durante uma tentativa de feminicídio na noite desta terça-feira em Inhapim, no Vale do Rio Doce, em Minas Gerais. O suspeito, de 36 anos de idade, era o ex-companheiro da vítima e, de acordo com o boletim de ocorrência, morreu após atirar contra ela. A vítima foi socorrida por vizinhas que contaram com a ajuda de um motorista da prefeitura para levá-la ao hospital. A polícia militar foi acionada pela unidade de saúde e, ao chegar ao imóvel onde ocorreu o crime, encontrou o homem caído ao chão, já sem os seus finais vitais. Testemunhas relataram aos policiais que o casal havia terminado o relacionamento há cerca de 3 meses. O homem não teria aceitado a separação e anteriormente já havia procurado a ex-companheira com a intenção de reatar o relacionamento. A ocorrência está sendo investigada pelas autoridades. O caso é tratado como uma tentativa de feminicídio e as circunstâncias dos disparos e da morte do suspeito ainda deverão ser esclarecidas durante a investigação. E lembrando, se você não quer aparecer, não deixe o fato acontecer. Não quer ser notícia, não se envolva com a polícia. Fala comigo, fala com o Sargento Hamilton aqui, o vigilante da cidade. Repórter Sargento Hamilton para o Jornal Uai Maravilha, segunda edição.
2: Obrigada pelas informações, Sargento Hamilton, no 89 Maravilha, 1h19. A queda no preço do café alivia o bolso do consumidor. Quem tem mais informações é o repórter Sérgio Monteiro.
5: O preço médio do café tradicional e extra forte caiu 21,22% no varejo brasileiro em um ano, segundo o levantamento da Associação Brasileira da Indústria do Café, a ABIC. Entre agosto de 2025 e agosto de 2026, o valor médio do quilo passou de R$ 62,83 para R$ 49,50. A queda foi registrada em todas as categorias e estilos de café. Outros tipos também ficaram mais baratos. O café solúvel teve redução de 19,31%, enquanto o superior caiu 14,37% e o gourmet 13,18%. Para a ABIC, os números indicam um processo de acomodação dos preços após um período de forte alta registrado no ano passado. A redução dos preços ocorre em meio à melhora no abastecimento de matéria-prima para a indústria. Segundo a entidade, a partir do fim de maio deste ano, a oferta de café arábica e canéfora passou de um cenário de restrição para uma situação considerada normal. Com o café mais barato, as vendas também avançaram. Entre janeiro e agosto, foram comercializadas cerca de 13 milhões e 500 mil sacas, uma alta de 2,29% em relação ao mesmo período de 2025. Considerando apenas o segundo quadrimestre, entre maio e agosto, o crescimento foi de 4,65%, segundo a ABIC. Para o Jornal Uai Maravilha, segunda edição, repórter Sérgio Monteiro.
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7: A dica de hoje é leve, colorida e muito fácil de preparar. Vamos fazer uma salada crocante com molho de iogurte. Anote os ingredientes. Para a salada, você vai precisar de 2 xícaras de chá de alface roxa, 2 xícaras de alface americana, 2 xícaras de rúcula, 1 xícara de tomate cereja, 1/2 xícara de cebola roxa, 1 xícara de cenoura ralada e 2 colheres de sopa de amendoim. Já para o molho, separe um pote de iogurte natural desnatado, 2 colheres de sopa de suco de limão, 2 colheres de sopa de azeite, 1 colher de chá de orégano, 1 colher de chá de pimenta do reino e 1 colher de chá de sal, além de 2 dentes de alho amassados. Vamos ao preparo? Comece higienizando e cortando os ingredientes da salada. Em uma tigela grande, coloque as alfaces, a rúcula, os tomates, a cebola roxa, a cenoura ralada e o amendoim. Misture delicadamente todos os ingredientes. Agora vamos preparar o molho. Em outro recipiente, coloque o iogurte, o suco de limão, o azeite, o orégano, a pimenta do reino, o sal e o alho. Misture tudo muito bem até obter um molho homogêneo. Depois, é só despejar o molho sobre a salada e servir. E tem uma dica. Você pode acrescentar outros vegetais da sua preferência, como pepino ou pimentão, para deixar a receita ainda mais colorida e com a sua cara. Pronto! Uma salada fresca, crocante e cheia de sabor para deixar qualquer refeição mais saborosa. Bom apetite! Amanhã, você confere aqui mais uma receita no Jornal Ai Maravilha, segunda edição.
1: Agora 1h24, ação liderada pelos Estados Unidos coloca a PCC e o Comando Vermelho entre alvos internacionais. Quem traz mais informações é o repórter Aguinaldo Marteleto.
8: Os países que integram o chamado Escudo das Américas assinaram nesta terça-feira um acordo para classificar formalmente facções narcotraficantes como ameaças compartilhadas e torná-las alvos de sanções. A iniciativa foi articulada pelo governo de Donald Trump. Entre os 24 grupos citados como alvos estão 2 das principais facções criminosas do Brasil, o Primeiro Comando da Capital, o PCC, e o Comando Vermelho, o CV. No documento, os países afirmam que organizações narcoterroristas transnacionais representam uma ameaça à paz e à segurança do hemisfério. O Escudo das Américas é uma coalizão lançada pelo governo Trump e reúne países latino-americanos aliados ao republicano, como Argentina, Chile e El Salvador. O combate aos cartéis de drogas também foi tema do discurso de Trump na Assembleia Geral da ONU. O presidente americano disse que pretende combater o que chamou de interferência externa no hemisfério ocidental e afirmou que poderá usar o poderio militar dos Estados Unidos. O governo Trump já classificou PCC e Comando Vermelho como terroristas globais, mas o governo brasileiro discorda da classificação. Pela legislação brasileira, o terrorismo envolve atos violentos praticados com determinadas motivações, como xenofobia, discriminação ou preconceito, com a finalidade de provocar terror social ou generalizado. Repórter Aguinaldo Marteleto.
2: Na 89 Maravilha, 1h25, muito obrigada pela sua companhia dessa quarta-feira. E não saia daí, porque daqui a pouquinho voltaremos com muito mais informações para você com a nossa exclusiva do dia, Mundo Gospel e também Mundo Esportivo. Não saia daí.
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9: Olá, 1:31, agora estou chegando com a edição regional do Jornal Uai Maravilha, o som da informação que chega junto com o som do céu. Vamos aos destaques de hoje. Motociclista morre após acidente na MGC 381 em São João do Manteninha. Homem é abordado após arremessar pedras contra carros e acaba preso pela PM por mandado judicial em Valadares. Homem é flagrado cortando cabo de telefonia e internet e também acabou preso. O Momento Esportivo com Roger Luiz e Lucas Brandão e as notícias do Mundo Gospel com Lucélia Ribeiro. 1:31, está no ar o Jornal Uai Maravilha, edição regional. Um motociclista ficou ferido após se envolver em um acidente com um carro nesta segunda-feira no cruzamento das ruas 7 de Setembro e Oswaldo Cruz, na região central de Governador Valadares. Segundo a Polícia Militar, a vítima sofreu uma fratura exposta e foi encaminhada pelo SAMU ao Hospital Regional. O motociclista contou aos militares que seguia pela rua 7 de Setembro no sentido bairro São Pedro quando foi surpreendido pelo carro que transitava pela rua Oswaldo Cruz. Segundo ele, o veículo entrou na rua 7 de Setembro e atingiu a motocicleta, fazendo com que ele caísse no chão. A motorista do carro, por outro lado, apresentou uma versão diferente aos policiais. Quando os policiais militares chegaram ao local, uma equipe do SAMU já prestava atendimento ao motociclista. Ele foi socorrido e encaminhado ao Hospital Regional. A motorista não ficou ferida. Segundo a PM, ela estava bastante abalada e chorava durante o atendimento, mas recusou o encaminhamento médico e informou que, caso fosse necessário, procuraria atendimento por meios próprios. Os dois veículos tiveram danos aparentes. A motocicleta ficou sob responsabilidade de um responsável indicado pelo condutor. Após o atendimento da ocorrência, o local foi desobstruído para liberar o trânsito e evitar novos acidentes. O homem é abordado após arremessar pedras contra carros e acabou preso pela PM por um mandado judicial. É isso mesmo, o homem, que tinha um mandado de prisão em aberto, foi preso pelos militares da 44ª Companhia da Equipe Rádio Patrulha na manhã desta terça-feira, na rua Belo Horizonte, no centro de Valadares. Segundo a PM, a equipe foi acionada após receber a informação de que o indivíduo estaria arremessando pedras contra veículos que passavam pela via. De imediato, os militares foram até o local e encontraram esse homem com características semelhantes às que foram informadas. Ele foi abordado e identificado. Durante a consulta dos dados, a polícia confirmou a existência de um mandado de prisão expedido pela Vara de Execuções Criminais da comarca de Governador Valadares. Diante da confirmação da ordem judicial, o homem recebeu voz de prisão. Ele foi levado ao hospital para avaliação médica e, após o atendimento, foi encaminhado à delegacia de polícia. A prisão foi realizada em cumprimento ao mandado judicial. Vale ressaltar que este mesmo homem havia sido preso pela Polícia Militar na manhã do último sábado, no bairro São Pedro, após danificar automóveis e uma motocicleta jogada.

0: carregando pedras. E ainda complementando essa matéria, os militares foram até o local e encontraram esse homem e o levaram preso. Mulher é baleada 4 vezes e o suspeito é encontrado morto. Aqui na região leste, uma mulher foi baleada por 4 vezes em uma tentativa de feminicídio no município de Inhapim. O suspeito do crime foi encontrado morto no local, segundo informações preliminares da Polícia Militar. A PM foi acionada depois que o Hospital Municipal de Inhapim comunicou a entrada da vítima baleada. A ocorrência foi registrada na Rua A, no bairro Santo Antônio. Pessoas que estavam no local disseram aos militares que o autor dos disparos seria o ex-companheiro da mulher e que ele teria tirado a própria vida logo após o crime. No endereço, os policiais encontraram uma arma de fogo próxima ao corpo do homem. A equipe permaneceu no local e ficou preservado para a chegada da perícia da Polícia Civil. De acordo com a PM, um dos disparos passou de raspão pela cabeça da vítima e o outro atravessou a perna esquerda. Os outros 2 projéteis ficaram alojados na região da pelve e também no ombro. A mulher estava bem em estado, ela estava em estado estável. Até a última atualização desta reportagem, não havia confirmação da causa da morte do suspeito, nem novos detalhes sobre as circunstâncias do crime. Agora 1:36, vamos conferir o momento esportivo com Roger Luiz e Lucas Brandão, trazendo as informações do Cruzeiro, do Atlético, direto de Belo Horizonte. É com você, Roger e Lucas, vamos lá.
1: Alô, ouvinte maravilha, chegando dentro do nosso jornal com todas as informações do esporte. Já já Lucas Brandão com Cruzeiro e Atlético, hein? Antes falando sobre seleção brasileira. O Brasil tem o seu primeiro confronto pós-Copa do Mundo nesta sexta contra a Austrália e vão ser 2 jogos. A Austrália, que até certo ponto começou a surpreender o Mundial, mas acabou caindo. Já a seleção brasileira fez uma pífia campanha. E para esse amistoso ou esses amistosos, o técnico Ancelotti praticamente mesclando a sua equipe. Ele fez uma convocação de jogadores jovens, porém mesclado com experientes que até mesmo estiveram na Copa do Mundo. A grande aposta, talvez nesta temporada ou no restante de 2026, segue sendo em cima do Rafinha. Muitas matérias e portais, a mídia em cima do Rafinha, porque ele não fez uma boa Copa do Mundo, apesar do seu bom futebol no Barcelona. Se esperava bastante do atleta, lembrando que o atacante se contundiu durante o Mundial. Então é uma seleção brasileira diferente a partir de agora, apesar de alguns nomes conhecidos como o do próprio Rafinha. Só que você me pergunta, Roger, e a escalação para sexta-feira? Qual será o time base daqui para frente? Obviamente que o técnico Carlo Ancelotti vai começar a pensar nesse esqueleto da seleção brasileira, priorizando principalmente a renovação. E eu coloco até a palavra renovação entre aspas, porque os jovens jogadores já são conhecidos da torcida brasileira. Caso do Estevão, do Rayan, do próprio Vinícius Júnior, que não é um jovem, mas ainda tem uma idade para talvez 2 ou 3 Copas do Mundo, é a base principal do Brasil. Claro que alguns jogadores estão disputando em suas equipes no Brasil, em sub-20, sub-23 da seleção brasileira e vão ter mais oportunidades. É hora de teste. Por exemplo, o goleiro Otávio do Cruzeiro, quem sabe não vai ser o goleiro daqui 4 anos na próxima Copa do Mundo. Vamos aguardar como vai ser esse Brasil e, claro, o seu comportamento diante da Austrália. Certo que não devemos e nem podemos cobrar nada agora. É apenas o início de um trabalho a médio e longo prazo. Mas, claro, um trabalho visando a Copa do Mundo daqui 4 anos. O Brasil tem a prioridade e quer, de qualquer jeito, a Copa do Mundo de 2030. Tomara que ela venha. Então, todas as informações da seleção sobre esse jogo você acompanha na 89 Maravilha. Mas antes, vamos falar também, claro, sobre Atlético, Cruzeiro, América e muito mais o mundo esportivo. Lucas Brandão com mais detalhes. Chega mais, Brandão, diga aí.
2: É isso mesmo, Roger. Bora falar agora de Cruzeiro e Atlético. As equipes ainda continuam de folga por conta dessa data FIFA, né? O Brasil jogando contra a Austrália e Índia. Então, os 2 clubes estão de folga. A diferença é que o Cruzeiro volta somente no domingo a treinar, mas o Galo volta na quarta-feira, até porque tem jogo no dia 3 contra o Bragantino, jogo atrasado aí do Campeonato Brasileiro, então o Atlético volta um pouco antes para se preparar para essa partida. Falando do Cruzeiro primeiro, a Raposa que continua de folga, porém, nos bastidores o dia foi bastante movimentado, principalmente pela questão do Gabigol. Começaram a surgir na mídia algumas informações que o Gabigol poderia ficar em definitivo no Santos no ano que vem por empréstimo novamente, com o Cruzeiro pagando parte dos salários do jogador. Porém, nós procuramos o Cruzeiro, procuramos a comunicação do Cruzeiro e foi nos dado a seguinte resposta. O Cruzeiro agora tem uma nova política sobre o empréstimo dos seus jogadores. O Cruzeiro não irá mais emprestar jogadores pagando parte do salário dos atletas. Então, caso algum clube queira contar com um jogador do Cruzeiro, tem que pagar os vencimentos de forma integral, ou seja, pagar todo o salário. E isso, claro, esbarra na questão do Gabigol, né, que está emprestado. O Santos não tem esse cacuete financeiro todo para bancar esse salário de 3 milhões de reais do Gabigol. Então, é realmente uma questão que dificulta essa ida do Gabigol para o Santos. Lembrando que ele tem contrato com o Cruzeiro até 2028 e pode sim retornar a Raposa. Outra notícia é que o Cruzeiro estaria atrás do Paulinho, ex-Corinthians, que está no Mirassol hoje em dia, para ser mais um integrante da sua comissão da diretoria, né? Diretor de futebol. Ele que teve um bom trabalho no Mirassol, vem fazendo um bom trabalho por lá, e o Cruzeiro teria este interesse em colocar o Paulinho na sua diretoria, né? Até porque, desde o Edu Dracena, que saiu um tempo atrás, o Cruzeiro não tem um ex-jogador na sua diretoria, o que é importante para ter esse diálogo com os atletas, né? Mas agora, falando do Galo, que, como eu falei, volta a treinar na quarta-feira, tá de folga, porém, os atletas que estão machucados continuam na cidade do Galo fazendo o tratamento. Caso de Everson, Renier, Juan Tressold, Vitor Hugo, Thiago Borbas, continuam fazendo essa recuperação na cidade do Galo. Então praticamente como ter folga, né? Já vão voltar na quarta-feira e já vão voltar trabalhando com o resto do grupo. Renier, que foi importantíssimo na vitória contra o Santos na Arena MRV, né? Que deu a classificação para o Atlético para a semifinal da Sul-Americana, que vai enfrentar o Torque. Então é um alívio para a massa atleticana que o Renier se recupere e volte à condição de titular, já que conquistou essa vaga jogando como centroavante. Então é muito importante que o Renier se recupere. Então o Atlético também está de folga e vai voltar a treinar. Mesclando agora os dois times, falando sobre a questão dos estrangeiros, tanto Atlético quanto Cruzeiro reforçaram que são a favor da medida de reduzir até 2030 para 5 estrangeiros por equipe. Então os dois clubes são favoráveis a essa medida, que já foi aprovada, né? E agora, a partir do ano que vem, vamos diminuindo o número de estrangeiros. De 8 para 7 para 6, até chegarmos até somente 5 estrangeiros. Lembrando que Cruzeiro e Atlético têm 9 estrangeiros no seu plantel, na sua equipe, e podem ser até bastante prejudicados, né? Fechou, meu povo? Vou ficando por aqui com as informações de Atlético e Cruzeiro. Eu volto a qualquer momento com mais detalhes aqui na 89 Maravilha.
0: Obrigado, Lucas. Obrigado, Roger. Essas foram as notícias do momento esportivo de hoje na 89 Maravilha, 1h42. Motociclista morre após acidente na MGC 381 em São João do Manteninha. Um motociclista de 38 anos morreu após sofrer um acidente na rodovia MGC 381, na altura do quilômetro 30, em São João do Manteninha, na noite da última segunda-feira. De acordo com a PM, o corpo de Marlon Alves dos Santos foi encontrado caído às margens da pista ao lado da motocicleta. Segundo a Polícia Militar, militares estavam fazendo patrulhamento na cidade quando foram informados por moradores sobre a presença de uma motocicleta que estava caída às margens da rodovia e que havia um homem caído ao solo. Quando chegaram ao local, encontraram a vítima e iniciaram os procedimentos de sinalização e preservação da área. Equipes de um hospital e do SAMU de Mantena foram acionadas para prestar atendimento. Segundo os policiais, o óbito teria ocorrido em decorrência de trauma, possivelmente na região do pescoço ou por traumatismo craniano, cabendo ao médico legista apontar a causa exata da morte. Conforme a Polícia Militar, a análise inicial da cena indicou que o motociclista estava sem o capacete no momento em que foi encontrado. O equipamento foi localizado a cerca de 3 metros do corpo. Ainda segundo o boletim, pelas marcas encontradas na pista e na canaleta do asfalto, a suspeita é de que o condutor seguia em direção à Mantena e tenha invadido a contramão, atingindo a canaleta e percorrido alguns metros antes de cair sobre uma cerca de arame às margens da rodovia. Familiares e amigos informaram aos policiais que a vítima havia ingerido bebida alcoólica horas antes do acidente e que teria sido orientada a não conduzir a motocicleta. Durante os trabalhos periciais, o perito da Polícia Civil também relatou ter percebido forte odor etílico proveniente do corpo da vítima. A perícia técnica esteve no local e liberou o corpo para remoção. A motocicleta foi entregue a um custodiante após a conclusão dos trabalhos. Agora 1 hora e 44 minutos, a Lucélia Ribeiro está chegando aí, trazendo as notícias do mundo gospel e as agendas por todo o estado aqui na 89 FM Maravilha. É com você, Lucélia.
3: Confira agora as informações do Agenda Gospel. A Assembleia de Deus de Montes Claros realiza de 25 a 27 de setembro o Congresso de Homens com o tema Debaixo da Influência do Espírito. O encontro terá início às 7 da noite na Rua Joaquim Pereira, número 130, no bairro Vila Sion, em Montes Claros. Teoflotone recebe no dia 26 de setembro a Marcha para Jesus. A concentração será às 3 da tarde na Praça Tiradentes. São diversos pastores e ministérios convidados. Após a chegada, acontece o culto de celebração na Rua Bernardo Lainder, número 189, em frente ao antigo Hospital São Lucas. O bairro Ribeiro de Abreu, em Belo Horizonte, recebe no dia 26 de setembro a Marcha pela Paz com o tema Que Venha o Teu Reino. O encontro terá início às 13h30 da tarde. O ponto de partida será no campo Flor de Minas, localizado na rua Rogério Aparecido da Silva. A chegada está prevista para às 6 da tarde na Avenida Serra do Navio, com grande concentração de louvor e adoração. No dia 26 de setembro será realizada a Imersão de Mulheres Jardim Secreto. As convidadas são a pastora Sara Santos e o louvor será ministrado por Débora. O encontro terá início às 6 da tarde na Igreja Pentecostal Geração Forte, na Rua das Perpétuas, número 602, no bairro Lindeia. Informações e inscrições pelo telefone 319-9862-0051. A Igreja Batista Esperança em Cristo convida para o Congresso de Mulheres com o tema Consagradas ao Senhor. O encontro será realizado nos dias 25 e 26 de setembro, na sexta-feira às 7h30 da noite e no sábado às 7 da noite. As convidadas são a cantora Ariane Nicolato e a missionária Jacirene Azevedo. O congresso acontece na rua Teobaldo José dos Santos, número 600, no bairro Três Barras, em Contagem.
0: Obrigado, Lucélia Ribeiro. Ela está de volta amanhã aqui no nosso Jornal Uai Maravilha, edição regional, trazendo mais notícias do mundo gospel agora, 1h47 aqui na 89 Maravilha. Homem é flagrado cortando cabo de telefonia e internet. Ele acabou preso pela PM, né? O homem, ele foi preso pelos militares da equipe Rádio Patrulha da 44ª Companhia nesta madrugada de terça-feira, após ser flagrado cortando um cabo de telefonia e internet na Rua Peçanha, no centro da cidade. Segundo os militares, uma equipe que fazia patrulhamento pela região percebeu o homem descendo de uma árvore e, sem perder tempo, os militares abordaram o suspeito e, durante a abordagem, os militares constataram que ele havia cortado um trecho de cabo multipar blindado utilizado em redes de telefonia e também internet. Os militares fizeram o registro fotográfico do cabo que havia sido cortado. O homem foi encaminhado ao pronto-socorro municipal, onde recebeu atendimento médico. Após ser liberado, ele recebeu voz de prisão pelo crime de furto e foi levado para a Delegacia de Polícia Civil. O caso foi apresentado à autoridade policiais para as providências cabíveis. E hoje o Jornal Uai Maravilha é recheado de ocorrências policiais. Temos mais uma aqui, olha. Abordagem em túnel terminou com porções de maconha e faca apreendidas pela PM aqui em Valadares. Um homem foi preso pelos militares das equipes Rádio Patrulha e Pop Patrulha na noite desta segunda-feira por suspeita de tráfico de drogas após ser abordado por militares nas proximidades do túnel que liga os bairros Vila Mariana e também Altinópolis. Isso aconteceu aqui em Governador Valadares. E a equipe realizava ponto base naquela região, local onde havia sido registrado um roubo recentemente, quando viu esse homem atravessando o túnel para pedestres conduzindo uma motocicleta. Ao perceber a presença dos militares, ele teria tentado retornar com a motocicleta, o que motivou a abordagem. Durante a busca pessoal, os militares encontraram 6 porções de uma substância com características semelhantes à maconha e, segundo a PM, as porções estavam separadas e prontas para comercialização. Na motocicleta, foi localizada uma faca escondida embaixo do banco. Questionado sobre a droga, o homem teria dito que levaria o material para outra pessoa no bairro Granduquesa. Os militares também foram até a casa do abordado no bairro Altinópolis. Durante as buscas no imóvel, foram encontradas mais 11 porções de substância com características semelhantes à maconha dentro de uma caixa de ferramentas usada para pintura. Ao todo, foram apreendidas 17 porções de maconha, além da faca, e a motocicleta também foi apreendida e removida. O homem foi encaminhado para avaliação médica e depois levado para a delegacia de polícia, junto com o material apreendido. Ele ficou à disposição da polícia judiciária. Agora 1h50, vamos à última de hoje. INSS orienta famílias sobre benefícios na APAE de Valadares. O INSS vai realizar nesta quinta-feira, às 13h30, na APAE de Governador Valadares, um evento voltado a familiares de pessoas com deficiência atendidas pela instituição. A ação promovida pelo Serviço Social da Agência da Previdência Social, o APS de Governador Valadares, em parceria com a APAE, vai orientar as famílias sobre direitos e acesso a benefícios. Entre os temas estão o benefício de prestação continuada, o BPC, o auxílio inclusão e a aposentadoria da pessoa com deficiência. Também serão abordadas a importância de atualizar o cadastro único a cada 2 anos pelo CRAS e a revisão dos benefícios assistenciais. O evento ainda vai apresentar os serviços disponíveis no Meu INSS e destacar a importância da inclusão das pessoas com deficiência no mercado de trabalho. 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Todas essas são as informações aqui da 89 Maravilha de Governador Valadares.
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0: Agora 1h53. Nesse momento, os termômetros estão marcando 27 graus aqui em Valadares. A umidade relativa do ar está em 56%. Na região, na cidade de Conselheiro Pena, a temperatura nesse momento é de 28 graus. Em Itaiomi, a temperatura é de 27 graus. Para amanhã, em Valadares e região, a temperatura máxima deve ser de 27 novamente, com a mínima de 22 graus. 1h54. Estas foram as notícias de hoje da edição regional do Jornal Uai Maravilha, segunda edição. Na sequência, você acompanha o Tarde Maravilha com a Michele Marins. Não perca também, eu volto logo mais dentro do Jornal da Noite Maravilha com Ariane Fernandes e Roger Luiz, trazendo as notícias aqui de Valadares, também em rede estadual. O Jornal da Noite Maravilha começa, como eu já disse, às 7 horas da noite. As principais notícias de Minas e do Brasil. Eu volto amanhã, 1h30 da tarde, aqui na 89 Maravilha, Valadares. Grande abraço a todos, ótima tarde e até amanhã.

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2: Na BR-381 agora tem trânsito lento nas duas direções, entre Ravena Sabará e o Trevo de Caeté, por causa de uma ocorrência com um carro que caiu em uma ribanceira. Os bombeiros atuam no local. Opção de rota alternativa no sentido BH é pegar o caminho por Taquaraçu de Minas e no sentido Espírito Santo, a MGC 262. 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Diego Costa para 89 Maravilha FM.
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0: A paz do Senhor Jesus. Isaías capítulo 43, versículo 1. Mas agora, assim diz o Senhor, aquele que o criou, ó Jacó, aquele que o formou, ó Israel, não tema, pois eu o resgatei, eu o chamei pelo nome, você é meu. Que as bênçãos de Deus os alcancem nessa hora.
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7: 2 horas.
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7: E está no ar o Tarde Maravilha desta quarta-feira, 23 de setembro de 2026. Estamos juntos louvando ao Senhor pela sua vida. Que bom ter você sempre sintonizado com a gente, participando através do nosso WhatsApp 319-9565-1089. Já anotou aí? 319-9565-1089. Essa é a rádio de todas as igrejas que toca o som do céu. Eu sou Michele Marins, te faço companhia a partir de agora. Quarta-feira é dia de orar, é uma maravilha, é dia de me conta maravilha, é dia de encrente. Então tem muita coisa boa para acontecer ainda nesta quarta-feira. Que o Senhor continue abençoando a sua vida, em nome de Jesus, sendo contigo em tudo que você fizer. Que o Senhor abra os seus pensamentos, aquele entendimento, para que você possa ver a bondade, a manifestação da graça dele em sua vida e através da sua vida. Vamos começar muito bem cantando ao som de Preto no Branco? 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Bom, bora cantar ao som de Preto no Branco, Sonhos de Deus. Essa tem a participação do Lucão Carvalho e do Eli Soares.

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1: É isso aí, orar é uma maravilha. Você conhece o Deus da provisão? Eu tenho experimentado todos os dias aqui a provisão do Senhor através de pessoas como você. O Senhor tem levantado um a um. Vou dizer para vocês que parece que tem hora que está como o maná. Eu venho ou acordo pensando, falo, gente, ainda não chegou uma oração. Tem dia que acontece isso. E aí, quando eu chego aqui, passo um tempinho, Michele, lá na pasta, orar é uma maravilha, tem uma nova oração. Então eu tenho visto o Deus da provisão. Talvez para você seja algo assim, né? Tipo, a gente está falando aqui para tanta gente. Que diferença faz a minha oração? Meu irmão, você pode ser um instrumento nas mãos de Deus. Se coloque à disposição. Você pode participar desse momento. Orar é uma maravilha. Enviando a sua oração. Antes, peça para que aqui através do nosso WhatsApp 319-9565-1089, para que você seja instruído. Né? Nós temos aqui algumas coisas que a gente envia para você, tipo começar o seu áudio nos cumprimentando, mas são coisas tão simples. E aí você ora, é uma oração curta, de 3 a 5 minutos. E quem fez esta oração hoje, quem vai nos conduzir nesse momento, é o nosso irmão presbítero Luiz Alberto de Frutal, da Assembleia de Deus. Presbítero Luiz Alberto, desde já quero agradecer por ter se levantado, por ter entendido que nesse dia a sua oração faz parte da provisão de Deus, não somente aqui na minha vida ou no Tarde Maravilha, mas na vida de muitas pessoas. E eu creio que o Senhor já tem assistido a sua vida e continuará fazendo isso. Uma boa tarde.
2: Boa tarde, irmã Michele, a todos os ouvintes da Rádio Maravilha. Meu propósito de oração, irmã Michele, neste momento, é orar ao Senhor para pedir que Deus venha renovar forças.
1: Amém!
2: Interessante que nós vemos lá quando Josafá recebeu ali a notícia do cerco e ele se colocou diante do Senhor em oração, e no momento de oração ele expôs ao Senhor que não havia força nele diante daquela grande multidão. Então eu percebo que tem pessoas que estão passando por situações tão difíceis. Sim. Quantos levantes têm estado aí diante da sua vida, né?
1: É verdade.
2: E ele olha para tudo isso e diz, eu não tenho mais força para lutar contra todas essas coisas que se levantaram contra mim.
1: Ó Deus.
2: Então nós vamos neste instante clamar ao Senhor, pedir a ajuda do Senhor em favor das nossas vidas, para que Deus, na sua infinita graça e misericórdia, ele possa estender as mãos e nos abençoar e nos fortalecer.
1: Amém.
2: Senhor de toda glória, Deus eterno, Pai de bondade, Senhor de toda misericórdia, nós estamos unindo neste instante a nossa voz em uma palavra de oração diante do Senhor. Sim, Pai Jesus. Querido, apresentando, Senhor da glória, as nossas necessidades diante do Senhor. Tu sabes, Pai querido, o que cada pessoa, Deus, tem passado nesse instante, pessoas que estão diante de lutas, de batalhas, e que não estão tendo mais, Senhor, em si próprio, forças para vencer as dificuldades. Meu Deus, eu peço a Tua misericórdia em favor deste lar, em favor desta família, em favor desta pessoa que me acompanha nesta oração, que está pedindo, suplicando a misericórdia do Senhor. Seja de que ordem for, ó Deus, a necessidade, coloca tuas mãos aí, Pai querido.
1: Amém,
2: vem abençoando,
1: Jesus.
2: Vem abrindo portas,
1: sim,
2: vem dando vitória,
1: sim,
2: vem dando
1: Jesus.
2: Graça, dando força. Este problema no meio da família, Senhor, esta luta interior, esta batalha dentro do próprio coração, Deus, contra a sua própria, natureza, contra as coisas que estão dentro do íntimo de cada coração. Eu peço ao Senhor que tenha misericórdia, Deus, que venha estendendo as Tuas mãos de poder, meu Pai.
1: Sim, meu Deus.
2: Onde, ó Deus querido, o homem não chega, onde, Pai querido, os que estão à volta, de repente, não pode estender as mãos, o Senhor, na Tua grande bondade, o Senhor, na Tua grande misericórdia, Deus, o Senhor pode estender as mãos aí. O Senhor pode, ó Deus querido, colocar as mãos e dar vitória. O Senhor pode abençoar, meu Deus querido, poderosamente, para a glória do Senhor. Nós cremos que o Senhor é Deus poderoso, meu Deus, que pode mudar situações, que
1: Sim.
2: pode mudar cenários. Eu peço a Tua bênção, a Tua ajuda em favor de cada vida nesse instante, Pai querido. É a nossa oração. Em nome do Senhor Jesus.
1: Amém,
2: amém,
1: amém. Presbítero Luiz Alberto, que Deus continue abençoando a sua vida, a todos de Frutal. E nós vamos seguindo aqui no nosso Tarde Maravilha, depois de orarmos ao Senhor, nós vamos declarar, porque Ele vive, eu posso crer no amanhã, porque Ele vive, nós podemos ter a certeza de que o que nós estamos passando aqui é passageiro. Oh, coisa boa. Vamos cantar com Dunamis.

0: canção. Agora, 2h19. E nós vamos conversar com a Poliana, porque Poliana é tanta gente sofrendo com os sintomas da diabetes, né? Boa tarde para você, seja bem-vinda.
1: Obrigado, minha querida. Muito boa tarde, Mi. Sim, você tem razão. Muita gente sofrendo com formigamento, com inchaço.
0: Sim.
1: Sensação de perna pesada, Mi. Barriga dura, inchada, rígida. Ah, dá aquela vertigem. Só quem sofre com essa doença aí todo dia, né? Ela não tem hora pra atacar. Mas você sabe que ela ataca muito, muito, muito, principalmente depois de uma menopausa. Então a gente tem que tomar uma atitude às vezes, né, Mi?
0: Verdade. 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
0: Ai, que coisa boa, não é, Poliana?
1: Você viu, Michelle? E olha só, a gente recebe relatos diariamente. Então, preste atenção. Se você tem pai, tem mãe com diabetes, é sinal de alerta, né?
0: Sim.
1: A tua alimentação, muitas vezes você se alimenta, amigo, com muita farinha branca.
0: Sim.
1: Açúcar, sinal de alerta. Então, se você tá acima do peso, outro sinal de alerta. E principalmente, né, pra gente que já passou dos 40, 50, 60 anos, a gente que já entrou na perimenopausa, na menopausa,
0: sim,
1: tem que tomar ainda mais cuidado. 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
1: Direto da redação com ela, a Ariane Fernandes. Boa tarde, Ariane. Seja bem-vinda ao nosso Tarde Maravilha.
2: Obrigada, Michele. Boa tarde a você. Boa tarde, ouvinte Maravilha. Parte do prédio da Escola Estadual Helena Pena, no bairro Sagrada Família, na região leste de Belo Horizonte, foi interditada após uma vistoria da Defesa Civil identificar problemas estruturais. A inspeção apontou recalques na fundação, além de trincas e rachaduras em paredes, e algumas delas visíveis até mesmo na área externa da escola. Os danos foram encontrados em diferentes espaços, entre eles secretaria, supervisão, direção, uma área de sala e também banheiros e parte do auditório. Diante da situação, a Defesa Civil emitiu uma notificação de risco e determinou que os locais afetados ou que possam ser atingidos sejam isolados por barreiras físicas. Segundo a Secretaria de Educação de Estado de Minas Gerais, os funcionários que trabalham nas áreas interditadas foram transferidas temporariamente para outros espaços. As aulas, no entanto, irão continuar normalmente para os 424 estudantes matriculados na instituição. Até o momento, não foi estabelecido um prazo para a liberação dos espaços interditados na escola, Michele.
1: Tá certo, Ariane Fernandes. Você volta daqui a pouco?
2: Daqui a pouquinho, Michele, eu volto com mais informações e também às 7 horas da noite no Jornal da Noite Maravilha com as principais informações do dia.
1: 89 Maravilha, onde o som da informação chega junto com o som do céu. Ariane, daqui a pouquinho nós teremos o nosso Me Conta Maravilha. E hoje nós vamos falar que cuidar da mente é cuidar da vida.
2: Nossa, Michele, tema muito importante, muito bom. Vou ficar ali atenta para escutar todos os detalhes.
1: Tá certo. E é daqui a pouquinho vou receber a Flávia Damasceno. Coisa
2: que
1: boa,
2: maravilha.
1: Né?
2: Maravilha, a conversa vai ser boa, hein?
1: Eu tenho certeza disso. Então já fica aí o nosso convite, vai entrando lá no YouTube, Rádio 89 Maravilha, porque agora a gente canta, Ariane.
2: Bora lá, Michele.
1: Com Bruna Carla, Cicatrizes.

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0: Midian Lima, prioridade. Vamos começar o nosso Me Conta Maravilha. Vai lá pro YouTube, Rádio 89 Maravilha.
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0: É isso aí, tem sempre algo novo para aprender. E nós estamos juntos aqui na Rádio 89 Maravilha. Que bom ter você sempre juntinho com a gente, participando pelo nosso YouTube, Rádio 89 Maravilha, participando também pelo nosso WhatsApp, 319-9565-1089. Esse é o nosso Me Conta Maravilha desta quarta-feira, 23 de setembro de 2026. Eu sou Michele Marins, temos a produção de Lucélia Ribeiro e temos as imagens de Arthur Lage. Hoje nós estamos recebendo Flávia Damasceno, que já esteve conosco em outro momento, com outro tema, mas nós vamos conversar porque hoje, no Me Conta Maravilha, além de falarmos com ela, com a Flávia Damasceno, que é psicanalista, ela é mentora de mulheres e psicóloga. Gente, é uma trajetória bem diferente. É alguém que observou a vida e compreendeu o chamado que tem. Saiu de uma área, não foi se aventurar em outra. Ela tinha um chamado. Ela tem um chamado e assim ela tem compartilhado, inclusive lá no Instagram dela, @flavia.damasceno. Flávia, boa tarde. Que bom te receber mais uma vez.
2: Boa tarde, Michele. Boa tarde a todos os ouvintes. É uma alegria, uma honra estar aqui com vocês novamente. Muito obrigada pelo convite, Michele.
0: Ai, que coisa boa. Olha, nós estamos aí no Setembro Amarelo, né, Flávia? E tem tanta coisa que vai acontecendo, que vai adoecendo a nossa mente. E nós vamos falar um pouquinho disso hoje, né? Cuidar da mente é cuidar da vida. E falar sobre saúde mental também é falar sobre vida, cuidado, acolhimento. As pessoas se preocupam com os problemas da família, trabalha, cuida da casa, mas esquece de olhar para dentro de si mesma. E a fé cristã não precisa estar em oposição ao cuidado com a mente. A Bíblia nos ensina sobre a importância de buscar refúgio em Deus, mas também nos mostra que somos seres que precisam de descanso, acolhimento, comunhão, e cuidar da saúde mental é reconhecer limites, é perceber sinais de sofrimento e, quando necessário, procurar ajuda profissional. Pedir ajuda não é sinal de fraqueza. Nós falamos isso aqui quase todos os programas deste mês, sabe? Porque ainda nós temos uma grande massa que entende que pedir ajuda é sinal de fraqueza. E aí, Flávia, nós vamos falar um pouquinho disso, né? Que é uma forma também de preservar a vida e de reconhecer que ninguém precisa enfrentar todas essas batalhas do dia a dia sozinhas. Tem gente que se sente só. Olha e fala assim, eu não tenho com quem compartilhar. Eu não sei como fazer. Eu quero que você entre também em algo bem interessante, porque nós já vamos falar sobre isso também na sexta-feira. Dizer não, cuidar de si também é dizer não. Conta pra gente um pouquinho dessa cuidar da mente é cuidar da vida, dessa temática de tudo isso que nós estamos vivendo no Setembro Amarelo, voltados, olhando para esse tema, até mesmo dentro da visão bíblica.
2: Sim. E o cuidar da vida é tão importante, porque quando eu percebo uma dor, eu trabalho a prevenção. Eu não preciso de chegar ao meu limite, né? Então, por isso que cuidar da vida, cuidar da mente é tão importante, né? Nós estamos aí no Setembro Amarelo, né? Um mês que amplia o conhecimento sobre essas ações, né? É tão importante nós falarmos sobre a prevenção. E nós sabemos o quanto é importante a gente tratar, não tratar, mas a gente prevenir. E como que a gente faz isso? É percebendo os sinais. Né, você trouxe aí o dizer não. Como isso é importante? Né? Como que o limite, o amor também diz não? Né? É. Hoje nós vivemos em uma sociedade sobrecarregada.
0: Sim.
2: Né? Eu ouço tantas mulheres, e a gente fala de sobrecarga, não é uma sobrecarga que um sono, uma noite de sono tranquila vai trazer o refrigério no dia seguinte. É uma sobrecarga muitas vezes invisível.
0: Sim.
2: E de onde vem isso, né? Vem dos muitos sims. Da gente buscar muitas vezes, querer fazer coisas que a gente nem está dando conta. Da gente trazer muita sobrecarga para o próprio ombro.
0: Uhum.
2: Né? Da gente estar envolvida em tantas coisas que muitas vezes não são prioridade. É, a gente vive numa época em que a informação está aí, né, na palma da nossa mão. Né? Nós temos muitas informações que muitas vezes nos sobrecarregam. E onde nós estamos nesse lugar? Né? Sábado mesmo eu estava ministrando uma palavra e a gente falava sobre isso. Entre tantas tarefas, onde estou eu? Nessa rotina, nessa sobrecarga, onde eu estou? Em que momento eu paro para olhar a minha necessidade? Porque às vezes a gente está vivendo no piloto automático, a gente não tem se olhado. E esse cuidar da vida, cuidar da mente, é eu parar para pensar onde eu estou nessa rotina louca que eu tenho vivido. Né? A gente julga que o tempo está curto, mas será que nós não estamos aderindo muitas demandas, abraçando muitas coisas que talvez nem seriam tão prioritárias assim?
0: Verdade.
2: Então é hora da gente começar a avaliar. E o autocuidado, ele começa aí. Né? Onde eu estou, o que eu estou fazendo, eu estou dando conta disso ou isso está me sobrecarregando? É hora de parar e pensar e analisar e selecionar aquilo, porque estar funcionando não significa sinal de saúde.
0: Verdade.
2: Muitas vezes a gente está funcionando a um preço muito alto.
0: Sim,
2: nós estamos pagando um alto preço por estar funcionando. Então essa não é a proposta. O cuidar da vida, cuidar da mente, é eu começar avaliando aquilo que eu estou fazendo dos meus dias, porque acaba que isso reflete dentro da minha casa e nos meus relacionamentos.
0: Absoluto. Absoluto.
2: Né? Então é hora da gente rever isso aí. O limite, o amor também diz não.
0: Ô, gente, como a gente pode perceber que o cansaço emocional, Flávia, ele deixou de ser apenas uma fase e passou a exigir mais atenção e cuidado? Porque nós, às vezes, estamos mesmo nesse piloto automático, fazendo o tempo todo, fazendo sempre geralmente para os outros, para os outros, né? A gente trabalha fora, faz para a empresa, a gente tem filhos, faz para os filhos, tem esposo, faz para o esposo, faz para a igreja, faz para todo mundo, para a mãe, para o pai, para não sei o quê, mas a gente não faz para si.
2: Sim.
0: Mas quando é que esse cansaço emocional, ele já começa a trazer adoecimentos, sintomas de que, opa, peraí, esse aí é um cansaço que não é só físico, é um cansaço do emocional.
2: Sim, quando eu começo a verificar prejuízos na minha vida, então eu começo a perceber um certo isolamento. Né? Nosso cansaço, ele começa disso. Nós somos feitos para nos relacionarmos. Nós, inclusive, temos uma necessidade básica humana de relacionamento, de pertencimento e de amor. E isso só acontece nas relações. Quando eu percebo que eu estou tendendo a um isolamento, a uma falta de paciência, quando eu tenho pensamentos negativos, na psicanálise a gente chama isso, né, de uma pulsão de morte. Quando eu me fecho, quando eu me excluo, quando eu já não quero participar. Então, existem sinais. Inclusive, existem pessoas que vão chegar perto da gente e vão falar alguma coisa, vão tentar sinalizar. Olha, será que você não está sendo mais agressivo, mais explosivo? Né? Você está mudando o seu comportamento. Será que não é hora da gente parar para pensar? Porque pode ser uma fase, mas pode ser algo que seja perigoso. Porque o isolamento por si só já é perigoso. Inclusive, é um dos sinais de adoecimento mental. Né? A pessoa começa a se isolar, ela começa, inclusive, a gente aproveitando o Setembro Amarelo, né? O Ministério da Saúde fala muito sobre isso nas cartilhas. Ele fala sobre as expressões que muitas vezes a gente acha que julga que é chantagem. Né? Não sei se vocês já ouviram isso. Ah, fulano está falando que vai sumir. Enfim, existe um sinal. É algo que a gente precisa de se preocupar. Inclusive, o Ministério da Saúde fala, se existe um sinal que perdura por mais de 2 semanas nessas expressões, é algo que a gente precisa de trazer atenção. Né? E aí a pessoa se isola, a pessoa começa a mudar comportamento. Então, são sinais quando a gente começa a perceber que existe algo diferente. E aí, a necessidade da consciência, né, Michelle? É eu parar para pensar, eu perceber. ou uma pessoa que convive conosco perceber. Porque o Setembro Amarelo, ele fala muito dessa prevenção no sentido do olhar de quem está próximo.
0: Sim.
2: Veja a nossa responsabilidade com as pessoas que convivem conosco.
0: Grande.
2: Eu digo que por trás de um está tudo bem, pode existir uma dor.
0: Ah, isso com certeza.
2: O que,
0: eu
2: que está
0: não tenho
2: por
0: dúvida.
2: Trás de um está tudo bem?
0: É, nem sempre a gente quer se abrir naquele momento. Às vezes não é algo interessante também, né, para o momento. Mas eu percebo que há muitas pessoas que estão o tempo todo, elas estão assim, ó, chegando a palavra e o choro estão aqui, na garganta. Mas tudo vira um obstáculo. Será que realmente eu posso falar? Será que eu posso pedir essa ajuda? Será que eu não vou ser julgado? Principalmente dentro da igreja, uhum. né? A gente tem uma tendência a entender que essa... como é que eu vou falar assim? Essa forma, o que nós estamos de fato sentindo, pode ser uma questão espiritual apenas, e não é. Eu percebo muito isso. As pessoas, quando elas vão falar, elas ficam com medo da gente virar e falar assim, é demônio.
2: Sim, sim. E na igreja, né? A gente que está inserido nesse meio eclesiástico, a gente vê muito isso. O julgamento, inclusive, é uma das questões que a gente precisa hoje, né? A psicoeducação está aí. Esse momento do Setembro Amarelo é uma grande oportunidade de nós divulgarmos informações que são preciosas para lidar com quem passa por um sofrimento emocional e mental.
0: Uhum.
2: E então, não diminuir a dor do outro.
0: Isso.
2: Né? Não julgar, porque cada um sabe a dor que sente.
0: E como sente.
2: E como sente, como vai enfrentar.
0: Justo.
2: Porque cada um tem uma estrutura que vai conseguir lidar com aquilo. Talvez aquilo que você superou com mais facilidade não vai ser igual para mim.
0: Sim.
2: E aí o nosso respeito é encontrar alguém que sofre e tentar estender a mão sabendo e tendo essa sabedoria mesmo de não julgar, a dor, de oferecer ajuda e acolhimento. Né? Então, não é só a gente falar sobre uma prevenção de suicídio, de algo teórico. É a gente, na prática do dia, de acolher aquele que sofre, oferecendo a mão, estendendo, colocando de uma forma colaborativa para tirar essa pessoa desse lugar. Porque tem como prevenir, existe um caminho de prevenção.
0: Uhum.
2: Né? Então, existem pessoas que estão aí no ápice do sofrimento e se ela encontrar pelo caminho uma pessoa que vai apoiar e estender a mão, ela consegue sair desse estado. Né? Nós temos aí o Centro de Valorização da Vida, um canal muito importante, depois a gente pode frisar sobre
0: Sim.
2: isso, 188,
0: Sim.
2: que ela tem atendimento gratuito 24 horas por dia. E através desse atendimento e de encaminhamentos é possível prevenir, né, o suicídio. Então, uhum. Estarmos atentos e não julgar. Nós somos triunos, nós somos corpo, alma e espírito. A própria Bíblia, ela traz muitos relatos de pessoas que estavam com sofrimento emocional.
0: Sim, é verdade.
2: E por que que a gente vai só espiritualizar?
0: Não podemos.
2: Nós somos um espírito, temos uma alma e habitamos em um corpo.
0: É verdade.
2: Então nós precisamos de considerar essas três esferas.
0: Gente, nós estamos ao vivo no YouTube, Rádio 89 Maravilha. Sara Batista já está com a gente, o Alex Teixeira também. Daqui a pouquinho nós vamos ler as participações pelo WhatsApp, né? Através do WhatsApp, mande rapidinho a sua pergunta. Fale a respeito do assunto, 319-9565-1089. Anota aí, 319-9565-1089. 9565-1089. Flávia, não vai embora, né?
2: Não, agarradinha com você.
0: Então tá certo, a gente vai nesse momento ouvir o versículo da hora com Cláudia Cruz e na sequência a gente já volta com o nosso Me Conta Maravilha.
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7: A paz do Senhor Jesus. Salmos, capítulo 36, versículo 10. Estende a tua benignidade sobre os que te conhecem e a tua justiça sobre os retos de coração. Que as bênçãos de Deus os alcancem nessa hora.
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9: É isso aí, você está ouvindo o nosso Me Conta Maravilha desta quarta-feira. Estou recebendo Flávia Damasceno, que é psicanalista, mentora de mulheres, é psicóloga. E você encontra a Flávia no Instagram, @flavia.damasceno. É muito simples encontrar a Flávia por lá e o conteúdo que ela compartilha ali tem abençoado muitas vidas e ela está aqui conosco. Então, mais uma vez, Flávia, vamos falar desse tema tão importante que é cuidar da mente.
10: Sim.
9: Cuidar da vida, é cuidar da vida. Quando eu estou cuidando da minha mente, eu estou cuidando da vida. E os nossos ouvintes já estão conosco aqui pelo nosso YouTube, Rádio 89 Maravilha, também pelo nosso WhatsApp 319-9565-1089. Flávia, ó, a Sara mesmo fala assim: Michele, Flávia, que tema importante, pois às vezes acontece algo em nossa vida que mexe também com a mente. Exemplo, eu perdi pai, em seguida irmão e em seguida a mãe. Aí já o Jorge Barbalho, lá do Lindéia, falou: olha, eu sofro muito com isso na minha família, mas nos foi ensinado a dizer como aquela mulher que estava com o filho morto e dizia: vai tudo bem. E esse tem sido o nosso erro. Olha, o Jorge, ele já coloca, compreendendo que esse é um erro, que foi realmente passado para nós.
10: Entendi.
9: Mas é interessante porque está na Bíblia. Aquela mulher em específico, ela passa, as pessoas perguntam, o filho dela está morto, ela está vivendo um momento doloroso, mas ela vai direto no profeta. Mas enquanto ela passa, as pessoas perguntam, ela diz: vai tudo bem. Até que ponto será que nós podemos mesmo dizer: vai tudo bem? Tá tudo bem, Flávia? Tá tudo bem. Quando aqui dentro ou aqui na mente não tá bem, não. A gente não tá se acertando. Nós falamos no bloco anterior a respeito de quem está ao redor. Nós precisamos ter esse olhar para o outro. Mas e quando é com a gente, Flávia? É a gente que a gente chegou no limite. A gente percebe que, opa, peraí, não tá tudo bem, não. Como o Jorge falou aqui, esse tem sido o nosso erro. Talvez o nosso erro tenha sido exatamente esse, em dizer para todos que está tudo bem, mas aqui dentro da gente, a gente não está sendo fiel àquilo que nós estamos sentindo. Será que nós estamos mentindo quando nós falamos que está tudo bem e não está tudo bem? Até que ponto nós podemos pensar o seguinte: com quem eu posso me abrir? No bloco anterior, nós entendemos que precisamos ser alguém que vai ouvir. Mas e quando a gente entende que a gente precisa falar? Quando é que eu posso dizer: não está tudo bem? Eu estou desmoronando, eu estou cansada, eu estou exausta, tem muita coisa acontecendo comigo e eu não sei se eu vou dar conta. Quando é?
2: É muito complexo, né? É muito complexo, porque muitas vezes o nosso, né, o adoecimento emocional, mental, ele não vem de um fator, né? Um ouvinte aí comentou sobre a questão da perda, do luto.
9: Sim.
2: Toda perda é um luto, é um processo, né? Você reaprender a conviver sem aquela pessoa ou sem aquele emprego, enfim. A questão dessa doença, né, o adoecimento, ele pode ser multifatorial.
9: Uhum.
2: Mas a gente precisa de perceber, porque sem essa percepção, Michele, muitas vezes vai ficar essa dor silenciosa que ninguém vai notar.
9: Sim.
2: Porque muitas pessoas vão passar por nós com um sorriso no rosto e a gente não tem noção dessa dor invisível.
9: Verdade.
2: Então eu preciso de primeiro parar e perceber os prejuízos que eu tenho com esse adoecimento, com essa dor. Então, se eu percebo, olha, não tá legal, eu perdi a minha felicidade, eu não sou a mesma pessoa, eu não tenho mais energia, eu não tenho vontade de viver, né? Isso tá me causando prejuízos, eu preciso primeiro reconhecer, porque sem essa percepção pessoal, é impossível a gente sair do lugar.
9: Reconhecer.
2: A primeira coisa é a percepção, é a consciência. Não estou falando de saber o caminho, porque nós não sabemos mesmo, senão a gente já sairia desse lugar.
9: Verdade.
2: Né? Se fosse fácil sair assim, mas a primeira questão é reconhecer, é perceber. E aí eu preciso de procurar ajuda. Se essa ajuda não vem através, né, de alguém que se aproxima, como você disse, às vezes a gente está do lado e percebe. Mas e se essa pessoa não chega?
9: É.
2: Eu preciso de ser essa figura que vou buscar ajuda. E isso muitas vezes é difícil porque me coloca num lugar vulnerável. E nós não queremos passar por essa pessoa que precisa de ajuda.
9: Verdade.
2: Isso esbarra num orgulho muitas vezes.
9: Sim.
2: Esbarra em se sentir inferior muitas vezes. E nem todo mundo está disposto a demonstrar fragilidade. Só que se eu reconheço que eu posso sair desse lugar, existe essa possibilidade sim de me abrir. Vou me abrir com qualquer pessoa? Não, eu preciso de procurar alguém que vai me ouvir sem julgar. E onde está essa pessoa? Aí você precisa de avaliar o ambiente que você vive.
9: Uhum.
2: Se eu sei que eu convivo com alguém, com algum parente, alguém próximo, que vai me julgar, que vai diminuir a minha dor, então eu não vou me aproximar dessa pessoa para abrir o meu coração.
9: Tá.
2: Ou eu vou falar e vou esperar o retorno que essa pessoa vai me dar. Será que ela vai dar crédito à minha dor?
9: Boa.
2: Será que essa pessoa vai conseguir me entender?
9: Uhum.
2: E através disso, né, se não seja por essa, que seja por outra. Um líder que você confia, um amigo que você confia. Existe alguém no seu convívio que você pode confiar? Se não for essa pessoa, um profissional. Peça indicação. Falamos há pouco do CVV, que
9: Sim.
2: é o Centro de Valorização da Vida. É um canal aberto 24 horas. Talvez essa pessoa não tenha uma rede de apoio, mas existe um sistema criado, pensado para quem precisa e quer ajuda. Fato é que, de alguma forma, essa pessoa vai ter percepção, vai ter consciência, e se ela quiser, ela sai desse processo.
9: Sim.
2: Mas ela precisa de sinalizar. Se ninguém percebeu, ela precisa de sinalizar. Porque essa dor, ela pode estar ali escondida, tentando ser escondida, e ninguém vai perceber.
9: É verdade. é a hora que a máscara cai no avião e você não pode pensar no outro.
10: Sim,
9: tem que pensar em si.
10: Primeiro.
9: Coloque a sua primeiro. A Rosângela de Souza é de Ribeirão das Neves, lá no Justinópolis, e ela disse: eu cuido da minha mãe, do meu marido, dos meus filhos e ainda trabalho. Todo mundo me procura quando precisa de alguma coisa e eu sempre dou um jeito. Só que percebi que quando eu preciso de ajuda, não consigo nem explicar o que estou sentindo. Tenho chorado escondida e às vezes sinto uma vontade enorme de sumir por algumas horas e ficar sozinha. Eu não quero abandonar ninguém, só estou muito cansada. Flávia, porque tantas mulheres chegam nesse ponto antes de perceber que também precisam ser cuidadas? E como começar a colocar limites sem sentir que estamos sendo egoístas?
10: Nossa, fantástico.
9: Rosângela, maravilhosa.
10: Falou tudo, né?
9: Não é?
10: Falou tudo. Então, por que a gente chega nesse lugar, né, Michele? Porque a gente dá atenção e quer atender todo mundo e esquece da própria necessidade.
9: Uhum.
10: Quantas vezes a gente está dizendo sim, querendo dizer não, desrespeitando os próprios limites. Né? Nesse sábado que eu te disse que estive em uma igreja falando sobre essa questão, foi justamente o que nós falamos, a sobrecarga, a exaustão, a necessidade de... Por que a gente fala sim para tudo o tempo todo? Né? Existe uma necessidade em nós, humana, de aceitação.
9: Sim, é
10: de
9: verdade.
10: Reconhecimento. Eu quero ser amado, por isso eu quero estender a mão, não importa se isso está me sangrando. Mas quantas coisas na nossa vida têm pago esse preço? Quantos nãos para nós dizemos, né, em prol de dizer sim para o outro e querer atender? E não é sobre acolher o outro e servir ao outro, muito pelo contrário. Né? O nosso propósito é estar em servir. Mas até que ponto, qual preço nós temos pago para estar nesse lugar? Então a nossa chamada é para o equilíbrio. Se eu posso fazer algo para a pessoa, não naquele momento que ela me pede, como eu posso negociar isso? Né? Talvez o sim não seja dado naquele momento, mas ele pode ser negociado. Não posso agora, pode ser em tal data, pode ser amanhã.
9: Uhum.
10: Muitas vezes a gente não quer se indispor com as pessoas e sair abraçando tudo sem dar conta.
9: E tem gente que ainda coloca aquela urgência em cima do outro.
10: Sim.
9: Porque se de fato é urgente, por que é que ele ainda não está fazendo? Eu comecei a me questionar sobre isso, sabe? As pessoas dizem, não, eu tô precisando com rapidez, é com urgência, é muito... Peraí. Mas aí você quer jogar toda essa urgência em nós, em mim, e aí eu não tô te vendo com a mesma urgência.
10: Sim.
9: Né? Então a gente, esse limite é muito interessante, mas a gente começar mesmo a se questionar antes de dizer sim pra alguém.
10: Sim.
9: E não é egoísmo. É exatamente o amar a si próprio, é cuidar de si primeiro, porque senão não vai dar conta de cuidar de quem de fato precisa ser cuidado.
10: Sim, porque se eu não estou inteira, né? Se eu não estou inteira, eu não consigo estender a mão. Imagina um cego guiando o outro.
9: Sim.
10: Eu não tenho condição de mostrar um caminho se eu não estou bem. Né? Então, uma pessoa adoecida, dificilmente ela vai cuidar do outro com qualidade, com disposição, com alegria. E eu sei que ninguém quer servir, sendo que aquilo signifique sangrar em cima do outro. Ninguém quer
9: ninguém.
10: Servir. E o Senhor não tem isso para nós.
9: É verdade.
10: Ele não tem isso para nós. Então nós precisamos amar ao outro como a si mesmo. Não é um sinal de equivalência. Então eu preciso de me cuidar, de estar inteiro para oferecer algo de bom para o outro. E a gente se esquece dessa parte. Então, quais são as ações práticas que eu preciso? Eu preciso de entender o que cabe na minha vida, no sentido de equilibrar aquilo que eu preciso de fazer por mim e aquilo que eu posso fazer para o outro. Então, é possível fazer nessa exatidão de momento que o outro me pede? Se não é, eu vou negociar. Muitas vezes a gente não quer negociar. A gente ou é sim ou é não. E o não me faz sangrar, porque eu não quero deixar o outro em uma situação difícil. Eu não quero desacatar um pedido.
9: É.
10: E muitas vezes vai ser necessário. Muitas vezes nós vamos frustrar. E o que a gente está fugindo é disso, é de frustrar, é de conversa difícil. A gente está fugindo de conversa difícil.
9: Oh, fala não.
10: Né? Então eu preciso sim de me priorizar, de ter uma qualidade, de uma rotina que caiba um descanso sem neura, sem culpa.
9: Sem culpa.
10: Eu preciso de cuidar do meu físico, né? Já falamos aqui, eu acho que da outra vez nós falamos sobre os pilares da qualidade de vida. E além desses pilares que todos nós já sabemos da atividade, da alimentação, do sono, nós precisamos de colocar limites nas nossas emoções, naquilo que a gente vai oferecer. O limite faz parte da nossa vida, senão a gente vai sucumbir.
9: É verdade. Agora, Flávia, tem uma outra participação e agora é de um homem. O Marcelo Henrique, que mora em Juiz de Fora, lá no bairro São Pedro, falou: olha, eu sempre fui uma pessoa preocupada, mas nos últimos meses isso aumentou muito. Antes de uma reunião no trabalho, eu já fico imaginando tudo que pode dar errado. Se minha esposa demora para responder uma mensagem, minha cabeça cria vários problemas. À noite, meu corpo está cansado, mas a minha mente continua funcionando. O pior é que muitas vezes eu sei que estou exagerando, mas eu não consigo simplesmente mandar a preocupação embora. Flávia, qual é a diferença entre preocupação normal e uma ansiedade que já está prejudicando a nossa qualidade de vida?
10: Nossa, fantástico, Marcelo. Isso aí abre porta para a gente falar de muita coisa importante. Olha só, quando eu percebo que eu não tenho controle sobre determinada situação, eu tenho que me preocupar e focar a minha energia naquilo que eu dou conta de fazer. Eu mando a mensagem e quero a resposta. Não adianta eu querer e eu ficar preocupada de forma demasiada com esse retorno, porque depende de outra pessoa, entende? Uhum. Então eu preciso de me preocupar e colocar a minha energia naquilo que está nas minhas mãos. Eu vou falar de algo rápido aqui, que é um princípio fundamental fantástico, lá da época dos estoicos, foi criada aí um princípio fundamental da Grécia Antiga. E o que ele diz, o Epiteto? Ele diz que eu preciso dividir na minha cabeça, na minha vida, duas partituras.
9: Tá.
10: Eu preciso de colocar o que eu tenho controle e aquilo que eu não tenho controle. Isso se chama dicotomia do controle. Eu preciso de focar a minha energia dentro daquilo que me cabe e parar de me preocupar de forma demasiada com aquilo que eu não posso controlar. Os estoicos, na época, eles procuravam ter paz de espírito e reduzir a ansiedade. E como que eu reduzo a ansiedade? Já entrando aí na fala do Marcelo. Eu reduzo a ansiedade me preocupando em fazer, dentro daquilo que me cabe, aquilo que eu tenho controle e aquilo que depende de mim. Sim. A nossa ansiedade, muitas vezes, ela está nos tirando a paz porque eu estou preocupada com coisas futuras que talvez nem vão chegar a acontecer.
9: Verdade.
10: E de coisas que estão na mão de outras pessoas das quais eu não tenho controle.
9: Sim.
10: Então, o que eu preciso de analisar, Marcelo? Eu preciso de analisar o que está sobre o meu controle e que depende de mim. A preocupação, ela é natural, ela vai ser saudável, porque a gente, né, a gente precisa de nós temos responsabilidades e precisamos de tomar providências diante de coisas que nos cabem. Agora, a ansiedade, o que é eu estar ansioso, eu estar muito preocupado, eu viver em estado de alerta. Nós não nascemos para viver em estado de alerta. O meu sistema simpático, né, o luta ou fuga, ele precisa de funcionar e ser desligado. Se eu estou o tempo todo nesse ritmo do estado de alerta, eu vou chegar a um adoecimento. Isso vira patológico.
9: Uhum.
10: E aí se torna um problema. Então, eu vou ter picos de ansiedade, porque a vida é corrida e existem coisas que eu preciso de fazer.
9: Okay.
10: Mas eu preciso de voltar ao meu estado natural, normal, entendendo que nem tudo está sob o meu controle. O excesso de preocupação, de querer dominar tudo, de ter controle de tudo, ele me adoece.
9: A Patrícia Almeida, de Montes Claros. Eu tenho uma amiga muito próxima que, para todo mundo, parece estar muito bem. Ela trabalha, cuida dos filhos, participa das atividades da igreja, está sempre sorrindo e ajudando outras pessoas. Mas, quando estamos sozinhas, ela já me contou que se sente vazia, sem esperança e que tem dias em que não vê sentido nem em levantar da cama. Eu fico preocupada porque ela tenta esconder isso de todo mundo e diz que não quer dar trabalho.
10: Uhum.
9: Olha aí, Flávia.
10: Meu Deus.
9: E ela fala, a Patrícia faz a seguinte pergunta: Flávia, como podemos perceber sinais de sofrimento emocional em alguém que aparentemente está bem?
10: Uhum.
9: E como abordar essa pessoa sem julgá-la ou fazer com que ela se feche ainda mais?
10: Sim. A primeira coisa é o acolhimento, né? E falamos aqui, o acolhimento sem julgamento. Ela já está dando sinais de que algo não está bem. Por que não está bem? quem é próximo, né, talvez tenha aí como identificar isso. Será uma perda, uma mudança na rotina? Será um problema no trabalho, entre a família? Então, pode ser que exista algo que mudou na vida dessa pessoa. E ela já começa a dar sinais de que ela está caminhando para um adoecimento, talvez um isolamento. As falas, olha como que a fala é importante, uhum, né? Ela dá sinal na fala de que ela não está bem.
9: É.
10: Então, é acolher, é ouvir sem julgar, sem diminuir a dor e procurar encaminhar, num momento oportuno, mostrar os prejuízos que essa pessoa tem. De repente, ela era uma pessoa feliz, alegre, contente, grata e ela mudou. Quem convive muito sabe, percebe isso.
9: É.
10: Então, é perceber, mostrar, sem julgar e encaminhar, né? Essa é a grande campanha que nós estamos vivendo agora em setembro. É você ser esse agente que identifica, acolhe e encaminha. Então, mostrar, de repente, levar para algum profissional, encaminhar isso, essa pessoa para algum profissional, né? Ou você indicar, ou perguntar para a pessoa se ela conhece, que é importante e incentivá-la a fazer esse atendimento. Porque nesse atendimento, porque é muito bom, é muito gostoso a gente se abrir com alguma amiga. Isso é importante.
9: Sim,
10: eu falo que os cafés, eles não são terapias, mas são terapêuticos.
9: São mesmo.
10: Mas somente com um profissional, essa pessoa vai conseguir chegar no cerne da dor.
9: Entendi.
10: Talvez seja algo profundo e antigo, né? A gente não sabe dizer. Então, se aproxime e encaminhe.
9: Olha só, o André Luiz de Betim, do bairro Alterosas. Fui criado ouvindo que homem precisa ser forte, que não pode ficar falando dos problemas e que precisa resolver tudo sozinho. Só que hoje eu percebo que passei anos guardando coisas que nunca consegui elaborar. Depois de algumas perdas e problemas dentro da família, comecei a me sentir diferente, mais fechado e impaciente. Minha esposa já percebeu e disse que eu deveria procurar ajuda, mas eu confesso que eu ainda tenho resistência. André Luiz representa uma grande parte, principalmente dos homens.
10: Sim.
9: E principalmente daqueles que estão frequentando a igreja, daqueles que são cristãos.
10: Verdade. E é justamente isso, né? A mulher, ela é muito, né? Ela tem mais emoção, ela externaliza mais. O homem, ele é mais fechado, ele acha que sozinho ele consegue seguir. Não precisa de se abrir, ele tem muito medo de expor, né, uhum, uma vulnerabilidade, uma dor. Só que aquilo que eu disse sobre os prejuízos, o quão é importante considerar que houve mudança na minha vida, na minha rotina, e isso trouxe prejuízo. Então, André, perceba as mudanças que você tem atravessado e como isso tem impactado a sua vida, né? Já houve uma sinalização, a sua esposa disse para você. Então, considere. Michele, e eu conheço, né, pessoas, homens, que já me disseram assim: olha, eu tinha muita resistência com relação a um atendimento terapêutico. E por que eu não fui antes?
9: Por quê?
10: Porque, né, depois que eu comecei, os meus olhos se abriram. Eu vivia em um quarto escuro e eu não sabia.
9: Muitas pessoas estão aqui mandando mensagem falando sobre essa questão até de, assim, de pedir ajuda a Deus mesmo, a falar com Deus. Mas eu confesso que, por já ter precisado algumas vezes de ir para um profissional, porque nós falamos com Deus e isso ajuda mesmo. Eu falo que a oração, ela é maravilhosa, porque, sim, é o momento em que eu me expresso.
10: Uhum.
9: Só que muitas vezes nós precisamos de um direcionamento que nós não estamos aptos a receber naquele momento de Deus. Nós não conseguimos, uhum, na verdade, de tão adoecidos, cansados que estamos em mente, que a gente, porque Deus vai falar conosco geralmente assim, ó, é no pensamento mesmo, sim, é numa palavra que a gente lê e consegue um entendimento através do Espírito Santo. Mas como é importante nós orarmos, isso sem dúvida, uhum, mas como é importante nós buscarmos essa ajuda também de um profissional. Ajuda muito, porque é no momento que a gente às vezes não está bem. Você fala com Deus que de fato você não está bem, mas muitas vezes o que você está precisando é exatamente o que Deus está mandando você fazer, é procurar uma ajuda.
10: Sim.
9: De alguém que ele já levantou, que ele já capacitou. E já nesse finalzinho, o presbítero Luiz Alberto de Frutal falou: gente, eu entendo que nem todas as pessoas que perguntam se está tudo bem, estão realmente dispostas a ajudar ou têm essa intenção. Às vezes é apenas curiosidade ou especulação, mas eu acredito que se abrir com alguém que realmente pode te ajudar, pode ser muito bom, principalmente quando buscamos ajuda em Jesus. Já o Luiz Carlos, do Novo Tupi, disse o seguinte: eu quero resumir uma fase da minha vida em que vivi um verdadeiro luto por causa do desemprego e de dificuldades na vida pessoal e profissional. Tudo o que eu queria era sumir e nenhuma pessoa conseguia suprir os pensamentos de derrota que estavam dentro de mim. Foi então que conversei com Jesus, pedi a ele que mudasse a minha história. A partir daquele momento, eu comecei um processo de transformação. Foi doloroso ter que me humilhar e dizer às pessoas que estava tudo bem, quando na verdade eu estava derrotado. Mas entendi que tudo fazia parte de um processo e aos poucos eu fui vencendo etapa por etapa. Hoje eu estou de pé, posso dar testemunho para todos aqueles que estão perdidos para a honra e glória do Senhor. A tia G, de Capim Branco, dizendo o seguinte: esse tema é importantíssimo para mim. Eu me dedico muito e recebo muito pouco, e isso faz com que eu me sinta impotente e sem reação. Já o João Carlos é de Pouso Alegre, falou: tenho um filho chamado Arthur, que hoje ele tem 5 anos, e cuido dele em tudo. Sou eu quem leva para a escola, ao médico, dou banho, cuido, faço tudo o que ele precisa. Eu e minha esposa dividimos as responsabilidades, mas mesmo assim, às vezes sinto que nada do que faço é suficiente. Eu trabalho, faço a minha parte como homem, cuido da casa, limpo, procuro ajudar em tudo, mas às vezes eu me pego chorando sozinho, angustiado, sentindo uma tristeza e um vazio muito grandes dentro de mim. Parece que eu não sou nada. Eu me pergunto por que eu estou me sentindo assim e por que não consigo ter coragem de falar para minha esposa o quanto eu estou machucado, com dor e me sentindo sozinho. Resumiu bastante aqui.
10: Forte, né?
9: Muito forte. Vários relatos. Cuido, mas quem cuida de mim?
10: Sim, quem cuida de quem cuida?
9: Eu olho, mas quem olha para mim?
10: Uhum.
9: Estamos encerrando, Flávia.
10: Já? Mas sim. Já passou?
9: Já.
10: Michele, eu quero deixar aqui, né, acolhemos aqui todos esses relatos, né?
9: Sim.
10: E quão importante falar. Eu acho que só o fato da pessoa escrever isso e colocar isso, né, no, expor de alguma forma a sua situação, já é um bom sinal.
9: Eu falo, eu penso mesmo, eu sinto que a gente ajuda.
10: É.
9: A gente ajuda de alguma forma, sim, dando voz a essas, nossa, mensagens que chegam.
10: Maravilhoso. E eu quero dizer para essas pessoas, Michele, que a vida de cada um tem muito valor. Não é só uma frase, né, que a gente vai dizer agora no setembro. É sobre uma vida, é sobre a importância, sobre aquilo que você representa dentro da sua casa, sobre aquilo, acima de tudo, que você representa para Deus. Você foi criado para dar certo.
9: Amém.
10: Você tem valor. Então, claro que o sofrimento, ele faz parte da vida humana e nós teremos aflições, mas tem de bom ânimo.
9: Amém.
10: Tem de bom ânimo, o Senhor é contigo. Não hesite em procurar ajuda, fica aí o canal CVV 188. Caso você precise de, se você não tem uma rede de apoio, alguém próximo que, de confiança que possa se abrir, não hesite em ligar, 24 horas, é gratuita a ligação.
9: Fala sem conhecer
10: sem
9: a
10: conhecer,
9: pessoa, né?
10: Lugar seguro de acolhimento. Não desista de você.
9: Tá certo. Flávia Damasceno também está no Instagram, @flavia.damasceno. Nós já falamos aqui, ela é psicanalista, mentora de mulheres e psicóloga. Então, flavia.damasceno está também à disposição lá no Instagram, né, Flávia?
10: Obrigada, Michele.
9: Deus abençoe a sua vida.
10: Amém.
9: Até o nosso próximo Me Conta Maravilha. Até
10: Amém.
9: Mais.
10: Até mais. Obrigada.
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0: quarta-feira, a consulta ao lote residual de restituições do Imposto de Renda. Ao todo, 412.186 contribuintes que regularizaram pendências com fisco estão incluídos nessa etapa. E agora, tem prioridade legal, pessoas com mais de 80 anos, contribuintes de 60 a 79 anos, né, pessoas com deficiência ou doença grave e profissionais cuja principal fonte de renda seja o magistério. Outros contribuintes também recebem prioridades por terem utilizado a declaração pré-preenchida ou escolhido o recebimento da restituição por Pix. Para saber se você está entre esses beneficiados, o contribuinte deve acessar o site da Receita Federal, entrar na área Meu Imposto de Renda e selecionar a opção de consulta à restituição. A verificação também pode ser feita pelo aplicativo da Receita Federal e o pagamento está programado para o dia 30 de setembro. Quem não aparecer na lista deve consultar o extrato de declaração pelo ECAC para verificar se existe alguma pendência. Caso seja identificado algum erro, é possível apresentar uma declaração retificadora e aguardar os próximos lotes. Michele.
1: Tá certo. Então, Ariane Fernandes, você volta daqui a pouco?
0: Daqui a pouquinho eu volto com mais informações. Michele, às 7 horas da noite, eu volto com o Jornal da Noite Maravilha, as principais informações desta quarta-feira.
1: 89 Maravilha, onde o som da informação chega junto com o som do céu e a gente canta com ela, Kailane Frauches. Eu vou fazer.

Eu te agradeço, Senhor, por tudo que o Senhor tem feito, feito na vida de cada um dos ouvintes da 89 Maravilha. Te agradeço por aqueles que já têm um carro. Te agradeço porque o Senhor tem cuidado de cada um e é verdade isso. Nós temos contemplado, Senhor, a sua bondade, a sua misericórdia, o seu cuidado para cada um dos nossos ouvintes. 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E agora a gente canta um trechinho aqui com Casa Worship. A casa é sua. Pode ficar à vontade, Senhor. Fica à vontade nas nossas vidas.

0: essa é a 89 Maravilha, a rádio de todas as igrejas, que toca o som do céu, gente. O nosso Tarde Maravilha, que teve aí o Me Conta Maravilha, já está encerrando, mas eu quero te convidar para o nosso fim de Tarde Maravilha. Hoje é dia de encrente, hein? Deixa eu contar quem é que tá levando o kit da 89 Maravilha. É a Juliana Campos, do bairro Mantiqueira. Alô, Juliana! Juliana, nossa equipe vai entrar em contato com você. Final do telefone 3369. Então, final do telefone 3369. Juliana Campos, do Mantiqueira, é a ganhadora do kit com camiseta, squeeze, adesivo, marcador de página e par de convites do Cinearte. Vai lá, gente, vamos começar a chamar o Ed, né? Vamos nos preparar aqui, vamos fazer isso? Lembrando que o seu áudio precisa chegar até as 16h. 16h01, pode chegar áudio? Pode até chegar, mas não vai ao ar, ok? Então o seu áudio precisa ter também até 10 segundos. Gente, mas dá pra falar, viu? Ó, você vai chamar, Ed! Aí você vai falar, meu nome, qual que é seu nome? Fala aí o seu nome, o nome da sua cidade e pronto, dá 10 segundos tranquilamente. Não pode passar de 10 segundos, porque tem cada dia que tá chegando tem mais e mais áudios, né? Então a gente precisa ficar bem atento a isso. Áudios chegando até as 16h com apenas 10 segundos, mas é 10 segundos assim, bem preenchidos. Tem gente que extrapola assim, né? Fala em 10 segundos. Então dá tempo sim. Manda aí, manda o seu áudio, chama esse Ed para trabalhar, porque eu vou chamar agora. 1, 2, 3 e... Ed!
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20: A paz do Senhor Jesus. Pedro, capítulo 1, versículo 22. Purificando as vossas almas pelo Espírito na obediência à verdade, para o amor fraternal não fingido, amai-vos ardentemente uns aos outros com um coração puro. Que as bênçãos de Deus os alcancem nessa hora.
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0: 4 horas.
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0: É isso aí, começa agora o nosso Fim de Tarde Maravilha. Eu sou Michele Marins, continuo por aqui te fazendo companhia, mas agora não tô sozinha. Ed!
22: Oba! Tô chegando, por aqui. Muito boa tarde pra você, sintonizado com a gente. Fim de Tarde Maravilha, tá começando mais um, hein, Michele? Mais uma edição do Fim de Tarde
0: Maravilha.
22: E é comigo, Ed.
0: Isso.
22: E é com você.
0: Michele.
22: E é com a turma.
0: Todinha.
22: Tem lugar à mesa, meu irmão? E hoje
0: claro.
22: É dia de crente, hein?
0: Verdade.
22: Ah, quero saber, hein?
0: Quero só ver.
22: Quero ver o que, que essa turma vai aprontar aí. E a gente chama a nossa duplinha preferida de todo dia.
0: Agora! Muito bem.
22: Like na tela. Caça like. Chamou, chegou, hein, Michel?
0: Verdade, verdade.
22: Não é? Caça
0: bora,
22: like
0: bora.
22: Tem que chegar aí. Chega, caça like. Chama, caça like. Estamos ao vivo também no YouTube, imagens do nosso amigo Victor, comanda o Fim de Tarde Maravilha nas telas, tá certo? E é com a gente também, turma chamando já já, se tem a encrente, né, Michele?
0: Daqui a pouquinho, vamos falar dessa
22: turma
0: encrente.
22: Turma chamou, será?
0: Não, imagina.
22: É, vamos saber o que a turma tá aprontando aí.
0: Ah, lembrando que os áudios são os que chegam até as 16h, né? Então, vamos lá, vamos saber quem tá te
22: Bora.
0: Chamando.
22: Bora!
23: Ô, Ed, boa tarde, estou gostando de ver, viu, Ed? É. Agora você está ajudando a Michele aí, né? Que maravilha, hein?
0: Esse é o evangelista vê. Pedro Martins,
22: fala,
0: lá de Várzea da Palma, viu?
24: Bom trabalhar, Ed. Aqui é o Charlison de fora.
22: Fala, Charlison.
25: Bora, Ed. Bora trabalhar. Um abraço, aqui é o Daniel.
22: Fala, Daniel.
0: Daniel de Juiz de
26: trabalhar,
0: Fora.
26: Trabalhar, Ed. Tá na hora de trabalhar, tá dando horário. Aqui de fora o tempo tá fechado, vai
22: tá
26: chover.
22: Tá fechado aqui também.
26: Pastor Fernando, padaria Grão de Ouro.
22: Fala, pastorzão.
27: Jorge Barbalho do Lindeia.
0: Ah!
28: Vem trabalhar, eu sou da Lucas de Mendes.
22: Lucas?
28: De Justinópio.
22: Justinópio.
28: Davi tchau, tchau.
22: Justinópio.
28: É de Vila. Sou Davi Lucas de Justinópio.
29: Ed, vem trabalhar.
22: Boa.
29: Vem ajudar a Michele. Vem trabalhar.
22: Bora.
29: Semana tá passando rápido, já é quarta-feira já, daqui a pouco é sexta.
0: Amém!
23: Ô, Ed, vamos trabalhar, Ed! Vamos largar a Michele sozinha, não, é aproveitar que hoje essa chuva aí tá gelada, Ed, aqui em Conceição do Rio Verde, Minas Gerais.
0: Chuva gelada, então, Ed Souza. Rio Verde. Tá chuva.
28: Bora trabalhar, Ed!
22: Bora!
28: Aqui é o Lucas, de Matipó, Minas Gerais.
22: Matipó?
0: É.
23: Ed, vem trabalhar, ajudar a Michele Sandoval.
22: Sandoval.
1: Bora, Ed.
22: Vamos junto.
1: Ed, tá Michele, Ed, ela tá te esperando. Aqui é o preço do trozeiro do Barraca do Ed Esmeralda.
22: Bora juntos, meu irmão.
2: Um, dois, três. Ed, meu, estou contando de uma vez. A Vera Alves está chamando você pra trabalhar, meu filho amado.
1: Bora, Ed, Vera, trabalhar, Vera. Tá doido, hein? Assim, né? Fala, aqui é Orlando de Barbacena.
22: Fala, Orlando.
0: Ai, que bom.
3: Ed, vem trabalhar, meu filho, mas por favor, vem sozinho, não tá chuva, não, Cida. Uai, de...
0: Ah, não tem jeito não,
3: Cida. Vem trabalhar, Ed! Meu nome é Rosângela Lima, sou do Fala, bairro Rosângela. Saudade. Boa tarde pra vocês.
22: Boa tarde pra você Boa também. Boa tarde.
3: Ed, vem trabalhar, meu filho, antes que a chuva cai. Cida Lopes, Vespasiano, a demissão. Cida pastor Lopes. Márcio Ferreira da Cruz.
0: Olha, ó, a Cida falou que é o pastor.
5: Ed, trabalhar, meu filho, carro parado não faz frete.
0: Não é, Zilda? Zilda de Garapé.
6: A gente fazia até agora.
7: Ed, aqui é o Ebert Marcelino do bairro Três Corações. Vem Bora. Trabalhar com a Michelle. Falou,
0: grande
7: meu
0: abraço,
7: amigo.
0: Irmão Ebert.
9: Ed, vem trabalhar, Ed. Eu, Ronaldo aqui de Uberlândia.
22: Fala, Ronaldo.
9: Um abraço a todos aí.
22: Simbora.
0: Grande abraço.
10: Ed. Oi, gente, me chamo Darkley, estou em São João do Rei.
0: Darkley.
10: Estou ligada.
0: Ligada.
10: Ouvindo vocês. Rádio Maravilha.
0: Ah, lindona.
11: Ed, Uba. Aqui é o Lúcio de Unaí.
22: Fala,
11: Minas
22: Lúcio.
11: Gerais, bora trabalhar, Ed.
22: Bora.
13: Ed, bora mexer o doce, meu queridão. Bora mexer o doce, bora mexer o doce. Deu hora. Michelle tá te esperando.
22: E aí, meu irmão?
13: Pastor Alexandre aqui, um grande abraço.
0: Ô, pastor Alexandre, grande abraço.
30: Ed, vem trabalhar, Ed. Aqui é a Mariana do bairro Pousada Santo Antônio. Ed, a Michelle está te esperando. Tá, não deixa ela sozinha,
0: tava
30: não.
0: Tava aqui, tchau. Mariana.
31: Ed, vem trabalhar, gente, menina. Aqui é Maria Ferreira do bairro Jardim Alvorada, Igreja Assembleia de Deus.
0: Ah, que linda. Falou tudo.
32: Ed, vamos trabalhar.
22: Bora.
32: Nildo, Patos de Minas.
22: Bora,
10: Ed. Bora. É difícil, hein? Eu sou Maria Aparecida aqui do bairro Coração de Jesus. Um beijo a todos aí.
0: Não
10: bora,
0: é difícil,
10: Ed.
0: Maria.
11: Ô, Ed.
22: Oba.
11: Tá na hora, meu filho.
22: Tá.
11: Vamos trabalhar. Você tá de folga hoje, não. A gente tá te esperando. Ailton, motor explicativo,
22: Fala,
11: vem de
22: Ailton.
11: Fora. Vamos pra cima que vem chuva aí.
0: É, vem.
11: Tá chegando.
0: Tá, vai ter jeito, vai chover.
10: Trabalhar, vem ajudar a Michele. Hoje é quarta-feira. Quarto. Ainda sou.
0: Fala não.
10: Sou Maria Eunice.
0: É, Maria Eunice.
10: Aqui de Brasilândia, Assembleia de Deus Missão.
31: Ed, vem trabalhar, Ed. Não deixa a Michele trabalhar sozinha, não, Ed. Meu nome é Miriam, sou de Juiz de Fora.
22: Fora.
31: Ed, gente. Cadê você? Vai ajudar a Michelle.
22: Tô na área.
0: Essa foi a Dorcas.
22: Dorcas.
33: Aô, Ed, de Poré. Vamos agarrar, primo. Poré.
0: Na Poté.
33: Boa tarde, Giliard de Varginha, Minas Gerais. Um abraço.
22: Abraço.
33: A paz Varginha do Senhor Jesus.
22: Gente.
34: Ed, bora trabalhar. Aqui é o Marcos Juiz de Fora.
22: Marcos Juiz de Fora.
34: Já tô na luta desde 7 horas da manhã, Ed. É. Vamos ajudar a Michelle, Ed.
0: Vamos!
35: Boa tarde, Helena. É o Manoeli de Barbacena. Vai trabalhar, Ed!
0: Ô, gente, muito obrigada a todos vocês que enviaram o áudio. Coloquei, falei com o pessoal para mandar, né, Ed? Pode começar Sim. a mandar até antes, porque. Os áudios são aqueles que chegam até as 4 da tarde.
22: Verdade.
0: Mas o povo veio com vontade.
22: Com força, né?
0: É, veio todo com a gente.
22: Teve muita gente, criança, adulto.
0: É, de todas
22: senhor,
0: as idades.
22: Senhora, senhorinho.
0: É verdade. Coisa boa,
22: Turma
0: né?
22: Uma boa com a gente, muito obrigado. Quero mandar um abraço pro pastor Alexandre Paixão.
0: Teve
22: por aqui ontem,
0: né?
22: Ontem fez o culto Maravilha comigo. Me deu uma carona. Você acredita nisso?
0: Ela veio fazer o culto
22: fazer
0: e
22: o
0: levou
22: culto,
0: o varão valoroso.
22: Ele falou, você quer uma carona? Eu falei, ah... Foi um prazer, pastor. Deus abençoe, gente finíssima. Ele e a família dele, esposa, filho, filha, né? É muito simpáticos, né? Que Deus abençoe vocês sempre, em nome de Jesus. Michelle, hoje é dia de...
0: Encrente!
22: Encrente, toda quarta-feira tem aquela enquete crente.
0: Sim.
22: Pra gente bater aquele papo legal por aqui. E hoje a gente vai falar, Michelle...
0: Ah.
22: Sobre o Sermão da Montanha. algumas coisas do Sermão da Montanha. Uhum. É bem famoso o Sermão da Montanha, né, Michel?
0: Sermão do Monte.
22: Sermão do Monte, isso.
0: É o Sermão do Monte, né? Montanha, é, talvez é o Monte.
22: Mas bora lá, Sermão do Monte. Qual o ensinamento de Jesus no Sermão do Monte mais desafia você? Escolhemos três, tá, gente, deles. Perdoar quem me machucou.
0: Tá.
22: Mateus 5,44, daqui a pouco a gente lê, né, senhora?
0: Sim, sim.
22: Não viver dominado pela ansiedade, preocupado com amanhã, né?
0: É.
22: O que pode acontecer de ruim com a gente, Mateus 6,34. Ou segurar a língua. Quero ver quem vai ter coragem. Mas nesse caso é quando está irritado.
0: É.
22: Irritou, pá! Soltou na lata. É, Michelle. Mateus 5, 22.
0: Pelo tom de voz do Ed, você já entendeu qual que é meu maior desafio, né, meu irmão?
22: Mateus 5, 22. Chama a gente no zap. Qual o ensinamento de Jesus no Sermão do Monte mais desafia você? Perdoar
0: quem me machucou.
22: É, não viver dominado pela ansiedade e segurar a língua
0: quando tá irritado.
22: Exatamente.
0: Tá bom.
22: Tá certo, Michelle? É emoção, relacionamento, ansiedade. Bora contar pra gente, porque é o fim de tarde maravilha!
0: Começou!

0: Gente, nós somos gratos ao Senhor por tudo que Ele tem feito por nós. E, de fato, estamos alegres, somos alegres, ficamos muito alegres com o seu like lá no YouTube, Rádio 89 Maravilha. E são bênçãos que não têm fim,
1: Ed. Incontáveis.
0: Por isso a gente canta com Isadora Pompeu.

0: É isso aí, me tira o medo. Até porque nós já chegamos no nosso fim de tarde maravilha. É dia de encrente.
1: Encrente, quarta-feira, dia de encrente. Temos like também, né, Michelle?
0: Claro, deixa eu ver aqui que eu não mandei o meu ainda não.
1: Somos 27 por lá. Aos 50 likes, chamamos o Caça Likes a primeira vez.
0: Não, eu mandei sim.
1: A gente chegou a versão 27. Ouro ontem, chegamos.
0: Chegamos.
1: Chegamos. E hoje, hein, gente?
0: Será?
1: Tá devagar, tá, Michelle? É, lá, né? Entra lá no nosso canal do YouTube, Louvor Maravilha do Dia, pra você entrar e votar, viu? Ó, o José Roberto já tá por aqui, Caça Like, chamou, eu mandei meu like. Obrigado, José Roberto.
0: Obrigada.
1: Ah, deixa eu ver quem tá. A paz do Senhor Jesus, meus irmãos, Elite. Ah, é um perfil que não colocou nome, chama Elite Mármores.
0: Tá.
1: A Lilian Franco também tá por aqui, de Contagem, tô aqui, tô indo dirigir. E não posso dirigir depois, mas peço um coração laranja, amo vocês. Tá indo dirigir, tem pedindo coração laranja.
0: Ah,
1: chefe.
0: Tá. Tome coração laranja. Quem tava dirigindo e cantando era a Vanessa Fabiani.
1: Ah, Vanessa.
0: É, com um tuquinho de gente aqui. É muito fofurinha, mas não me passaram o nome, não. Só o vídeo que me passaram aqui.
1: Ai, que legal, Michelle.
0: Um vídeo muito bonitinho, lindo demais, cantando com a gente. Aumenta o som, que é maravilha.
1: Que coisa boa, viu? Coisa boa.
0: Já
1: boa,
0: tá
1: boa.
0: Aqui no ponto, sim.
1: Bora. Louvor Maravilha do Dia, começando com...
2: Música 1.
1: Hip Hop Music. Tu és mais águas purificadoras.
0: Me
2: esperou. Música 2.
1: É a Sara Beatriz, o medo não vai me parar.
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2: Música 3.
1: E esse é o Thales Roberto.
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1: É, muito bem. Três músicas pra votar, e aí, hein?
0: Já votei aqui.
1: Você já votou, senhora?
0: Vou votar nesse instante, senhor, só um momento, por favor.
1: Vou votar também, tá? Já, entra lá, vote, Louvor Maravilha do Dia, no nosso perfil no YouTube. Rádio 89, Maravilha, ao vivo, deixa eu votar. Deixa eu ver, Nossa, eu tô perdendo também.
0: Também?
1: Bora lá, gente! Entra lá, vote também, deixa o seu like, somos 31 aos 50, Caça Like, volta por aqui! Obrigado, viu, Lilian? Contagem com a gente, a 89, maravilha! Turma boa e abençoada, boa tarde, amados irmãos, a paz do Senhor Jesus. Deixa eu ver quem tá aqui também. Tem que colocar nome, gente!
0: No YouTube a gente precisa muito do nome.
1: É, porque, guerreiro.
0: Pois é, esses
1: guerreiro
0: perfis
1: Jesus.
0: Não fica bom, não.
1: Exatamente.
0: A gente gosta de falar o nome mesmo de vocês.
1: É, isso mesmo. Falou.
0: Mas,
1: o nome. Manda o nome, que é mais fácil. Eu queria trabalhar mais. Estou de atestado.
0: Ah, tá.
1: Até janeiro, devido a uma cirurgia que fiz. Manda o nome aqui, porque esse aqui é o Guerreiro Jesus. A Cida Dias já chegou. Já deu meu like. Você está levando a Michelle para o mau caminho.
0: Como assim?
1: Ué, por quê, gente? Pensa que não vi ela falando na minha cara que ia pular minha mensagem? Falou, Michelle.
0: Eu não.
1: Olha ela,
0: não falei,
1: gente.
0: Falei isso não. Cida Dias, você vigia.
1: A Elite Mármore mandou agora. Cida Lopes.
0: Ah, é a Cida
1: Vespasia.
0: Lopes. Aí sim.
1: Muito bom. Boa tarde, turma. Regiane também. Tá por aqui mais uma, Michelle. Oi, gente. Sou a Lilian. Sobre a encrente, segurar a língua. Na hora da raiva. No. Só Jesus, viu?
0: Eita.
1: Irmãos, tem que ter um propósito diante do Pai. É, fortalecimento de Jesus. Se não, misericórdia.
0: É mesmo. Eu, pra segurar a língua, há uns anos atrás, eu tava com 20 e poucos anos, né? 20 e poucos. Então já tem, assim, bastante
1: uns
0: tempo.
1: Uns anos, né?
0: É, já passou bastante tempo. Eu era muito assim, tudo que vinha na hora da raiva, ia embora. Falava.
1: Na hora, pá!
0: Aí fui, já até falei, fiz um propósito de domínio próprio. Socorro! Eu até chorei.
1: Você chorou?
0: Ajoelhada, gente? Diante de Deus. Eu queria falar. Eu queria fazer isso. E eu não fiz. Mas assim, valeu. Porque hoje em dia eu consigo me segurar mais. Não quer dizer que eu consigo totalmente, não. Mas eu consigo mais.
1: Mais, né?
0: Você não ri assim, não.
1: Não tô rindo, não, gente. Eu tô rindo de quê?
0: Você sabe muito bem.
1: De
0: quê? Ed.
1: Verdade.
0: Tá bom?
1: Eu de vez em quando seguro ela também. Domínio próprio.
0: por sobrenome Ed. Mas é mesmo. É. Tem hora que assim, eu falo, gente, e fora, quando, parece que quando eu, Michelle, tá, gente? Aí eu vou falar de mim. Porque eu não tenho vergonha de me expor nesse sentido, não. Mas na hora que eu, quando eu tô de TPM, então, que a pessoa vem com a pergunta, que eu olho e falo, não acredito que fulano tá me perguntando isso. Tipo assim, você vai falar?
1: Fala igual do como é que chama? Tolerância zero, né?
0: Tolerância zero, claro. E não, eu fui conhecida na escola desde muito nova por esse personagem.
1: É mesmo, Michel?
0: Porque eu não tinha paciência com as perguntas. As perguntas eram do tipo, a professora acabou de falar.
1: Meu Deus.
0: Que um mais um é dois. O que, que a pessoa fez?
1: Foi pro
0: perguntava.
1: Break.
0: E vai pro break.
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2: 4:30.
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2: Direto da redação com ela, a Ariane Fernandes, que agora está no nosso fim de tarde maravilha. Seja bem-vinda, Ariane.
4: Obrigada, Michelle. Agora no fim de tarde, muita felicidade de estar aqui com vocês. Boa tarde a você, boa tarde, Ed, boa tarde, ouvinte maravilha. E, Michelle, como falamos na minha última entrada, a primavera chegou. E esse período que marca transições entre seca e o tempo chuvoso já começa com alerta em Minas Gerais. 766 cidades.

0: O que eles pedem é que, em caso de emergência, a Defesa Civil deverá ser acionada pelo 199 e o Corpo de Bombeiros pelo 193. Como a gente sabe, evitar locais, né, Michele, que tenham alagamentos, principalmente aqui na capital mineira. E nas cidades do interior também a gente sabe que tem muitos alagamentos, então é preciso ficar atento nesse período.
1: E algo muito importante também é não se abrigar debaixo de árvores, né?
0: Nem de árvores, Michele, também placas, né, elétricas. Sim. E uma recomendação do IMET também, que eu não disse, é para não deixar aparelhos eletrônicos ligados durante a tempestade, porque há risco de descargas elétricas também.
1: Tá certo. Ariane Fernandes, você volta daqui a pouco?
0: Daqui a pouquinho, Michele, eu volto com mais informações às 7 horas da noite no Jornal da Noite Maravilha, com as principais informações do dia.
1: 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Bora cantar,
2: Ed? Bora, Michele!
1: Ao som de Isaías Saad, Ousado Amor.

0: De volta por aqui no fim de tarde, maravilha, bondade de Deus, Isaías Saad cantando pra gente. E por aqui a gente chama!
1: Isso aí!
0: Caça likes na tela. Primeira vez aos 38 minutos, 50, escalando pra 80, hein, gente?
1: Vamos lá,
0: gente. Bora colocar caça like pra trabalhar, votar, louvor, maravilha do dia. Entre e deixa o seu like pra gente chegar hoje na versão dourada.
1: É verdade.
0: Quarta-feira é dia de versão dourada.
1: Verdade.
0: Pelo menos, né? Pelo menos, né? É o mínimo, né, Michele? É o mínimo, né, Michele? Olha ela, gente.
1: Ganhei, tá?
0: Gente, tá frio.
1: Cadê? Não tá vendo, não?
0: O filho da Michele hoje. Olha isso, gente.
1: Ganhei.
0: Quem tá no YouTube?
1: Tá vendo.
0: Tá de luvas.
1: Ganhei luvas, minha irmã me deu, porque realmente tem dia que eu vou sentindo, gente.
0: Que a mão gelou, né?
1: Congelando a minha mão, de dar uma dor aqui, assim, ó. Aí, a minha irmã foi falar, Michele, você vai ficar bonita com essa luva. Vocês acharam, gente?
0: Olha isso.
1: Olha que linda o detalhe.
0: E ainda como é que chama o...
1: Esse aqui é o echarp, né?
0: O echarp, isso. O echarp e a luva.
1: Tem um outro nome, é
0: pashmir.
1: É pashmir. Ah, e essa aqui é quentinha. Então, assim, eu posso continuar aqui com o meu blaze, que é fininho.
0: Sim.
1: Mas coloco a pashmir por cima e fico ótima.
0: Olha ela,
1: não,
0: gente.
1: Quero saber se não tá combinando ou não tá combinando, gente.
0: Eu acho que você percebeu que não tá, né? Eu tô achando que é isso, por isso que você falou, né? É por causa do preto com o paletó, né?
1: É, mas eu tô de oncinha hoje, então serve sim. Bege, tá tudo na paleta. Tudo na paleta, tá?
0: É.
1: Para de ficar me zoando.
0: Eu não falei nada, tu dizes.
1: Tá lá, tudo na paleta, como diz a minha filha. Mãe, você tá toda marrom, seu cabelo tá marrom, seu batom é marrom. Eu sou marrom. Tô me sentindo, vocês sabem o quê, né?
0: Bora lá, Michele. A nossa encrente de hoje, pra quem tá chegando agora, hoje é dia de encrente, a gente tá falando do Sermão do Monte hoje, tá, gente? Em três situações, três coisas. Qual o ensinamento de Jesus no Sermão do Monte mais desafia você? Perdoar quem me machucou, Mateus 5,44, Michele.
1: Mas eu lhes digo, amem os seus inimigos e orem pelos que vos perseguem.
0: Uau! Tá aí essa, né, Michele?
1: Difícil.
0: É não viver dominado pela ansiedade.
1: Mateus 6,34. Por isso, não fiquem preocupados com o dia de amanhã, pois o dia de amanhã trará suas próprias preocupações. Para cada dia, bastam as suas próprias dificuldades.
0: Olha só, segurar a língua quando estou irritado. Mateus 5,22.
1: Terei que ler várias vezes, mas eu lhes digo que qualquer um que ficar com raiva do seu irmão será julgado. Quem disser a seu irmão, você não vale nada, será julgado no tribunal, tribunal. E quem chamar o seu irmão de idiota, estará em perigo de ir para o fogo do inferno. É. E, gente, essa é a versão nova tradução da linguagem de hoje.
0: Sim.
1: Que é a que eu acho ela, assim, muito clara para os nossos dias, né?
0: Tá bom.
1: Então, é bem isso, porque talvez você lê em outras versões e talvez até não tenha percebido o que de fato está falando ali. Então, essa tradução da linguagem de hoje fala exatamente isso. Quem disser ao seu irmão, você não vale nada, você tem que guardar essa palavra.
0: Guarda a língua.
1: Ou chamar o irmão de idiota.
0: É a resposta rápida, no caso, né?
1: É a resposta rápida. É tudo. Ah, ó, você não vale nada, não.
0: Exatamente.
1: Entendeu? Então, agora você vale, viu, Ed?
0: Você vale. Então, tá bom, venha falar com a gente, Sermão do Monte. Quem falou isso foi o nosso Senhor, né, Michele?
1: Sim, foi Jesus.
0: Então, são palavras dele, mas é um desafio para cada um de nós, né?
1: Claro, é.
0: É um desafio, não são coisas que encaixam assim na gente. Ó, o sermão encaixou tudo em mim. Não, a gente vai aprendendo, né? São ensinamentos mesmo para o nosso cotidiano. E trouxemos três para você falar com a gente o que é mais difícil para você.
1: E vale lembrar que cada um tem uma dificuldade.
0: Claro.
1: Tem coisas aqui, tem coisa que é mais fácil. É, essa questão de orar por quem persegue, eu já fiquei...
0: Você já vai mais fácil.
1: É porque eu já fui, como diz, moldada desde muito cedo. Mas agora, essa questão aí da palavra, né? Responder rápido. Ai, gente, ainda brigo com a minha carne, vou dizer assim. E é importante nós compreendermos isso, né? Eu acho que a gente não tá nesse lugar de ficar julgando o outro. Ah, mas fulano... Nossa, você viu? Fulano falou isso, né? Comigo, não sei o quê. Porque, na verdade, a gente tá sendo falho em outras coisas. Às vezes não é nessa, né? Nessa área, eu já fui aperfeiçoado, já melhorei. Mas tem, ó, nessa outra eu não melhorei, não.
0: Pode ser. Eu vou na letra A, então, pra mim.
1: É.
0: É porque a ansiedade nem tanto.
1: É, a ansiedade questão também da ansiedade, não me perturba quanto a isso, não. Porque realmente eu já aprendi a confiar que Deus vai suprir todas as minhas necessidades.
0: Tem momentos que a gente tem mais, mas nessas três aqui, eu vou nessa de perdoar quem me machucou, Matheus, que eu acho que é a parte mais difícil. Eu disfarço bem.
1: É. Mas, então você carrega. Você carrega um ódio.
0: Não, nem tanto.
1: Entendi, não. Meu Deus.
0: Eu disfarço
1: ele
0: bem.
1: Ele tem um caderninho negro, gente. Que o pessoal fala assim, que caderno em preto.
0: Ai, ai. Ó, 70 likes. Já, olha, tá bom, hein, Michele?
1: É.
0: Acho que a gente chama antes de parar o break, tá bom?
1: Aham.
0: E por aí, como é que está? Como é que está a turma?
1: Estou me adaptando com minha luva ainda, senhor, só um momento. O Marcos Gonçalves é de Lagoa Formosa. Manda um alô para todos da Maravilha. Peço que ilumine a todos vocês todos os dias. Eu sou muito grata a Deus por tudo. Também mando um alô para o senhor Gilberto e para a esposa dele. Aí, Marcos Gonçalves de Lagoa Formosa. Irmão Gilberto, que Deus abençoe a sua vida mais e mais e a vida da sua esposa também.
0: Boa!
1: Agora, olha só, o Felipe lá de Juiz de Fora falou, tô aqui comendo um...
0: O que, Michele?
1: Um sonho!
0: Sonho!
1: De dor de leite!
0: De dor de leite!
1: Lembrei de vocês na hora. Vamos embora que o fim de tarde tá só começando.
0: Só.
1: Tamo junto!
0: Só.
1: Ainda, deixa eu ver, a Silvane.
0: Ei, Silvane!
1: De Evalha? Não, não deve ser de Evalha, não. Deve, como é áudio, transcreveu, veio para mim escrito Silviane de Evalha. Primeira vez aqui, fala Ed, trabalhar, vamos ajudar nossa amiga Michele, bom trabalhar também, Ed, não deixa a chuva te colocar na cama, não.
0: Ou queria, tá?
1: Silviane, um beijo pra você.
0: Silviane, Deus
1: abençoe.
0: Como
1: você mandou o áudio, mande pra nós por escrito, por gentileza, o nome da sua cidade, pra gente mandar um abraço pra todos aí, né? Agora, olha só, a Leila Lopes, do Barreiro, falou que já peguei meu kit aí, viu, que ganhei ontem.
0: Olha, já que pegou. Legal, pegou, rapidinho.
1: Josemar.
0: Fala, Josemar.
1: De Córrego do Amparo, Martim Soares, em uma tarde chuvosa, curtindo a maravilha.
0: Boa!
1: A Cida Lopes é de Vespasiano.
0: Fala, Cida.
1: Paz do Senhor, querido. Sobre a enquete, eu acho que o difícil mesmo é segurar a língua. Meus irmãos, chega a ser difícil, ser mais difícil do que perdoar, viu? Só o mestre.
0: Sim, é verdade.
1: Eu tô com a Cida Lopes.
0: Cida Lopes.
1: A Ângela Mariano, de Além para Paraíba. Eu acho que não é um problema só meu, não.
0: Vamos ver.
1: Sem dúvida é segurar a língua.
0: Olha, gente.
1: A Ângela. Será que os homens também vão assim? Cida Dias.
0: Ei, Cida.
1: A Cida, você já sabe qual que é.
0: Segurar a língua.
1: Não pode adivinhar, não, irmão. Ela
0: isso
1: falou.
0: Tá muito
1: ela
0: fácil.
1: É Cida da Igreja Batista da Lagoinha Matriz. Sobre encrente é com certeza segurar a língua. Pra mim é dureza, viu? Eu vivo pedindo perdão. A Lourdes de Juiz de Fora.
0: Ela vai no primeiro, né? No primeiro ela vai fácil.
1: Olha, sobre o Sermão do Monte, ixi, me pegou, porque é difícil. Segurar a língua.
0: Oh, meu Deus do céu.
1: Me ensinaram a encher a boca de água. Não deu certo. Eu engoli, soltei o verbo. Lourdes, minha filha, eu vou falar. A minha língua só segurou mais dentro da boca, porque é muito interessante que essa questão de língua a gente podia até trazer algo, eu não sei. Porque quando o Tiago vai falar ali, né, que é uma palavra, é como se fosse uma centelha, assim, queima tudo, né? É o leme do navio ali, que é pequenininho e governa o navio inteiro, é a língua.
0: A língua.
1: O Joel.
0: Fala, Joel.
1: Do bairro Caridade. Falou que tá sempre ligado com a gente nas viagens dele, viu?
0: Tá.
1: E o Jorge lá de Juiz de Fora falou, gente, eu gosto muito de ouvir a rádio. Sempre ouço quando vou buscar as crianças na escola.
0: Bom.
1: E as crianças também adoram.
0: Olha,
1: mande um beijo pros meus filhos.
0: Isaac Benjamin
1: e Isabela.
0: Isabela, turma linda.
1: E sobre a participação na enquete, durante muito tempo, dominar a língua foi o meu meu maior desafio.
0: Sim.
1: Mas, graças a Deus, o Senhor me deu graça e eu consegui dominar. Ainda preciso mais, que eu acho que é isso, né?
0: É isso aí, vamos caminhando.
1: Hoje, no entanto, o meu maior desafio é lidar com a ansiedade.
0: Ok.
1: O pastor Alexandre
0: Fala, da pastor Paixão. Fala, pastor Alexandre.
1: É, dizendo a paz seja contigo, que Deus continue abençoando vocês poderosamente. Vocês nem imaginam o quanto vocês fazem a diferença na vida de muitas pessoas. Nós amamos a vida de cada um de vocês.
0: Amém.
1: Que Deus abençoe cada um dessa equipe maravilhosa que compõe a 89 Maravilha. Um grande abraço, Ed, meu amigo. Foi um grande prazer servi-lo, viu?
0: Amém.
1: Mandar um abraço e um coração laranja para minha digníssima esposa Rosana. E para minha princesinha Esther. Sobre a encrente, no sermão, o que mais fala ao meu coração é sobre o perdão.
0: Tá.
1: Pois precisamos aprender a perdoar mais.
0: Verdade, sempre.
1: Pastor.
0: Sempre. Rosana e Esther.
1: Tome coração laranja. E o Reginaldo.
0: Fala, Reginaldo.
1: É de Guanhães. Falou, gente, eu já participei lá com vocês no YouTube.
0: É.
1: Inclusive, ontem eu participei lá, mas pelo WhatsApp, aqui é a primeira vez, tá?
0: Olha isso!
1: Eu tô no trabalho desde as 7 da manhã.
0: Olha
1: eu ouço vocês todos os dias na rádio.
0: Sim.
1: Igual eu já disse, ontem eu no YouTube, né? Eu gostei muito, assim, do astral de vocês, daí no programa.
0: Sim.
1: Que além de levar a palavra de Deus, ainda faz de uma forma que é alegre, que descontrai a todos. As brincadeiras, tá... É, todas dentro de um padrão cristão, né? Eu, então, gosto muito de ouvir vocês e ouço todos os dias. Sobre a encrente...
0: Olha, vamos lá.
1: Entre os três, a minha maior questão talvez seja saber... talvez seja aquela de perdoar a quem nos machuca, né?
0: Tá.
1: Então eu fico com essa primeira. Deus abençoe. Grande abraço, irmão Reginaldo de Guanhães. Primeira vez no WhatsApp, mas
0: olha,
1: aí no YouTube
0: ele veio
1: já
0: ontem.
1: Participou.
0: Verdade. Ô, a Adriana tá falando aqui, ó. A Adriana falou o seguinte. Tá combinando sim, Michele?
1: Tá.
0: Falou que tá.
1: Obrigada, Adriana. Eu gosto disso. Tá? Porque o Ed Adriana, não entende nada,
0: Adriana.
1: Não. Entende, não. A minha, aqui, ó. Inclusive, a minha luva
0: Sim.
1: nova está combinando com a sua blusa.
0: Ah, tá combinando com a minha blusa.
1: Não, mas com a minha também, porque
0: ah,
1: é um
0: tá.
1: Ed mais claro só. Tá? Não é, gente? Não é branco, não, Ed. É bege. Ah, ó. Tá ele querendo que eu solte a língua aqui agora, irmão. Mas eu vou fazer o seguinte, eu vou é cantar.
0: Bora cantar, Michele.
1: Não pare, não.
0: Não pare.
1: Não pare, Comedian Lima. Mas pare de falar, gente. Do jeito que vocês estão andando falando aí. Tipo eu, assim.

0: Jean Lima, não pare. Não pare.
1: Não pare, caça like.
0: Opa!
1: Chama!
0: Muito bem.
1: 80 likes. Ainda. Não ia falar, não. Escalando para 100 likes. Uma hora de programa já. Era pra ter 100, né, gente? Pra gente chegar no 200,
0: é, gente,
1: né?
0: Vamos lá, ajuda
1: que é isso? Chega mais o nosso fim de tarde maravilha, tá no ar, dia de encrente.
0: É pra
1: sermão
0: segurar
1: do
0: a
1: monte,
0: língua,
1: hein?
0: Não é o dedo, não.
1: Like,
0: ó, você pode ir lá.
1: Perdoar quem te fez mal, controlar a ansiedade, né, Michelle?
0: É.
1: Ou a língua. São três opções hoje no nossa encrente do dia
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3: Paz do Senhor Jesus. Mateus capítulo 11, versículos 28 a 30. Vinde a mim,
10: todos os que estáis cansados e oprimidos, e eu vos aliviarei. Tomai sobre vós o meu jugo, e aprendei de mim, que sou manso e humilde de coração. E encontrareis descanso para as vossas almas, porque o meu jugo é suave e o meu fardo é leve. Que as bênçãos de Deus os alcancem nessa hora.
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0: É isso, vem com a gente nessa...
1: sintonia.
0: Ah, muito bem, Ed.
1: É, 88 likes, tá, Michelle? É. A turma tá chegando.
0: Tá quase em 89
1: likes. Quase 89.
0: Likes.
1: Quem vai ser o número 89, me conta aqui, tá? Conta pra gente ler, né, Michelle?
0: É isso aí.
1: Hoje, dia de encrente, vou repetir pra quem tá chegando agora. Quem ligou o rádio agora, fala, hoje é o quê? Encrente. Encrente. Pra quem não sabe o que uma encrente, é um enquete.
0: Que a gente
1: que a gente aborda os temas bíblicos, né, Michelle?
0: Que a gente aborda mais o tema bíblico, né?
1: Diretamente falando.
0: Agora é interessante que é o dia que menos tem participação.
1: É, Michelle.
0: E hoje? É. Não, eu falo assim, porque geralmente a gente coloca assim...
1: verdade.
0: Tem gente que fala assim, estão falando de um tema que não tem nada a ver com crente. É. Como se crente não comesse, igual ontem nós falamos de banana.
1: Sonho.
0: Tá comendo
1: sonho
0: e
1: hoje.
0: E tal, né? É. Mas aí, dia da encrente, o pessoal não vem, não. Mas hoje a gente está perguntando, qual o ensinamento de Jesus no Sermão do Monte mais desafia você? É. Perdoar quem te magoou, quem te machucou? Não viver dominado pela ansiedade, como a gente consegue fazer isso nesses dias de hoje, né? E a outra é segurar a língua quando tá irritado.
1: Meu Deus do céu.
0: Pode confessar, gente.
1: É, a paz do Senhor, minha resposta é o mandamento de amar e orar pelos inimigos.
0: É difícil.
1: É o mais difícil, porque vai contra o que a gente sente.
0: É.
1: O natural é pegar ranço, é verdade. É o pastor Amarildo que tá falando isso aqui, veio dar o troco. E queria dar o troco.
0: Pois
1: vai
0: é.
1: Ver. Aí me paga. Aí me paga. O Cid Clay também passou por aqui, a paz do Senhor Jesus Cristo. E dia dos filhos, parabéns pra vocês.
0: Verdade.
1: Também. É dia dos filhos, Michelle?
0: Sim, hoje é dia dos filhos, dia do sorvete.
1: É, dia do sorvete.
0: É, dia de um monte de coisa.
1: Sorvete é bom também.
0: É.
1: A Ivone Dias tá por aqui também, meu like foi o número 80. Boa tarde pra vocês. É, Ivone colocou, Clarinha, é difícil dominar o meu temperamento, ou seja...
0: Língua.
1: Língua. Deus abençoe, Ivone. Deixa eu ver. Boa tarde, meus lindos. A Natalina tá por aqui. Amo ouvir vocês. A Narcisa tá chegando aqui. Ela falou o seguinte. Ela é de São José de Almeida, município de Jaboticatubas. Igreja Restauração da Família, do pastor Edson e pastor André, tá, Michelle? E ela falou o seguinte. Edson, amei sua blusa de onça.
0: Que ótima. Inclusive, deixa
1: eu
0: agradecer
1: aqui. Ela não falou se tá combinando ou não. Ela falou que amou a blusa.
0: Gente, você tá nessa até agora de que tá
1: gente,
0: combinando,
1: não? Gente, foi a nós levantando essa pauta.
0: Não, para com isso.
1: No
0: claro que eu tô combinando.
1: Programa. Nós não, você levantou, senhora.
0: Não. Eu falei que mesmo que não estivesse combinando, mas eu acho que está combinando. Ah, Ed. Olha o Ed rindo de mim, gente. Ah, não. Olha.
1: Meu Deus do céu.
0: Vou fechar aqui o microfone seu, que aí eu sei que não vai falar.
1: Não pode fazer isso comigo, não.
0: Oh.
1: A Rosângela também tá por aqui, bairro Vera Cruz. Saudade. Passando para deixar o meu like. Um abraço para você. Meu like foi o número 91. A Narcisa falou de novo aqui.
0: Hoje.
1: Foi 91. Ah, já também 93.
0: Olha! Aqui, o Bruno, motorista por aplicativo,
1: fala,
0: falou, gente, eu vou falar para vocês,
1: pode
0: tá?
1: Contar.
0: Em nome de Jesus e com muito temor. Para falar igual o William Jorge, é muito temor e tremor.
1: É.
0: O desafio maior para mim nessa enquete está sendo realidade na minha vida, que é perdoar quem me feriu. Eu vou te falar, viu? Além desse irmão que me feriu, ele ainda me expôs.
1: Olha,
0: então, para mim, foi muito desafiador e tá sendo até hoje.
1: Claro.
0: Eu confesso para vocês que eu peço a Deus todo dia para me mudar, para transformar meu coração, para eu conseguir perdoar ele, sabe? Porque eu vou te falar, tá difícil e eu confesso para vocês. Irmão Bruno, que o Senhor te abençoe.
1: Te abençoe. E eu acho que ele foi legal, foi
0: é
1: bem legal.
0: É isso, é quando a gente
1: porque
0: reconhece...
1: Porque são situações da vida real,
0: e
1: gente.
0: E a gente pede
1: porque
0: ajuda
1: no imaginário,
0: a Deus mesmo.
1: A gente é tudo de bom.
0: Não, é igual uma vez aqui, nós trouxemos uma enquete de dinheiro aqui.
1: A pessoa dominava.
0: Que porque se você ganhasse um dinheiro e tal, todo mundo virou missionário.
1: Todo mundo ajudava.
0: Mentira.
1: Mas na hora
0: do,
1: vamos ver,
0: mentira,
1: né, Michelle?
0: Mentira. Na hora mesmo, a gente pensa na gente também.
1: É,
0: então,
1: claro,
0: assim, todo mundo começou, eu vou mandar para missões, eu vou não sei o quê. Não.
1: Vida real.
0: A gente precisa ser realista, a gente precisa saber. O nosso coração, ele não pode estar nessas coisas.
1: Sim.
0: Mas que o dinheiro é uma bênção e facilita a nossa vida,
1: claro que sim.
0: Você pode ajudar quem está em missões? Claro, e deve.
1: Exatamente.
0: Mas não sejamos nós hipócritas a ponto de dizer, não, eu não tenho problema nenhum, eu não falo nenhuma palavra torpe. Olha aqui o Eduardo Pires. Falou que para ele, com certeza, o maior desafio é o terceiro, que é guardar a língua.
1: Guardar a língua.
0: Eu congrego na Igreja Videira e teve um desafio de ficarmos 21 dias sem dizer palavras torpes, maldizer pessoas, murmurações e reclamações, que é baseado lá em Efésios 4:29, que não saia da vossa boca nenhuma palavra torpe.
1: Okay.
0: E confesso que tive que vigiar muito, mas foi um tempo muito precioso. Foi mais fácil para mim jejuar por 3 dias me abstendo de alimentos do que guardar a língua. Manda um abraço para os meus irmãos em Cristo.
1: Boa.
0: Joel Garrido.
1: Fala,
0: Felipe.
1: Joel Garrido,
0: Paim,
1: Felipe Paim.
0: Magno. E os meus pastores Reinaldo,
1: pastores
0: e Sandra,
1: Reinaldo e Sandra
0: na Videira em Montes Claros. O like dele foi o 35.
1: Ótimo.
0: Muito legal, irmão,
1: muito,
0: Eduardo,
1: muito,
0: Pires,
1: muito,
0: trazer,
1: viu,
0: isso aqui, né?
1: É, eu gostei também.
0: Muito,
1: como
0: importante.
1: Diz, vida real.
0: Muito importante.
1: Vida real.
0: É isso, é vida real. Ainda, deixa eu ver, o Felipe de Juiz de Fora.
1: Sim,
0: que lá que do
1: ele
0: bairro
1: que
0: Aeroporto.
1: Conta?
0: Hoje, comendo um sonho de doce de leite, eu lembrei de vocês, né? Das últimas encrencas.
1: Deve ser
0: encrente. Deve ser encrente.
1: Sim.
0: Hoje me identifico muito com Mateus 6:34, quando Jesus nos ensina a não viver preocupados com o amanhã, a famosa ansiedade.
1: Ansiedade.
0: Mas eu creio que Deus já está tratando essa área em mim para que um dia eu também possa ser instrumento de cura na vida de outras pessoas por meio do Espírito Santo. Orem por mim. Hoje eu tenho prova de cálculo na faculdade. Aí ele é ansioso.
1: Ah, é ansioso. É verdade.
0: Ansioso.
1: É verdade.
0: Ô, Felipe, mas que o Senhor Jesus te abençoe, traga a você a tranquilidade,
1: amém,
0: a paz, e lance sobre ele toda a vossa ansiedade, porque ele tem cuidado de você e vai te ajudar também nessa prova de cálculo, se você estudou, né?
1: É verdade, tem isso também, né, Michelle?
0: É.
1: Ó, o Júlio já falou aqui, meu like foi o número 42, difícil é controlar
0: a língua.
1: A língua, foi o temperamento,
0: gente,
1: mas é a língua. Vocês são uma bênção em nossas tardes, que Deus continue abençoando vocês. Eunice Leopoldino por aqui, tá, Michelle?
0: Tá certo.
1: José Maria, boa tarde, deixando aquele boa tarde, a minha fica calada. Na hora da ira, tá sendo fácil, não.
0: Ele é fácil.
1: É a Marinês que falou.
0: Não é fácil mesmo, não, Marinês. A gente entende. Agora aqui, o Paulo e Shirley são de São Francisco do Glória.
1: Sim.
0: Mas hoje tá de folga, ligou pelo YouTube.
1: Olha,
0: eles
1: só
0: estão nos vendo.
1: Ah,
0: amei.
1: Que coisa boa.
0: Eu e minha esposa, um abraço. Ela é missionária. Então, missionária Shirley e nosso irmão Paulo, lá de São Francisco do Glória, nos assistindo hoje, Ed, pelo YouTube. Vou tirar a luz. Tomem coração laranja, seus lindos, Deus abençoe. A Luciana de Juiz de Fora, gente, acho que pra ela o mais difícil é orar pelos inimigos.
1: Inimigos.
0: É porque,
1: é difícil,
0: eu vou confessar
1: mesmo,
0: um negócio também que acontece, que a gente às vezes, o que, que a gente faz? A gente até nem ora pelos inimigos,
1: não? É difícil, mas é difícil. É amar, né? Falar de amar os inimigos.
0: Não, além de amar, a gente...
1: É fácil amar quem ama a gente.
0: É. Ô, seu Edmo, o senhor passa bem encostadinho lá na câmera,
1: ele
0: por favor.
1: Tá,
0: e agora
1: tá
0: o senhor baixou,
1: perceber?
0: Tá dando pra ver o senhor.
1: Olha lá que bonito. Ficou legal, né?
0: É, passando ali como se tivesse...
1: Ó.
0: Aqui, o presbítero Luiz Alberto...
1: Fala, presbítero.
0: É, que dia vocês vão começar a trabalhar mais cedo aí na programação, hein? Então, presbítero Luiz Alberto, coração laranja pro senhor.
1: Coração laranja.
0: Alexandra de Pirapora.
1: Fala, Alexandra.
0: Morada do Sol. Sobre a enquete, letra B.
1: Letra B.
0: Não viver dominado pela ansiedade.
1: Boa.
0: A Vera Alves também falou que fica com a questão de segurar a língua.
1: É, a Vera
0: também. Ela falou,
1: também?
0: Eu só falo aqui. Misericórdia, socorro, Deus. Fernando de Ipatinga. Gente, a língua é muito difícil de ser domada. O Ecresiel, Maria das Graças e Daniel de Lafayette estão com a gente. E a Eunice, lá no Brasil Industrial, Igreja Assembleia, dizendo difícil mesmo é segurar a língua, viu? Eu amo vocês.
1: Tá nessa aí. O Rafael também tá nessa. Rafael de Bicas, tá, Michele? Guardar a língua não é fácil, não.
0: É, não.
1: Tem gente que tira a gente do sério. É, tem isso também. O Jorge Barbalho. O Jorge Barbalho do Lindéia, Ministério Unido da Casa de Deus, tá com a gente aqui. Meu caso é a língua. Minha mulher fala que eu falo muito. Ah, José Maria tá mandando um coração laranja pra gente. A Zenaide tá por aqui também, de Santa Luzia. Zenaide, um beijo pra você. Coração laranja pra nós, Michele. Sobre a enquete, é difícil controlar.
0: A língua.
1: É o que a Zenaide está falando aqui, tá Michele?
0: Eu só vou dizer uma coisa. A gente até vai cantar uma canção agora.
1: De quê?
0: Mas então, já que a gente está falando muito aí, o pessoal, a maioria está indo nessa, né? De segurar a língua e tal. Nós não somos raridade desse
1: tipo. Quem é aquela ali? Cuidado, boquinha, com o que fala. Ô, Michele!
0: Chama! Oba! Ei!
1: Sem
0: cês,
1: mais.
0: Vocês seguram a língua, mas não seguram o like, não.
1: Escalando pra 130, hein? Bora sentar o dedo no like. Chega mais, tem música chegando, né, Michele?
0: Raridade com Anderson Freire. Vou aumentar o som porque...
1: É maravilha!

0: Valesca Maísa, eu sou o teu pai. Essa é a 89 Maravilha, a rádio de todas as igrejas que toca o som do céu. Você pode continuar participando com a gente pelo WhatsApp 319-9565-1089. Qual o ensinamento de Jesus no Sermão do Monte mais desafia você? É perdoar quem te machucou? É não viver dominado pela ansiedade? Ou é segurar a língua quando tá irritado? Conta pra gente, não esconde nada não.
1: 319-9565-1089. Você vem com a gente também no YouTube, já somos 119 likes por lá. Falta um pouquinho pra chamar Caça Like, 11, tá, gente?
0: Então
1: a
0: vamos
1: gente
0: lá.
1: Chamar de volta o Caça Like. Ó, entra lá, porque a gente ama ver a Ariane chamando Caça Like.
0: Ah, é verdade.
1: E daqui a pouco ela está por aqui,
0: sim,
1: né? Daqui 5 minutinhos, a Ariane está por aqui. Então entra lá, deixa o seu like pra Ariane chamar o nosso Caça Like nesta quarta-feira.
0: Combinado então, né, gente? Todo mundo lá no YouTube agora. Rádio 89 Maravilha.
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3: Muito boa tarde para você, ouvinte Maravilha FM. O destaque é o anel rodoviário no caminho para o Rio. Tem informação de ocorrência envolvendo dois veículos pesados e um leve. Trânsito agarrado para o motorista desde o São Francisco. Opção desvio para o motorista ganhar tempo passando por vias internas de bairros. 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
0: Direto da redação com Ariane Fernandes, que está de volta. Ariane, boa tarde.
12: Boa tarde, Michele. Boa tarde, Ed. Boa tarde, ouvinte maravilha. Michele, informação importante para os motoristas. Um acidente envolvendo uma carreta, um caminhão e uma caminhonete interditou totalmente o trânsito no anel rodoviário de Belo Horizonte na tarde de hoje. A colisão aconteceu depois do viaduto do antigo aeroporto Carlos Prates, ali no sentido Rio de Janeiro, e provoca uma forte retenção na pista. Segundo as informações divulgadas, os reflexos do acidente atingem o trecho entre a trincheira da Avenida Carlos Luz e o entroncamento com a BR-040. No local, a velocidade média dos veículos chega a 5 km por hora e o congestionamento provoca muitas horas de atraso. As primeiras informações indicam que um dos veículos teria tentado frear antes de atingir um caminhão e, na sequência, acabou colidindo contra essa caminhonete. Até o momento, não há informações sobre pessoas feridas, mas a informação é que os motoristas que precisarem passar pelo anel rodoviário devem redobrar a atenção, ter muita paciência e, se possível, buscar rotas alternativas no momento.
0: Tá certo, então, Ariane Fernandes. Você volta daqui a pouco?
12: Daqui a pouquinho, Michele, às 7 horas da noite, no Jornal da Noite Maravilha, com as principais informações dessa quarta-feira.
0: 89 Maravilha, onde o som da informação chega junto com o som do céu e a gente canta,
1: Ed. Não, Nina, não. Ariane Fernandes veio, a gente...
12: Chama!
1: Caça! Like na tela!
12: Vem, a gente!
1: Chegou, tá, Michele? Deu, 130.
12: Que legal!
1: Muito bom, muito bom, muito bom, muito obrigado.
0: Sabe
1: agora
0: que
1: escalando
0: que é
1: pra 150, né?
0: Sabe o que é legal? O Ed, antes de nós sairmos pro intervalo, falou, gente, a Ariane gosta muito de chamar o Caça Likes.
12: Adoro!
0: E aí vocês vão lá ajudar e pra ela fazer isso. E fez mesmo. O pessoal foi com a gente.
12: Além de vocês, os ouvintes também são maravilhosos.
0: Nossa. É, e eles gostam de você de também.
12: Amamos os nossos ouvintes.
0: Mas, ó, nesse momento tem muita gente passando por lutas, provações, tem

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1: Leandro Borges, Deus e Eu.
2: Na 89, maravilha, ao vivo, fim de tarde, maravilha, dia a dia em crente. Somos 140 likes, tá, gente? Faltam 10 pra caça like voltar por aqui. E pra 200, falta 60. Não vai inversão uma hora hoje não, viu, senhora? Será?
1: É, meio dia difícil, crente,
2: dia
1: né?
2: De fé.
1: A Maria Eunice, lá de Brasilândia, dizendo: hoje é mais difícil lidar com a ansiedade. Sim. A língua eu já até consigo segurar hoje em dia, mas eu já sofri muito, viu? Por querer falar tudo que eu pensava.
2: Tá vendo aí? Sofreu. Ô, Michelle, antes de você continuar, louvou maravilha do dia pra gente encerrar essa parte?
1: Bora!
2: Música 1. Esse é F-Hop Music. Tu és mais águas purificadoras.
3: Música 2.
2: Sara Beatriz, o medo não vai me parar.
3: Música 3.
2: Esse é o Thales. Roberto, eu escolho Deus. Olha, tá empatado, tá, gente? Empatado.
1: É mesmo?
2: Empatado hoje. Entre duas e outra tá... Então entra lá agora, vote Louvor Maravilha do Dia no nosso perfil do YouTube, Rádio 89 Maravilha, entre e vote, viu, Michele?
1: Tá certo então, Ed. Por aqui a Paula de Pirapora.
2: E aí, Paula?
1: Pirapora, do bairro industrial. Olha, não viver dominada pela ansiedade é, pra mim, um grande desafio. Eu sofro, viu, com ansiedade. Um abraço aí pra... Um abraço amigo pra Michele e pro Ed. Obrigada, Paula. Shirlane é
2: Fala,
1: da Igreja
2: Shirlane.
1: Deus é Amor, lá de Sabará, e falou: gente, difícil é segurar a língua. É. Nossa, desde que me entendo por gente, eu passo prova. Ainda sou muito ansiosa, mas pedir perdão ainda é mais fácil, ela fala, né? Então ela fica com a língua ali.
2: E um pouquinho de ansiedade.
1: Pedir perdão, perdoar é mais fácil.
2: Tá bom.
1: Já a Flávia, que é do bairro Suzana, falou: gente, sobre a enquete é segurar a língua.
2: É, Michele.
1: É, teve uma vez que a minha mãe falou que eu tava falando demais. Falou: toda vez que você estiver falando demais, você vai morder essa língua.
2: Misericórdia.
1: Ajudou a diminuir a minha falação, a porque agora tá, eu fico pensando, se eu falar demais, eu vou morder a língua.
2: A língua deve estar só o pó.
1: A Valéria, do bairro Alexandria, em Esmeraldas, é da Igreja Batista Nova Dimensão, do bairro São Genaro,
2: Sim.
1: Ribeirão das Neves. A respeito da enquete, eu acho que a língua, eu estou no meu... comércio ouvindo vocês todos os dias.
2: Ah, que coisa boa!
1: É, o nome do meu comércio é Um Tiquito de Tudo.
2: Um tiquito
1: Trabalhamos
2: de tudo.
1: Com produtos de limpeza, acessório e algumas
2: roupas. De tudo.
1: Um Tiquito de Tudo.
2: É,
1: Valéria,
2: verdade.
1: Beijo pra
2: beijo,
1: você.
2: Valéria, você viu ela falando Nova Dimensão? Você viu que o Nova Dimensão tá voltando? Vão gravar um DVD e
1: é
2: tudo
1: mesmo?
2: Mais?
1: Mesmo?
2: Nova Dimensão.
1: No...
2: Bem legal. Bem legal.
1: Meu Deus.
2: Vamos gravar no próximo mês. É, eles
1: legal.
2: Vão vir aqui.
1: É, vão vir aqui?
2: Vão vir aqui.
1: Que legal. O Enelson Silva, que é motorista
2: Enelson.
1: Por aplicativo, também tá por aqui. A Sara falou assim, que você não leu a mensagem dela.
2: Por quê?
1: Eu não sei, acho que você não viu ela aí, mas
2: eu
1: ela
2: não
1: falou
2: vi, não.
1: assim, ele leu uma mensagem antes da
2: Olha,
1: minha.
2: Olha, ela tá me monitorando.
1: Tá. Tá monitorando tu. Você achou aí, você leu a mensagem antes dela. O problema é esse, que às vezes porque quando eu tô aí no YouTube,
2: Sim.
1: às vezes eu perco.
2: Verdade.
1: É, às vezes por causa de uma, mexe e aí atrapalha tudo.
2: É, dá pra perder fácil, né, Michelle?
1: Mas aí, se você achar dela, aí você lê, hein?
2: Tá bom. Eu não tô achando não, senhora.
1: Pois é, a Sara. É, a Sônia de Ribeirão das Neves, em Justinópolis. Meu Davi Lucas, meu abençoado, ele tem apenas 4 aninhos. E pensa num menino esperto.
2: É.
1: Desde 1 ano e meio, ama a bateria. É, bate numa facilidade que eu fico só admirando.
2: Olha que legal.
1: Desde que eu comecei a ouvir a 89 Maravilha, ele me pede para chamar o Ed todos os dias.
2: Ah, que coisa boa!
1: Tenho 4 filhos, só que não são gêmeos, não. A minha caçulinha Eloá tem 7 mesinhos. Ô, Sônia, deixa ele chamar o Ed,
2: deixa, Sônia. Deixa, Sônia.
1: Davi Lucas, um beijo.
2: E a gente chama, caça like na tela.
1: Oba! Quantos?
2: 150.
1: 150?
2: Escalando pra 180. Olha que dá, hein, gente?
1: Ei, cadê?
2: Hora de mutirão. Hora de mutirão. Não?
1: Então não.
2: Ih, povo, cara, deu pra estar lá na cozinha. Acho que tem. Tá esperando pra 180, será?
1: Falar que não vai conseguir colocar.
2: É. Deu bizil?
1: Deu algum bizil lá.
2: Então vai 180 que eles voltam.
1: É, gente. Acho que vamos só lá.
2: Entra.
1: Vamos lá ajudar a gente.
2: Então, como diz, né? Eu sei que estava na cozinha.
1: Pois é. A tia G de Capim Branco falou, gente, segurar a língua, tem que ter muito domínio próprio, meu Deus. A GG de Montes Claros também disse, a GG já disse o seguinte, perdoar. Aí ela conta uma situação aqui que eu não vou expô-la de forma alguma, mas ela falou, olha, já passaram-se 16 anos e ainda estou orando para que essa pessoa possa se arrepender. Sim. Mas se me perguntar se eu perdoei, eu não Nada sei, disso. Porque doeu e me dói até Entendi. Hoje. E eu penso que tenho e estou começando a orar, né, pela vida dessa pessoa, mas não teve justiça. Aí eu fico querendo que ele pague aqui na terra.
2: É vida real, gente.
1: É vida real. E é isso mesmo. A Thelma Menezes, que mora em Uberaba, Minas Gerais, no bairro 2000, falou, gente, o problema é segurar a língua.
2: É, né, Michelle?
1: O Márcio de Montes Claros, da Igreja Visão de Fogo, falou o seguinte, faz 2 meses que eu comecei a escutar essa rádio, mas eu não paro mais não.
2: Meu Deus!
1: Agora, sobre a encrente, eu fico conta? Com controlar a língua,
2: controlar
1: pois
2: a língua.
1: Como
2: Foi
1: dizem
2: recorde hoje,
1: em Tiago 3:8, diz assim, a língua, porém, ninguém consegue domar. É um mal incontrolável, cheio de veneno mortífero.
2: Se assustou, falou.
1: É, Márcio.
2: E não volta, né?
1: Márcio,
2: Palavra
1: Márcio, é verdade.
2: Que saiu, não volta não, né, Michelle?
1: Não volta não, filho. Volta não. Ela sempre vai encontrar um lugar, seja no bem ou no mal.
2: É verdade, viu, Michele? Louvou maravilha do dia. Pra turma que voltou, tá encerrado, tá, Michele?
1: Tá.
2: Quem tá? Sempre ouço pelo rádio que resolvi entrar no YouTube pra ver a carinha de vocês. É a Milaine Moreira.
1: Ei, tome Milaine.
2: Um coração laranja pra você. Muito obrigado. A Carla também está por aqui, Carla Martins. Aqui tem que perdoar. Não é fácil, não. Ela tá falando que não é fácil. Quem mais está com a gente aqui? Boa tarde, Wesley, caminhoneiro de Trindade, Goiás. Estou aqui em Montes Claros. Muito obrigado, Wesley. Meu like foi o número 153. É Judá Muniz que está com a gente. Sônia também está por aqui. Mais quem? A Cássia Dutra. Boa tarde, meninos. Muito obrigado, Cássia. Boa tarde, a paz. Carla Martins. Lagoa Bonita com a gente. Igreja Batista Renovada Canaã. Abraço para vocês, Michele. O que aconteceu aí?
1: É Ana Paula. Ana Paula lá do Bacabana. Tô lendo a mensagem dela aqui. A 66 aqui na minha lista. É difícil mesmo é controlar a língua. Minha língua fica pinicando.
2: Michele.
1: Para eu falar umas coisas com os abençoados que me tiram do sério.
2: Jesus amado.
1: Você não tá sozinha não, minha filha. Vamos orar todo mundo
2: tá
1: junto.
2: Tá muita gente aí, né?
1: É.
2: Eu acho que escolhi o louvor errado.
1: Ixi,
2: mas já tá no ar,
1: agora...
2: viu? Renata de
1: já
2: São
1: tá
2: João del Rey. Chegou, Michele?
1: Chegou.
2: Louvor, maravilha do dia. Olha esse errado aí, minha amiga. F-Hop Music.
1: Você mandou esse.
2: Filho. Foi.
1: Mandei tu certo. És. Então tá, vamos cantar.

0: Hop Music.
1: Muito bom, mas
0: com água purificadora,
1: é o louvor maravilha de hoje. Ô, gente, o Casalac não entrou 150. 180 ele volta.
0: Ah, tá.
1: Falta 12.
0: Opa, então vamos
1: então
0: lá.
1: Então entra lá, deixa o seu like pra gente fechar o programa com Casalac na tela. Entra aí, tá, gente?
0: Porque daqui a pouquinho tem Happy Hour Maravilha
1: com
0: RK.
1: RK.
0: RK. Isso. Tá? Então hoje nós temos RK juntinho da gente aqui no Happy Hour Maravilha. E o César de Barbacena tá passando por aqui pra falar o seguinte, gente. Deus abençoe todos nós. A língua, de fato, é o chicote do corpo.
1: Chicote
0: é o órgão que Deus nos deu pra saber o que falar, pois o que sai da nossa boca não volta, né?
1: Volta não.
0: É isso aí. E ele tá pedindo pra gente mandar um coração laranja pra amiga dele, que é a Mara.
1: Mara!
0: Tome coração laranja, Mara! Amiga do César de Barbacena.
1: É.
0: Já a Marilene é da Cristã do Brasil e mora em Pirapora, no Filhos de Israel. Um grande abraço. Douglas Santos, motorista carreteiro lá de Ribeirão das Neves, da Assembleia de Deus, sobre encrente.
1: É.
0: Mais difícil pra mim é segurar a língua, viu?
1: Sim.
0: E depois perdoar. Conviver com a pessoa que me prejudicou.
1: No. É difícil, né, Michelle?
0: Faltam
1: 10 likes, gente.
0: Pois não sei fingir simpatia. Sou nordestino, meus pais me ensinaram que não existe meio termo. E sim, é sim ou não.
1: Tá.
0: Então, quando vejo, eu já falei sem curva, sem
1: já
0: rodeio.
1: Falou.
0: Deus precisa mudar isso em mim, mas para isso eu preciso deixar Deus trabalhar em mim nesse aspecto. Uau, Douglas, é isso.
1: Mas é o que ele falou, né, Michelle? Porque não é exatamente, às vezes ele nem falou uma coisa errada, mas foi bem intempestivo, né? Ele falou, quando eu vi, eu já falei.
0: É.
1: Ou seja, não foi pensado, né?
0: Acontece,
1: não foi trabalhado, né?
0: Acontece.
1: Foi na hora, bateu, levou, né, Michelle?
0: Gente do céu.
1: Ó, o Wesley falou aqui, ele é de Goiás, falou que tem que levar essa rádio pra Goiás.
0: É mesmo?
1: É,
0: muito
1: gente,
0: bom.
1: Ó, tem de Araxá também com a gente aqui, a Milene Moraes, é de Araxá, tá com a gente, na 89 Maravilha no YouTube. Faltam 3 likes, gente, faltam 3 minutos de programa.
0: Juliano Ferreira.
1: Fala, Gil.
0: Pastor da Igreja Metodista Central de Betim, falou, não leu minha mensagem? Não entendi. Eu não sei, deve ter sido aí, né, no YouTube.
1: Por que você tá jogando pra cima de mim,
0: porque
1: senhora?
0: Porque aqui, todos que estão na minha lista, eu tô falando. A Kerden.
1: Você tá com esse negócio do Batman aí, fica falando.
0: A Kerden é do bairro Darcy Ribeiro. É segurar a língua, gente, é muito difícil. A Penha de Juiz de Fora, Igreja Morada de Deus,
1: Penha.
0: Pastor Rodrigo. Gente, eu penso que perdoar eu consigo
1: Sim.
0: de boa, mas acho que a língua eu tô sendo tratada,
1: Michelle,
0: por Deus, viu? Sobre não responder na hora da ira.
1: É.
0: Maurilo por aqui com a gente, a Neide e o Fernando estão no carro nos ouvindo. Pra mim é a língua, gente. Tô no carro, no estacionamento, ouvindo vocês. A língua até mordi,
1: segura,
0: pra,
1: né,
0: não falar o que eu penso, só Deus.
1: Corta essas línguas desse povo. Se começar a morder, hein, Michelle?
0: É, eu não venho falar aqui, ui.
1: É.
0: Eu vou viver cheia de afta. De tanto morder a língua.
1: Pode não. Arruma outro método pra você resolver seu problema, Michelle. Ó, a Renata tá por aqui. Amo ouvir vocês. Estou vindo com o maridão de Nova Serrana. Renata, que tá com a gente aqui, viu, Michelle?
0: E aí, Renata? Por aqui a Elisângela Nascimento, do Santa Efigênia, em Barbacena.
1: Sim.
0: Que tem ansiedade.
1: Ó, que nós vamos chegar
0: horrível.
1: A 200 likes. Já até passou.
0: Tanto é
1: um
0: que
1: minuto.
0: Eu tomo remédio pra controlar o meu nervosismo. Ou, gente, a língua é um órgão perigoso, né? Faz um estrago.
1: Nós vamos chamar
0: total.
1: Ouro, falta um like.
0: É. Luiz Eduardo de Diamantina, Maria Eunice de Brasilândia, manda um coração laranja pro meu marido Delmar, eu amo ele.
1: Tome coração laranja,
0: Delmar. E a Márcia, do Santa Maria da Lagoinha Camargos, tá mandando abraço pra Tereza, que está morando na cidade de Bom Sucesso, e manda um coração laranja pra ela. Eu acho que é isso.
1: É,
0: Tereza.
1: Estamos sem coração, tá?
0: Tome coração laranja. Não, olha lá, apareceu.
1: Apareceu agora?
0: Apareceu.
1: Ah,
0: eu acho que vai vir
1: problema.
0: Exatamente pro caça like
1: ouro.
0: Dourado.
1: Caça like dourado, Michelle Marins.
0: Chama!
1: Aê! Então na tela, caça like dourado.
0: Aí sim.
1: Aí sim, hein, Michelle?
0: No último segundinho.
1: Espetáculo.
0: Daniel Marins.
1: Nem chamamos o outro, não, né?
0: Daniel Marins tá por aqui.
1: Olha que tá só pipocando.
0: É?
1: Mas um minuto
0: Daniel
1: de programa dava
0: assim,
1: 300.
0: Tô achando que a Michelle é minha parente. Será,
1: por que
0: Daniel?
1: Será, Michelle?
0: Porque ele também é Marins.
1: Ah, ele também é Marins?
0: É. Vamos ver agora nesse intervalo se é o Daniel que eu conheço.
1: Tá bom.

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2: De volta com você, ouvinte Maravilha FM. O destaque agora é o trânsito em Contagem, na Via Expressa, trânsito intenso em direção a Betim. Motoristas em velocidade reduzida desde o Água Branca. Opção desvio, passando pela Cardeal Eugênio Patielli, rodovia Fernão Dias, compensa. 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
0: A paz do Senhor Jesus. Tiago capítulo 1, versículo 12. Bem-aventurado o homem que suporta a tentação, porque quando for posto à prova, receberá a coroa da vida, a qual o Senhor prometeu aos que o amam. Que as bênçãos de Deus os alcancem nessa hora.
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7: 6 em ponto, uma boa noite pra você. Tem música ao vivo no palco da 89 Maravilha, o Happy Hour.
1: Começou!

0: Eu sou o Ed, sigo por aqui.
1: E eu sou Michele Marins, também sigo por aqui. Queremos você juntinho com a gente lá pelo nosso YouTube, Rádio 89 Maravilha. Passou no YouTube, se inscreva no nosso canal, deixe o seu like, participe do nosso chat colocando o seu nome, o nome da sua cidade, porque hoje nós estamos recebendo RK, que trouxe na batera o Clay, na guitarra o Rafinha e no baixo o Jax.
0: Bom demais, hein, Michele? Tem música ao vivo no palco da 89 Maravilha. Você pode participar, é claro, pelo YouTube. Já estamos ao vivo por lá, tá, Michele?
1: Já estamos ao vivo. Coisa boa. Inclusive, agradecer aos nossos ouvintes do programa anterior.
0: Você viu?
1: Fim de Tarde Maravilha, que nos lá em cima, em poucos minutos. Deus abençoe a vida de todos vocês com esses likes maravilhosos.
0: A gente estava em 160 e poucos.
1: Pois é. A gente
0: batemos mais de 200.
1: A gente estava pensando que ia no máximo a 180, batemos mais de 200.
0: Muito bom, muito obrigado. Júlio Barbacena também está por aqui.
1: Fala, Júlio!
0: Gente boa demais. Você pode participar com a gente também pelo WhatsApp, 319-9565-1089, WhatsApp da Rádio 89 Maravilha, é claro, para você participar com a gente, enviando uma selfie.
1: Sim,
0: aquela que você faz assim.
1: Uma selfie.
0: Né?
1: Isso.
0: Aquela que você faz uma aquela selfie. Foto sua. Manda pra gente, tá assistindo, de repente tá na frente da TV, né? De repente tá com o seu radinho aí, de repente tá no trânsito. Manda pra gente, 319-9565-1089, só lembrando que crianças...
1: sempre acompanhadas de um adulto.
0: É isso mesmo, gente.
1: É pra mandar selfie onde?
0: No 319-9565-1089. É isso, Michele, bora pro palco?
1: Bora pro palco.
0: Bora pro palco, RK...
1: na rádio de todas as igrejas.
0: Que toca
1: o som do céu.
2: Salve família, vamos começar com o clima lá no alto. Ó, Rádio 89 Maravilha, a rádio de todas as igrejas que toca o som do céu. Vambora. Ó, mais ou menos assim, vamos colocar o clima lá no alto, adorar Jesus.

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Ó,

minha visão. Nós não somos mais escravos do medo. E é isso. Oh, vamos baixinho, hoje eu não sou mais escravo do medo que veio pra me parar. Eu não sou mais o mesmo, não mesmo, né segredo, eu vou continuar. E é isso, vambora. Vamos de funkzinho? Vamos de funkzinho? Animar a galera do YouTube? Vambora! Essa é pra aquela pessoa que tá todo dia na igreja. Vambora.

Vambora! Essa é pra aquela que, da pessoa que mora na igreja. É isso. Vamos mais uma aí? Vambora! 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

0: Tamo junto, família!
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2: no nosso Happy Hour. Happy Hour, maravilha, RK na voz, comandando o palco da 89, maravilha hoje. E a gente bate um papo com ele agora para conhecer esse menino.
1: Menino!
2: Que tá trazendo essa música para cá hoje no nosso Happy Hour. Maravilha.
3: Glória a
2: Deus.
3: Tá
2: acompanhando a live, é claro, deixe o seu like, prestigie aqui a live do RK.
3: Bem-vindo. Glória a Deus. Muito obrigado. Muito obrigado pelo convite. Boa noite.
1: Boa noite. Realmente é muito bom te ouvir, conhecer você, o seu trabalho. Eu confesso que eu não conhecia. E era um som que ainda não tinha passado por aqui, né, Ed? Dessa forma.
2: Teve 2 metros, né? Que é a mesma linha do trap ali, né? A mesma levada, né?
1: Tá certo, é verdade. Metros, né? Mas achei bem interessante essa música urbana com uma letra cristã. Sim. Porque
2: teve uma bem funk, né?
3: Teve, vou morar na igreja.
1: Gostei dessa, vou morar na igreja. De segunda a quinta, me procure que eu tô na igreja. Sexta,
3: sábado e domingo também
1: tô na igreja. Muito bom, muito bom. Agora você, conta pra gente, já que você é cantor, é compositor, já tá aí nesse cenário, qual que é a sua trajetória?
3: Então, eu comecei desde novo, bem pequeno, quando eu era de uma igreja lá do bairro onde eu morava, que eu cantava sertanejo.
1: Hã?
3: Eu cantava uma música do Anderson Baroni, tanto é que eles me chamavam de Baroninho.
2: Baroninho.
3: Porque todas as vezes que eu tinha
2: oportunidade
3: pra cantar, era sempre essa música, que é a música Barrabás.
1: Sim,
2: famosa.
3: Aí eu comecei nessa época. Só que menino pequeno, 6, 7 anos. Agora, eu nasci numa família praticamente de músicos. Meu pai teve banda, minha mãe cantava, meu tio canta. Então, a música sempre esteve muito envolvida comigo. Então, eu creio eu que desde quando era pequeno, a música estava comigo. Então,
2: sim,
3: só foi fluindo, né?
1: Sim, só foi fluindo. Agora, você teve um período que também não esteve na igreja e voltou, e aos 19 já voltou e se batizou.
3: Pois é, eu vivi um tempo na minha vida que, tipo... Como eu gosto de falar com os meus amigos, é um sábio, ele não aprende errando, ele aprende com o erro dos outros.
1: Verdade.
3: Só que nesse meio tempo eu não fui tão sábio. Por mais que eu escutava de pessoas da região onde eu morava, situações, tem pessoas da minha família que acabaram se envolvendo com droga e eu não, simplesmente não ouvi e quis viver aquilo.
1: Uhum.
3: Sim. Por ser um menino de uma família cristã também e sempre privado de muitas coisas pelo bem.
1: Sim.
3: Quando eu saí, quando
2: deixa
3: eu comecei...
2: Deixa eu ver se é isso mesmo.
3: Deixa eu ver se é isso mesmo que falam. E...
2: Era.
3: É isso e pior.
2: Sim.
3: E pior. Então a gente acaba afundando. E quem tá nesse caminho que de perdição, digamos assim, sem ver, ela se afunda e ela acha que não tá e vai se afundando mais ainda. Sim. Entendeu? Mas graças a Deus, ele me encontrou. Eu procurei.
1: Aleluia.
3: E foi tão... Como eu sempre vivi... Sempre na emoção de pular de cabeça naquilo e fazer sempre.
2: Uhum.
3: Quando eu voltei, eu falei, eu orei pra Deus, meu secreto. Eu falei, Senhor Deus, se for pra eu voltar, eu não quero voltar 99%. Porque se eu dei 100% do que eu tinha pro mundo ali, por que eu não vou dar 100% pro Senhor? E eu falei com ele, eu tava trabalhando numa época, eu falei assim, ó... Se for pra... Eu meio que desafiei, sabe?
1: Sim.
3: Eu falei assim, se for pra eu voltar, o senhor vai me tirar daquele serviço. É um serviço que ganhava bem. Um menino com 19 anos, morando sozinho.
2: Sim.
3: Um serviço ganhando bem não é fácil achar. Aí, orei pra Deus, no secreto. Com 3 dias orando, tirou do meu serviço. E dos 19 até hoje, ele vem me suprindo do que eu preciso. Sem eu precisar envolver com outras coisas.
2: Sim.
3: Graças a Deus.
2: Olha que legal.
3: Entendeu? E naquela época de 2019, ele me tirou desse lamaçal do pecado, ele me limpou.
1: Aleluia.
3: Graças a Deus.
2: Graças a Deus.
3: E é uma caminhada que não é fácil. Vocês, pra quem já viveu numa fase assim da vida, tem coisas que vai querendo te puxar pra um lado, mas como você tá com foco em Cristo, você só vai... Com a sua força de Deus, Sim. caminhando para não errar de novo. Porque Amém. A gente sabe o quão triste, o quão difícil é a situação e sair dessa situação também.
1: Inclusive, RK, nesse momento nós temos várias pessoas nos ouvindo, elas estão privadas de liberdade.
2: Verdade.
1: Talvez estejam entendendo muito melhor do que eu essa palavra. Né? Elas também estiveram nesse lamaçal e estão ouvindo agora
2: e
1: a sua
2: deles
1: música.
2: Eram da igreja.
1: Exato, estão ouvindo agora a sua música, se identificando, porque essa música urbana ela faz isso. E o que você diz para essa turma que está te ouvindo? Atenção, meu irmão, minha irmã, que está agora vivendo esse lamaçal do pecado, ou que já entendeu que precisa sair, e quando sair daí onde
2: Acendeu
1: você
2: alerta,
1: está,
2: né,
1: você Exatamente. Vai viver uma vida para Cristo.
3: Exatamente. O que eu posso dizer é realmente se entregar 100% para Cristo. E não adianta você se entregar, mas não estar disponível e com o coração disposto também a querer mudar.
1: Boa.
3: Deus é o Deus que move tudo, é o Deus do impossível, que se você não tiver com o coração disposto, ele vai lá e te muda mesmo assim, independente. Mas ele precisa de um coração disposto e disponível para querer mudança, para querer a transformação.
2: Sim.
3: Então não basta apenas só a nossa força. Só a nossa força a gente consegue, mas precisa daquele toque a mais, que é aquele espacinho que só Jesus preenche.
1: É verdade.
3: Entendeu? E é isso.
2: É isso mesmo. E aí, do sertanejo para esse trap, para essa música, como que chega para você?
3: Como eu havia dito, eu nasci numa família de músicos.
1: Uhum.
3: O meu pai teve uma banda cover. Isso aí, época de 2000, 98, 99, do Oficina G3.
1: Sim. Ah, é rock.
3: É rock. Então, eu sempre tive envolvido com todos esses estilos. Rock,
2: Sim.
3: funk, por conta de eu morar numa região mais periférica.
1: Uhum.
3: Funk, rap, e aí tem meu pai que é o rock, meus tios, que é da parte do sertanejo.
1: Olha.
3: Raíssa e Ravel.
1: Uhum.
3: Entendeu? Então, eu sempre cresci. Então, eu tive essa como é que eu posso dizer? Essa facilidade.
2: Versatilidade,
3: entendeu? Pra poder encaixar e o trap, o hip hop, o funk é uma, por eu ter crescido nessa região mais periférica, é uma parte que tava na minha vida.
2: Todo mundo cantando, né?
3: Exatamente. E hoje em dia você vê tanta coisa ruim,
1: uhum.
3: tanta música com letras que objetificam as mulheres,
2: Sim.
3: que fazem os jovens querer experimentar alguma coisa.
1: Apologias,
3: apologia
1: né?
3: a crime,
1: Sim.
3: a drogas. Então,
2: relacionamento descartável.
3: Exatamente. Né? Então, a gente veio, não só eu, mas todos os da música urbana, 2 metros, essa Sim. galera, veio pra poder alcançar essas pessoas. Entendeu? Porque só na igreja, que já tem o pessoal, a gente consegue alcançar, mas a gente quer abranger mais coisas. Porque
2: Falar
3: tem gente,
2: a linguagem das
3: exatamente,
2: pessoas.
3: Exatamente. Tem gente que tá do nosso lado que a gente não percebe.
1: Sim.
3: Tem gente que tá do lado de fora de uma igreja que, de escutar uma música desse estilo, ele fala assim, pô, eu não sabia que na igreja
2: e
3: tinha
2: isso.
3: E o cara
2: isso. fala, não, mas é igual eu.
3: Tá Exatamente.
2: Falando, eu entendi a mensagem, entendi, né? Isso, eu acho que é
3: Exatamente.
2: Isso,
3: Exatamente.
2: Né?
3: E tipo assim, eu sou uma pessoa que gosto muito de ter coisas ilustrativas, uma palavra ilustrativa pra entender Sim. melhor o que tá acontecendo. E uma palavra certa... como é que eu posso dizer? Mais séria. Quem tá do lado de fora, quem não tem a mesma linguagem de um pastor que fala mais formalmente, que comenta mais coisa formal, não vai entender. Aí chega numa pessoa que tem a mesma linguagem, a mesma vibe da pessoa que vai cantar, ela vai entender, vai assim, pô, achei que a igreja era diferente disso.
1: É.
3: Achei que o cristão era diferente disso, mas o pessoal faz a mesma coisa, levando uma palavra que pode edificar minha vida,
1: claro.
3: então é isso.
2: Verdade,
3: entendeu?
2: Verdade. Ótimo. E pra te encontrar, como é que faz? Encontrar suas músicas?
3: Tem no Spotify, RK na Voz, tem no TikTok, tem no Apple Music, tem no Instagram, no perfil da Oficio Music também. Pode procurar lá que vocês vão me achar.
2: O Instagram tá como RK na Voz, desse jeito?
3: No Instagram, eu acabei perdendo o meu Instagram, então eu tô usando
1: Olha.
3: O da produtora.
1: Tá.
3: Que é Oficio Music.
2: Oficio
3: Por enquanto,
2: Music, tá
3: exatamente.
2: Certo. Nós vamos colocar na tela já
3: Fechou.
2: Já e hoje imagens do nosso amigo Pablo. Deus continue te usando, te Amém. Abençoando nessa jornada.
3: Amém.
2: Vai cantar mais pra gente aqui.
3: Vambora.
2: Não é isso, Michel?
1: É isso aí.
2: A gente tá indo ali e a gente...
1: Volta, peraí.
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6: De volta com você, Ed Michele. O destaque agora é MG10, no caminho para o centro da capital. Motoristas reduzem a velocidade desde o Jardim da Glória até o Morro Alto. Reflexo de manutenção no trecho. Ponte atenção para você ao volante. Não há desvios que compense. Muita paciência, atenção e cautela. 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Iago Proença, para 89 Maravilha FM.
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2: De volta por aqui, Gap Hour Maravilha. Estamos de volta hoje com RK na voz.
1: Na batera, o Clay. Na guitarra, o Rafinha. No baixo, o Jax.
2: É isso, envia aquela selfie. Já tem selfie aqui, tá, Michelle?
1: É verdade.
2: Bem legal, envia a sua também. Lembrando, criança sempre acompanhado por um adulto. Tá cheio de aleluia aí na sua casa também, me conta.
1: É, aqui a gente tá até com medo de falar. Tá falando até mais como é que se
2: Tem que ter uma, como é que chama? Uma telinha, né?
1: Tem que ter uma telinha.
2: Pra colocar na boca da gente.
1: Exatamente.
2: Não é, daqui, não é fácil, não. Envia aquela selfie, 319-9565-1089. Tá acompanhando a transmissão pelo YouTube. É claro, deixa o seu like.
1: Like, é isso aí. Coloque também. Coloque também o seu nome, o nome da sua cidade, para a gente contar para o RK onde esse som está chegando. Inclusive, por falar em som que está chegando, o som que está chegando agora nesse próximo bloco são duas autorais.
2: Tá bom.
1: Uma é Teu Filho.
2: Teu Filho.
1: E a outra se chama Regenerar. Também estão disponíveis nas plataformas digitais.
2: Bora lá, Michele?
1: Bora.
2: Voltando para o palco, o RK na voz, cantando para a gente.
1: Na rádio de todas as igrejas.
2: E toca o som do céu.
3: Vambora!

0: Toca um som do céu. Vambora.
1: É isso.
0: Ai, cara, a voz. Vem comigo assim, ó.

Mais uma aí. É tudo sobre você, vambora. É isso. Vambora, ó. 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Vambora. Glória a Deus. Ó.

0: 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Com RK na batera, o Clay na guitarra, o Rafinha no baixo, Jax.
1: Muito, muito, muito bom. Turma com a gente aqui na 89 Maravilha pelo WhatsApp. Deixa eu ver quem tá falando comigo aqui.
0: Fala, querido.
1: A Elaine de Sazedo tá na área, tá, Michelle?
0: Fala, Elaine.
1: Ó, quem acabou de mandar foto tá em casa hoje, tá, Michelle?
0: Você imagina
1: quem? Ah, é ele mesmo. Deixa eu passar pra quem eu mando. Hoje é Pablo. Nosso amigo Pablo está comandando aí. Bora para a sessão de fotos, meu amigo Pablo.
0: Põe na tela para nós aqui, por favor.
1: A gente já começa aqui com Paula em Pirapora, que está com a gente na 89 Maravilha.
0: Olha, Paula! Amei conhecê-la.
1: Happy Hour é maravilha, sempre maravilhoso.
0: Deus te abençoe, Paula.
1: Está na 89 Maravilha, muito obrigado, tá? Vai ter uma duplinha aí, ó. Acabamos de chegar da escola e trabalho ouvindo a 89 no carro todo dia. O Senhor nos levou e nos trouxe em segurança. Glória a Deus, 89 sempre nos edificando. Deus abençoe toda a equipe. Mande um coração laranja aqui para os meus filhos. Manuela, que está na foto, e o João Miguel, está treinando.
0: Tome coração laranja. Agora sim, agora apareceu.
1: Apareceu? Ai, coração para eles, ó.
0: Lindeza, gente.
1: É,
0: tá trocando Manuela. Dentinho a Manuela.
1: Coisa boa demais. Quem mais tá com a gente aí é o Luiz Eduardo de Diamantina.
0: Olha!
1: Tá com a gente em Diamantina, acompanhando o Happy Hour. Maravilha, muito obrigado, viu, meu irmão?
0: E Luiz?
1: E ele? Maurilo.
0: Esse é o Ed.
1: Esse sou eu.
0: Aí sim!
1: Esse é o Maurilo.
0: Maurilo em casa, de boa.
1: Tá chegando mais uma aí, viu, Pablo?
0: Tem mais uma?
1: É, acho que ele tá com alguma coisa lá.
0: É, com certeza.
1: É, ele falou, espera um pouquinho pra dar ok.
0: É.
1: Tá chegando uma aí, você me dá ok. O que a gente coloca? Bora lá, Michele.
0: Ó, por aqui não é pelo papel, não. Por aqui vai ser sem óculos.
1: Tá.
0: Ui, com esse monte de bichinho voador aqui. É...
1: Foca nela, Pablo.
0: Não, foca não.
1: Foca nela.
0: É porque eu não tenho medo, não, mas a gente tá falando, ele entra aqui na boca.
1: É.
0: Esse bicho é atrevido. O José dos Reis, Campo Belo,
1: sim,
0: tá com a gente, sempre sintonizado. A Sara Batista, inclusive, falou que mandou 4 mensagens. Na hora que você ia ler a dela, separava e ela e ficou
1: é mesmo?
0: Sem ler nenhuma
1: Deus
0: dela.
1: Do céu.
0: Amanhã tem, viu?
1: Amanhã.
0: Em nome
1: não.
0: De Jesus.
1: Promete não.
0: É melhor você mandar no WhatsApp.
1: Ah, fala, é por quê, senhora?
0: Que eu consigo ler mais.
1: Enche 200 mensagens amanhã.
0: A Vânia Cruz. Vânia Cruz. Fala, a Vânia, Vânia Cruz, parabéns. É... Ela colocou Eric. Vânia Cruz, é sua mãe? A tia? Pois é, é Eric. Pra ela é Eric, tá? É, tem mais aqui, brabo demais. Não dá pra ler o nome dessa pessoa, mas disse o seguinte, brabo demais, meu mano Eric, RK, na igreja da Parede Preta. Você vai cantar ainda essa ou já tocou? Da Parede Preta? Tá. É, não, tá sem nome. É, Deus abençoe meu guri. Gerison? Não sei. A Natalina também está por aqui.
1: Sim.
0: Eric, um rapaz esforçado, humilde, servo do Senhor. Só gratidão a Deus por tudo que sempre nos ajudou. Ainda, o que eu não sei ler aqui, está escrito M-J-A-I-O.
1: M-J.
0: Não, M-J-A-I.
1: MJ,
0: não sei, gente. Bravo demais, meu irmão. RK, referência no cenário do trap e no funk gospel. O Jefferson dizendo maravilha.
1: Oba!
0: É ouvir essa maravilha com essa maravilha. Tudo maravilhoso.
1: Tudo maravilhoso, tá certo.
0: Israel Teixeira manda aí um abraço para Matozinhos. Alô, pessoal de Matozinhos, um grande abraço. E tem também aqui o Eurípedes. Ah, eu acho que é isso. Estão sintonizados aqui com a gente. Paula Saldanha. Saldanha, RK, você é nota mil.
1: Tá,
0: músicas muito profundas do coração de Deus para os nossos ouvidos. E o Xande, oi, tá dando um oi.
1: É, tem... Enchendo aqueles mosquitos de chuva, eu acho que vai chover. É assim, né?
0: Com
1: tem
0: medo.
1: Que colocar uma bacia de água no chão?
0: É.
1: Pra ir, pra ir. Tá cheio aqui. Coloca na tela, meu amigo Pablo. Tem a nossa amiga acompanhando aqui de casa o RK. É a nossa amiga que tá sempre acompanhando, Bianca Lorena.
0: Ei, Bianca!
1: Tá com a gente aqui, precisa voltar, hein, Bianca? Quem mais tá com a gente aqui? Tio, o Ney. O Ney Fernassi.
0: O Ney Fernassi.
1: Ele mesmo tá com a gente aqui, tá, Michele?
0: Que
1: foi?
0: Não, quer dizer.
1: Tá com medo?
0: Não, tô não. Com medo, não.
1: Gente, vocês não sabem o tanto de mosquito.
0: Tem muito.
1: É.
0: Tem muita aleluia.
1: Tem muita aleluia. pra cada glória a Deus tem uma aleluia aqui.
0: É.
1: Né, Michele? Bora voltar pro palco, Michele?
0: Bora.
1: Bora voltar pro palco, RK na voz, cantando pra gente.
0: Na rádio de todas as igrejas.
1: Que toca o som do céu.
2: Vambora. Glória a Deus. 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Vambora. Vou te levar comigo, marca nada com ninguém. Tô convocando os amigos, vem você e mais alguém. Pra ficar coisa linda, vambora, não faz desfeita. Hoje eu te levo comigo, na igreja da parede preta. Na igreja da parede preta. Na igreja, vem.

Vambora! Vambora! Vamos mais uma aqui. Glória a Deus! Vambora, família! 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Vambora, vamos nessa de novo? Sim, ó. Hoje eu não.

0: Deus. Esse é o nosso Happy Hour Maravilha com RK na batera, o Clay na guitarra, o Rafinha no baixo, o Jax e aqui com a gente também tá o Vitor, né, que vem acompanhando. Obrigada por terem vindo. Eu acho que vocês trouxeram esse monte de aleluia, hein? Não sei,
1: verdade.
0: Não.
1: Olha só, o Igor
0: eu
1: tá
0: não sou
1: aqui.
0: Mais escravo do medo, não.
1: olha só, o Igor tá mandando aqui, ó. Manda um abraço aí pro Carlos Vinícius, lá do presídio em Além Paraíba. E Igor tá mandando esse louvor aí. Muito obrigado, Igor, pela tua participação. A quem mais tá com a gente aqui na 89 Maravilha? Uma boa. Bom, a Adriana também tá por aqui, muito obrigado. É isso, gente. Vamos fechando.
0: Oi, Ed, deixa eu falar aqui da Camila, lá de Matheus Leme.
1: Fala,
0: o Jefferson também tá com a gente. E o Valdeci, eu acho que é Valdeci Gomes, também tá assistindo a gente, viu? Acho que é isso. Eu tô meio perdida com esse monte de bichinho.
1: Olha aí, tem um monte.
0: É porque vai picando, sei lá, né? Vai caindo na gente.
1: Eles vai perdendo,
0: né?
1: A asa, né? Eles perdem a asa, né?
0: Ah, pois
1: rapidinho.
0: É. Fica andando na gente. Não gosta desses bichos, desses voador, não.
1: Eles vão tudo pra ter. Olha lá, tá na tela, Michelle.
0: Ah, gente, não faz isso, não, gente. Mostra
1: na tela,
0: o Ed.
1: Olha lá.
0: Ah, lá,
1: pra quem
0: gente,
1: tá acompanhando
0: muito.
1: A gente no YouTube, ó.
0: Ui. Tá desse jeito.
1: É isso, gente. Valeu demais. Amanhã você volta, né, Michelle?
0: Tem um na sua barba.
1: Quase na minha boca.
0: É verdade, tá vendo, gente? Amanhã a gente volta,
1: amanhã,
0: viu?
1: Amanhã a gente volta, Michelle.
0: A partir das 2 da tarde.
1: É.
0: A gente volta a partir das 2 da tarde aqui com o nosso Tarde Maravilha também. Às 4 da tarde a gente chama o Ed, mas a gente não vai chamar esses bichinhos, não.
1: Aleluia.
0: Esses aleluia, não, que diz que isso é cupim. Mas é uns cupim trivido.
1: Ah, pode virar, né? Depois vira cupim, é isso?
0: É. E perde a asa.
1: É isso, gente. Está chegando o Jornal da Noite Maravilha, na 89 Maravilha. É claro, você sempre muito bem informado por aqui. É isso, né? Agora a gente chama ela, Michelle
0: Cláudia Marins, Cruz.
1: Com o versículo da hora. Tchau, tchau.
0: Tchau.

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3: De volta com você, ouvinte Maravilha FM, o destaque MG10 no caminho para o centro de Belo Horizonte, com pontos de lentidão para o motorista, desde o Jardim da Glória até a chegada ao Morro Alto, reflexo de manutenção no trecho, não há desvios que compense, muita paciência, atenção e cautela para você ao volante. 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Iago Proença para 89 Maravilha FM.
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16: A paz do Senhor Jesus. Salmos capítulo 11, versículo 5. O Senhor prova o justo, mas a sua alma aborrece o ímpio e o que ama a violência. Que as bênçãos de Deus nos alcancem nessa hora.
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18: Sete em ponto, quarta-feira, 23 de setembro de 2026.
19: Começa agora o Jornal da Noite Maravilha, em Belo Horizonte, 23 graus.
18: Nossos repórteres ao vivo trazendo as principais informações do dia. E hoje vamos começar com a região metropolitana de Belo Horizonte. Lucas Brandão, qual é o seu destaque?
20: Mais da metade do eleitorado mineiro considera a gestão do governador Matheus Simões ruim.
19: Direto do sul de Minas, Sérgio Monteiro chegando com seu destaque.
21: Três pessoas morrem e cinco ficam feridas em acidentes de trânsito no sul de Minas em menos de 24 horas.
18: Da região do Vale do Mucuri, Samuel Figueiredo, qual é o seu destaque de hoje?
22: Teoflotone e Copasa são obrigadas pela Justiça a apresentar planos para recuperar o córrego do bairro São Jacinto e reassentar famílias aqui na cidade.
19: Sargento Hamilton, chegando da região de Araxá com seu destaque.
23: Na cidade de Araxá, operação conjunta da Polícia Civil e da Polícia Penal apreende grande quantidade de drogas.
18: E agora, direto de São João del Rei, o Alan C. Fernando, qual é o seu destaque desta quarta-feira?
24: Ladrão tenta furtar trator, bate contra forno de carvão e deixa veículo destruído em Resende Costa.
19: Vamos à zona da Mata Mineira, Gustavo Fonseca chegando com seu destaque.
0: Ministério Público deflagra operação contra esquema interestadual de tráfico de drogas em Juiz de Fora.
18: E ainda, a Polícia Federal investiga suspeitas de pagamentos feitos pela lobista Roberta Luxinger a integrantes do Ministério do Desenvolvimento Social durante o governo Lula.
19: Sancionada nova lei que aperta o cerco ao furto e ao comércio ilegal de combustíveis.
18: E os destaques do esporte, Roger Luiz.
19: Tem seleção brasileira na próxima sexta-feira, o primeiro confronto do Brasil pós Copa do Mundo. Galo e Cruzeiro treinam visando a volta do Brasileirão na próxima semana.
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19: São 7:02, todos os repórteres ao vivo a partir de agora com a Rede 89 Maravilha de Rádio. Daqui a pouco as informações da previsão do tempo, do trânsito também. A gente agradece você no YouTube, aproveite, deixe seu like, se inscreva, compartilhe a nossa transmissão com seus amigos, com seus familiares. Claro, você que está também no dial conosco, 89.1 FM para Belo Horizonte, região metropolitana, nossas dezenas de cidades espalhadas pelo estado em suas frequências. Já percebeu, né? São várias maneiras de você ficar bem informado até as 8 da noite aqui na Rádio 89 Maravilha. Ariane, vamos começar com a região metropolitana de Belo Horizonte. Boa noite, porque a notícia é importante. Olha só, hein? A gestão do governador de Minas é desaprovada mais uma vez, Ariane.
18: É isso, Roger. Boa noite a você. Boa noite, Ed. Boa noite, ouvinte maravilha. É justamente isso, viu, Roger? A gestão do governador de Minas Gerais, Matheus Simões, é desaprovada por 53% dos eleitores no estado, segundo a pesquisa Atlas Intel, o Estadão divulgado nesta quarta-feira. O levantamento apontou as intenções de voto para a disputa do governo de Minas nas eleições. Esse foi o resultado e quem tem todas as informações é o repórter Lucas Brandão.
1: É isso mesmo, Ariane e Roger. Uma boa noite para vocês, boa noite para quem acompanha o Jornal da Noite Maravilha. A gestão do governador Matheus Simões é desaprovada por 53% dos eleitores de Minas Gerais, segundo pesquisa do Atlas Intel Estadão, divulgada nesta quarta-feira. Outros 25% aprovam o governo, enquanto 22% disseram não saber avaliar. Simões assumiu o comando do estado em março deste ano, após a saída de Romeu Zema. O levantamento também perguntou como os mineiros avaliam a administração. Para 10,1%, o governo é ótimo ou bom. Outros 53,1% consideram a gestão regular, enquanto 36,8% classificam como ruim ou péssima. Os números mostram que, além da desaprovação, uma parcela significativa dos entrevistados ainda avalia o governo como regular para ruim. A pesquisa foi realizada entre os dias 15 e 20 de setembro, com 1.799 eleitores de Minas Gerais, por meio de recrutamento digital aleatório. A margem de erro é de 2 pontos percentuais, para mais ou para menos, com um nível de confiança de 95%. O levantamento foi registrado no Tribunal Superior Eleitoral TSE, sob o protocolo MG03290/2026. A avaliação ocorre em meio à disputa pelo governo do estado, em 2026 nas eleições. Na mesma pesquisa, Simões aparece apenas com 5,6% das intenções de voto no primeiro turno, atrás de Cleitinho, do Republicanos, Patrus Ananias, Alexandre Calil e Flávio Rosco, do PL. O levantamento também mostra que 78,9% dos entrevistados dizem preferir alguém que faça uma gestão diferente da atual, enquanto 17% optam pela continuidade. Esse dado mede uma preferência declarada dos participantes da pesquisa e não representa por si só uma previsão do resultado eleitoral. Para o Jornal da Noite Maravilha, repórter Lucas Brandão.
19: Muito obrigado, Lucas, pelas informações. São 7:05. Vamos falar de meio ambiente, né, que é um assunto sempre em pauta nos debates, principalmente, né, estamos em momento político. Olha só. A morte de peixes em um lago de Betim preocupa uma família que vive perto da área atingida. Obviamente, se os peixes estão mortos, possivelmente a água está contaminada. Quem tem todas as informações e esteve presente no local é o repórter Marco Antônio Alves. Diga aí, boa noite.
2: O projeto de lei 873 de 2026, que pode ampliar o passe livre estudantil para alunos de graduação em Belo Horizonte, começou a tramitar na Câmara Municipal. A proposta recebeu parecer favorável da Comissão de Legislação e Justiça nesta terça-feira e agora será analisada por outras 3 comissões antes de poder seguir para a votação em primeiro turno. O projeto prevê ampliação do atual auxílio de transporte escolar, que hoje cobre 100% das tarifas de ida e volta, para estudantes do ensino médio que moram a mais de 1 quilômetro da escola. A mudança alcançaria alunos de cursos presenciais de graduação, tanto de instituições públicas quanto privadas. O texto estabelece que o benefício para universitários deverá seguir critérios socioeconômicos, que ainda seriam regulamentados pelo Poder Executivo. Entre os critérios previstos estão a inscrição ativa no Cadastro Único, o CadÚnico, além da participação no FIES, no ProUni ou em programas de bolsas de instituições privadas de ensino superior de Belo Horizonte. A proposta ainda determina que a ampliação do benefício deverá considerar a disponibilidade orçamentária do município. Segundo os autores, o custo de transporte é um dos fatores que podem contribuir para a evasão de estudantes de baixa renda no ensino superior. O projeto, porém, ainda não foi aprovado e precisa passar pelas demais comissões e pelo plenário da Câmara antes de qualquer mudança no benefício. Direto da redação, Marco Antônio Alves.
19: 7:07, a informação não para, Ariane Fernandes. Para mais detalhes, você acessa maravilhanews.com.
18: Na 89 Maravilha, 77, agora começando o nosso giro de repórteres Maravilha, espalhados por toda a rede em nosso estado. Vamos direto para o norte de Minas. 6 pessoas foram presas durante a Operação Refúgio Seguro, que investiga clínicas clandestinas em Montes Claros. A ação é um desdobramento da Operação Amparo, realizada em agosto desse ano. E quem tem todas as informações é a repórter Gi Ferreira.
3: Boa noite, Roger. Boa noite, Ariane. Boa noite a todos os ouvintes do Jornal da Noite. Ao todo, foram cumpridos 6 mandados de prisão e 2 de busca e apreensão. Entre os presos estão o proprietário da clínica investigada e 5 funcionários do estabelecimento. A investigação, que durou cerca de 3 anos, identificou pelo menos 40 vítimas e apontou suspeitas de diversos crimes, incluindo crimes sexuais, tortura, agressões físicas e aplicação de castigos, além de condições consideradas subhumanas. Segundo a Polícia Civil, os crimes sexuais eram praticados principalmente pelo proprietário, que foi preso. A investigação também apontou que, mesmo após clínicas serem interditadas, novos estabelecimentos eram abertos pelo homem. Ao longo das apurações, pelo menos 6 clínicas foram relacionadas ao investigado. Ouviremos agora a sonora da doutora Karine Maia, delegada da Polícia Civil.
4: Meu nome é Karine Maia, delegada titular da Delegacia de Mulheres de Montes Claros. Na data de ontem, nós realizamos uma operação chamada Refúgio Seguro, que é um desdobramento da operação Amparo, que realizamos há alguns dias, em clínicas de reabilitação, que seriam clínicas de reabilitação, principalmente em clínicas femininas, onde estavam ocorrendo várias irregularidades, vários crimes. As vítimas viviam em condições subhumanas, eram abusadas sexualmente, e temos também crimes contra a saúde pública, remédios sem receita médica, em desacordo com receita médica, condições subhumanas, irregularidades, falta de autorizações, enfim, vários crimes. Ontem nós realizamos a prisão de 6 alvos, sendo o proprietário da clínica e 5 funcionários dele. Prisão temporária, que tem prazo de 30 dias, podendo ser prorrogado por mais 30 e podendo ser convertida em prisão preventiva. As investigações continuam, porque temos ainda muitas diligências a serem analisadas. E lembrando que essa operação foi uma operação conjunta com o Ministério Público aqui de Montes Claros.
19: Muito obrigado pelas informações, Gi Ferreira. São 7:10. Você está no Jornal da Noite Maravilha. O Ministério Público de Minas deflagrou nesta quarta uma operação de combate ao tráfico de drogas interestadual. A quadrilha, meus amigos, atuava com base em imóveis de luxo em Juiz de Fora, tá? E olha só, cerca de 70 milhões de reais foram movimentados no esquema. E quem tem as informações por dentro de tudo, traz pra gente daqui a pouco detalhes importantes, é o repórter Gustavo Fonseca, ao vivo. Boa noite, Gustavo.
0: Ao vivo, Roger. Boa noite para você, Ariane, e também aos amigos ouvintes da Rede 89 Maravilha, neste Jornal da Noite. O Ministério Público de Minas Gerais deflagrou nesta quarta-feira a Operação Deja Vu, que tem como objetivo desarticular uma organização criminosa suspeita de atuar no tráfico interestadual de drogas em grande escala e na lavagem de dinheiro. A estimativa é de que o grupo tenha movimentado mais de 70 milhões de reais nos últimos 18 meses de atuação. Segundo o MP, Juiz de Fora era o principal ponto logístico para o recebimento, o armazenamento e a distribuição dos entorpecentes. Ao todo, foram cumpridos 13 mandados de prisão, 30 de busca e apreensão e 26 de ordens de sequestro e bloqueio de bens em Juiz de Fora e também Barbacena, Piau, aqui na Zona da Mata, e Belo Horizonte. Os mandados de prisão foram expedidos contra integrantes apontados como membros do núcleo de comando e logística desta organização. E conforme as investigações, os criminosos teriam utilizado imóveis de alto padrão, como granjas e casas em condomínios fechados, para receber, armazenar e fracionar as drogas. As drogas eram obtidas no interior de São Paulo, no estado do Paraná e também na região metropolitana de Belo Horizonte. A partir da base, que era instalada aqui em Juiz de Fora, os entorpecentes seriam distribuídos para traficantes de comunidades no Rio de Janeiro, no estado do Espírito Santo, além também de abastecer o mercado aqui na região. O promotor de justiça, Tiago Carvalho, trouxe os detalhes da operação de hoje. Vamos acompanhar.
5: Bem, na data de hoje, durante a operação, nós conseguimos descobrir dois laboratórios e um bunker. Alguns laboratórios eram sempre em casas, em bairros bons. Um dos laboratórios hoje estava no Náutico, o outro estava perto da 040. E o bunker estava em Dias Tavares. Então, hoje não temos a contabilidade total, mas provavelmente algo em torno de 400 quilos ou mais de droga foram apreendidos. É uma organização criminosa responsável por um tráfico interestadual de drogas. Ela buscaria uma parte da droga vindo do Paraná, São Paulo, região metropolitana de Belo Horizonte. Tem Juiz de Fora como entreposto e Juiz de Fora ela faz a distribuição para toda a Zona da Mata e Rio de Janeiro.
0: Além dos mandados de prisão e das drogas apreendidas hoje, Roger e amigos, outras três pessoas também foram presas em flagrante durante a operação. Um investigado segue foragido, inclusive, após soltar cães da raça Pitbull para cima dos policiais, roubar uma viatura, fugir do local e furtar outros dois veículos durante o trajeto. Essa fuga ocorreu no município de Piau. As diligências prosseguem agora nas buscas deste investigado, e também com o objetivo de apurar a participação de outros envolvidos neste esquema milionário. Volto com vocês aí no estúdio.
18: Obrigada pelas informações, Gustavo Fonseca, no 89 Maravilhas, 714. E agora vamos para Governador Valadares. Nosso repórter Marcos Garcia chega agora para nos contar que uma mulher foi baleada 4 vezes e o suspeito foi encontrado morto em Eipim, na região leste. Marcos Garcia, boa noite, é com você a informação.
6: Boa noite, Ariane, boa noite, Roger, boa noite a todos os ouvintes do Jornal da Noite Maravilha. Isso mesmo, uma mulher foi baleada 4 vezes nessa tentativa de feminicídio no município de Inhapim, cidade que fica a 90 quilômetros aqui de Governador Valadares. O suspeito do crime foi encontrado morto no local, segundo informações preliminares da Polícia Militar. A PM foi acionada depois que o Hospital Municipal de Inhapim comunicou a entrada da vítima baleada. A ocorrência foi registrada na Rua A, no bairro Santo Antônio. Pessoas que estavam no local disseram aos militares que o autor dos disparos seria o ex-companheiro da mulher e que ele teria tirado a própria vida logo após o crime. No endereço, os policiais encontraram uma arma de fogo próxima ao corpo do homem. A equipe permaneceu no local, que ficou preservado para a chegada da perícia da Polícia Civil. De acordo com a PM, um dos disparos passou de raspão pela cabeça da vítima e o outro atravessou a perna esquerda. Os outros 2 projéteis ficaram alojados na região da pelve e também no ombro. A mulher estava em estado estável. Até a última atualização da nossa reportagem, não havia confirmação da causa da morte do suspeito,
7: nem novos detalhes sobre as circunstâncias do crime. De Governador Valadares para o Jornal da Noite Maravilha, Marcos Garcia.
19: Valeu, Marcos, 7h16. Vamos para o sul de Minas. Sérgio Monteiro chegando ao vivo conosco. Isso porque a violência no trânsito fez novas vítimas por lá, hein? Nessas últimas 24 horas. Acidentes registrados em Machado, por exemplo, Alpinópolis, Alfenas e entre Varginha e Eloy Mendes deixaram 3 mortos e 5 feridos, 3 deles em estado grave. Realmente é uma situação sempre perigosa, né? As estradas do nosso estado, não somente no sul de Minas, mas parece que por aí a coisa piorou, né, Sérgio? Boa noite.
21: Boa noite, Roger. Boa noite, Ariane. Boa noite a todos. A situação está bem complicada, viu? Ainda mais com um dia como hoje de muita chuva, hoje e ontem também, né? E as rodovias, que a gente sabe, não estão lá em muito bom estado, né? Em Machado, Roger e amigos que nos acompanham, 2 pessoas morreram, infelizmente, e outras 2 ficaram feridas após uma colisão entre um Chevrolet Celta e um Fiat Punto. Isso aconteceu na MGC 267, perto do trevo de acesso à Serrania. Foi ontem à noite o acidente. As vítimas fatais, uma mulher de 24 anos e um homem de 27 anos, eram ocupantes do Celta e moravam em Alfenas. Os 2 ocupantes do outro veículo são de Formiga, Minas Gerais, foram socorridos e levados para o Hospital Universitário Alzira Velano, também em Alfenas. Eles seguem em observação. Também nas últimas 24 horas, uma mulher de 30 anos morreu em Alpinópolis após o carro em que estava ser atingido por um outro veículo. Isso foi num cruzamento dentro da cidade. Segundo a Polícia Militar, a motorista do outro automóvel, de 75 anos, teria avançado o sinal vermelho e há uma suspeita aí de que ela tenha passado mal ao volante, por isso tenha causado aí o acidente. Com o impacto, a picape foi arremessada contra uma oficina e atingiu outros veículos. A vítima chegou a ser socorrida, mas não resistiu aos ferimentos. E outros 2 acidentes deixaram 5 feridos também em rodovias aqui no sul de Minas nas últimas 24 horas. Ali também perto de Alfenas e Machado, na MG 179, um homem de 62 anos ficou gravemente ferido após uma batida frontal entre uma Saveiro e uma carreta. E já na MGC 491, essa já ali entre Eloy Mendes e Varginha, 4 pessoas ficaram feridas em uma colisão entre 2 carros, sendo 2 em estado grave. As causas de todos os acidentes serão investigadas pelas autoridades. Do Sul de Minas para o Jornal da Noite Maravilha, repórter Sérgio Monteiro.
18: Obrigada pelas informações, Sérgio Monteiro, no 89 Maravilha, 718. O Ministério Público de Minas Gerais obteve uma decisão provisória favorável em uma ação que trata das condições ambientais e de saneamento de um córrego no bairro São Joacinto, em Teófilo Otoni. A ação cobra medidas de saneamento, recuperação ambiental e também segurança para as famílias que vivem na região. E quem tem todas as informações é o repórter Samuel Figueiredo. Boa noite, Samuel.
8: Boa noite, Ariane. Boa noite a todos que acompanham o Jornal da Noite Maravilha. Isso mesmo. O Ministério Público de Minas Gerais obteve uma decisão favorável, ainda de caráter provisório, em uma ação relacionada às condições ambientais de saneamento do córrego Aeroporto Ramo B, aqui em Teófilo Otoni. Segundo o Ministério Público, o curso da água foi canalizado em seção fechada por mais de 1 quilômetro, formando trechos semelhantes a túneis. De acordo com o documento citado pelo órgão, a situação aumenta os riscos de alagamentos, erosões e problemas de insalubridade. O relatório da Defesa Civil e do Corpo de Bombeiros elaborados no ano de 2025 apontou que o estreitamento do córrego aumentava a vulnerabilidade da população a enchentes. A Secretaria do Estado de Meio Ambiente e Desenvolvimento Sustentável, SEMAD, também atuou o município por intervenções em área de preservação permanente. Na ação, o Ministério Público solicita, entre outras medidas, a implantação de sistema de esgotamento sanitário, a limpeza do córrego, a suspensão de novas autorizações de construção na área e a realocação das famílias e a execução do plano de recuperação de área degradada. O Ministério Público também pede a condenação dos réus ao pagamento de 1 milhão por dano moral coletivo, com destinação dos recursos a projetos de proteção e recuperação ambiental,
22: preferencialmente na própria região. A instituição afirma que eventual retirada das famílias deve ser acompanhada de ressarcimento e em local seguro e assistência do poder público. A decisão é provisória e o processo ainda será analisado pela Justiça. O Ministério Público informou ainda, Ariane, que continuará atuando, né, para que o atendimento seja confirmado e que a ação da ação civil pública tenha seu mérito julgado. É um caso que já estava sendo aguardado por moradores aqui da região do São Jacinto em Teoflotone e nós seguiremos aqui acompanhando este caso que é de muita importância para a comunidade local. Eu volto com você. Boa noite.
19: Muito obrigado pelas informações. São 7 horas e 21 minutos na 89 Maravilha.
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10: Hora da informação do trânsito na 89 Maravilha, no Jornal da Noite Maravilha, 7 horas e 22 minutos agora. Trânsito com maior volume, centro em Belo Horizonte, capital mineira, com maior volume ali, intenso, com trechos lentos, sentido bairro a partir da Praça São Vicente, reflexo na Padre Eustáquio, ali na Rua Pará de Minas, tá? Na Avenida Pedro II, trânsito intenso, sentido bairro, a partir do acesso ao anel rodoviário. Já na Carlos Luz, trânsito com maior volume, intenso, com trechos lentos, sentido bairro, a partir da Rua Conceição do Mato Dentro, com reflexo ali próximo ao Shopping Del Rey. Avenida Antônio Carlos, trânsito com maior volume, intenso, trechos lentos, principalmente sentido bairro, entre a Avenida Bernardo de Vasconcelos e a Barragem da Pampulha. Também na Cristiano Machado, trânsito com maior volume, intenso e trechos lentos, sentido bairro. Também na outra ponta da Avenida Bernardo de Vasconcelos e a Sebastião de Brito, Roger e Ariane.
19: Muito obrigado pelas informações do trânsito. Ô Ed, agora deixa eu ir com o Alan e Fernando, porque ladrão tentou furtar trator, bateu contra forno de carvão e deixou o veículo destruído em Resende Costa. É uma história meio complicada, né? Conta pra gente, lamentável, isso é o Alan, ao vivo de São João del Rei. Boa noite!
24: Muito boa noite, meu amigo Roger, boa noite, Ariane, boa noite, Ed, e ouvintes do Jornal da Noite da Rede Maravilha. É isso mesmo, hein? O fato aconteceu em Resende Costa, um trabalhador teve um enorme prejuízo. O ladrão tentou furtar, levar um trator de uma propriedade rural, ele acabou provocando um acidente na região, conhecida como Lavra, na zona rural de Resende Costa. O caso veio à tona depois que o proprietário se deparou com um trator que estava parcialmente destruído e, de quebra, ainda destruiu o forno de carvão que ficou completamente tomado pelas chamas. Conforme as informações, o veículo teria sido retirado do local por um indivíduo que tentava furtá-lo para deixar a área da carvoaria. O trator precisava seguir praticamente em linha reta por um trecho de subida. Essa área eu conheço muito bem, pelo fato de ser ciclista, era literalmente só seguir reto. Não se sabe, por sorte, né, que esse meliante aprontou. Cerca de 15 a 20 metros de saída, o veículo teria saído de sua trajetória e colidiu violentamente contra um dos fornos de carvão. Após o impacto, o trator acabou pegando fogo e sofreu grandes danos. O forno atingido também ficou bastante danificado. Roger, Ariane, demais ouvintes, o episódio deixou um prejuízo significativo para o trabalhador que agora, além de arcar com os danos provocados no trator, vai ter que arcar com a estrutura do forno de carvão. As circunstâncias da tentativa de furto e os responsáveis pelo ocorrido deverão ser apurados pelas autoridades competentes. Vale ressaltar que, em média, uma máquina dessa de trator gira em torno de 200 a 450 mil reais. Diretamente de São João del Rei, da Rádio Maravilha 89.3, para o Jornal da Noite, repórter Wallon C. Fernando. É com vocês aí no estúdio.
19: 7h25, daqui a pouco você confere nosso informativo, Ariane.
18: Vamos falar, Roger, que foi sancionada a nova lei que aperta o cerco ao furto ao comércio ilegal de combustíveis e também sobre as investigações da Polícia Federal sobre pagamentos feitos ao governo Lula pela Roberta Luxinger.
19: Essa novela novamente, né? Já tem o esporte também, muito mais. Continue conosco.
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18: 7:30.
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10: Previsão do tempo com Lucélia Ribeiro. Uma boa noite, Lucélia.
0: Boa noite, Ed, a todos os ouvintes do Jornal da Noite Maravilha. Segundo o Instituto Nacional de Meteorologia, a quinta-feira deve ser de tempo instável em todo o Sudeste, com a atuação de um canal de umidade que ainda favorece a formação de chuva. A frente fria que avançou pela região perde força, mas ainda há previsão de pancadas com trovoadas e, em alguns pontos, precipitações fortes. A tendência é de temperaturas mais baixas nas capitais. Em São Paulo, o dia começa com mínima de 13, máxima de 19 graus. No Espírito Santo, o tempo também fica instável, com possibilidade de chuva com trovoadas. Em Minas Gerais, a quinta-feira será de muitas nuvens e precipitação em parte do estado. A instabilidade deve se concentrar principalmente nas regiões Central, Sul, Zona da Mata e Leste Mineiro. No Noroeste, há possibilidade de tempestades isoladas. No Norte, o tempo deve ficar mais firme com aberturas de sol. As temperaturas diminuem em relação aos últimos dias. No Triângulo Mineiro, ainda podem ocorrer pancadas isoladas, enquanto no Sul e na Zona da Mata, a presença de umidade mantém o tempo mais fechado e chuvoso. Os termômetros ficam entre 17 e 25 graus e há chance de trovoadas e chuva forte.
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1: São 7h32, Sargento Hamilton Marcos também ao vivo conosco. Operação conjunta da Polícia Civil e da Polícia Penal, né? Apreende grande quantidade de drogas em Araxá. Tem os detalhes por aí, Sargento. Boa noite, seja bem-vindo.
2: Boa noite para você, Roger. Boa noite, Ariane. Boa noite a todos que aqui estão acompanhando o Jornal da Noite Maravilha pela 89, a mais ouvida de toda a região. É isso mesmo, Roger. Vamos aos fatos. Na última segunda-feira, uma operação conjunta da Polícia Civil e o setor de inteligência da Polícia Penal resultou na apreensão de uma grande quantidade de maconha, crack e cocaína aqui em Araxá, no bairro Novo São Geraldo. A Polícia Civil informou que os trabalhos tiveram início no último dia 19 de agosto. Os investigadores, eles receberam informações da Polícia Penal de que o homem de 28 anos de idade, que está recolhido, preso aqui no presídio de Araxá, ele teria determinado a outras pessoas que retirasse uma grande quantidade de drogas de sua residência e escondesse o material em outro local. A partir das informações, os policiais identificaram aqui no bairro Novo São Geraldo uma kit

0: não foi concluído e as investigações deverão prosseguir. A investigação ela é conduzida aqui pela Delegacia de Homicídio Tóxico sobre a responsabilidade do delegado Dr. Jefferson Leal. E lembrando, se você não quer aparecer, não deixe o fato acontecer. Não quer ser notícia, não se envolva com a polícia. Fala comigo, fala com o Sargento Hamilton aqui, o vigilante da cidade. Repórter Sargento Hamilton aqui da 89,9, a Rádio Maravilha, a mais ouvida de Araxá região, para o Jornal da Noite Maravilha. Volto com vocês no estúdio, Roger.
1: Obrigada pelas informações, Sargento Hamilton, no 89 Maravilha, 7h34. E agora vamos até Barbacena. Aguinaldo Marteleto chega agora para nos contar que uma mulher foi presa com grande quantidade de drogas durante investigação de tráfico no bairro Vilela e ela também efetuava drogas no modo delivery. Boa noite, Aguinaldo. É com você a informação.
2: Boa noite, Roger Luiz. Boa noite, Ariane Fernandes. Boa noite à nossa audiência qualificada da 89 Maravilha. É isso mesmo. Uma mulher de 31 anos foi presa em flagrante por suspeita de tráfico de drogas durante uma ação da Polícia Militar no bairro Vilela, em Barbacena, na noite de ontem. A ocorrência teve início após os militares receberem informações sobre uma possível comercialização de entorpecentes com entregas realizadas por meio de veículo, o famoso delivery. Durante o acompanhamento da situação, os policiais teriam observado a condutora em um automóvel realizando a entrega de material a um homem de 38 anos, dentro de um estabelecimento comercial. A equipe realizou a abordagem do veículo e encontrou 3 porções de maconha identificadas com nomes, ou seja, direcionada aos consumidores, segundo as informações, claro, da ocorrência policial. O homem abordado também estava com uma porção de maconha que, conforme relato a PM, seria semelhante às demais e teria sido encomendada por meio de aplicativo. Ele foi conduzido para prestar esclarecimentos sobre a situação. As diligências prosseguiram e um imóvel alugado pela mulher, de acordo com a Polícia Militar, os militares perceberam aí, ó, um forte odor característico de entorpecente. Chamou a atenção e foi, né, dar uma olhada na residência. Realizaram, então, as suas buscas. O que é que não foi encontrado no imóvel? Apreendidos 12 tabletes e 39 porções de maconha, 18 porções e tabletes de haxixe e 7 barras de maconha. Não deu outra, né? Foram localizadas também 2 balanças de precisão, cadernos que seriam utilizados para registro relacionado ao comércio de drogas, o famoso, né, aquela contabilidade e uma boa porção em dinheiro, materiais destinados à embalagem entorpecente. Não teve dúvida, diante do material encontrado e das circunstâncias verificadas durante a ação, a mulher recebeu voz de prisão em flagrante por suspeita de tráfico de drogas. Ela também foi encaminhada à Delegacia de Polícia Civil, juntamente com os materiais apreendidos e o veículo utilizado na ocorrência, o veículo da entrega delivery. O homem de 38 anos também foi levado para a unidade policial, onde prestaria esclarecimentos. A responsabilidade criminal e as demais circunstâncias do caso serão apuradas pelas autoridades competentes. Direto de Barbacena, a minha Barbacena querida, nossa BQ, Aguinaldo Marteleto, para a Rede 89 Maravilha, no Jornal da Noite.
3: Muito obrigado, Aguinaldo. São 7h38, olha só, vamos para João Pinheiro, isso porque a Polícia Militar prende irmão suspeito de assaltar farmácia no bairro Esplanada, né? Assalto muito solto, infelizmente, nessa região, né, Larissa? Boa noite.
4: Boa noite, Ariane. Boa noite a todos os ouvintes da Rede Maravilha, Jornal da Noite. Ariane, menos de 9 horas após o assalto à mão armada em uma farmácia do bairro Esplanada, aqui em João Pinheiro, a Polícia Militar identificou e prendeu 2 irmãos de 30 e 33 anos, suspeitos de participação no crime. As prisões ocorreram na noite dessa segunda, dia 21, e as equipes policiais utilizaram imagens de câmeras do estabelecimento e também do sistema de vídeo monitoramento da cidade para rastrear o trajeto do assaltante e identificar o local de onde ele havia saído, Ariane. De acordo com as apurações, o irmão, de 33 anos,

0: teria ido à farmácia 2 dias antes do crime para sondar ali, né, a rotina do local. Enquanto o de 30 executou o roubo. Durante as buscas, os militares localizaram a bicicleta e as roupas utilizadas no assalto escondidas em uma área de matagal. Os dois homens foram conduzidos à delegacia de polícia civil para as providências cabíveis. O dinheiro levado durante o assalto não foi recuperado. Segue com você no estúdio e uma ótima noite.
1: Obrigada pelas informações, Larissa Araújo, no 89 Maravilha, 7h39. E agora o nosso repórter Paulo Ferreira chega para falar que a Polícia Federal cumpre mandados de busca e apreensão em residência e produtora do cantor secular Alexandre Pires em Uberlândia. Operação investiga extração e comercialização ilegal de cassiterita. E quem tem os detalhes é o Paulo Ferreira. Boa noite, Paulo.
2: Boa noite, Ariane, e a todos os que estão conosco nesta edição do Jornal da Noite, Rede Maravilha. O cantor Alexandre Pires foi alvo da Polícia Federal nesta quarta-feira, dia 23, durante a Operação Disco de Ouro, que investiga organização suspeita de envolvimento com extração e comercialização ilegal de cassiterita retirada da terra indígena Yanomami, em Roraima. Alexandre Pires e uma empresa ligada ao cantor foram incluídos no núcleo financeiro do grupo, segundo a PF, que apura se a estrutura teria sido utilizada para fracionar, ocultar e dissimular valores provenientes do esquema. Mandados de busca e apreensão foram cumpridos em residência e na produtora musical do artista em Uberlândia, a 100 quilômetros de Uberaba. Ao todo, a operação cumpre 12 mandados de busca e apreensão e 17 ordens para sequestro de bens e valores autorizados pela Justiça Federal em Boa Vista. Não há mandados de prisão. A investigação aponta que a empresa de Alexandre Pires recebeu R$ 4.430.000 de contas relacionadas ao grupo. O fluxo financeiro analisado pelos investigadores chega a aproximadamente 31 milhões de reais. De acordo com a Polícia Federal, mais de 100 toneladas do minério e cerca de 1 quilo de ouro já haviam sido apreendidos em operação anterior. A Operação Disco de Ouro é um desdobramento de uma investigação iniciada em 2023. Os envolvidos poderão responder conforme a participação de cada um por crimes como lavagem de dinheiro, organização criminosa e falsidade ideológica, entre outros. Até a última atualização, a defesa de Alexandre Pires não se manifestou sobre a operação. Paulo Ferreira, de Uberaba, para o Jornal da Noite Maravilha. É com vocês.
3: Nacionais. Obrigado, Paulo Ferreira, chegando com as informações. Vamos agora para Nacionais, sempre informações importantes para você aqui na 89 Maravilha. Ô Sérgio, volta por favor para falar dessa lei, né, que foi sancionada endurecendo as punições para crimes envolvendo combustíveis. E a medida aumenta as penas para furto e roubo de produtos como gasolina, diesel, etanol e gás natural, além de atingir quem compra ou comercializa combustível. É isso mesmo, Sérgio? Por favor, a informação.
4: Exatamente, Roger. Estamos de volta ao vivo aqui no Jornal da Noite Maravilha para falar sobre essa lei aí que foi sancionada hoje, a lei número 15.517. Ela endurece as punições para os crimes envolvendo aí o furto e o roubo de combustíveis em todo o país. A nova legislação altera o Código Penal e a Lei de Crimes contra a Ordem Econômica e estabelece pena de 4 a 10 anos de prisão, além de multa para quem furtar petróleo, derivados, gás natural, etanol, biocombustíveis e outros combustíveis, inclusive quando os produtos forem retirados de instalações de armazenamento, transporte ou dutos. A punição pode ficar ainda mais severa quando o crime envolver destruição de obstáculos, participação de duas ou mais pessoas, abuso de confiança ou ainda participação de agentes públicos. Olha, Roger, Ariane, amigos que nos acompanham, essa lei aí também prevê aumento de 2/3 da pena quando o furto provocar aí consequências como paralisação de atividades, desabastecimento, incêndio, poluição ambiental, lesão corporal grave ou até morte. e a legislação também passa a punir quem compra, recebe, transporta, armazena, vende ou utiliza combustíveis sabendo que são provenientes dessas atividades criminosas. E aí, nesses casos, a pena pode chegar a 8 anos de prisão, além de multa. A condenação ainda pode resultar na interdição do estabelecimento pelo dobro do período correspondente à pena aplicada. A lei entrou em vigor com a publicação oficial e amplia o alcance das medidas de combate ao desvio, à comercialização ilegal e a outros crimes relacionados ao mercado de combustíveis. Para o Jornal da Noite Maravilha, repórter Sérgio Monteiro.
1: Obrigada pelas informações novamente, Sérgio Monteiro, 7h44. E quem chega conosco novamente é Gustavo Fonseca, para nos dizer que a Polícia Federal investiga suspeitas de pagamentos feitos pela lobista Roberta Luxinger, ligada a Fábio Luiz Lula da Silva, Lulinha, a integrantes do Ministério do Desenvolvimento Social durante o governo Lula. Segundo a investigação, os repasses teriam ocorrido antes de contratos milionários firmados pela pasta com uma empresa representada pela lobista. Boa noite novamente, Gustavo. Nos conte os detalhes.
5: Boa noite novamente, Ariane, ouvintes da Rede 89 Maravilha. A Polícia Federal investiga pagamentos que teriam sido feitos pela lobista Roberta Luxinger a integrantes do Ministério do Desenvolvimento e Assistência Social, Família e Combate à Fome durante o governo do presidente Lula. De acordo com a matéria publicada pelo O Globo e a Folha de São Paulo, em mensagens encontradas no celular da investigada, ela teria orientado o motorista e auxiliar pessoal Ulisses Barbosa a distribuir R$60 mil em dinheiro para 3 contas bancárias. Entre os destinatários estão Ranier Costa Siríaco, secretário executivo adjunto do Ministério, e José Martinho Ferreira de Araújo, coordenador do cerimonial da pasta. A investigação aponta que os pagamentos ocorreram em junho de 2023, cerca de 6 meses depois. O Ministério do Desenvolvimento Social fechou um contrato de R$31.200.000 com a empresa Xstruture, cujo empresário, Kleber Ribas, era representado por Roberta. O acordo recebeu um aditivo de R$2.700.000 e em abril de 2026, houve um novo contrato no valor de R$19.200.000. A empresa afirma que não tem conhecimento de pagamentos a servidores e diz que seus contratos seguiram as regras das contratações públicas. Roberta Luxinger é investigada pela Polícia Federal em 3 inquéritos que também envolvem Fábio Luiz Lula da Silva, conhecido como Lulinha, filho do presidente Lula. As apurações investigam suspeitas de corrupção e tráfico de influência. A Polícia Federal também encontrou registros de outros pagamentos determinados pela lobista, incluindo R$217 mil em despesas atribuídas ao ex-chefe de gabinete de Lula, Marco Aurélio Ribeiro, conhecido como Marcola. A defesa de Lulinha afirma que ele não tem relação com os pagamentos e questiona a autenticidade das mensagens. A Polícia Federal continua analisando as mensagens, transferências bancárias e demais elementos apreendidos para verificar a origem dos recursos e se houve relação entre os pagamentos e contratos ou negociações com o governo federal. Volto com vocês aí no estúdio. Uma boa noite.
6: 7h48, é hora do esporte.
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3: Maravilha, 12 para as 8 ao vivo, hein, com esporte para você aqui dentro do Jornal da Noite Maravilha. Já já tem seleção brasileira que joga nessa sexta, mas antes, vamos às informações de Atlético Cruzeiro com Lucas Brandão. Chegue mais, Lucas, é isso, boa noite.
8: É isso mesmo, Roger. Bora falar agora de Cruzeiro e Atlético. As equipes ainda continuam de folga por conta dessa data FIFA, né, o Brasil jogando contra a Austrália e Índia. Então os dois clubes estão de folga. A diferença é que o Cruzeiro volta somente no domingo a treinar, mas o Galo volta na quarta-feira, até porque tem jogo no dia 3 contra o Bragantino, jogo atrasado aí do Campeonato Brasileiro, então o Atlético volta um pouco antes para se preparar para essa partida. Falando do Cruzeiro primeiro, a Raposa que continua de folga, porém nos bastidores o dia foi bastante movimentado, principalmente pela questão do Gabigol.
6: começaram a surgir na mídia algumas informações que o Gabigol poderia ficar em definitivo no Santos no ano que vem por empréstimo novamente, com o Cruzeiro pagando parte dos salários do jogador. Porém, nós procuramos o Cruzeiro, procuramos a comunicação do Cruzeiro e foi nos dado a seguinte resposta. O Cruzeiro agora tem uma nova política sobre o empréstimo dos seus jogadores. O Cruzeiro não irá mais emprestar jogadores pagando parte do salário dos atletas. Então, caso algum clube queira contar com um jogador do Cruzeiro, tem que pagar os vencimentos de forma integral, ou seja, pagar todo o salário. E isso, claro, esbarra na questão do Gabigol, né, que está emprestado. O Santos não tem esse cacuete financeiro todo para bancar esse salário de 3 milhões de reais do Gabigol. Então, é realmente uma questão que dificulta essa ida do Gabigol para o Santos. Lembrando que ele tem contrato com o Cruzeiro até 2028 e pode, sim, retornar a Raposa. Outra notícia é que o Cruzeiro estaria atrás do Paulinho, ex-Corinthians, que está no Mirassol hoje em dia, para ser mais um integrante da sua comissão da diretoria, né? Diretor de futebol. Ele que teve um bom trabalho no Mirassol, vem fazer um bom trabalho por lá, e o Cruzeiro teria este interesse em colocar o Paulinho na sua diretoria, né? Até porque, desde o Edu Dracena, que saiu um tempo atrás, o Cruzeiro não tem um ex-jogador na sua diretoria, o que é importante para ter esse diálogo com os atletas, né? Mas agora, falando do Galo, que, como eu falei, volta a treinar na quarta-feira, está de folga, porém, os atletas que estão machucados continuam na cidade do Galo fazendo o tratamento. Caso de Everson, Renier, Juan Tressoldi, Vitor Hugo, Thiago Borbas, continuam fazendo essa recuperação na cidade do Galo. Então, praticamente, como ter folga, né? Já vão voltar na quarta-feira e já vão voltar trabalhando com o resto do grupo. Renier, que foi importantíssimo na vitória contra o Santos na Arena MRV, né? Que deu a classificação para o Atlético para a semifinal da Sul-Americana, que vai enfrentar o Torque. Então, é um alívio para a massa atleticana que o Renier se recupere e volte à condição de titular, já que conquistou essa vaga jogando como centroavante. Então é muito importante que o Renier se recupere. Então o Atlético também está de folga e vai voltar a treinar. Mesclando agora os dois times, falando sobre a questão dos estrangeiros, tanto Atlético quanto Cruzeiro reforçaram que são a favor da medida de reduzir até 2030 para 5 estrangeiros por equipe. Então os dois clubes são favoráveis a essa medida, que já foi aprovada, né? E agora, a partir do ano que vem, vamos diminuindo o número de estrangeiros. De 8 para 7 para 6, até chegarmos até somente 5 estrangeiros. Lembrando que Cruzeiro e Atlético têm 9 estrangeiros no seu plantel, na sua equipe, e podem ser até bastante prejudicados, né? Fechou, meu povo? Vou ficando por aqui com as informações de Atlético, de Cruzeiro, e eu volto a qualquer momento com mais detalhes aqui na 89 Maravilha.
3: Muito obrigado, Lucas, pelas informações de Atlético e Cruzeiro, faltando agora 8 para as 8. Deixa eu complementar o boletim esportivo com a seleção brasileira, né? Disse em nossa manchete, joga nessa sexta-feira contra a Austrália, 2 jogos contra a Austrália, na sequência pega a Índia dia 1º de outubro. Obviamente que é o primeiro confronto do Brasil, confronto importante pós-Copa do Mundo, mas uma partida que vai envolver várias situações psicológicas, obviamente, por ter saído muito cedo da Copa e também essas mudanças. Povo brasileiro quer alterações na seleção brasileira. Mas não é pra já, isso é nítido, né? Tanto que Rafinha foi convocado, outros jogadores também, apesar que a juventude vai estar presente daqui pela frente. Um exemplo talvez maior para nós mineiros, Otávio, goleiro do Cruzeiro, que possivelmente, se trabalhado, se der oportunidade, pode ser o titular do Brasil daqui a 4 anos, uma Copa do Mundo, tudo pode acontecer. E tem qualidade para isso. Eu acho que vai ser uma mescla, pelo menos 2 anos, entre juventude e alguns jogadores experientes. Aí sim, para 2030, acredito que possivelmente 28 para 29, uma seleção aí sim mais jovem, tá? Com jogadores realmente que estão surgindo. Porque eu acho que vai ter muita oportunidade ainda a atletas do sub-20 e 23 da seleção. Vai ser um conjunto realmente bem trabalhado entre Ancelotti e a base da seleção. E precisa ser assim. A Espanha foi campeã do mundo renovada. Um trabalho contínuo do treinador de 7, 8 anos. Isso vai acontecer com Ancelotti, que aliás gosta de trabalhar com a juventude. Tanto que ele teve uma quantia boa de jogadores jovens esse ano na Copa do Mundo. Pena que não teve Estevão, né? Que a gente sabe da sua qualidade, agora vai estar de volta nesse amistoso. Então eu acho que esse conjunto da seleção, Rayan, Estevão, próprio Otávio, laterais vão buscar nomes também novos no mercado, meio campistas, né? Apesar que eu acho que o Bruno Guimarães permanece por um tempo, é para dar uma cancha a esses atletas. É uma maturação que vai demorar um certo tempo. Não adianta você cobrar e querer imediatismo da seleção, porque não vai ter, tá? É a grande realidade. Mas a partir de 28, 29, aí sim teremos uma cara de uma seleção brasileira para 2030. Mas vamos com pés no chão, tranquilos, como mineiros, né? primeiro visei esse jogo contra a Austrália, vencer, acompanhar como vão ser os jovens entrando a partir de agora, aí sim depois, com o tempo mais adequado, a gente analisar quem realmente vai ser a cara da seleção brasileira. Do Jornal da Noite Maravilha, a gente volta amanhã às 7 em ponto com mais informações do nosso estado. Boa noite, Ariane Fernandes.
1: Boa noite, Roger Luiz. Boa noite, Ed. Boa noite, ouvinte Maravilha. Muito obrigada pela sua companhia e até amanhã.
3: Boa noite, meus amigos. Obrigado pela audiência. Boa noite, Ed. Segue a programação da 89 Maravilha,
9: segue,
3: né?
9: Segue a programação. Por aqui tem Culto Maravilha chegando, a palavra de Deus sendo pregada na rádio de todas as igrejas que toca o som do céu. Tá chegando também Versículo da Hora com Cláudia Cruz, 7:55. Boa noite.
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1: A paz do Senhor Jesus. Lucas capítulo 12, versículos 8 e 9. Digo-vos ainda, todo aquele que me confessar diante dos homens, também o Filho do Homem o confessará diante dos anjos de Deus. Mas o que me negar diante dos homens será negado diante dos anjos de Deus. Que as bênçãos de Deus os alcancem nessa hora.
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9: Uma boa noite para você, ligado com a gente na 89 Maravilha, a rádio de todas as igrejas que toca o som do céu. Excelente noite para você, eu sou Ed, sigo por aqui, é claro, com muita alegria em mais uma noite. Noite de ouvirmos da palavra de Deus, que muito tem nos edificado, a palavra que nos transformou, que mudou a nossa vida, pode mudar a sua também, meu irmão, em nome de Jesus. Você tem aquele pedido de oração, pode enviar 319-9565-1089, 319-9565-1089, é o WhatsApp da rádio 89 Maravilha, para que você participe com a gente, é claro, fazendo o seu pedido de oração. Te convido também a nos acompanhar pelo YouTube, Rádio 89 Maravilha, já estamos ao vivo por lá. Imagens do estúdio da 89 Maravilha, aliás, do belíssimo estúdio da 89 Maravilha, na Savassi, na Fernandes Tourinho, 487. Tem palavra de Deus por aqui, hoje pastor William Eustáquio, mais uma vez por aqui. Pastor, seja bem-vindo, uma boa noite.
6: Boa noite, irmão Ed, a paz do Senhor Jesus e a paz do Senhor a todos os ouvintes. Que nesta noite o programa venha a ser de muita bênção, muita paz, muita alegria. E nós estaremos trazendo um assunto muito forte, um assunto a respeito de como saber que a adoração vai te livrar você no dia da luta e vai te dar vitória. Nós vamos tratar deste assunto e vai ser de bênção, de graça, de unção e de muita vitória na sua vida.
9: Amém. Glória a Deus. Eu gostaria que o Senhor fizesse uma oração para a gente iniciar esse culto, em nome de Jesus.
6: Amém. Então vamos orar. Pai, entramos agora na tua presença através do nome que é sobre todo nome, o nome de Jesus. Que o Senhor venha se manifestar em glória, em graça, trazendo paz, trazendo alegria. Já na segunda vigília da noite, que o Senhor abençoe este pai de família, esta mãe que acabara de chegar do seu trabalho, levando sustento à família, que o Senhor os guarde, os proteja. Que o Senhor abençoe a nossa cidade, o nosso estado, que o Senhor tenha misericórdia do Brasil. Pai, nós oramos pedindo a tua graça, a tua unção, e que aonde chegar esta rádio, que chegue também a tua graça, a tua vitória, chegue a libertação e a transformação. É o que nós te pedimos. Conduza este programa agora e que a tua palavra seja como, meu Deus querido, o alento, o óleo de Gileade, a graça do Senhor, em nome de Jesus.
9: Amém. Glória a Deus. Nós vamos neste momento ouvir um louvor. Daqui a pouquinho, pastor William Eustáquio trazendo a palavra de Deus, a mensagem de fé para a tua vida, em nome de Jesus.

0: 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A sua participação com a gente pelo 319-9565-1089, Rádio 89 Maravilha. Faça seu pedido de oração, final do culto. Por volta das 8h50 estaremos em oração por aqui e estaremos orando pelo seu pedido também. Em nome de Jesus, portanto, envie agora no 319-9565-1089. Pastor William Eustáquio, fique à vontade em nome de Jesus.
1: Amém, meu irmão. Vamos lá e olha, ligue, participe, vamos estar juntos. Daqui a pouquinho nós estaremos fazendo uma oração de libertação, uma oração de cura e pedindo ao Senhor que venha cuidar de você e da sua casa, da sua família, dos teus anseios, que o Senhor possa trazer a vitória. Nós somos o pastor William Eustáquio, da Igreja Evangélica Aliança com Deus, aqui na Rua dos Goitacazes, no número 430. Amanhã, quinta-feira, temos culto ao meio-dia, 3h30, 5h30 e também às 7h30 da noite. Estaremos declarando guerra contra toda a força do mal, orando pela sua vida financeira, pela prosperidade, e que as bênçãos de Deus venham a te acompanhar. Então vem para cá, Rua dos Goitacazes, 430, aqui no centro de Belo Horizonte. Quero também mandar o meu abraço hoje, quarta-feira, nós estamos aí num grande culto de avivamento no bairro Vila Esportiva. Evangelista Edivar e toda a equipe da fé, declarando bênção, graça e lutando contra toda a força do mal, na Rua Atlético Mineiro, no número 130, bairro Vila Esportiva, com a graça, com a unção do nosso Deus. Vai o meu abraço também a todos os irmãos do bairro Morro Alto, na Rua Coletora 3, número 127, missionária Carla, pastora Daíra Nicolau, missionária Marlene, né? Meus pais estão aí defendendo a causa e lutando em prol da causa do nosso Deus. Então, bairro Morro Alto, em festa, em graça, em unção, e vai ser algo tremendo, né? Neste sábado nós teremos o batismo, aonde vai ter almas aí do bairro Morro Alto participando e sendo abençoadas pelo Senhor. E bairro Mantiqueira, vai o meu forte abraço a todos os meus irmãos, aí na Rua Aramita Francisca dos Santos, no número 45, missionário Ivanete, toda a equipe da fé, o meu filho William Júnior, aí tocando, né? O diácono juvenil e toda a equipe da fé, declarando a bênção, a graça, o milagre, e a nossa irmã Beatriz também estará batizando aí no bairro Mantiqueira neste próximo sábado. Então tem algo grande, algo poderoso acontecendo. Então a Igreja Evangélica Aliança com Deus fazendo o seu trabalho, fazendo o ide, porque acredite, Jesus está voltando. Para muita gente isso é só um conto de balela, é um tempo que está passando, mas eu te digo, Jesus está voltando. É só você olhar o que está acontecendo ao nosso redor pela natureza e você vai entender que o fim dos tempos está aí e que nós precisamos nos aproximar mais de Deus. Então, eu convido você a estar conosco e quinta-feira de poder, graça, são 4 horários, meio-dia, 3h30, 5h30, 7h30 da noite, na Rua dos Goitacazes, no número 430, aqui no centro de Belo Horizonte. Vamos com a palavra de Deus, vamos na fé. E eu quero lembrar a todos vocês também que nessa sexta-feira nós estaremos num grande trabalho evangelístico. Às 22 horas, na sexta-feira, nós estaremos fazendo um trabalho que todos os 19 anos que a nossa igreja tem de existência e tem 19 anos que nós fazemos esta obra de abençoar pessoas que moram debaixo da marquise, pessoas que estão debaixo do alento, precisando de uma palavra amiga, precisando de um alimento, e ali a gente leva para eles o café com leite, o pão com manteiga, a roupa e o mais importante, que é a palavra de Deus. Então, sexta-feira agora, a partir das 22 horas, nós estaremos neste trabalho, que é um trabalho missionário, um trabalho evangelístico, um trabalho para abençoar vidas. Talvez você não saiba, mas aqui em Belo Horizonte, a quantidade de famílias que moram debaixo de uma marquise, não porque viraram mendigo, não tem nada, não é nada disso. É porque a situação entrou numa situação de sofrimento, de angústia, de depressão, de perca de emprego, perca de tanta coisa, e de repente foi morar na rua. Mas a gente está ali como igreja, levando a bênção, levando a paz. Como diz Mateus capítulo 25, a Bíblia diz que Jesus fala sobre isso. Os discípulos perguntam, mas quando o senhor estava com fome, ou quando o senhor precisou de roupa, ou quando o senhor estava preso e a gente foi visitar, ou quando estava doente e nós fomos lá levar remédio. E Jesus fala assim: olha, quando vocês fizerem a estes pequeninos irmãos, estão fazendo diretamente para mim. Então, é uma missão. É ir nos hospitais, nas cadeias, e graças a Deus o Senhor tem nos dado essa oportunidade de levar a palavra e de mostrar que Jesus é bom. Creia nisso, isso também te ajuda, isso também traz cura para o seu interior. Quando você faz missão, você também se renova, você também entende que como é bom e como o Senhor tem sido fiel para aqueles que buscam. Amém? Então vamos lá, palavra de Deus hoje, João capítulo 11, Evangelho de João. No capítulo 11, como adorar a Deus na bênção. O primeiro tópico é esse, adorar a Deus na bênção. E quando você adora a Deus na bênção, quando a luta vir, o que que isso vai surtir? Nós vamos descobrir hoje, e eu queria nesse primeiro tópico falar sobre esta bênção. Então, João capítulo 11, eu queria ler com você, em o nome de Jesus Cristo, declarar a bênção, a vitória e o poder de Deus. João capítulo 11, espero que vocês estejam, versículo 2. Vamos ler o 1 e o 2. Um certo homem chamado Lázaro de Betânia, da aldeia de Maria e de sua irmã Marta, estava doente. Esta Maria, cujo irmão Lázaro estava doente, era a mesma que ungiu com óleo perfumado o Senhor e lhe enxugou os pés com os próprios cabelos. Então, nesse primeiro tópico, eu quero mostrar para você uma atitude de adoração. Maria, irmã de Lázaro, não sei, a Bíblia não fala quem era o mais velho ou mais novo, nós não temos isso, mas temos que eram três irmãos. A Bíblia não cita que eles tinham os pais, provavelmente já tinham falecidos, mas os três irmãos eram tão unidos, moravam em Betânia. A 3 quilômetros de Jerusalém aproximadamente. Maria é aquela que pega o nardo puro. E quando Jesus está na casa de um certo Simão leproso, ela chega no meio de todos e derrama este nardo, este óleo, sobre o corpo de Jesus. E a Bíblia diz que ela enxuga os seus pés com os seus cabelos. E ela se aproxima de Jesus. Na época de Jesus, uma mulher aproximar de um homem era algo muito suspeito. No livro de Lucas mostra que Lucas, ele diz assim, que o Simão fala, mas será que ele não sabe que ela é uma pecadora? Entre outras palavras, está dizendo, ela não pode se aproximar dele porque ele é um mestre. Ele diz que ele é ungido e como é que ele recebe uma pecadora? Mas a Bíblia diz que esta mulher, ela tem uma atitude de adorar. A Bíblia não fala se ela estava com problemas, o que, que ela tinha. A Bíblia diz que ela simplesmente foi ali e ela derrama aquele bálsamo, ela derrama aquele nardo puro e ela com seus cabelos longos, começa a enxugar os pés de Jesus, honra Jesus. Ela coloca Jesus num lugar de honra, porque para quem não sabe, o óleo daquela época era só para pessoas notáveis. Na época de Jesus, quem recebia um nardo desse era pessoas importantes. Ou aquela que morreu e que estava sendo preparada para ser no sepulcro, ela tinha que receber este óleo, e este óleo era para quem era rico. Porque um nardo desse era um ano de trabalho, um soldado romano. Ele trabalhava um ano para conseguir comprar esse nardo. Então mostra que Maria não era uma pessoa desprovida de recurso. Maria tinha recursos e ela pega os seus recursos, independente do que alguém poderia pensar, e ela vai honrar Jesus. Ela faz algo que os discípulos não puderam fazer. Jesus, no livro de Lucas, fala: Simão, estou aqui na sua casa, até hoje você não me ofereceu nada, até agora você não me ofereceu nada, e essa mulher, desde quando eu cheguei, ela está aqui enxugando os meus pés, ela está aqui me ungindo com óleo. E aonde for pregado este evangelho, vai saber quem foi esta mulher e o feito dela. O que eu quero chamar a sua atenção neste primeiro tópico é a respeito que a sua adoração não é para chamar a atenção de A ou de B, mas se a sua adoração chama a atenção de Deus, fique tranquilo, porque no momento da dor, no momento do sofrimento, você verá Deus se manifestar e agir. Um dos primeiros motivos que o Senhor se agiu foi quando viu que ela não precisava de ter feito aquilo. Um dos discípulos, chamado Judas, disse assim: por que não vendemos este nardo, este óleo, e entregamos aos pobres? Jesus disse: os pobres vocês terão toda a vida, mas eu só por pouco tempo. Então, aquela mulher faz uma atitude que nem os discípulos fizeram. E é aqui que eu quero falar para você. Quando eu tenho uma atitude de adorar a Deus, independente se A ou B está vendo, independente da igreja, independente da situação que eu estou adorando a Deus, algo no sobrenatural começa a acontecer. Eu lembro quando Josué recebeu uma ordem: olha, para Jericó cair, vocês vão ter que caminhar, marchar sobre os muros de Jericó. A Bíblia diz que Josué toma uma atitude. A Bíblia não fala em detalhes, mas quem gosta de estudar a Bíblia e esmiuçar a Bíblia vai descobrir que eles tocavam a trombeta, eles louvavam porque estavam ali os sacerdotes levitas e Josué junto, e eles fizeram isso 6 vezes. E na sétima volta, eles deram 7 voltas. E a Bíblia diz que Deus se manifestou. Adoração traz Deus na terra. Adoração através do louvor, através da oração, através do jejum, através de uma vida santa diante de Deus, porque isso também é adoração. Paulo escreve uma certa feita, falou assim: apresentei os vossos corpos em sacrifício vivo e santo e agradável a Deus. Isso também é uma adoração, isso também é adorar o Senhor. E a Bíblia diz que Maria fez isso. Maria tomou uma atitude de se apresentar diante dele e dizer: eu quero derramar o melhor, eu quero entregar o melhor. Sabe qual que é o problema que nós estamos vivendo nesta geração? Que as pessoas não querem mais entregar o melhor para o Senhor. Elas querem entregar para o vizinho, para o amigo, para o pastor. Ah, eu quero mostrar para o pastor que eu sei fazer, eu sou isso, eu sou aquilo. Esquece que tem um sumo pastor, o pastor dos pastores. E ele é algo que penetra no mais profundo da nossa alma. Um dia Isaías escreveu assim: ó, me louvam com lábios, mas o coração está longe de mim. E é aqui que está o segredo, porque Deus não olha o que está saindo da sua boca, mas olha o que está dentro do seu coração. Porque às vezes saem até palavras bonitas, mas o coração está totalmente contaminado. Nesta noite e neste programa eu queria chamar a sua atenção para que você possa entender que uma adoração traz a presença de Deus na terra. Uma adoração sincera faz Deus entrar dentro do nosso quarto, aquele quarto de silêncio, aquele quarto aonde você dorme, mas aquele quarto dentro de você que você olha e fala: ah, nesse lugarzinho aqui ninguém entra e só o Senhor pode entrar. É nisso que eu estou falando. A adoração faz o Senhor entrar aí. Uma certa feita, Salomão, ainda novo, aprendendo como fazer, como direcionar o povo de Israel, ele chama todo o povo, sobe no monte, apresenta um sacrifício, adora a Deus. A Bíblia diz que quando ele desce do monte, entra na sua recâmara, no seu quarto, o Senhor entra e pergunta para ele: o que você quer? Pode me pedir. E a Bíblia diz que ele diz assim: eu quero sabedoria para apacentar o seu povo e apresentar diante do Senhor. A Bíblia diz que em Deus, então, se manifesta e diz: você vai ter muita sabedoria. Antes de você e depois de você, ninguém terá. E será muito próspero, rico. Tudo por causa de uma adoração sincera. Acredite, uma adoração sincera muda o percurso da vida. Maria, nos Evangelhos Sinóticos, Mateus, Marcos e Lucas, e no próprio João aqui relatando sobre isso, falando sobre os feitos de Maria. Então os 4 evangelhos estão dizendo assim: esta mulher pegou algo tão caro. A questão aqui não é o por ser caro, não é que porque ela tinha condição, não. A questão aqui é que ela fez o que ninguém estava pronto para fazer. Porque já estava nos dias de Jesus apresentar a última Páscoa, a Santa Ceia, e ser entregue ao seu algoz. Então ela vai e derrama aquele óleo. que prelifica, que fala a respeito do Senhor como rei, porque só os reis recebiam esse tipo de óleo. Só as pessoas notáveis que recebiam este tipo de óleo. E já nos últimos dias do seu ministério terreno, Jesus recebe o óleo de uma mulher que o reconhece como rei, como Senhor, como um homem notável. É isso que eu quero chamar sua atenção neste primeiro tópico. Quando nós reconhecermos o Senhor como Senhor na nossa vida, no nosso ser, você vai ver, algo notável vai acontecer da parte de Deus. Até porque Deus é fiel para cumprir a sua palavra. E quem honra Deus será honrado também nessa terra. Então creia nisso, confie nisso. Neste primeiro tópico, a Bíblia diz que esta mulher chamada Maria, nós temos que aprender com ela. Ela adorou e estava tudo bem, estava tudo tranquilo. As coisas estavam fluindo. Nesses dois versículos que eu li com você, as coisas estão normais. Mateus, Marcos e Lucas falam que estava tudo normal. Mas daqui a pouco você vai entender que o que ela apresenta a Deus vai trazer um grande efeito para um dia de luto, um dia de dor, um dia de sofrimento. Então aprenda algo. Quando você adora, no dia da luta, vai ter resposta. Em nome de Jesus.

0: 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E a palavra de Deus sendo pregada por aqui. Mais uma vez, o nosso WhatsApp 319-9565-1089, para que você faça aí o seu pedido de oração e envie neste momento, tá, meu irmão? Estamos à sua disposição, queremos orar pelo seu pedido, por você, em nome de Jesus, não importa a sua luta, aliás, não passe luta sozinho, temos aqui, estamos como irmãos em Cristo, orando e falando em nome de Jesus nessa noite aqui pela Rádio 89 Maravilha e hoje com o pastor William Eustáquio, que dará continuidade a essa ministração em nome de Jesus, pastor.
1: Amém, vamos lá, nós, né, que bênção, você que está aí do outro lado, olha, pega o telefone aí, liga para cá, participe. Nós queremos abençoar você no nome de Jesus. Queremos liberar algo sobre a tua vida. Talvez você, neste primeiro tópico, você olhou e falou, pastor, eu tô com grandes problemas, que eu não estou conseguindo trazer Deus perto de mim através da minha oração, do meu jejum. Talvez você está me ouvindo agora e está dizendo assim, eu estou tão distanciado, tão parado, eu já não estou sentindo mais aquele prazer de adorar o Senhor. E um dia Davi escreveu assim, olha, alegrei-me quando me disseram, vamos à casa do Senhor. Quando ele diz isso, ele diz porque teve momentos que, qual o sentido tem de estar com Deus, de adorar a Deus, de buscar a Deus, de estar na casa de Deus? Davi também enfrentou esses problemas. E talvez você que está me ouvindo agora está passando por este problema. Eu não estou conseguindo ir à igreja, não estou conseguindo adorar a Deus, eu não estou conseguindo orar. Eu não estou conseguindo buscar a Deus, trazer Deus, assim como Maria, a irmã de Lázaro, fez. Ela chamou a atenção de Jesus tão fortemente que, no meio de uma sociedade muito voltada para a rigidez do homem, ela conseguiu mudar aquele cenário. Todos estavam sentados, vários homens ali na casa de Simão, e ela chega até Jesus e ela move tudo. É essa adoração que você vai fazer para que o Senhor venha se manifestar. Mas continuando com o texto, lembrando você que amanhã, quinta-feira, nós estaremos em 4 horários, 12h30, 15h30, 17h30 e também às 19h30, na Rua dos Goitacazes, 430. Eu mesmo, pastor William Eustáquio, com toda a equipe da fé, quero mandar o meu abraço aí à minha mãe, ao meu pai, à nossa irmã diaconisa Neuza, a todo o povo de Deus, a todos os obreiros, a todos os membros aí da nossa igreja sede. Que Deus continue abençoando vocês. E amanhã nós estaremos fazendo algo muito forte, um clamor pela sua vida financeira, pelos teus negócios. Estamos aí já chegando no final do mês e o que tem que fazer é orar, é clamar ao Senhor. Estamos vivendo um tempo de turbulências no Brasil e no mundo, mas acredite, o céu ainda é o céu. E no céu tem bênçãos para você e para sua família, amém? Vamos lá, né? Em João capítulo 11, no primeiro tópico, nós falamos a respeito de Maria, que ela vai lá e leva o bálsamo, o nardo puro, e entrega para Jesus. Mas agora eu quero te mostrar para você algo, que ela fez isso sem entender muito bem o que estava para acontecer. De repente, acontece algo, e a gente continuar lendo aqui no capítulo 11, no versículo 3, diz assim: assim sendo, as irmãs de Lázaro mandaram dizer a Jesus: Senhor, eis que aquele a quem amas está enfermo. Então o versículo 3 já começa a mostrar agora um problema. A doença entrou na casa de Marta, Maria e de Lázaro. Passado 4 dias,

ociosa. E Jesus fala: Marta, Marta, para de ficar ociosa, faça como Maria, pegue a melhor parte. E a melhor parte é ouvir a palavra, porque a fé vem pelo ouvir e ouvir a palavra de Deus. Então Maria tinha isso, Marta não. Então, se você continuar lendo o texto, você vai descobrir que Marta, ela fica furiosa, porque Jesus demorou e Lázaro tinha falecido. Para Marta não tinha agora saída, acabou. Jesus fala: eu sou a ressurreição e a vida, quem crê em mim, ainda que esteja morto, viverá. Ela falou: eu sei, mas isso aí só vai acontecer no último dia. E ela ainda retruca Jesus. E às vezes nós temos um pouco de Marta, porque a gente acha que as coisas não vão acontecer. Às vezes os problemas são tantos que você acaba se desvilhando diante das dificuldades e dizendo: não, agora não tem saída. Um problema de saúde, um problema financeiro, um problema com o filho, com a filha, com o marido, com a esposa, e você vai indo, chega uma hora que você... Ah! E é por isso que tem que ter uma adoração sincera. Porque quem tem uma adoração sincera, mesmo estando no caos, mesmo estando na prova, ele sabe que Deus vai manifestar. Isso é um fato, acredite no que eu estou te dizendo. Quando você adora a Deus, quando você busca o Senhor... E a gente aqui no conceito de igreja, a gente entende que adoração é você levantar as mãos, cantar, e isso é importante, louvar a Deus, mas adoração vai além disso, porque adoração é se apresentar diante de Deus, através do seu louvor, através da sua oração, através da sua súplica, através de render aos pés do Senhor. E isso Maria sabia fazer muito bem. Tanto ela sabia que ela fez com que se materializasse aquilo que ela tinha dentro do coração. Ela pegou um nardo que custava um ano de trabalho romano e colocou diante do Senhor Jesus. Porque quando você adora, você não está preocupado com valores. Você não está preocupado com o que tem, porque o que tem não é seu, é do Senhor. Um dia Jó falou assim: ele deu e ele tomou. Bendito seja o nome do Senhor. Aleluia. A gente precisa aprender isso. A gente precisa entender que a adoração tem que estar acima dessas coisas. Quando você está em outro nível, você entende que o que você tem não é seu, é do Senhor. Ele pode te dar, ele pode tomar, e ele vai te dar novamente, vai multiplicar e vai fazer acontecer. Mas ele também pode tirar, e se ele tirar, você vai glorificar o nome dele. Às vezes falar isso, a pessoa olha e fala: ah, mas não era isso que eu queria ouvir. Mas você tem que estar preparado para entender isso. Porque uma luta não é para te envergonhar e humilhar, mas é para que o nome do Senhor seja glorificado através da sua vida. E aí, continuando no texto que nós acabamos de ler, eu queria só chamar a sua atenção no versículo 29. A Bíblia diz no versículo 29 do capítulo 11: assim que Maria ouviu isto, levantou-se apressadamente e foi ao encontro dele. Aleluia! Estavam todas duas tristes, o irmão já estava sepultado, tudo aos olhos naturais já tinha acabado, só que quando ela ouve que Jesus chegou, ela se levanta e vai encontrar com ele. Hoje eu quero falar para você: está na hora de se levantar e encontrar com Jesus. Está na hora de se levantar e encontrar, porque isso é uma atitude de quem adora. Quem adora não reclama, quem adora vai e adora. Aleluia. Quem adora não coloca situações: olha, porque isso, porque aquilo, porque está difícil, porque não tem jeito. Quem adora vai lá e se manifesta: Senhor, eu sei que o Senhor pode fazer. Aqui mostra uma diferença gritante entre Marta e Maria. Marta vai reclamar, Marta vai dizer que Jesus atrasou. Maria, quando fica sabendo que Jesus chegou na aldeia, ela se levanta e vai encontrar com ele. Há o que diz aqui no versículo 29. E ela, quando chega lá, a Bíblia diz que ela se prostra diante dele. Ela entra e vai adorar o nome do Senhor. E começa a chorar e começa a dizer: eu preciso de viver um milagre. Jesus, tomado pelo Espírito, falou: aonde está? E eles disseram: vem e veja. Ele já estava dentro do sepulcro. O sepulcro daquela época era feito dentro das rochas. E Lázaro estava lá. A Bíblia diz que Jesus chama Marta, chama Maria, chama todo mundo, começa: então vamos lá. Jesus fala: tira a pedra.
Marta diz assim: já cheira mal, é de 4 dias.

0: Entre outras palavras, já não tem mais jeito, acabou. Jesus falou, não te hei dito que se creres, verás a glória de Deus. Aleluia. Eu queria que você entendesse isso à luz da palavra. Eu estou falando para você que precisa de viver um milagre. Precisa então entender, creia, porque o milagre vai chegar. E quando muito de repente aqueles homens tiram a pedra do sepulcro e Jesus faz uma oração. Olha Jesus aqui fazendo uma oração. Está escrito, leia o texto. Ele diz, Pai, graças te dou porque me haveres ouvido. Eu bem sei que sempre me ouves porque essa multidão que está aqui tem que saber que o Senhor me enviou. E a Bíblia diz que Jesus libera uma palavra profética dentro do sepulcro e diz, Lázaro, sai para fora. E a Bíblia diz que Lázaro agora estava envolto em panos, porque era assim a tradição. Ele começa agora a andar com muita dificuldade e sair. Jesus manda dizer, desamarrai-o e deixai-o ir. Hoje eu quero que você entenda. Jesus quer que você saia para fora e viva um grande milagre. Jesus quer que você saia dessa depressão, dessa angústia, dessa dor. Jesus quer que você saia dessa tristeza. E como fazer, pastor? É tomando a atitude que Maria tomou. Ela se levantou e foi encontrar com Jesus. Por isso eu convido você a entender. Jesus um certo dia diz assim, a minha casa é casa de oração. Jesus tem a casa dele, Jesus tem o lugar dele, o lugar aonde que nós podemos encontrar com ele, aleluia. Por isso que Maria teve que levantar e quando Jesus estava chegando, ela foi até onde Jesus estava. Um dia Jesus olha para Pedro e diz assim, eu edificarei a minha igreja. E as portas do inferno não prevalecerão contra ela. Então acredite, está na hora de você ter um encontro com ele. Procure uma igreja. Ah, pastor, hoje não tem jeito. Então aí dentro do seu quarto, fala, Jesus, eu quero ter um encontro com o Senhor. Mas eu quero estar na tua casa para te adorar, para te louvar. Eu vou aonde o Senhor está e eu sei que as coisas vão mudar. Porque o dia mau, ele não fala o dia que vai vir, mas ele vem. Mas no dia que ele vier, acredite, tem um Deus que está do seu lado para te dar vitória. Talvez você está me ouvindo agora e está dizendo, eu estou vivendo, pastor, esse dia mau. Então eu vim aqui para te dizer, Jesus está chegando aí para mudar essa situação. Jesus está chegando aí para dizer, eu vou mudar esta situação. Então somente creia, somente confie. Maria confiou. E ela confiou tomando uma atitude. Quando tudo estava bem, ela adorou. E quando tudo estava mal, ela também adorou. Quando a morte entrou dentro da casa dela, ela adorou. Quando os sonhos e projetos morreram, ela adorou. Então aprenda isso, adore. Adore mesmo que tudo está difícil. Pastor, mas graças a Deus, tudo está bem na minha vida, adore. Porque certamente o Senhor estará do seu lado. E quando o dia chegar de dor, de sofrimento, ele é aquele que vai gritar, e vai dizer, sai para fora, porque a vitória é sua, a bênção é sua, o milagre é seu. Eu declaro agora no nome de Jesus, que você venha viver essa experiência. Venha viver uma experiência de vitória, de graça e unção. Ainda dá tempo, ligue para cá, participe, vamos estar juntos, vamos clamar ao Senhor. Pastor, eu acabei parando, eu acabei desistindo. Está na hora de voltar para Cristo. Está na hora de voltar a caminhar com Cristo. Está na hora de estar perto de Cristo. Eu declaro isso na sua vida, em o nome de Jesus.
1: Amém. Glória a Deus. Glória a Deus, pastor. O nosso WhatsApp à sua disposição. Passo mais uma vez para você. 31 99565 1089. Em 5 minutos estaremos em oração por aqui. Meu irmão, tem um pedido? Saúde, família, porta de emprego, questão financeira, familiares, né? A restauração do seu lar. Qual que é o seu pedido nessa noite? Envie 31 99565 1089.

0: 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Momento de oração por aqui. Nádia Chaves, vamos orar por você e por toda a família, em nome de Jesus. A Maria de Fátima também, a Perciliana, a Toninha também está por aqui, pedindo oração pelos filhos Karen, Júlio e por saúde também. No nosso WhatsApp, a turma que está por aqui participando comigo. Deus abençoe a sua vida, meu irmão. Iremos orar por você, em nome de Jesus. O Davidson está com a gente por aqui. Deus abençoe você, meu irmão. Vamos orar, vida financeira e família. O Cristiano também está por aqui em Tangará, Rio Acima. Vamos orar por você, vida sentimental, família. Pastora Luísa também. Vamos orar por você, meu irmão, o seu pedido. A Josiane também está por aqui, de João Pinheiro, a Geralda de Capim Branco, Josué, a Vera Alves, vamos orar por você, minha irmã, a Isabel Cristina, vamos orar por você, em nome de Jesus. Quem mais está comigo? A Dilza, pedindo oração, ela é de Baipendi, pelo esposo Antônio e por toda a família. O Alfredo também está aqui, pedindo oração por saúde. O Marcelo, fazendo aquele pedido de oração também por vida financeira. O Sandro também está por aqui. Deus abençoe você. Deus abençoe você, Sandro, em nome de Jesus. Elionai também, a Adriana Costa, a Nazaré, fazendo pedido de oração também. Aliás, Adriana do bairro Nazaré. Deus abençoe você, Adriana, em nome de Jesus. O Elias também está fazendo pedido de oração pelo Henrique. A Maria Dilma fazendo pedido de oração. Elizabeth, a Zélia também está fazendo pedido de oração, e o Israel, pastor, gostaria que orasse por essas vidas e por todos que estão ouvindo neste momento a 89 Maravilha.
1: Amém, vamos orar sim. Prepare aí o seu copo com água, porque nós vamos levantar um clamor. Você que precisa de algo, precisa da libertação de Deus, precisa de saúde e paz, prepare o seu copo com água. Lembrando você que nós temos nossos cultos todos os dias, 12:30 e 3:30 da tarde, de segunda a sexta-feira. Terça e quinta também às 17:30 e 19:30. Temos também a nossa igreja no domingo, 9:30 da manhã. Pastor, eu não consigo estar na igreja durante a semana. Então, 9:30 da manhã. Nós estamos num grande culto de adoração, né, no primeiro dia da semana, de manhã, adorando a Deus e buscando ao Senhor. Então, vem para cá, vem estar conosco, Igreja Evangélica Aliança com Deus. O caminho certo para uma vida melhor. Vamos fazer algo, vamos unir a nossa fé, vamos caminhar juntos. E eu tenho certeza que Deus vai fazer algo especial para você. Já preparou o copo com água? Então vamos falar com Deus. Pai, nós entramos agora na Tua presença. E há na autoridade do nome que é sobre todo nome, o nome de Jesus. Eu declaro a cura. Eu chamo agora, meu Deus querido, a saúde na vida deste irmão, desta irmã. Eu chamo agora a paz. Eu chamo agora a alegria. Eu chamo agora, no nome de Jesus, a libertação. Pai, que esta pessoa agora, meu Deus, seja livre de todo mal. Seja quebrado todo espírito maligno, toda obra de bruxaria, de macumbaria, seja desfeito agora pelo poder que há no nome de Jesus. Eu declaro agora quebra. Eu declaro agora desfaça. Meu Senhor, esta pessoa que desanimou da fé, essa pessoa que desistiu da caminhada, eu chamo, meu Deus, que o Senhor traga renovo, traga força, traga graça. E que toda maldição da parte do diabo seja agora desfeita. Toda obra maligna seja agora jogada por terra. Senhor, meu Deus, meu Senhor, vai agora, muda. Abre portas que estão fechadas. Faça caminhos que ainda não existem para que possam existir. Eu declaro agora, meu Pai, esta pessoa, meu Deus, vai viver diferente. Vai ser abençoada, guardada e protegida. E que toda a arma do inimigo já foi desfeita. Em nome do Pai, Filho e Espírito Santo. Amém, amém e graças a Deus.
0: Graças a Deus. Glória a Deus. Muito obrigado, pastor, pela tua presença aqui na 89 Maravilha. O Senhor continue abençoando o seu ministério em nome de Jesus.
1: Amém. Todos nós, que Deus abençoe, uma boa noite em nome de Jesus.
0: É isso, gente. Fica por aqui mais um culto maravilha e que o Senhor abençoe a sua vida, meu irmão. Em nome de Jesus, seguimos por aqui. Você continua na Rádio 89 Maravilha, José Geraldo. Deus abençoe você em nome de Jesus, tá certo? Vai ficando por aqui o culto maravilha. A seguir agora às 9 da noite, a Voz do Brasil. Às 10 da noite tem o nosso querido missionário R.R. Soares. Aí é o Show da Fé. É isso, eu tô de volta amanhã por aqui, é claro, a partir das 4 da tarde, no Fim de Tarde Maravilha. Que Deus abençoe a sua vida. Chegando também Versículo da Hora com Cláudia Cruz. Tchau, tchau.

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30: A paz do Senhor Jesus. João capítulo 14, versículo 27. Deixo-vos a paz, a minha paz vos dou. Não a dou como o mundo a dá. Não se turbe o vosso coração, nem se atemorize. Que as bênçãos de Deus os alcancem nessa hora.
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0: as notícias do governo federal que movimentaram o país no dia de hoje.
2: Olá, boa noite.
3: Boa noite para você que nos acompanha em todo o país.
2: Quarta-feira, 23 de setembro de 2026.
3: Vamos aos destaques do dia.
2: Sancionada a lei que aumenta a pena para furto e roubo de combustíveis.
3: Norma também endurece a punição para quem compra, transporta ou vende combustível de origem criminosa.
2: E tem início a operação carga pesada com foco em aumentos abusivos. Luana Karen.
4: Agência Nacional do Petróleo já aplicou mais de 200 milhões de reais em multa a distribuidoras por cobrança abusiva.
3: E o Brasil ultrapassou os 30 milhões de empregadores e trabalhadores por conta de empregados e trabalhadores por conta própria em 2025.
2: O índice passou de 24% em 2012 para 35% segundo o IBGE. Gabriela Noronha.
6: A região sul liderou a formalização e atingiu índice de 47%.